0: cena patética de uma geração perdedora realmente, né? Impressionante isso. Vou ficar ainda por aqui porque mais gente vai vir. Ninguém quer dar entrevista. Ninguém fala, ninguém dá entrevista. Vamos ver se vem mais gente, viu? Martelli, Miliose, Léo, Agrela, vem mais gente. Vem, vai vir o Neymar agora. Neymar. Bom, se o Neymar parar, difícil que ele pare, né? Vamos ver mais gente vem passando. Estamos de plantão aqui.
1: Boa, Prédio, boa.
0: Atenção. Vem, Alexandro. Esse também tem a última Copa dele. Jogador espelho. Neymar. Neymar para, não vai dar entrevista. Já sinalizou que não vai falar, bem-vindo. Ô, Alexandro. Alexandre, é importante te ouvir com a tua experiência, um resumo dessa Copa, um resumo dessa Copa. Não, quer falar também. Tá aqui o Neymar também. Neymar, por favor, Neymar, um resumo da Copa também, não. Passa reto. Só cumprimento alguns caras que... O Matheus Cunha parou para as televisões agora. Vamos ver se o Matheus Cunha passa aqui na volta também. Né? O Matheus Cunha tá parado lá dando entrevista para as emissoras de TV. Então é isso, pessoal. Nós estamos aqui aguardando aqui para ver quem é que dará a entrevista ou não. Aqui no, de plantão na Zona Mista. Então só falta o Matheus Cunha e o Vinícius Júnior, né? O Marquinhos já falou no, na saída do campo. E é isso, né? É isso.
1: É isso.
0: Vamos aguardar então. Tô por aqui.
1: Boa, Pretzel, boa. Você tem prioridade aqui. Eu vou só voltar com o Miliose. E assim, esperamos, né, que eles passem, que eles parem para falar de fato.
0: Rodrigo Caetano. Vai lá. Rodrigo Caetano vai vir aqui. Rodrigo Caetano vai vir. Deixa eu ver se ele. Deixa eu ver o Rodrigo aqui. Rodrigo, por favor, pode ser? Você vai falar tudo junto? Ah, mas eu tô, nós estamos ao vivo aqui. Então tá aqui o Matheus Cunha. Matheus, um resumo dessa Copa, por favor.
2: Desculpa, né? Acho que a palavra é desculpa. Não. Sabemos que pô, a gente não deixamos de ser seres humanos e fizemos algo tão ruim assim pro mundo, mas eu acho que a desculpa é pela felicidade que gera em todo mundo a Copa do Mundo, o orgulho de ver o Brasil sendo representado, e a desculpa é por não conseguir ter dado tudo aquilo que a gente sempre quis e imaginou.
0: Ô, Matheus, o que faltou no enfrentamento com a Noruega? Você acha que aquele pênalti errado pelo Bruno aos 13 minutos determinou o andamento do jogo?
2: Acho que nós tivemos chance, acho que isso foi o que mais dói, né? A gente teve chance e infelizmente não deu certo. Os caras vão lá e convertem duas chances. Eu acho que é muito sobre isso o jogo, sabe? Essa dor de que, pô, teve possibilidades. Não foi um jogo que a gente não conseguiu fazer nada, conseguimos fazer coisas, mas é um sentimento de dor muito grande, você até tenta formular a resposta, mas é muito difícil.
0: Sua primeira Copa, vem um novo ciclo por aí, você acha que o trabalho do Ancelotti foi bom ou o ciclo foi muito acidentado para terminar dessa maneira, numas oitavas, algo que não acontecia desde 1990?
2: É difícil. Acho que foi um ciclo de muita mistura, né, de... Eu saio, eu volto também e, bom, espero que esse próximo ciclo seja com mais calma, mas acho que agora falar sobre si, colocar culpa em alguma coisa, acho que nem a cabeça formula essas respostas de verdade. Bom, essa é uma frustração de não ter dado certo aqui.
0: O Haaland decidiu o jogo, era isso que vocês temiam?
2: A gente temia perder, independente de quem resolvesse o jogo, ele decidiu o jogo, a seleção dele. Mas eu acho que é sobre isso, é a frustração de não ter conseguido resolver para nós.
0: Obrigado pela tua personalidade também.
2: Muito obrigado.
0: Tá aí o Matheus Cunha, que é um que parou sempre. Sempre parou. Rodrigo Caetano tá falando aqui. Deixa eu encostar aqui no Rodrigo.
3: A gente entende que seja o ideal. Longe de caças bruxas, não é isso. Mas é um momento em que alguns jogadores, até pela própria idade e projeção para daqui a 4 anos, dificilmente estarão nos planos do ciclo por vontade própria ou por vontade do treinador. Você vê um percentual de mudança na seleção já para setembro que pode ser grande, Rodrigo?
4: Naturalmente as coisas acontecem dessa forma, entendeu? Mas não. Porque se nós falarmos aqui e nominarmos jogadores, é como se fossem os responsáveis. Não. Quando ganha o grupo, e quando tem uma eliminação como essa, todos nós, inclusive todos nós aqui que trabalhamos, né, no back-office aqui, somos responsáveis também, mas. Já a partir de setembro, a gente também vai vislumbrar e visualizar esse 2030, obviamente, com muitos jogadores, né, iniciando um ciclo de 4 anos.
5: Rodrigo, ficam coisas mais positivas do que negativas pelo trabalho? Você que é muito honesto nessa questão, muito justo, muito direto.
4: É difícil, nesse momento de profunda tristeza e frustração, você falar em pontos positivos, porque não adianta, né? O futebol, eu sempre digo que ele é avaliado em cima do resultado e não vai mudar e está tudo certo. O que nós aqui profissionais, a gente tem que assimilar as críticas, o que também é algo inerente à nossa profissão, mas nós não vamos invalidar tudo que a gente fez. E aí eu preciso ressaltar o trabalho realmente elogiável, o comprometimento, o profissionalismo dos atletas, de todo esse grupo de trabalho aí, durante todo esse período. Vocês mesmos que acompanharam a gente desde o início, vocês não viram em momento algum nenhum deslize de nenhum deles. Tudo aquilo que a gente colocou para eles como sendo aquilo que a gente controla, o que a gente controla é todos se cuidarem, todos realmente trabalharem ao máximo, isso todos eles fizeram. Infelizmente, hoje, a Noruega teve mais competência, nesse quesito, fez os gols que nós não fizemos e cabe a nós agora juntar os cacos, pedir desculpa realmente para todo o nosso povo e dizer que a gente vai tentar de todas as formas um ciclo diferente do que foi, para que nos aproximemos cada vez mais de novamente ganhar uma Copa do Mundo.
0: O Ancelotti não causou o impacto esperado para o primeiro ano? Você acha que não deveria ter tido algo melhor nessa Copa do Mundo, se tratando do treinador?
4: Não, eu acho assim, de novo, todos nós temos a nossa parcela de responsabilidade. Nós estamos falando de um técnico de um ano e meio, em que até a Copa do Mundo nós tínhamos 12 jogos apenas, se não me falha a memória. Então, assim, se você analisar, desses 12 são poucos encontros, poucas reuniões, e é por isso mesmo que a CBF fez o contrário do que talvez a normalidade dentro do futebol faria, Ela cravou e reforçou a confiança no trabalho, mesmo antes do resultado. É algo diferente, mas como eu disse aqui, eu espero que isso sinalize um ciclo um pouco mais tranquilo a nível de trabalho. É claro que nós vamos carregar a cobrança e está tudo certo, ninguém está se esquivando disso, mas que tenhamos aí um ciclo um pouco mais dentro dos padrões da normalidade para que cheguemos lá em 2030 numa condição muito melhor do que chegamos aqui.
0: Agora, com toda a tua experiência, foi a sexta eliminação para uma seleção europeia que não tem a tradição de uma França, de uma Espanha, O que resume isso? É o Brasil que piorou em relação aos seus adversários? E outra, a opinião pública sempre, o Brasil é pentacampeão do mundo, não pode perder nunca. Não está na hora de ter um pouco mais de humildade, será, nas análises e também na concepção do trabalho?
4: Bom, é claro que novamente, isso é um fato, foi eliminado por uma seleção europeia, mas eu não vejo dessa forma apenas, A eliminação é um conjunto de fatores. Penso também que o futebol mundial, ele provou nessa Copa do Mundo para todos, que evoluiu em todos os países, porque temos jogadores jogando nas maiores ligas em todas as seleções, e eu acho que nivelou bastante. A questão nossa é de nós também olharmos para dentro, procurarmos evoluir, corrigir, e como eu disse, um novo ciclo que se avizinhança aí já para nós, a partir de setembro, que se avizinha, e a gente precisa vislumbrar coisas melhores. Penso que para que você chegue forte também numa Copa do Mundo, a gente às vezes confia que talvez o talento ou a reunião de grandes jogadores possa trazer essa solução. Mas a gente viu uma das seleções hoje, que é considerada a mais favorita de todas, ela se preparou muito para hoje estar no topo, Não estou aqui dizendo que tem fórmula mágica para isso, não. Mas a gente vai ter que passar por esse processo para voltar forte em 2030 e poder dar alegria de novo ao povo brasileiro.
0: A última, por favor. O Neymar, nós passamos 4 anos falando do Neymar, O Neymar, o último craque que restou, a toda a esperança em cima dele, se encerra o ciclo do Neymar. Na tua opinião, existe alguém próximo ao Neymar para ocupar esse posto hoje? Você que já foi jogador, como dirigente, observando o mercado?
4: Bom, primeiro que o futebol brasileiro, ele sistematicamente está sempre surgindo aí grandes craques, grandes jogadores desequilibrantes, O Neymar é mais de década, quase 2 décadas aí que ele é esse jogador diferente, mas que ficou muito prejudicado, infelizmente, por conta daquela lesão ao final. Mas ele, vale um parênteses aqui, que ele realmente foi um exemplar aqui na sua conduta, na busca por recuperar sua condição física, dessa participação dentro do grupo. Eu também discuto um pouco isso, né? Será que nós seremos fortes somente quando tivermos os extra-classes ou vamos trabalhar uma questão mais do coletivo e do grupo, né? Porque a gente vê hoje seleções altamente competitivas com jogadores realmente de altíssimo nível em cada uma das posições. Enfim, cabe a nós transformar, se até lá não tivermos esse extra-classe, que eu acho que temos outros grandíssimos jogadores. O Vini mostrou aqui que é realmente um extra-classe, mas eu não gostaria de botar o peso nisso, não. Eu prefiro sempre botar o peso em formarmos uma equipe forte, um elenco forte para a próxima temporada, para a próxima Copa do Mundo.
0: Obrigado. Rodrigo Caetano, o diretor técnico, falando a respeito aqui de tudo que aconteceu. Os jogadores passaram rapidamente, só o Matheus Cunha parou para conversar conosco. Eu vou dar uma circulada, dá tempo ainda se tiver mais alguém falando. O Danilo está falando. O Danilo Silva aqui, vou pegar uma palavrinha dele aqui, pessoal.
1: Vai lá, vai
0: ao
1: lá.
0: Ao vivo Pedro. Aqui. É, deixa eu me abaixar aqui e pegar o Danilo aqui. Está falando inglês agora para uma emissora inglesa. É. Danilo, por favor, pode ser um resumo só. É, você foi o primeiro jogador convocado publicamente pelo Ancelotti, né? Qual o resumo que tu faz dessa Copa em todos os sentidos, sentido de grupo e até o teu individual, por favor?
6: Individualmente, me desculpa, não me sinto de fazer uma avaliação. Só agradecido por ter a oportunidade sempre de viver coisas importantes no futebol. Depois, obviamente, tem muita desilusão, porque vai se criando uma expectativa. O trabalho foi feito e desenvolvido da melhor maneira que poderia ser, pelo tempo que o Mister teve de disponibilidade, pelo tempo que houve a correção das rotas. Infelizmente, a gente não conseguiu o objetivo e realmente tem muita tristeza e muita desilusão.
0: O que aconteceu no jogo em si para ti? Faltou um detalhe ou vocês temiam muito mais o Haaland do que o próprio time da Noruega? Qual o resumo que vocês criaram assim num debate no vestiário?
6: Não, é difícil não fazer uma avaliação nesse momento com lucidez, porque ainda está muito tomado pelo sentimento de tristeza. Então, eles foram mais efetivos. Nós tivemos várias ocasiões e essa é a narrativa, penso eu.
5: Ô Danilo, vocês estão muito emocionados ainda por tudo que aconteceu. Falar o que para o torcedor?
6: Que possa, de certa forma, apoiar aqueles que continuam na trajetória. Nós temos vários jogadores que são potenciais, incríveis, jogadores que têm muita vontade de fazer bem pela seleção brasileira. Obviamente, alguns não seguem, como é natural. Mas eu vou estar sempre na primeira fileira apoiando e dando o máximo de suporte, seja de onde for, porque eu quero ver o Brasil campeão o quanto antes.
7: Agora. Agora. Can Norway win the World Cup?
6: Yes, they are there.
0: Uhum. Em relação à renovação, eu estou vendo, por exemplo, tua última Copa, provavelmente, acho que tu já chegou a essa conclusão, mas a defesa ela vai ter que renovar mais do que meio e ataque, você observando o mercado e observando o tipo de jogador que o Brasil tem hoje?
6: Não parei para pensar nisso, sinceramente, pode ser, mas eu penso que nós temos bons nomes, temos bons jogadores crescendo e se desenvolvendo. Agora eu fico de um lugar onde eu torço, dou o meu máximo apoio e contribuição possível, porque eu estive aqui há 15 anos e tenho certeza que cada minuto eu me dediquei ao máximo para poder fazer o melhor, e o futebol às vezes tem dessas, isso não basta às vezes, né? Mas agradecido por tudo.
0: Obrigado. Está aí o Danilo Silva, jogador da seleção brasileira. Deixa eu ver se tem mais alguém aqui. O Rodrigo já falou, está dando entrevista aqui. É o último mesmo, pessoal, aqui na zona mista. O Brasil está eliminado da Copa nas oitavas de final. Algo que não acontecia desde 1990, quando o Brasil caiu para a seleção argentina na Copa da Itália. Pessoal.
1: Boa, professor. Importante essa declaração do Rodrigo Caetano, que mais me chamou a atenção, viu, Lojins? Eu vou chamar o Miliose, a gente vai para um rápido intervalo, depois a gente comenta um pouco mais sobre a seleção brasileira, mas já para fazer a ponte aqui para o Paulo Valle, que vai assumir o comando aqui depois da nossa pausa comercial. Importante a fala do Rodrigo Caetano. Será que a gente tem que ter sempre extra classe para conseguir competir numa Copa? Isso é interessante. Interessante mesmo, e pelo menos o Matheus Cunha, que foi o principal jogador em termos de posicionamento do Brasil nessa Copa, falou, e o Rodrigo Caetano, diretor técnico da CBF, também falou. Léo Gens, eu vou só pedir para você segurar um pouquinho, eu vou acionar o Bruno Miliose, porque Miliose, Os times estão em campo, México e Inglaterra aquecendo nesse momento lá no estádio Azteca. Então, segue a previsão para as 10 horas da noite no jogo. O México e Inglaterra aquecendo nesse momento lá no estádio Azteca. Então, segue a previsão para as 10 horas da noite no jogo. Para

0: às 10 horas da noite no horário de Brasília. Então daqui 40 minutinhos você confere este jogo que vai ser quentíssimo entre México e os ingleses. Já voltamos aqui na Bandeirantes, porque se tem Copa do Mundo, é aqui!
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desde 1950 é aqui na Bandeirantes, agora não mais com a seleção brasileira, mas com muita bola rolando para você, ouvinte ligado na Bandeirantes. Daqui a pouquinho, 10 horas da noite no horário de Brasília, tem México e Inglaterra lá no Estádio Azteca para ver quem vai enfrentar a Noruega na fase de quartas.

0: de final. A partir de agora, eu passo a bola para Paulo do Vale, que assume o comando por aqui, até a bola rolar com o comando de Pedro Martelli. Tudo bem, Prevê? Boa noite a você.
1: Tudo bem, Agrela? Boa noite para você, pro Martelli, pro Léo Jens, pro Bruno Migliosi, para todos os nossos amigos. Pois é, hein? Que dia maluco, hein? Estamos aqui, já a postos, na expectativa para que a bola role. Aliás, né? Eu tô aqui em Miami e tava até então esperando a seleção brasileira para a fase de quartas de final, mas nada disso, né? Talvez a gente tenha um duelo aí entre Noruega e Inglaterra, Noruega e México, né? Claro que será um grande jogo e fica a expectativa, mas Miami estava justamente no caminho da seleção brasileira, no caminho do Hexa, que novamente é adiado aí por conta dessa derrota, talvez inesperada, talvez esperada por alguns que já detectavam algumas situações da seleção brasileira. A gente pôde acompanhar de perto aí todo esse vestiário por parte do Alexandre Pretzel, todo esse bastidor da seleção brasileira que agora pensa em 2030 com o Ancelotti, né? A não ser que tenha aí uma mudança radical, mas a CBF renovou o contrato com o Carlo Ancelotti e a gente fica na expectativa. Bom, eu tô aqui em Miami, né? A gente estava já na expectativa por esse duelo entre Inglaterra e México. Jogo que acontece no México, no Azteca, a última partida do México nessa Copa do Mundo, a última partida do time mexicano em solo, né, jogando na própria casa e podendo jogar aqui em Miami, que eu acho que depois que a seleção brasileira está eliminada da competição, fica mais fácil para ter um domínio mexicano aqui em Miami na fase de quartas de final. Bom, eu cheguei aqui, caí de paraquedas aqui, né, estava preparado para entrar no intervalo, mas teve a eliminação da seleção brasileira, atraso na partida, quem sabe a bola rolando aí 10 horas da noite, né, 9 horas da noite aí no horário local. Mas então quero trocar uma ideia com meu amigo Léo James e, claro, o Bruno Migliosi está com a gente também, trazendo todos os detalhes dessa partida, desse dia maluco, desse dia obviamente agitado de oitavas de final com a eliminação da seleção brasileira. O Brasil sucumbe a Erling Haaland, o Brasil está fora da Copa do Mundo. Tudo bem por aí, Léo James? Como é que está esse coração depois dessa eliminação da seleção brasileira para a Noruega, meu amigo?
2: Fala, PDV, tudo bem? Uma boa noite para você e para todo mundo ligado na Bandeirantes. Todos nós um pouco abalados, né, pela eliminação da seleção, mas para mim o Brasil colheu o que plantou ao longo dos últimos 4 anos. Pela maneira como conduziu o ciclo. Acho que nessa hora, no Brasil, a gente tem o hábito de fazer aquele famoso caça às bruxas, né? O Roberto Carlos, porque ajeitou a MEI em 2006, o Felipe Melo, por causa da expulsão contra a Holanda, o Júlio César. A gente sempre aponta o dedo para alguém, mas acho que nessa hora a gente precisa fazer uma análise um pouco mais ampla do que foram os últimos 4 anos da seleção brasileira. Ainda na Copa do Mundo de 2022, o Tite disse que não ficaria para o próximo ciclo. A CBF teve bastante tempo para escolher o sucessor do antigo técnico da seleção brasileira, demorou muito. Entregou num primeiro instante o comando a Ramon Menezes, um profissional que claramente não tinha competência para ser o técnico da seleção. Os resultados não foram bons e a segunda alternativa da CBF foi Fernando Diniz, técnico da seleção brasileira e do Fluminense ao mesmo tempo. Se você conversar com o Fernando Diniz, ele vai dizer que isso foi um erro, que não tinha condições de fazer os dois trabalhos da melhor maneira possível. O Brasil, para mim, esperou mais Carlo Ancelotti do que deveria, porque era essa a intenção depois da saída do Fernando Diniz. Só que teve troca também no comando da presidência da CBF. O Edinaldo Rodrigues saiu de cena, depois chega o Samir Chaudhry. Você tem Dorival Júnior nesse meio do caminho também, foi escolhido como técnico da seleção, que até fez bons amistosos ali contra a Espanha e Inglaterra, passou um recado animador, mas logo veio a Copa América em 2024, um torneio muito abaixo, e se alguém teve algum tempo para treinar como técnico da seleção brasileira, esse treinador foi Dorival Júnior, que teve um pouco mais de 20 dias antes da competição começar, e a gente não viu nenhum resultado dentro de campo. Saiu Dorival depois de uma goleada acachapante para a Argentina, e chegou então o Carlo Ancelotti. Mas faltando um ano para a Copa do Mundo. Se a gente observar as seleções favoritas para a Copa, a Espanha teve um ciclo completo com o Luis de la Fuente e já chegou ao título da Euro. A Argentina segue com o Lionel Scaloni. Ele vai completar 8 anos no cargo. Didier Deschamps, então, eu não vou nem falar. O Deschamps, a primeira Copa do Mundo que ele disputou como técnico da França foi em 14. E ele deve se despedir agora da seleção francesa. É, o Rodrigo Caetano falava sobre os extra-classe, a entrevista ao Pretzel. Para mim, o Brasil precisa ter um conjunto extra-classe para a próxima Copa do Mundo. Não sei se com grandes individualidades, mas com um coletivo muito forte. Não dá para a gente chegar na próxima Copa do Mundo com o treinador tentando achar o 11 ideal, o melhor 11 inicial, como foi nessa Copa do Mundo. O Ancelotti foi moldando a seleção ao longo da Copa do Mundo. Você pode e deve fazer uma troca ou outra. Mas ele não tinha o time antes do início e acho que seria difícil que fosse dessa forma, também porque ele só teve um ano no comando. Essa é a minha avaliação do ciclo da seleção brasileira, meu caro Paulo do Vale.
3: É isso, né? Realmente um ciclo bagunçado, um ciclo conturbado. Acho que a chegada do Ancelotti, obviamente, que ela representa uma esperança, é um treinador multicampeão, talvez o maior campeão dos últimos tempos do futebol europeu. A gente tem que respeitar um cara que não sente o peso do Real Madrid, né? O Real Madrid é um time que é uma máquina de moer reputação, uma máquina de moer treinadores. Mas acho que o tempo foi muito curto, né? Acho que tem muito a ver com relação à seleção brasileira convocada por quem já estava observando, né? Aquele jogador que já tem um corredor ali, um trâmite bom de seleção brasileira. E acho que não é a seleção de fato do Carlo Ancelotti. Mas, obviamente, por ser o atual treinador da seleção, a gente pode questionar algumas escolhas do Ancelotti. Ô Léo, se tivesse que apontar dentro desse ambiente de seleção, dos 26 convocados, daqueles que o Ancelotti tinha à disposição, das escolhas que ele fez, qual erro você apontaria do Ancelotti nesse curto ciclo que ele teve até essa queda para a Noruega nas oitavas de final da Copa?
2: Olha, PDV, eu acho que ele poderia ter conduzido de uma outra forma, mas eu tô no fantástico mundo de Léo James, tá? Porque eu acho que a seleção brasileira deveria ter deixado muito claro que não tinha condições de ser campeã do mundo em 2026. Pela forma como conduziu o ciclo, por tudo que a gente já relatou aqui. Era muito improvável que o Brasil fosse campeão do mundo. Sendo dessa forma, eu acho que ele poderia ter renovado mais a seleção brasileira. A gente teve 15 remanescentes da última Copa. E Danilo, Alexandro, o próprio Neymar, eram jogadores que já não tinham mais condições de vestir a camisa da seleção brasileira. Para mim, seria melhor você dar bagagem, você dar experiência a atletas como o Andrei Santos, como o Vitor Reis, zagueiro do Girona, ex-Palmeiras e que pertence ao Grupo City. Jogadores jovens que pudessem errar nessa Copa do Mundo de 2026, o Brasil jogaria limpo e diria, olha, nós não temos condições de sermos campeões do mundo nessa Copa do Mundo aqui. O nosso projeto é ganhar 2030. Então, nesta Copa do Mundo, daremos rodagem ao Endrick, daremos rodagem ao Andrei Santos, daremos rodagem ao Vitor Reis e tantos outros nomes jovens que despontam no futebol brasileiro. Acho que essa teria sido a escolha mais correta. Mas eu também entendo que no Brasil é muito difícil você chegar e falar que você não tem condições de ser campeão do mundo, que você não tem condições de entrar numa Copa do Mundo para brigar pelo título. Por isso que eu digo que é o fantástico mundo de Léo James, mas acho que a gente precisa começar a pensar um pouco lá na frente. A gente só pensa nos 4 próximos anos. E olhe lá, quando a gente pensa lá na frente nos 4 próximos, a gente quer tudo para ontem. E no futebol, acho que fica cada vez mais claro que não dá para ter tudo para ontem. Você precisa se planejar. A França é a grande seleção dessa Copa. Tem o melhor material humano para mim, o Didier Deschamps. Por que que ele tem esse material humano tão bom à disposição? Porque a França faz um trabalho espetacular em Clairefontaine, que é um centro de formação de jogadores e treinadores. Não à toa, a França tem 2 jogadores para cada posição nessa Copa. Só que isso não começou a ser feito na semana passada. Foi feito ao longo do tempo para que a França fosse uma potência mundial. E o que fez o Brasil nesse meio tempo enquanto a França estava se preparando? Para mim, fica correndo atrás do próprio rabo, apontando o dedo para o Tite, apontando o dedo para o Danilo, apontando o dedo para o Felipe Melo, apontando o dedo para o Roberto Carlos, quando o problema é muito maior. necessita planejamento. E acho que isso faltou muito à CBF nesse último ciclo, PDV.
3: Ô, Léo, mas é uma situação que eu concordo 100% com o que você fala. E eu também, assim, toda vez que me perguntavam a respeito da chance do Brasil, eu sempre apontei como uma chance pequena pelos adversários, né? Pela França, por uma Argentina, atual campeã do mundo, com o Lionel Messi, que está fazendo uma Copa espetacular, até por uma Espanha também, que é uma seleção jovem e que pode chegar. Mas cair para a Noruega, acho que estava um pouco fora dos planos, não estava não, Léo?
2: Se a gente olhar para a seleção norueguesa, eles têm bons valores individuais. O Odegaard, o Haaland. O Odegaard é titular absoluto do Arsenal. O Haaland é um grande nome do Manchester City. Coletivamente, acho que eles não têm uma seleção muito absurda. Acho que eles fizeram um bom jogo hoje. E o Brasil cai de maneira precoce na Copa do Mundo, nas oitavas de final, o pior resultado desde 1990. Mas eu não sei se não estava no planejamento. Eu acho que talvez fosse até previsível o PDV. A gente tinha expectativa, a gente torce, a gente quer que a seleção brasileira vá o mais longe possível dentro da Copa do Mundo. Futebol é um esporte muito específico, que o Brasil poderia ter vencido a partida de hoje. Eu me pauto muito pela estatística e tem um índice que eu gosto bastante, que é o índice de gols esperados. Basicamente, bem a grosso modo, esse índice mede a qualidade das chances criadas por cada time dentro do jogo. O Brasil teve um índice de 2.7, ou seja, ele criou para marcar 2-3 gols na Noruega. O Bruno Guimarães teve um pênalti que ele não converteu, o Endrick teve uma chance cara a cara, e acho que essa é uma prova de que o Endrick realmente não estava pronto para ser o titular da seleção brasileira. E eu faço essa autocrítica também, porque eu pedi o Endrick em muitos momentos nessa Copa do Mundo e talvez ele não estivesse pronto. Acho que o gol que ele perde é uma demonstração de nervosismo, de um atleta um pouco afoito, que não estava tão preparado para ser o 9 da seleção brasileira, que é um peso considerável, vestir ou exercer esse papel que um dia já foi do Ronaldo Fenômeno, que já foi do Romário. Cair para a Noruega é um resultado frustrante para o Brasil, que gostaria de ter avançado e chegado ao título da Copa do Mundo. Mas para mim ele reflete exatamente como foi o ciclo, como foram os últimos 4 anos da seleção brasileira, PDV.
3: É isso aí, é isso aí. Bom, a gente vai ainda falar bastante dessa eliminação da seleção brasileira nas oitavas de final, hein? Se nos acostumamos com as quartas de final em 18, em 22, em 14 foi uma loucura na semifinal para a Alemanha, mas 18 e 22 agora renova a humilhação da seleção brasileira. Eu acho que nada muito fora do que quem acompanha futebol espera, né? Quem não vem de ilusão, quem não vem de ideia de que a coisa poderia ser diferente. Mas mesmo assim dói, né? Para uma seleção pentacampeã do mundo, dói e dói demais uma eliminação para a Noruega de Erling Haaland, que barbarizou, marcou 2 gols contra o Brasil hoje, 2-1, e do Neymar marcou um pênalti e tirou onda. Que coisa. Ó, seguinte, vamos mudar de assunto, porque tem Copa. A Copa do Mundo continua. Segue a Copa do Mundo e tem muita Copa do Mundo pela frente e você não perde nenhum detalhe aqui na Rádio Bandeirantes. Eu quero saber do Bruno Milhós como é que tá a situação pra bola rolar entre México e Inglaterra lá na cidade do México, Bruno Milhós.
4: Fala, PDV, tudo bem, meu amigo? Abraço pra você. Olha, a chuva continua caindo, mas ainda assim os jogadores fizeram aquecimento debaixo de chuva, hein? É, o protocolo da FIFA abrindo ali, quem sabe uma exceção, porque quer que a bola role logo mais às 10 horas da noite. O protocolo está mantido sem nenhuma nova atualização. A tendência é que daqui a pouco sim tenhamos jogo entre México e Inglaterra pelas oitavas de final, viu, PDV?
3: Ou seja, meu amigo Léo James, é o seguinte, na sexta-feira veio a informação de que a FIFA queria mudar, ou o México queria mudar, ou a recomendação era de uma mudança para que Inglaterra e México, esse jogo fosse realizado ali por volta de meio-dia no horário local do México, 2, 3 da tarde, horário dos Estados Unidos e do Brasil. No fim das contas, acho que seria a melhor escolha, até porque se Brasil e Noruega fosse disputado depois, o Brasil passaria, Léo James, eu tenho certeza.
2: Estaria menos pressionada a seleção brasileira, PDV? Pode ser, de repente. estaria louca para enfrentar o México, um adversário mais acessível para mim do que a Inglaterra, apesar do México no Azteca ter uma história lindíssima, um estádio lendário. Eu, enquanto o Bruno Migliosi passava as informações aqui, também dava uma olhada na imprensa inglesa. Tem um portal extremamente confiável, que é o The Athletic. E eles passam aqui que a chuva está bem forte, mas os trovões e relâmpagos próximos ali à cidade do México estão dando uma trégua por enquanto. Então a animação da festa voltou às arquibancadas. A partida deve acontecer a partir ali das 10 horas. A gente espera num duelo, para mim, equilibrado. Acho que o México foi pouco testado nessa Copa do Mundo, mas tem um fator casa importante, um treinador, o Javier Aguirre, que vai para a sua terceira Copa do Mundo, já foi o técnico, já participou da Copa do Mundo de 2002, 2010, e está na sua terceira edição, contra essa Inglaterra, PDV, que para mim está num estágio muito próximo ao do Brasil. Thomas Tuchel assumiu o time ali para as eliminatórias, quem comandou a Inglaterra na última Euro foi o Gareth Southgate, muito criticado pelo futebol praticado pela Inglaterra, nem tanto pelos resultados, porque a Inglaterra foi até a final da última Euro, e a ideia era jogar um futebol mais bonito, um futebol mais consistente, mas o Tuchel ainda não encontrou aquela engrenagem. Acho que está num estágio bem próximo ao de Carlo Ancelotti, por isso eu não descartaria a possibilidade do México avançar hoje, viu, PDV?
3: Eu também não. Inclusive, minha aposta inicial, até por jogar em casa, calor, torcida, campanha muito boa, né? Inglaterra ser um time, de alguma forma, pipoqueiro, eu aposto no México. E já pensou um duelo entre México e Noruega nas quartas de final aqui em Miami, onde estou, e aí ou México ou Noruega numa semifinal de Copa do Mundo. Que Copa, hein? Eu acho que só pra fechar com você, vai, Léo, antes de ir pro intervalo a gente acionar o Martelli. Novos tempos, né? Talvez. Claro que a Inglaterra... Até mesmo que a Inglaterra passe, né? A Inglaterra tem um título de 1966. Eu acho que a gente vive uma nova era do futebol, querendo ou não, né, Léo?
2: Eu acho que a gente vive uma era da organização, PDV, em que algumas seleções têm feito trabalhos interessantes. E essa Copa do Mundo tem me chamado a atenção pelo aspecto defensivo. Várias seleções organizadas no seu sistema defensivo, que sofrem pouco dentro dos jogos, tem complicado a vida de seleções favoritas ou mais fortes. E a Inglaterra já sentiu isso na pele duas vezes, contra a Gana na fase de grupos, time do Carlos Queiroz, 4-5-1, não deu espaços para a Inglaterra. E na última fase, a Inglaterra passou na Bacia das Almas contra a República Democrática do Congo, também fez um grande jogo. Foi difícil manter 90 minutos naquela mesma intensidade, acho que a República Democrática do Congo cansou no final, mas dificultou muito a vida de Harry Kane e Companhia Limitada. A Inglaterra só conseguiu chegar à virada nos minutos finais. Então acho que isso está me pegando bastante. Seleções que talvez não tenham tanta qualidade técnica, mas que na parte tática têm conseguido igualar outras seleções mais fortes, até porque você... Com esses elencos melhores, você não tem o dia-a-dia dos clubes, você não consegue criar conjuntos tão bons quanto um Arsenal, quanto um PSG, quanto um Real Madrid. Essas seleções trabalham na data FIFA, que praticamente você recupera e escala esses caras, mas você não tem um conjunto tão azeitado, tão ajustado quanto de futebol de clubes. Por isso, a competição fica um pouco mais nivelada e mais equilibrada essa Copa do Mundo, PDV.
3: Exatamente. Fica equilibrada. Ontem a gente viu um Paraguai quase parando a seleção francesa, que ainda assim não deixa de ser favorita. A Argentina é atual campeã do mundo, de Lionel Messi. A gente pode ter uma final entre Argentina e França de novo, ou alguma surpresa aí, quem sabe tem ainda seleções fortes no páreo, como a própria seleção espanhola. É o seguinte, eu vou para mais um intervalo, na expectativa que na volta... A gente tem uma definição aí a respeito de México e Inglaterra para a bola rolar na Cidade do México para definir quem enfrenta quem, quem enfrenta a Noruega nas quartas de final. É isso, meu amigo. Acabou de descer de Marte, chegou na Terra agora, acordou de um coma profundo. O Brasil está eliminado da Copa do Mundo de 2026. Nas oitavas de final, o Brasil está fora. E a Noruega, quem está na parada aguardando o adversário de México e Inglaterra, jogo que acontece aqui em Miami, onde estou, onde a sede da Rádio Bandeirantes, uma das sedes da Rádio Bandeirantes, e a gente segue acompanhando, claro, a Copa do Mundo. Em instantes, a gente já volta.
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3: É isso, meus amigos. Ó, em Miami, 8h48. Acredito que no Brasil, 9h48. Quem sabe para a bola rolar dentro de 12, 13, 14... 15 minutos para um jogaço na Cidade do México, para uma partida que promete ser épica entre México e Inglaterra. Que pena que não tem a seleção brasileira. Uma pena, porque o Brasil viria até Miami, onde estou neste exato momento, e estava aguardando a seleção brasileira. Mas Copa que segue, a Copa é maravilhosa, a Copa é demais, e você continua acompanhando essa Super Copa com 48 seleções na Rádio Bandeirantes. E eu chamo agora, aqui, para narrar mais um grande jogo, o meu grande amigo, o meu irmão, meu camarada, vem, vem, vem, Pedro Martelli.
11: Pedro Martelli.
12: Valeu, meu grande amigo Paulo do Vale, no microfone da Bandeirantes, diretamente de Miami, nos Estados Unidos. Será que a bola rola no México? Será que tem jogo no Azteca? Oitavas de final, México e Inglaterra se enfrentam no microfone da Bandeirantes. Times escalados e definidos. Vai ter jogo ou não vai ter jogo, meu amigo Bruno Migliozzi?
13: Claro que vai, meu caro Pedro Martelli. Equipes já em campo, perfiladas. Daqui a pouco a bola rola para cerca de 80 mil pessoas no estádio Azteca. Palco histórico de Copa do Mundo pela terceira vez, sediando o Mundial México e, de novo, com esse retrospecto favorável à sua própria seleção. Os mexicanos, que jamais perderam em casa, daqui a pouco recebem a Inglaterra. Debaixo de chuva eles aqueceram. Deve sim continuar chovendo durante a partida, mas a FIFA autorizou. A bola rola daqui a pouco, às 10 da noite, horário de Brasília. Martelli.
12: Vai começar o jogo daqui a pouco, portanto, o jogo marcado para as 9 horas da noite com atraso. Com atraso é verdade, mas é segurança. 10 horas da noite, a previsão para México e Inglaterra. A gente estaria aqui, Léo James, mais uma vez, boa noite, especulando. A previsão, a gente já está falando aqui, nossa, mas é bom. Mas eles estão atrasados, eles estão nervosos. México está, ou a Inglaterra, estão esperando para ver quem pega o Brasil nos Estados Unidos. Não é o caso. Ou México ou a seleção da Inglaterra. Um dos dois vai enfrentar a seleção da Noruega, Léo James.
16: Fala, Martelli. Boa noite mais uma vez para você e para todo mundo ligado na Bandeirantes. Pois é, esse não será o adversário da seleção brasileira. Na minha abertura eu falaria que daqui sairia o adversário do Brasil na próxima fase. Não vai ser dessa forma. O México joga em casa, joga no lendário Estádio Azteca. Tem como grande destaque o Gilberto Mora, meio-campista, 17 anos, bem criativo. E Julian Quiñones, o ponto esquerda, que é centroavante de origem. Artilheiro do México nessa Copa do Mundo, vem jogando muito bem. Foi artilheiro da Liga Saudita da temporada passada. Até por isso, Thomas Tuchel mexe na escalação na Inglaterra, coloca o Kwanzaa, zagueiro de origem, para jogar como lateral direito, para parar o Quiñones. A Inglaterra depende bastante dos seus pontas. Hoje, Saka e Gordon são os escolhidos pelo Tuchel. Mudança nas pontas da seleção inglesa. Tem Jude Bellingham como grande armador e dois bons volantes. Declan Rice do Arsenal e Elliot Anderson, que era do Nottingham Forest e passará a ser do Manchester City. Jogador inglês mais caro da história, Martelli, o Elliot Anderson. O Manchester City vai pagar 800 milhões de reais para contar com esse jogador.
12: Vai começar o jogo, tá tudo pronto para você no microfone da Bandeirantes para México e Inglaterra, valendo vaga nas quartas de final do microfone da Bandeirantes. Times escalados e definidos em campo, na Bandeirantes, no histórico estádio do Azteca. Vamos ouvir o hino nacional das seleções, começando com o hino nacional da seleção da Inglaterra.

Tá aí o hino nacional da seleção da Inglaterra executado no microfone da Bandeirante. Está tudo pronto no histórico e lotado estádio do Azteca. Na Bandeirantes, atenção, vem aí a plenos pulmões a escalação. Antes da escalação, vai o hino nacional da seleção do México.

0: ser difícil, hein, Copa? Vai ser difícil, porque a seleção do México joga em casa e é clima de Libertadores. Atenção! Bem-vindos a la Libertadores da América, assim como foi Paraguai e França. Atenção, seleção inglesa! O México enfrenta a seleção da Inglaterra pelas oitavas de final do Azteca. É o último jogo, hein? Canadá acabou. Não tem mais jogo no Canadá. Não tem mais jogo também depois da partida de hoje à noite no estádio do Azteca. Na Bandeirantes, vamos escalar as seleções do México. O México em sua 18ª participação na Bandeirantes. Bruno Minhozzi, eu quero ouvir para todos os cantos do Brasil e do mundo a escalação do México.
1: Escalando os mexicanos, que querem diante do seu povo fazer história nessa Copa do Mundo, com o goleiro Raul Rangel vestindo a 1, na direita 2 para Jorge Sanchez, linha de zaga de 3 para César Montes e 5 de Vázquez, pela esquerda Gallardo, veste a 23, meio de campo de meia dúzia Lira, 7 para Romo, 19 para Moura, no ataque 25 Alvarado, 16 Quinhones, os centroavantes Raul Jiménez, veste a 9 mexicana.
0: E o banco de Javier Aguirre.
1: As opções do México, com Acevedo, Eterno Ochoa, Álvares Reyes, Chaves, Fidalgo, Pineda, Vargas, outro Chaves, Gutiérrez, Alexis Vega, Jiménez, González, Huerta e Martínez.
0: Tá aí a escalação da seleção mexicana junto com o banco de reservas de Aguirre. Javier Aguirre no microfone da Bandeirantes escalando. O que de acordo com ele tem de melhor? Na Bandeirantes vamos para o outro lado do confronto. Vem aí a escalação da Inglaterra em sua 17ª participação. Atenção, hein? Era para estar no nosso caminho. A seleção inglesa. Mas o Brasil se despediu. Na Bandeirantes vem aí a escalação da Inglaterra.
1: E querem levar o futebol de volta para casa, de volta para onde foi fundado, e não faz isso desde 66. Manda a campo o técnico Thomas Tuchel, um goleiro Pickford, na direita 26 para Kwanzaa. Linha de zaga de 2 de Consa, meia dúzia para Gueye, pela esquerda O'Reilly, veste a 3. Meio de campo de 4 para Declan Rice, 8 de Anderson e 10 para Jude Bellingham. No ataque 18 para Gordon, 7 para Saka e 9 o centroavante Harry Kane.
0: E o banco de Thomas Tuchel.
1: As opções inglesas, Jim Henderson, Trafford, Stones, Chalobah, Byrne, James, Spence, Henderson, Kobe Mainu, Rodgers, Eze, Rashford, Watkins, Madueke e Ivan Toney.
0: Escalada a seleção da Inglaterra no microfone da Bandeirantes por Thomas Tuchel, o treinador alemão da Bandeirantes. Está tudo pronto para México e Inglaterra. Lendário estádio no Azteca. Eles estão ali no centro do gramado. Quero saber, Bruno Minhozzi, hoje, na noite de futebol da Bandeirantes, eles estão de preto, eles estão nervosos, eles estão no comando do apito. Quem apita o jogo?
1: Vamos lá, Martelli. Arbitragem para a partida de hoje é da Austrália. Alireza Fagnani é o árbitro da partida, auxiliado por George Lacrindes e Andrew Lindsay. Quarto árbitro é Jalal Jaia de Marrocos e o VAR, Zacaria Brinci.
0: Léo James, vai começar o jogo, Léo.
2: O México vai se defender, Martelli, no mesmo sistema tático utilizado por Gana e pela República Democrática do Congo. Duas seleções que dificultaram muito a vida da Inglaterra nessa Copa do Mundo. Esse sistema tático é o 4-5-1, que permite que você dobre a marcação para cima dos pontas da Inglaterra e tenha um volante à frente da sua defesa, no caso o Lira, para controlar as movimentações de Harry Kane, o principal jogador da Inglaterra. Ele é o centroavante, mas ele é quase também um armador, baixa muito para receber a bola. Quando ele sair da área, o Lira vai persegui-lo. A missão do México aqui é parar Harry Kane e, consequentemente, parar a Inglaterra. Duelo extremamente equilibrado aqui, Martelli, porque a Inglaterra está num estágio muito parecido com o da seleção brasileira.
0: Vai começar o jogo, está tudo pronto para você, ligado no microfone da Bandeirantes. Inglaterra, direita, México, à esquerda, bate na bola! No centro do gramado, Kane, Harry Kane bate na bola. Começa o jogo no México! Pedro Martelli! Curtindo o futebol da Bandeirantes nessa noite de domingo. É seleção brasileira, hein? No adeus, hein? No adeus. Mas agora é hora de México e Inglaterra. no microfone da Bandeirantes. À esquerda, seleção do México, com meiões em vermelho, shorts em branco e a camisa em verde. À direita, seleção inglesa, buscando uma histórica permanência em uma Copa do Mundo, buscando o segundo título mundial, com meiões em branco, shorts em preto, também com sua camisa nas cores brancas. O jogo já está parado, o primeiro minuto de bola rolando, já com cartão, hein? Xi mesmo, Milhose. Está sentindo o rombo pela meia esquerda no campo de defesa. E chega para fazer uma falta forte, o Rice com o pé um pouco mais erguido, hein?
1: É isso, já está se acostumando ao clima, né, Martelio? Declan Rice subiu o pé, levou o cartão amarelo. Hoje não é Rice não, hein? Hoje é arroz, como dizem os mexicanos. E não está se dando bem, não. O meio campista inglês, amarelo para ele.
0: Você gosta mais de arroz ou Rice, Leão?
2: Eu gosto de...
0: 10 e 1 da noite.
2: Eu gosto de um bom arroz com feijão. Eu gosto bastante, viu, Pedro Martelio?
0: Primeiro cartão de amarelo, mas foi merecido, Leão. Pé alto do Rice.
2: Pé alto de Declan Rice, um volante que fez uma grande temporada pelo Arsenal da Inglaterra. Destaquei aqui já a dupla de volantes, aliás, do English Team. Declan Rice, do Arsenal, e Elliot Anderson. Jogador que, neste momento, ainda pertence ao Nottingham Forest, mas o Manchester City já deu o sinal verde. Vai se transferir para Manchester na próxima temporada, o Manchester City. O time agora comandado por Enzo Maresca vai desembolsar R$800 milhões por esse jogador. Jogador inglês mais caro da história, ele vai passar a ser.
0: Placar de 0-0, comecinho de jogo para você ligar todo o microfone da Bandeirantes. 2 minutos jogados neste primeiro tempo de bola rolando. Cartão amarelo para Rice. No campo de defesa está jogando a seleção mexicana. Pela meia direita, mete a bola Sanchez para o campo de ataque. Chega para fazer o domínio Quinhões. Lá para a meia esquerda, está pedindo o colombiano naturalizado. O mexicano vem a bola por dentro. Chute a gol. Explodiu na marcação. Sobrou pela meia direita. Alvarado pela pedalou. Balançou. Está no meio da marcação. Volta a jogada pela meia direita. Mete a bola nos pés de Sanchez. Sanchez pela ponta direita para o domínio de Alvarado. Alvarado tenta levar a bola para a linha de fundo. Ele volta a jogada pelo campo de ataque. Na meia direita para o domínio de Mora. Mora volta pelo círculo central do gramado. Aos gritos, Jolie. Aos gritos de olê no tradicional olê da seleção mexicana. Trabalha Montes pelo campo de ataque, era meio direito, o zagueiro mexicano mete a bola pela meio direita, na pressão mexicana, ele abre a jogada pela ponta direita para Alvarado. Alvarado no meio de dois, escapou da marcação, pedalou, balançou, vem por baixo, corta a marcação, O'Reilly no campo de defesa, sabe, jogando no campo de defesa, mas a arbitragem já está pegando a falta. O'Reilly cai no campo de defesa para a meia esquerda, cavou a falta. Jogo parado, último acerto tocado é o Gordon, que já está de malas prontas para o futebol espanhol, não é isso, Milhose?
1: É, vai jogar no Barcelona na próxima temporada. Jogador que se destacou pelo Newcastle na atual temporada, vai se juntar a outros craques do Barcelona na próxima temporada no futebol espanhol.
0: 3 minutos de bola rolando, o placar de 0-0. Sérgio Guedes, da seleção britânica. Toma distância de perna esquerda, Pickford. Quebra para o campo de ataque, sobe para tocar de cabeça. Corta a marcação da seleção mexicana. Volta pela meia direita, tenta descer para o campo de ataque. A seleção da Inglaterra saiu com bola e tudo na ponta direita. O saca. Arremesso manual para a seleção do México bater no campo de defesa. Placar de 0-0. 4 minutos jogados deste primeiro tempo de bola rolando na Bandeirantes. Placar de 0-0. Jogo atrasado. Você está dormindo? Acorda aí. 0 para o México, 0 também para a Inglaterra. Toma distância, sai jogando a seleção mexicana. Quebra para o campo de ataque, volta a jogada do campo de defesa, a seleção britânica. Tenta o passe à frente pela meia direita, Kwanzaa. Kwanzaa tenta a bola à frente, corta a marcação, vem para fora. Arremesso manual para a seleção do México bater no campo de defesa. Galhardo toma distância, faz a cobrança. Arremessa a bola pelo campo de defesa para Vázquez. Vázquez inteiro de roxo, volta a jogada dentro da grande área para Rangel. Rangel pelo campo de ataque, pelo campo de defesa, ainda pela meia direita para Montes. Montes, o capitão, volta a jogada dentro da grande área para Rangel. Sobe a marcação da seleção britânica com Kane. Tenta o passe à frente, Rangel pela meio direita para Lira. Lira escapa da marcação, ameaça cruzar a fronteira. Ele joga a bola pela meio direita para Mora. Mora, o volante, o grande jogador da seleção mexicana. Apenas 17 anos. Uma das sensações dessa Copa do Mundo. Ele abre a jogada para a esquerda para Alvarado. Alvarado volta a jogada pela quarta zaga do campo de defesa para Vázquez. Vázquez sai jogando pelo círculo central do gramado para Lira. Lira mete a jogada para a meio direita para Montes. Montes no campo de ataque pela meia direita para Mora, Mora para Montes, Montes para Mora, Mora pela meia direita, tentou passar à frente, vem na interceptação.
3: quem no campo de defesa para a quarta zaga. Corta a marcação da seleção britânica. Pinta de ser para o campo de ataque para a esquerda. O juizão está próximo ao lance. Ele para o jogo, marca a falta para a seleção da Inglaterra no campo de defesa para a meia esquerda. Quem me reclama? Por quê? Em Miliossi.
1: Não desgruda da arbitragem, né? O capitão da seleção inglesa pedindo ali uma marcação de falta que não acontece. Vale lembrar, né, Matéria? A seleção da Inglaterra volta ao estádio Azteca desde 86, quando lidou com La Mano de Dios de Maradona neste estádio. Também a seleção mexicana, em que não passa de uma quarta de final de Copa do Mundo, não joga para além das quartas desde 86. Então, um jogo certamente marcante, uma época marcante que está sendo revivida nessa noite no Azteca.
3: Um beijão para você ligado no microfone da Bandeirantes. Atenção, alô Bito, Dona Carmen, curtindo aqui na Bandeirantes. Um abraço aos dois, grande Bito. Dona Carmen, aniversariantes dos dias hoje e amanhã. Obrigado pelo carinho de seu dia, seu curtindo aqui na Bandeirantes. 6h30 jogados aqui na Bandeirantes, você ouve antes. O futebol da Bandeirantes levando a você a Copa do Mundo. Já jogando a seleção britânica para o campo de defesa. Na meia esquerda está reclamando o Gay. Por que que o Gay está reclamando, hein, Miliossi?
1: É, os jogadores mexicanos não deixam nenhuma marcação à toa, né, Martelli? Quando tem falta, vão em cima. Se não é falta, eles reclamam ou não dão a bola. Então, realmente, naquela catimba, naquele clima que a gente conhece bem sul-americano, mas os norte-americanos estão lidando bem com isso.
3: Está jogando a seleção da Inglaterra para a esquerda, O'Reilly. Ele tenta o lançamento à frente, corta a marcação, falta na entrada da grande área, dentro da grande área, Pickford. Pickford inteiro de laranja, vai descer para o campo de ataque, ele mete a bola nos pés de Konsa. Konsa no campo de defesa pela meia direita. Ele mete a bola nos pés de Konsa. Konsa pelo campo de ataque pela meia direita, falta para Konsa. Konsa pela quarta zaga, para ser cobrado de zaga para Gay. Gay para a meia esquerda, escapa da marcação, pedala, balança para cima da marcação de Raul Jiménez, um dos maiores artilheiros da seleção mexicana, o segundo maior. Ele tenta fazer a pressão. Volta a jogada para o campo de defesa para Konsa. Konsa tenta descer para o campo de ataque. Placar de 0-0. 7 minutos e 30 segundos jogados neste primeiro tempo de bola rolando. No Azteca, o último jogo em território mexicano. Tenta descer para o campo de ataque. A seleção mexicana para a esquerda. Na marcação para cima de pela ponta esquerda para Gordon. Gordon com malas prontas para a seleção. Tenta descer na ponta esquerda. Escapou! Linha de fundo. O novo jogador do Barcelona, pressionado pelo Sanches, ganha escanteio, ponta esquerda, o primeiro do jogo é para a Inglaterra, aí Miliossi.
1: E o que é interessante, Martelli, é que ele colocou no banco um atual jogador do Barcelona, né? O Rashford era o titular na última partida contra a República Democrática do Congo, mas o Gordon entrou e participou dos dois gols. Será que isso vai se repetir no clube espanhol? Escanteio para a Inglaterra.
3: Escanteio para a seleção da Inglaterra, bater pela meia esquerda, toma distância, Rice para fazer cobrança, amarelado já no jogo. 8 minutos jogados deste primeiro tempo, de bola rolando na Bandeirantes, aqui você ouve antes. Toma distância, Rice, para quebrar a bola. Lá para o meio da grande área, se movimenta dentro da grande área, Rangel inteiro de roxo, goleiro da seleção mexicana. Rice toma distância, cobra curtinho pela meia esquerda, tenta descer para o campo de ataque com saca, saca a linha de fundo, tentou cruzamento, cruza a extensão da grande área pela meia esquerda. Vai embora em arremesso manual para a seleção do México bater. No campo de defesa pela meia esquerda, Galhardo sem pressa. 8 jogados, primeiro tempo 0-0. Léo James sem gols. E aí, Léo?
2: Começo de jogo em que o México compete muito, tenta anular essa seleção da Inglaterra. É importante que Quinones e Alvarado, os pontas do México, ajudem os laterais na marcação dos pontas da Inglaterra, dobrar a marcação para cima do Gordon, para cima do Saka, para que esses jogadores não atuem. O Lira é um primeiro volante de muito combate no setor de meio campo, para igualar esse setor, para não deixar o Harry Kane sair da área e receber essa bola. O México se fecha bem nesses primeiros minutos, usando aquilo que República Democrática do Congo e Gana já tinham utilizado. Esse 4-5-1, Martelli.
3: Vem para o campo de ataque a seleção da Inglaterra, placar de 0-0, você ligado no microfone da Bandeirantes. É Brasil! E Brasil deu tchau, hein? Brasil deu tchau à Copa do Mundo de 2026. Muitas explicações, mas pelo placar de 2 para a seleção da Noruega. 1 para a seleção do Brasil. Sai jogando no campo de defesa a seleção da Inglaterra no círculo central do gramado, domina. Livre de marcação, Anderson abre jogando para a meia direita para Konsa. Konsa falta para a quarta zaga para Konsa. Konsa sai jogando no campo de defesa. 0-0 no toque da Bandeirantes. Você confere. O ponteirinho está girando e a bola rolando para você. Copa do Mundo, Estados Unidos, Canadá, hoje no México, na Cidade do México. Lá no Azteca, oitavas de final, relógio marca. 10 minutos jogados do primeiro tempo. México 0. Inglaterra também 0. Plantão esportivo da Bandeirantes. Alô, alô no QG de Esportes. Boa noite a você, Agrela.
4: Fala, Martelli, tudo bem? Boa noite a você e a todos. A FIFA, por meio do seu comitê disciplinar, suspendeu o cartão vermelho de Balogun, artilheiro dos Estados Unidos nesta Copa do Mundo, expulso contra a Bósnia nos 16avos da competição. Um período probatório de 1 ano. Com isso, ele está apto a jogar contra a Bélgica nas quartas de final da competição.
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3: 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Placar de 0 a 0, 11 minutos jogados deste primeiro tempo de bola rolando, oitavas de final, para você ligar todo o microfone da Bandeirantes. Azteca, por enquanto, 0 para o México, 0 também para a Inglaterra. Tenta descer para o campo de ataque a seleção mexicana pela meia esquerda, escapa Romo, passadas largas pela meia esquerda, escapou da marcação, soltou a jogada para Quinhunes. Quinhunes pela meia esquerda, volta a jogada para Romo. Romo no campo de ataque pela meia esquerda, ele pisa na bola, volta para Quinhunes. Ele tenta a inversão de bola. Quinhunes pela meia esquerda, para a meia direita, para ninguém. O'Reilly do campo de defesa, conta, volta para a seleção mexicana, domina no ciclo central do gramado. Lira tenta descer para o campo de ataque, os minutos jogados deste primeiro tempo de bola rolando, placar de 0 a 0, valendo vaga nas quartas de final. A Noruega, sua guarda, venceu a seleção brasileira. Tenta descer para o campo de ataque a seleção mexicana pela meia direita, tenta escapar da marcação, mora, volta o jogo. A informação, Milhossi.
1: Eu acho que é interessante colocar isso na mesa depois da eliminação brasileira. No time mexicano, que está desempenhando bem nesse Mundial, dos 11, 6 atuam no futebol mexicano. Eles valorizam o futebol local e estão conseguindo mostrar esse valor na Copa do Mundo. O Brasil não conseguiu fazer a mesma coisa.
3: Léo James, mexicano sem campo, representando o México.
2: Um deles é o Lira, o primeiro volante, bom jogador. Gosto bastante do Gilberto Mora, 17 anos. Falaremos sobre esse atleta também nos próximos anos, Martelli. É o jogador mais criativo, é o cérebro desse México, que faz bons 13 minutos por aqui. Se fecha bem, a Inglaterra não criou nenhuma grande chance. E quando vai apoiar, quando vai chegar no ataque, vai apostar bastante na velocidade do Quinhones, aberto pelo lado esquerdo. Ele que é um centroavante de origem. Dá pra gente comparar ele talvez com o Sørloth da Noruega. É um cara que joga como um ponta, porque o Raul Jiménez é uma figura histórica e ele é o centroavante do México. Mas quando o México tem a bola, o Quinhones muitas vezes deixa o lado esquerdo, vem para dentro, se torna mais um centroavante.
3: Vai para o campo de ataque a seleção da Inglaterra, lançamento à frente, era para Saka, vem pelo alto. Toca a marcação, explode na marcação, vai pela linha. No meio da grande área, mas não sai, está nas mãos do goleiro, tranquilamente. Rangel vai ser jogando para a seleção mexicana, Milhossi.
1: Goleirão do Chivas, Guadalajara conseguiu fazer essa defesa, o Saka, se tivesse um pouquinho mais de perna, dominava, sairia cara a cara com o goleiro. Não deu certo pro time da Inglaterra.
3: 13 minutos jogados já para o campo de ataque, a seleção mexicana pela esquerda, Galhardo, linha de fundo, pede um toque, ele domina, próximo à bandeira de escanteio, chega a marcação da Inglaterra, foi escanteio, hein? Pegou por último no Saka, se a arbitragem deu tiro de meta, errou, hein, Milhossi?
1: É isso, parece que realmente erra. Tiro de meta marcado, também percebi o último toque inglês. Pickford vai repor essa bola, segue 0-0 no histórico estádio Azteca.
3: Placar de 0-0, toma distância para fazer a cobrança, vai ser jogando a seleção britânica. Pickford, Consa e Gay, os três posicionados. Pickford quebra para o campo de ataque, pela meia esquerda, no campo de ataque, sobe para tocar de cabeça. Vázquez afasta a marcação para a seleção mexicana. Ele tenta trabalhar para Lira. Lira volta o jogo pela meia esquerda. Para Galhardo, Galhardo domina, volta a jogada pela quarta zaga para Vázquez. Vázquez domina na entrada da grande área. Ele gira a jogada para a meia direita, para Montes, Montes por dentro. Lira se apresenta para fazer domínio, volta pelo campo de defesa. Vázquez domina pelo campo de defesa, está jogando pela quarta zaga. Mete a bola nos pés de Lira. Lira tenta descer para o campo de ataque, 14 minutos jogados deste primeiro tempo. Primeiro tempo de bola rolando por enquanto até o momento. 0 para o México, 0 também para a Inglaterra. No Azteca, último jogo no México, na Copa do Mundo de 2026. Desce para o campo de ataque a seleção mexicana pela ponta direita. Alvarado domina, cruzou, deu toque de cabeça. Pickford, gol! Raul Jiménez testou no canto inferior esquerdo. Pickford espalma, bota a linha de fundo, escanteio aí, Milhossi.
1: E foi uma defesaça, Martelli, porque tinha endereço essa cabeçada do Raul Jiménez, que ganha da zaga. Ele se agacha, se joga na bola e meio de peixinho, consegue colocar essa bola no cantinho. Pickford foi buscar e manda para escanteio. Na boa chegada mexicana, que quase resulta em gol.
3: Alvarado toma distância para fazer a cobrança de escanteio pela meia-direita, placar de 0-0, 15 minutos jogados deste primeiro tempo, 0-0, assustou Raul Jiménez, Pickford pegou, Alvarado levantou na primeira trave, não é alto, toca a marcação, no mergulho, linha de fundo, Bellingham, o Bellingham, bota em linha de fundo, é novo escanteio, aí Milhossi.
1: De novo com o Alvarado, que já se deu 3 assistências nessa Copa do Mundo, México todo posicionado na pequena área, em vez escanteio cobrado.
3: Escanteio para a seleção do México, bater pela meia-direita, Alvarado levanta na primeira trave e corta a marcação. Não é um do tira a zaga da seleção britânica. Volta pela meia-direita, Lira tenta descer para o campo de ataque, mas acalma a jogada pelo campo de defesa. Léo James, 16 jogados, chegou o México. Trabalhou Pickford.
2: Primeira chegada com o Raul Jiménez, o centroavante do México, que tem uma história de vida sensacional, né? Ele teve um problema grave em 2020, teve uma fratura no crânio, quase parou de jogar. Antes da Copa do... O ciclo até a Copa do Mundo de 2022 para ele foi muito complicado, sofreu muito com pubalgia, problemas físicos em sequência, mas ele consegue chegar inteiro para disputar essa Copa do Mundo e é talvez a grande figura desse time mexicano, Martelli.
3: Placar de 0-0, 16 minutos jogados deste primeiro tempo, de bola rolando na Bandeirantes. Aqui você ouve antes, aqui você escuta o gol antes. 0 para o México, 0 para a Inglaterra. Confesso que eu tô meio perdido, viu, Milhões? Agora, o Brasil não joga mais. Terça-feira, quarta-feira, quinta-feira, as seleções vão avançando. Tem confrontos de quartas de final. Quem passar daqui pega a Noruega é só no outro sábado, não é isso?
1: Perfeitamente, exatamente, Martelli. Agora perde um pouquinho o clima, né, para os brasileiros, mas a Copa do Mundo continua e pelo menos os mexicanos, você vai concordar, atraem um pouquinho da torcida brasileira também.
3: Mas você gosta da seleção japonesa. 17 jogadores.
1: E já foi também.
3: Já foi também, é verdade. Já foi também. Jogo parado.
2: Então é culpa do Milhossi?
3: É culpa do Milhossi. É culpa do Milhossi. Ó, França e Marrocos, certo? Já está definido. Terça-feira, 5. Aí tem Estados Unidos e Bélgica. Amanhã, o jogo. Argentina, acho que joga terça também. Contra a seleção do Egito. 1 da tarde. 1 da tarde, terça-feira, Argentina e Egito. Aí a Noruega passou. A gente está aguardando o confronto aqui de México e Inglaterra. Nós temos confrontos também pelas quartas de final, mas realmente doeu, hein? Doeu. Tem muita gente falando, ah, mas tem 16 avos. Mesmo assim, Léo Dins, é como se a gente tivesse caído nas quartas. E não é só isso. Foi Japão e Noruega, Léo Dins.
2: É. Desses confrontos que você listou aí, o único de quartas até aqui definido, França e Marrocos, né? A Noruega agora vai aguardar o adversário dela que sai desse jogo aqui, entre México e Inglaterra. Os outros jogos que você citou, o jogo da Argentina, Estados Unidos e Bélgica, aí são confrontos ainda válidos pela fase de oitavas de final.
3: Placar de 0-0 na Azteca. Tem jogo. México desce pela meia esquerda, finta a marcação, Martino, gol! Travado. Travado, bom em cima da marcação. O Quiñones, ele é impressionante. O que corre? O que corre o colombiano naturalizado mexicano? Corta a marcação da seleção britânica para a meia-direita, sofre a falta. Falta no círculo central, bola para a seleção inglesa. Montes reclama. Mas o juiz
1: reclamando bastante.
3: Não é isso, Milhossi?
1: Isso, ele se enroscou ali com o Bellingham no meio de campo e faz um gesto simples, o Bellingham.
3: Mas o juiz
1: reclamando
3: para.
1: Bastante.
3: Não é isso, Milhossi?
1: Isso, ele se enroscou ali com o Bellingham no meio de campo e faz um gesto simples, o Bellingham vai pro chão. Por isso a revolta do capitão Montes.

0: artilheiro dessa temporada na Liga Saudita, então ele tem faro de gol. Não à toa é o artilheiro do México nessa Copa do Mundo.
1: Vai pro campo de ataque a seleção da Inglaterra, para a esquerda, Gordon. Demorou demais para soltar. Levou para a linha de fundo. Viu 2, 3, 4 jogadores chegando. Bota para fora. Marcação mexicana. Gordon chega na linha de fundo. Escanteio pro. Escanteio para Gordon bater na ponta esquerda. Aí melhor-se.
2: E cresce novamente, né? A presença do time norte-americano na frente, se posiciona a defesa, o segundo escanteio a favor da Inglaterra, sempre na confiança de Harry Kane.
1: Escanteio para a seleção britânica bater no campo de ataque pela meia esquerda, placar de 0-0. 0 para o México, 0 também para a Inglaterra, valendo vaga nas quartas de final. No microfone da Bandeirantes, quem passar pega. A seleção da Noruega toma distância para fazer o cobrança. Está lá posicionado Rice, autorizado, levantou na primeira trave, o toque de cabeça. No alto, a marcação mexicana põe para fora. No toque da Bandeirantes, você confere, o ponteirinho está girando e a bola rolando para você. Copa do Mundo 2026, Estados Unidos, Canadá, hoje México, Ciudad do México. No Azteca, oitavas de final, 21 jogados do primeiro tempo. México 0, Inglaterra também 0, na Bandeirantes. 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
3: Martelli, nas quartas de final já temos França e Marrocos. França que venceu o Paraguai por 1-0, Marrocos derrotou o Canadá por 3-0. A Noruega espera o vencedor desse jogo entre México e Inglaterra. Amanhã tem Portugal e Espanha às 4 e às 9 da noite, Estados Unidos contra a Bélgica, oitavas de final. A exemplo de Argentina e Egito na terça-feira, 1 da tarde, e Suíça e Colômbia também na terça, às 5 horas.
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1: Na Bandeirantes, você ouviu antes o grito de gol, placar de 0-0, valendo vaga nas quartas de final do microfone da Bandeirantes. Eu estaria dizendo aqui, estamos aguardando seleção brasileira, estamos esperando o Brasil, ou México ou Inglaterra, mas não é o caso. Infelizmente a Noruega passou, ou México ou Inglaterra vão enfrentar Haaland e companhia. O homem meteu dois, hein? Dois gols. Nas oitavas de final, que fase que estamos, hein? Jogo tá parado, tem o toque do juiz, não é isso? No campo de defesa, seleção britânica saía pro jogo com o Anderson, não é isso, Milhossi?
2: Isso, falta marcada, mas a arbitragem já sinaliza a hora de tomar uma aguinha no estádio Azteca.
1: Léo James, pausa para hidratação, noite de domingo, 10 horas 22 minutos. 22 minutos também jogados do primeiro tempo com atraso no Azteca. Seleção mexicana, aos embalos de Olê, com o seu torcedor. Jogo equilibrado, Léo?
0: Para mim, o México é melhor nesses primeiros 23 minutos, Martelli. Pausa para hidratação, para o Thomas Tuchel fazer algumas trocas na sua seleção, corrigir alguns posicionamentos. Uma grande chance até aqui no jogo, uma cabeçada do Raul Jiménez aos 15 minutos, a partir de um cruzamento do lateral direito, o Sanches. O jogo aéreo do México é muito forte, porque essa é a principal arma do seu centroavante, o Jiménez. Outro jogador que faz uma grande partida é o Eric Lira, meio-campista do Cruz Azul. Ele, inclusive, enfrentou o Flamengo na último torneio intercontinental ali, no final do ano passado. Ele só tem 1,72m, mas é um gigante. Até aqui, ele tira praticamente o Bellingham do jogo. Duela muito com o principal meia da Inglaterra e ganha praticamente todos os combates, se impõe no meio campo, recupera a bola e depois entrega para um jogador mais criativo como o Gilberto Mora. O México faz bons 23, 24 minutos, Martelli.
1: Ô Léo, o México tem condições, do que a gente viu aqui, tranquilas de vencer o jogo e de passar, pelo menos do que eu vi, as quartas de final, viu, Léo?
0: Tem condições de passar. Eu tinha um pé atrás com essa seleção mexicana por ter caído num grupo mais acessível, com a Tchequia que não desempenhou um bom futebol, a Coreia do Sul que foi derretendo ao longo da fase de grupos.
1: E às vezes mascara, tipo você fala, ah, o México tá super bem, mas os adversários a gente tem que ponderar.
0: Exatamente.
1: Só que aí pegou seleção equatoriana e amassou.
0: Isso, trucidou.
1: Trucidou.
0: Trucidou o Equador, que tem uma dificuldade clara de colocar a bola dentro da casinha, né, de fazer gols, mas eu acho que no aspecto tático também o México superou de longe a seleção equatoriana. E tem esse fator casa que conta muito na Copa do Mundo. está num estádio lendário como a

0: Azteca e isso pode pesar a favor da seleção mexicana. A Inglaterra não faz bons 25 minutos até aqui, Martelli. Um grande abraço para Fábio Pereira, que segue na nossa
1: Pereira
0: audiência.
1: Fábio Pereira não dorme, não?
0: Não, está sempre na audiência
1: grande
0: da Rádio
1: Fabião,
0: Bandeirantes.
1: Hein? Inclusive, o Fabião, que me rendeu duas grandes vestimentas de uma concorrente, mas que me aquece nas noites de todos os dias. Grande Fábio Pereira, ligado no microfone da Bandeirantes, um corintiano do bem. Grande Fábio Pereira, 25 minutos. O Vitorino deve estar ouvindo também. Grande Vitorino, é o outro que não dorme. Na Bandeirantes você não dorme. 10h25 da noite. Jogadores hidratados, 0 para o México, 0 também para a seleção da Inglaterra. Sai jogando a seleção da Inglaterra, tenta quebrar para o campo de ataque, para a esquerda, Gordon, novo jogador do Barcelona. Ele ganhou para a esquerda, bateu no gol, no solo mexicano. México dorme, Gordon bate no gol no centro. Tranquila defesa do Rangel Milhossi.
2: 80 milhões de euros, hein, o Martelli? Mais ou menos, 470 milhões de reais para o Gordon. Pagarias?
1: Ah, isso é dinheiro de pinga para Léo Jeans. Zero para o México, zero também para o... Ó, o Consta tá caindo, hein? Zero também pra seleção britânica.
0: Agora,
1: Consta,
0: o Gordon
1: tá caindo, diga.
0: O Gordon, Martelli, vai pro lugar que era do Rashford. O concorrente dele na seleção inglesa, inclusive. O Rashford pertence ao Manchester United, o Barcelona não vai exercer aquela preferência de compra. O Rashford vai retornar pro United e pra vaga deixada por ele foi contratado o Gordon. Tem sido o principal escape da Inglaterra nesses primeiros 27 minutos. A Inglaterra tem esticado várias bolas para ele ganhar na velocidade do Sanches. Até aqui levou a melhor em duas oportunidades.
1: Placar de 0 a 0, você ligado no microfone da Bandeirantes aqui para todos os cantos do Brasil e do mundo. 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Placar de 0 a 0, toma distância para fazer a cobrança pela meia direita. Sanches arremessa a bola para o campo de ataque. Quarta marcação da seleção britânica, tenta descer para o contragolpe pela meia direita. Chega, mora. Mora com força no círculo central do gramado, ganhou Bellingham. Bellingham volta. Outra jogada pelo campo de defesa. Mete a bola nos pés de Consta. Consta tenta quebrar para o campo de ataque. Anderson domina. Livre. No meio de dois. Ele escapou. Oco. O Kane. No meio de dois. Tropeçou. Recomeça a jogada pela meia direita para Consta. Consta volta pela quarta zaga. Mete a bola nos pés de Consta. Consta pelo campo de defesa. Tenta a transição para a meia esquerda. Quarta marcação da seleção mexicana. Tenta descer pelo círculo central do gramado. Dominou Alvarado. Alvarado mete a jogada pela meia direita para o domínio de Sanches. Sanches volta no campo de ataque pela ponta direita para Mora. Mora tenta descer para o campo de ataque para a seleção mexicana. Ele tenta lançar a jogada à frente, está fechadinha. Fechadinha no campo de defesa, a seleção britânica. Intercepta a marcação da Inglaterra pela meia esquerda. Bellingham pedala, balança para cima da marcação, chegou para baixo. Sanches tirou. Sanches abriu jogada pela meia direita. Pode passar, passou. Levou a bola pela linha de fundo. Tentou o passe, Mora para Sanches, linha de fundo. O jovem. Oh, adolescente, a intenção dele era boa, mas o passe não foi legal, linha de fundo, tiro de meta para a Inglaterra, Milhossi.
2: Ainda com espinhas no rosto, né? Acne ainda dá problemas aí para o Mora, de 17 anos apenas, que errou nessa jogada. Se antecipou, deu o passe na direita, o Sanches não leu a jogada e o México perde a bola no campo de ataque.
1: Daqui a pouco o intervalo inteligente no microfone da Bandeirantes. Paulo do Vale assume para todos os cantos do Brasil e do mundo aqui na Bandeirantes. Placar de 0 a 0. Quase 29 minutos jogados deste primeiro tempo, de bola rolando. Dois. São dois caídos. E aí é problema para Aliressa Fagani. Que conversa. Um de cada lado caído, não é isso, Milhossi?
2: É isso. A trombada pelo lado ali teve o Bellingham e o Sanches envolvido. Jorge Sanches, aliás. Cada vez que o Bellingham perde a bola, que toma um bote ali, seco na bola, os torcedores do Azteca vibram e não querem o bem do camisa 10 da Inglaterra na noite de hoje.
1: Placar de 0 a 0, vai para o campo de ataque. A seleção mexicana trabalha pelo campo de defesa. Montes, o capitão, gira o jogo pela meia esquerda. Mete a bola nos pés de Vasquez. Vasquez tenta descer para o campo de ataque. Grande Fábio Pereira curtindo no microfone da Bandeirantes. Grande Fabião. Um abraço a você ligado na Bandeirantes. 0 para a seleção mexicana, 0 para a seleção da Inglaterra. Onde é que você está, hein, Fabião? 0-0 o placar do jogo. Quase 30 minutos jogados deste primeiro tempo de bola rolando. Lançamento pela meia esquerda. Quinhunes tenta o domínio. Corta a marcação. Saca, põe pela fora. Arremesso, meu irmão, para o México. No campo de ataque pela meia esquerda tem pressa Galhardo. Ele arremessa a bola nos pés de Romo. Romo volta. A jogada pela quarta zaga com Vázquez. Vázquez pela meia esquerda. Ele sai jogando para a seleção mexicana. Olha o tal do Olê aí. Olha o tal do Olê aí. Se tocou, marcou no toque da Bandeirantes, você confere. O ponteirinho tá cheirando a bola, rolando para você. Copa do Mundo, Estados Unidos, Canadá, hoje no México, Azteca, o lendário Azteca. Oitavas de final, passamos de 30 jogados do primeiro tempo. México 0. Inglaterra também 0. Aguarda, hein? A Noruega aguarda, quem diria, hein? 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
3: Martelli, hoje também foi dia de GP de Silverstone na Inglaterra. Primeiro lugar para Leclerc da Ferrari. Na segunda posição, George Russell da Mercedes. Em terceiro, Lewis Hamilton da Ferrari. Kimi Antonelli terminou na 16ª posição, não somou nenhum ponto. E o brasileiro Gabriel Bortoleto terminou na 8ª posição com 4 pontos somados.
1: Pedro Martelli. Curtindo o futebol da Bandeirantes nessa noite de domingo. Quinta-feira, aí sim, quinta-feira, Marrocos entra em campo. Marrocos e França se enfrentam. Amanhã, na segundona, nós teremos Bélgica enfrentando a seleção dos Estados Unidos. Terça, Argentina. E aí a sequência das quartas de final. Ô, Brasil, mas como dói, Brasil. Mas tá difícil, vai ser o maior jejum, hein? Léo James, 31 jogados no Azteca, 0 México, 0 para a Inglaterra. O jogo é bom, Léo?
0: O jogo é bom e a seleção mexicana é a melhor no campo. O Eric Lira, o camisa 6, é um gigante nesse meio campo. Ele ganha todos os duelos com o Jude Bellingham e também é o responsável por parar o Harry Kane quando o Kane sai da área para receber essa bola. Faz uma grande partida, ganhou mais um duelo agora, o camisa 6 do México, o Eric Lira, jogador do Cruz Azul.
1: Vai para o campo de ataque a seleção mexicana. Lira perde a jogada para a meia-direita, ganhou o primeiro duelo. Na sequência, ele perde a quarta marcação da seleção britânica. O Riley desce para o campo de ataque para a meia-esquerda. Ele pisa na bola à frente, a marcação sofre a falta. Jogo parado, Mignossi.
2: Falta marcada, Martelli, para destacar a presença dos torcedores. E a cada instante, a Inglaterra tem a bola nos pés, vai. O México tem a bola nos pés, é o Lé. Eles vão participar o jogo inteiro e prometem ser parte crucial deste duelo mexicano contra os ingleses.
1: Você gosta de Chaves, Milhoz?
2: Adoro Chaves.
1: E catar lixo com os japoneses, que eu vi que você foi muito bem, viu? Eles estão vibrando em outra, mas eles vibram em outra sintonia. O que os japoneses fazem é impressionante, evento após evento, viu, Milhoz? Você está de parabéns, Milhoz.
2: Ah, obrigado, obrigado. Eu quis participar, né, ajudar na limpeza lá. Falam que só o japonês limpa, a gente limpou também. Mas bom, os mexicanos fazem festa, viu? Isso eu posso confirmar também, estive com eles.
1: Como é que é o Instagram aí pra ver, Milhoze? Arroba Bruno Milhoze, é isso, Milhoze?
2: Arroba Bruno Milhoze. Limpei a arquibancada, tentei zicar a remada dos noruegueses, não deu certo. Tô aprontando algumas.
1: O Brasil perdeu, a culpa é de arroba Bruno Milhoze. 33 minutos jogados, placar de 0-0. O México tenta descer para o campo de ataque. Mas foi culpa do Brasil mesmo. Na meia-direita domina Sanches e escapa da marcação. Ele volta, jogada pela meia-direita. Trabalha a seleção mexicana pelo círculo central do gramado. Lira, Lira tem o domínio. Corredor central de intermediária. Bate daí, Lira. Faz o gol antológico, Lira, no Azteca. Ele trabalha pela meia-esquerda para Vázquez. Vázquez, o zagueiro curtindo uma de meia, recua. Pela meia-direita para Montes, Montes para Vázquez. Vázquez pela meia-esquerda tenta descer para o campo de ataque. Ao som de Olê no Azteca. Ele recua pelo círculo central. Vázquez para Montes. Montes, o capitão, abre a jogada para direita para Sanches. Sanches cruza a fronteira, meteu o balão à frente, é pro domínio de Alvarado. Alvarado escapa da marcação, mandou na ponta, volta no campo de defesa. Montes, o capitão, pela meia esquerda para Vázquez. Vázquez cruza a fronteira, vai Vázquez, com coragem Vázquez. Vázquez, esquina da grande área, meia esquerda, levanta para ninguém, cruza toda a extensão da grande área, vai em arremesso manual. Lateral para a Inglaterra, bateu no campo de defesa pela meia esquerda. A Inglaterra não faz nada, hein, Léo? 0 México, 0 Inglaterra, 8 de final na seca e não cria seleção inglesa.
0: O México toma conta do jogo. É verdade também que o Pickford só fez uma grande defesa até aqui, numa cabeçada do Raul Jiménez. Mas o México é melhor. O único recurso da Inglaterra no jogo são as bolas esticadas para o Gordon, ponto esquerdo. Ele até levou a melhor diante do Sanches em algumas oportunidades, mas é pouco. A atuação fraca até aqui dos comandados do Thomas Tuchel. O México é melhor nesses primeiros 35 minutos, Martelli.
1: Vai para o campo de ataque a seleção mexicana, para a esquerda. Romo dominou, escapou da marcação, mandando a ponta bem por dentro. De tu batendo gol. Um mar britânico à frente dele. Corta a marcação, 35 minutos jogados aqui na Bandeirantes. Você ouviu antes. Bola à frente para Sanches. Sanches pela meio-direita. Ele tenta escapar da marcação. Mete a bola nos pés de Mora. Mora pela meio-direita. Se apresenta para o domínio Alvarado. Alvarado pela ponta direita para Sanches. Sanches para Alvarado. Alvarado volta. O jogo para Sanches. Sanches no campo de ataque. Recomeça a jogada no campo. Ofensivo com Montes. Montes pela meio-direita. 35 minutos jogados deste primeiro tempo de bola rolando. Daqui a pouco intervalo inteligente. Grande Paulo do Vale para subir. Para subir o intervalo inteligente para todos os cantos do Brasil e do mundo. Lançaram Raul Jiménez dentro da grande área, estava esperto. Pickford com a bola em mãos, Mignossi.
2: É, se antecipou o goleirão e conseguiu salvar essa chance mexicana. Já arma o contra-ataque, Inglaterra responde.
1: Vai Inglaterra para o campo de ataque na ponta direita, saca, cruzou a segunda trave, o toque para o gol. Bellingham. Gol.

0: Inglaterra. Pele gol! Pelican! O México era melhor. O México tinha vantagem. O México pressionava. Pickford, dentro da grande área, ele abre a jogada no campo de defesa, vai-se embora com a Sá. Ele abre a jogada pela ponta direita, ele cruza na segunda trave. Os mexicanos pararam. Saca na linha de fundo, meia direita. Levanta a bola para o meio da grande área, para a perna esquerda, para a perna direita, linha de fundo. Kane arrasta dois. Kane arrasta dois. Mergulha no peixinho. No peixinho, Bellingham. Da meia esquerda, segunda trave, mergulha para botar dentro do gol. Na marca dos 36 minutos jogados do primeiro tempo, lá no Azteca. O México cochila. Pele gol! Pelican! Pelican! Faz o primeiro gol do jogo. Agora, 0 para o México. Sozinho, Bellingham. 1 para a Inglaterra. Bruno Bignossi.
1: Hey Jude, toca mais alto do que o mexicano e vem Inglaterra de novo.
0: Inglaterra para o capitão ataque, Kane domina dentro da grande área, cruzou para trás de novo, Bellingham!

0: Inglaterra. Bellingham, de novo. O México dorme. O México, em um dia sonolento, saiu jogando depois de tomar o primeiro gol. Bellingham, entrada da grande área, ele rouba a bola, abre a jogada dentro da grande área pela meia direita. Quem domina? O experiente centroavante foi solícito, foi tranquilo, foi muito, mas muito caridoso. Dentro da grande área, ele chapa a bola para o meio, pela meia esquerda, livre de marcação. Bellingham de novo, perna direita na bola, com gol aberto, gol de videogame. Kane para Bellingham, gol aberto, chapa para o fundo do gol, da marca dos 38 minutos jogados do primeiro tempo. Em dois minutos, México. De novo Bellingham faz, agora no Azteca, no México 0, México Bellingham de novo, 2 de Bellingham, 2 da Inglaterra, 2 para a Inglaterra, Milhoci.
1: E o estádio Azteca, que era só festa desde o início da partida, agora se apaga, assim como o time mexicano, que num apagão cede 2 gols para Jude Bellingham. Já marcou pela 4ª vez nessa Copa do Mundo, a 2ª na partida, sempre bem posicionado. Belly gol, Rei Jude, canta os ingleses e agradecem pelo que faz o seu camisa 10. Praticamente carimbando, colocando o pezinho da Inglaterra na próxima fase. 2-0 Inglaterra no estádio Azteca, Martelli.
0: O Léo James, eu estava pronto para dizer aqui, o Bellingham faz história. Primeiro gol que o México toma na Copa do Mundo. O México estava travado, não tomava gols. Estava muito bem, mas em 2 minutos o Bellingham acabou com o jejum. Um abraço para você, boa noite, Léo James.
2: Vou embora, Léo.
0: Ou tem jogo?
2: Posso ir embora?
0: Pode ir embora, Léo.
2: Num espaço de 2 minutos, o México amassou a atuação no primeiro tempo e jogou no lixo. Um primeiro ataque que sai lá com o Pickford, o goleiro da Inglaterra. A bola sai pelo lado direito com o Declan Rice. O Saka ganha um duelo individual, vai para a linha de fundo e acha o Bellingham dentro da área. A bola sai e logo na sequência o México tem mais um vacilo. A Inglaterra rouba a bola, o Gilberto Mora dormiu, e aí eram 4 contra 2, a Inglaterra chega ao segundo gol. Uma pena para a seleção mexicana, que fazia um grande primeiro tempo, era a melhor seleção, mas neste tipo de competição como a Copa do Mundo, você não pode ter vacilos como esses que o México teve. Conceder a bola à Inglaterra, deixar a bola sair com o goleiro da defesa para o ataque, e depois errar um passe no seu sistema defensivo com o Gilberto Mora, numa situação de inferioridade numérica. O México paga caro pelos erros neste primeiro tempo, Martelli.
0: 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Copa do Mundo, Canadá e Estados Unidos, hoje México no lendário Azteca, 8ª de final. Passados 40 minutos jogados dos primeiros tempos e lendários. Agora, 41 jogados da primeira etapa. Tá dando não, hein, México? 0 México. Na mística, não tá rolando. 2 pra Inglaterra. Na Bandeirantes, vai ter que mudar o México. É um estádio que tem a fama. É um estádio que tem a mística mexicana. Mas não tá legal. Alô, alô, no plantão esportivo. Fala, Guilherme Agrela. Deixa eu ver a chegada do México. Para a esquerda, cruzamento. Quinones!

0: Clássico! Vai, provoca a mística mexicana. Fala do Azteca. Cobrança de falta pela esquerda. O México tá olhando para o meio da grande área. Todo mundo parado. Todo mundo parado. Finzinho do primeiro tempo. Levantamento na primeira trave. Também dorme a zaga britânica. Vem por baixo, Consa, tira de calcanhar, tira mal, volta a bola nos pés do colombiano mais mexicano da história. Do colombiano mais mexicano da história. Dentro da grande área, de perna direita, ele bate no teto do gol. Para depositar, para recuperar, para realçar a esperança mexicana. Na marca dos 42 minutos jogados, ele bota a bola, bota a bola, bota a bola. No ângulo superior direito, Quiñones, um artilheiro da Copa do Mundo mexicano. O colombiano mais mexicano do mundo. Para a explosão do torcedor do México. Diminui, México 1, vai. Vai, cutuca o México. México 1, Quiñones 2 para a Inglaterra, Milhossi.
1: E reacende o seu estádio, reacende o seu torcedor que acredita agora na mística do México, que não perde em Copas do Mundo na sua casa. Pode buscar esse duelo contra a Inglaterra. A bola sobra dentro da área, ele não pensa duas vezes, fuzila para marcar o seu quarto gol em 5 jogos desse Mundial. O México está vivo, vai para cima e acredita 2-1, Martelli.
0: Não tem mais plantão, Léo James. Acabou o plantão. Um abraço, Agrela. Bom descanso. Que o jogo é bom e o México está de novo no jogo. Que golaço do Quiñones! Não sei se dá para dizer um golaço, estava ali um pouco à frente da marca penal. Mas o que ele está aproveitando nessa Copa do Mundo, viu, Léo James?
2: Fato é que ele tem faro de gol, Martelli. Não à toa foi o artilheiro da Liga Saudita dessa temporada, jogando pelo Al-Qadsiyah. E aproveita muito bem as oportunidades nessa Copa, atuando como um ponta esquerda. Mas, na verdade, ele é um centroavante de área. Então, muitas vezes, ele deixa aquela posição do lado e se aproxima do Raul Jiménez. Nesse caso, numa bola parada, ele se aproveitou de um rebote e colocou ela lá dentro. O México tá vivíssimo, viu, Martelo?
0: Aí é Brasil ou México, Brasil e Inglaterra. Eu tô doído, viu, Léo James? Eu tô doído, Léo James. Não é possível, gente. Não é possível. Pô, todo investimento em Ancelotti, companhia, não é possível. Vai, México pro campo de ataque, corta a marcação, tira a zaga pela meia direita. Consa! Põe pra fora em arremesso manual. Quase 45 minutos jogados deste primeiro tempo de bola rolando na Bandeirantes daqui a pouco. O intervalo inteligente, Paulo do Vale assume para todos os cantos do Brasil e do mundo. O México pressiona, hein? O México tomou 2, mas o México pressiona. Dormiu 5 minutinhos aí. Mas é normal, México pro campo de ataque, levantamento na primeira trave, corta a marcação,
1: mais
0: tira
1: cinco.
0: Zaga, tira a zaga britânica, vamos até 50, 45 minutos jogados deste primeiro tempo de bola rolando, Alvarado domina pela meia direita, ele ganha, arremesso manual, lateral pro México bater pela meia direita, até 50, não é isso, Milhossi?
1: Até 50, Martelli, o México vai seguir apertando.
0: Lateral cobrado para a seleção mexicana pela meia direita, arremessa a bola para o meio da grande área. Sanches, quarta marcação da seleção britânica, faça a entrada da grande área. Você está ligado no microfone da Bandeirante, está balançando a seleção britânica. Vem a bola solta na entrada da grande área, bateu mascado! Bateu mascado e com perigo, hein? Raul Jiménez buscando se tornar e superar Chicharito Hernández. Passa esquerda do goleiro Pickford. A Inglaterra está numa neblina. A Inglaterra está numa chuvosa noite. Está não enxergando os ataques mexicanos. Hein, Milhossi?
1: É isso. O Chicharito, que é o maior artilheiro da história mexicana, né, Martelli, com 52 gols. O Jiménez tem 47. Será que consegue ultrapassar, entrar de fato para a história do camisa 9 mexicano? Por pouco, não marcou mais um.
0: Faltam 5, então, é isso, Milhossi?
1: Isso, faltam 5 para que El Matador Raul Jiménez se aproxime do eterno Chicharito, que já se aposentou.
0: Quantos anos será que tem o Raul Jiménez, hein? Porque, se eu não me engano, ele estava jogando no futebol, se é que não está
1: 35
0: ainda.
1: Já.
0: Então, ele está no futebol inglês ainda, na Premier League.
1: Wolverhampton.
0: Que
1: isso.
0: Caiu, né?
1: Caiu.
0: Caiu. Sei não, hein? Faltou 5 o Raul Jiménez, que joga com uma proteção. Tem jogo, hein, Raul? Tem jogo, hein, Raul? 47-52, tem jogo. 47 jogados
2: aí,
0: do primeiro tempo, diga lá, Léo.
2: Essa proteção aí é pela fratura que ele teve no crânio em 2020. Poderia ter parado de jogar o Jiménez, Depois teve outras lesões, problema de pubalgia, mas ele segue como um centroavante da seleção mexicana. Nesse ciclo, conseguiu estar saudável mais vezes à disposição da seleção. O ciclo passado para a Copa do Mundo de 2022 foi muito complicado para o Jiménez.
3: Deve ser a última Copa, né? 35. Você ser um atacante com 39, a não ser que você seja fora de série, não dá não, hein? E vem México de novo, levantamento, Raul, tocou no gol! Pickford espalma, bota em escanteio, olha o tal de Raul aí, levantamento, entrada da grande área, ele desvia de cabeça, acho até que ia explodir no travessão, hein? Mas Pickford não apostou, uma curva caindo no ângulo superior direito. Pickford, mão trocada, bota em escanteio, Minassi.
1: E acelera o México na reta final na primeira etapa. De novo, buscou o ângulo, o Jiménez para mais um milagre do goleiro Pickford. Manda para escanteio, o México quer o empate ainda no primeiro tempo.
3: 48 minutos jogados, vamos até 50. Toma distância para fazer o cobrança de perna esquerda, Galhardo. Escanteio para o México, levantamento. Tocou, Raul Jiménez chegou, perdeu, Montes. Não, Montes. O Raul Jiménez testa a bola na marca penal pro chão, sobra pro Montes, ele demora, mas o Bellingham foi cirúrgico, foi decisivo, tira o doce, ele tira o doce da boca do Montes, embaixo da trave, Minossi.
1: É o terceiro gol do Bellingham no jogo, dá pra dizer, porque já marcou dois e agora tira o gol mexicano, mas coloca pra escanteio, Moura vem pra cobrança.
3: E o escanteio pra seleção do México, bater pela meia direita, Moura levanta na primeira trave, corta a marcação, 49 minutos jogados, o adolescente levanta pro meio da grande área, cruza toda a extensão da grande área, volta pra meia esquerda, bola pra seleção mexicana, 49 minutos jogados do Azteca, por enquanto placar de um pro México, dois para a seleção britânica, toma distância para fazer o cobrança, Galhardo no campo de ataque, ele tenta repobre em campo 49 minutos jogados e 30, quase 50, trabalha pelo círculo central do gramado, Vázquez pela meia direita, tenta descer para o campo de ataque, são Sanchez mete a bola pela ponta direita, tenta descer para Galhardo pela meia esquerda, ele desce para o campo de ataque para a seleção mexicana, já está no campo ofensivo, ele gira, jogada para canhota, tenta descer para o domínio de Quinones, Alvarado para Quinones pela meia esquerda, ele escapa da marcação no meio de dois, corta a marcação britânica, volta para aqui na grande área, olha onde está Raul Jiménez, ele trabalha a bola no campo de ataque, na ofensividade mexicana, placar de um para México, dois para Inglaterra, vai para o campo de ataque a seleção mexicana, Montes trabalha para a meia direita, vai terminar o seu juiz. 50 jogados, cruzamento para o meio da grande área, quarta marcação mexicana, tirou na meia direita, no bate e abate, vai sobrar para Inglaterra, vai tentar descer para a meia esquerda, Gordon cava a falta. Nossa, foi nada, hein? Nada, hein? Absolutamente nada, viu? Mas absolutamente nada. Ainda mais em Copas do Mundo, essa falta não seria marcada mais nunca. Mais nunca. Vai terminar o primeiro tempo na Azteca. O Alireza Fagani está de olho no relógio. Um para o México, dois para a seleção britânica. Aponta e termina a primeira etapa. No Azteca, um para o México, dois para a Inglaterra, valendo vaga nas quartas de final, mas tem jogo, hein? No intervalo inteligente, chega ele, alô meu amigo, hello, how are you? Good night, alô Paulo do Vale.
4: Good night, meu amigo Pedro Martelli, my friend Pedro Martelli, que final de primeiro tempo foi esse? No Azteca, que jogo de oitavas de final entre México e Inglaterra, por enquanto vai dando 2-1 para a equipe inglesa. Bruno Migliozzi, a saída dos jogadores neste grande jogo de oitavas de final de Copa do Mundo, Bruno.
1: E claro que é de confiança, né, PDV? O estádio Azteca se reacende, não só pelo gol do Quinones, mas também por contra-reta final, em que o México se aproximou, pelo menos em duas, três oportunidades, de empatar esse jogo contra a Inglaterra. Se parecia perdido quando o Bellingham coloca duas bolas na rede em dois minutos consecutivos, agora os mexicanos voltam a acreditar na mística do estádio Azteca, que pulsa, tem energia, mas é claro, ainda alguma chateação, porque o primeiro tempo foi de mais México jogando, mas de mais Inglaterra marcando até aqui. 2-1 para os ingleses, que por enquanto vão enfrentando a Noruega no próximo sábado nas quartas de final, PDV.
4: É, aqui em Miami, hein? Por enquanto, Miami que esperava um duelo latino-americano, um duelo entre brasileiros e mexicanos, ou até um duelo entre Inglaterra e Brasil, por enquanto vai tendo que engolir, tendo que aceitar um duelo entre Inglaterra e Noruega. Mas tem muito jogo pela frente, tem todo um segundo tempo, para quem sabe, porque o final do segundo tempo do time mexicano acaba sendo aí promissor, né? Dando uma esperança, uma expectativa pro torcedor mexicano para essa segunda etapa. Jogaço de bola! É oitavas de final aqui na Bandeirantes, por enquanto, Inglaterra 2, México 1. Daqui a pouco a gente volta com comentários do Léo James a respeito dessa primeira etapa. Informações da seleção brasileira, fim da linha para o Brasil nesta Copa do Mundo. A gente volta já já.
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0: Estamos de volta. É isso aí, meus amigos. Ó, seguinte, daqui a pouco todo o segundo tempo. Agora, aqui em Miami, 9h57. No Brasil, acredito que seja 10h57. É isso mesmo, meus amigos. E o Léo James traz uma análise desse primeiro tempo, que na verdade, meu amigo Léo James, a reta final do primeiro tempo foi uma coisa de louco, hein, Léo James?
1: Foi uma reta final de primeiro tempo eletrizante, PDV. Eu acho que o México foi o melhor time nessa etapa inicial. Dominava a partida, tinha mais a bola. O Eric Lira, camisa 6 na seleção mexicana, dominava esse setor, anulava o Bellingham. A Inglaterra tinha poucos recursos ofensivos, o máximo que conseguia era uma bola esticada na esquerda para o Gordon, o seu ponto esquerda. Já o México tinha criado uma boa chance com o Raul Jiménez aos 15 minutos, uma cabeçada do seu centroavante, e o jogo parecia controlado. Num vacilo do México, a Inglaterra abriu o placar. É uma bola que sai desde o Pickford, o goleiro da Inglaterra, chega ao Declan Rice, ele conduz da defesa até o ataque, consegue acionar o Saka pelo lado direito, o Saka ganha o primeiro duelo contra o Gallardo, chega no fundo, faz o cruzamento e lá dentro está Jude Bellingham, que tinha uma atuação apagada até aquele instante. O México deu a saída no meio campo e já perdeu a bola na sequência. O Gilberto Mora, muito bom jogador, muito jovem, 17 anos, cometeu um vacilo que você não pode ter num nível de enfrentamento desse, numa competição como a Copa do Mundo. Perdeu a bola e aí a Inglaterra estava em superioridade numérica, 4 ingleses contra 2 mexicanos. E o Bellingham, que fazia um primeiro tempo discreto, repito, chegou às redes, fez o segundo gol. 2-0 Inglaterra, uma vantagem grande num confronto como esse. O México parecia morto no jogo, mas acho que o gol do Quiñones dá uma sobrevida a essa seleção mexicana, que joga apoiada por todo esse estádio azteca. O Quiñones marcou aos 42 minutos e o México ainda criou mais 2 boas chances, principalmente a partir de bola parada. Uma cabeçada do Raul Jiménez para uma belíssima defesa do Pickford e um chute também do Jiménez, aí um chute por baixo, quase empatando o jogo. Uma belíssima reta final de primeiro tempo tivemos aqui, em que o México nessa etapa inicial foi melhor, mas cometeu vacilos fatais, meu amigo Paulo do Vale.
0: É isso, grande jogo na reta final da primeira etapa, que dá uma esperança de, quem sabe, a seleção mexicana empatar o jogo ou pelo menos tentar surpreender a seleção inglesa. Por enquanto, no México vai dando Inglaterra 2, México 1. A gente vai para mais um intervalo aqui na Rádio Bandeirantes. Na volta, tem um pouco do vestiário da seleção brasileira. Pois é, meus amigos, hoje o Brasil foi eliminado da Copa do Mundo. É, meus amigos, domingo complicado para o brasileiro, caiu nas oitavas. A gente estava acostumado com quartas, semifinal, sendo goleado pela Alemanha. Pois é, a humilhação aumenta. Dessa vez, oitavas de final, o Brasil está fora da Copa do Mundo. A gente volta daqui a pouco com mais informações do Brasil, da seleção brasileira e, claro, com todo o segundo tempo de por enquanto. No México, time mexicano vai perdendo para a Inglaterra 2-1. A gente volta já já.
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1: É aqui na Bandeirantes agora, 11:05. Equipes retornando, intervalo de jogo lá no México, por enquanto Inglaterra 2, México 1, movimentação dos jogadores por aí, Bruno Migliozzi.
2: Vamos lá, PDV, tá voltando agora a seleção inglesa para campo, a princípio sem mudanças. Eu vejo inclusive o Bellingham agora voltando, Harry Kane é o capitão, vem à frente, são recebidos no estádio Azteca, claro, sob olhares de desconfiança e vaias do torcedor mexicano, a princípio sem mudanças. Daqui a pouco vem o México também de volta a campo, PDV.
1: É isso, daqui a pouco o Bruno confirma se a gente vai ter alguma mudança, alguma alteração, porque o final do primeiro tempo foi bastante intenso e a Inglaterra está vencendo a seleção mexicana 2-1, jogo que vale vaga nas quartas de final. Tô vendo que tem alteração, o Martelli já confirma com o Bruno Migliozzi, porque vem aí todo o segundo tempo de, por enquanto, Inglaterra 2, México 1, aqui na Bandeirantes. Eu passo a bola para você, meu amigo, meu companheiro, meu camarada, Pedro Martelli.
3: Em Miami, Paulo do Vale, no intervalo inteligente do microfone da Bandeirantes. Um abraço a você, vai dormir. 0-0 alterações pelo lado da Inglaterra. Uma alteração pelo lado do México. Invertem-se os lados, a Inglaterra ao lado esquerdo. À direita, o México, no centro do gramado. Raul Jiménez bate na bola. Começa o segundo tempo no México. Pedro Martelli. No futebol da Bandeirantes, vale vaga nas quartas de final, 1 para o México, 2 para a seleção da Inglaterra. Atenção, tem mudança na zaga mexicana. Migliozzi.
2: Muda, sai o número 3, César Montes, vem o 4, Edson Álvares, capitão, que já entra com essa faixa para o segundo tempo de jogo.
3: Ô, Léo Jens, por que essa mudança, hein, Léo Jens?
4: Não sei se é uma questão física, se o Montes teve algum problema. Ele vai formar a dupla de zaga com o Vázquez. Vai ficar nesse miolo de defesa da seleção mexicana.
3: Placar de 1 para o México, 2 para a seleção da Inglaterra. Sai para o campo de ataque a seleção mexicana. Pela meia esquerda, lançamento à frente pela linha de fundo. Só comboia. Só no comboio. Sobe, serva, consa a linha de fundo. Tiro de meta para a seleção inglesa, Migliozzi.
2: E a torcida faz sua parte, desde o começo com vaias, pressionando, quer colocar aquele clima e quem sabe ajudar o México a buscar esse empate que seria histórico. Com apenas uma mudança confirmando, saiu 3 Montes, veio 4, Edson Álvares, jogador do Fenerbahçe.
3: Placar de 1 para o México, 2 para a seleção inglesa. Sai jogando a seleção do México dentro da grande área, inteiro de roxo. Trabalha a jogada Rangel, Rangel para Alvarez, Alvarez na entrada da grande área, ele tenta o passo por dentro, já vai perder. Já ia perdendo, Lira sofre a falta do Kane. Bola para o México no campo de defesa, Migliozzi.
2: É, o Lira deu aquele drible por cima, né? Colocando o pé por baixo da bola. O Kane passou batido, fez a falta em cima do volante, que joga no Cruz Azul. Sai jogando a seleção mexicana.
3: Sai jogando a seleção do México com o placar de 1 para o México, 2 para a seleção inglesa. São os primeiros movimentos deste segundo tempo de bola rolando pela Copa do Mundo. No microfone da Bandeirantes, Canadá e Estados Unidos, hoje no México. Terceiro campo de ataque, a seleção em casa, o México. Na ponta direita, Alvarado tenta o cruzamento, explode na marcação, ganha arremesso, Manuel. Lateral para a seleção do México, bater pela meia direita. Alvarado faz a cobrança para Sanchez. Sanchez volta a jogada no campo de ataque pela meia direita para Edson Álvarez. Álvarez, o novo capitão da seleção mexicana, mete a bola do círculo central do gramado. É para Vázquez. Vázquez para meio esquerda para Galhardo. Galhardo tentou passe à frente, perdeu. Kane domina meia direita, campo de ataque, tenta descer para ponta. Ele prefere recuar. Recomeça a seleção inglesa no campo de defesa pela meia direita. Com Sartento, lançamento à frente, fica no bate-rebate, vai sobrar. É para Raul Jiménez pela meia esquerda. Dois em cima dele, não ganha. Ganha por dentro, bola na bola, entrada da grande área, bateu travado, bola marcação, tira. Corta a zaga britânica, tenta descer pela meia esquerda, Gordon para o campo de ataque. Desce o novo jogador do Barcelona. Gordon pela meia esquerda, cruza a fronteira, mete a bola nos pés de Kane. Kane pelo círculo central do gramado, grande jogador britânico. Ele abre a jogada para a meia direita, tenta descer para o campo de ataque. É para o domínio do camisa de número 8, Anderson. Sem pressa alguma, Anderson recomeça no campo de ataque pela meia direita, volta pelo círculo central do gramado para Rice. Rice pela ponta esquerda para Gordon. Gordon para cima da marcação do Sanchez. Ele levou a linha de fundo para o cruzamento, para gol, para ninguém. cruza toda a extensão da pequena área, corta a marcação, Quinones põe para fora em lateral. Na descida da seleção inglesa, no bom cruzamento do Riley, ninguém estava lá, Migliozzi.
2: E também foi inteligente a zaga do México deixando passar, porque nesse tipo de lance era comum acontecer um toque contra e coloca o goleiro em problemas. Não aconteceu, a bola se perde em linha lateral, segue a Inglaterra.
3: Lateral marcado para a seleção inglesa no campo de ataque, para a meia direita, arremesso para o campo de ataque, é o chute a gol, pegou na trave, o chute a gol do Ederson. Olha o sono da zaga mexicana. Ederson, entrada da grande área, o Ederson totalmente livre, bate no pé da trave esquerda, não chega na bola, o Rangel, acorda a zaga mexicana, Ederson no pé da trave para acordar o estádio, lá no México, hein, Migliozzi?
2: Foi a trave que salvou a esperança e o sonho mexicano dessa vaga nas quartas de final, porque a bola tinha um chute que matou o goleiro, né? Morreria no cantinho, mas toca no pé da trave e sai para alívio mexicano no Azteca.
3: Placar de 1 para o México, 2 para a seleção inglesa, 4 minutos e 30 segundos jogados deste segundo tempo, de bola rolando, desce para o campo de ataque a seleção britânica, para a meia esquerda, O'Reilly de primeira para o domínio de Gordon, Gordon para cima da marcação, se fecha Alvarado e Gordon linha de fundo, cruzou para o meio da grande área, chegou para o domínio, não consegue ficar com ela, Anderson, corta a marcação da seleção mexicana pela meia direita, Sanchez quebra para o campo de ataque, para ninguém, lá no campo de defesa inteiro. De amarelo, mas com uniforme na estica. Sai jogando Pickford. 5 minutos jogados deste segundo tempo, de bola rolando, 1 para o México, 2 para a seleção inglesa. Na Bandeirantes, aqui você ouviu antes, por enquanto, até o momento, nós temos a quarta. Nós temos as quartas de final definidas na Bandeirantes. Está avançando a Inglaterra. Era para ser Brasil e Inglaterra, não é o caso. Não é o caso. Noruega, Inglaterra até o momento. 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Pickford de perna esquerda, quebra para o campo de ataque para a meia esquerda. Tenta subir para tocar de cabeça, a quarta marcação da seleção mexicana. Pela meia esquerda, sobra para Bellingham. No meio de dois, escapou, passadas largas. O grande jogador escapou na ponta esquerda. Desceu Bellingham, sai. Vai por baixo, Edson Álvarez tira. Quarta marcação da seleção mexicana. Sai jogando dentro da grande área, está pressionado. Rangel mete a bola nos pés de Vasquez. Vasquez pelo corredor central de sua intermediária defensiva pela meia esquerda, ele mete a bola nos pés para Lira, Lira recomeça para a seleção mexicana, sem jogar no segundo tempo, de bola rolando no Azteca, 1 para o México, 2 para a Inglaterra. Se se puede e se puede mesmo, Léo James.
4: Segundo tempo começa com duas boas chegadas da seleção inglesa, com o O'Reilly, jogador do Manchester City, transformado pelo Guardiola num lateral. Ele é meio campista de origem. O Gordon joga bem aberto por aquele lado e o O'Reilly joga por dentro. Assim ele fez o cruzamento que quase gerou o terceiro gol da Inglaterra. Também conseguiu uma finalização da entrada da área na trave do gol defendido pelo Rangel. O O'Reilly vai muito bem atuando nessa faixa mais central, jogando um pouco mais por dentro. É um lateral esquerdo extremamente interessante, Martelli.
3: Por que que o banco inteiro da Inglaterra está de pé, hein, Migliozzi?
2: Queria uma falta marcada em cima do Gordon, mas me parece, não sei se eu estou errado, que a arbitragem não marcou a falta, só paralisou para atendimento do jogador mexicano pela esquerda, né? Há pouco a gente teve ali um lance em que um carrinho acaba acertando o número 23 da equipe mexicana. E aí, por conta dessa lesão, essa paralisação, a arbitragem não dá sequência no jogo.
4: Para vermelho.
3: É o cansar, hein? Léo James, Gadiardo. Eu gostei que você não fique em cima do muro, Léo James.
4: Para vermelho.
3: Eu gostei que você não fique em cima do muro, Léo James. O cansar foi no carrinho e foi com as travas das chuteiras, mostrando ao jogador mexicano. Se tiver culhão, se tiver vontade, se tiver visão, se tiver um pouco de bom senso, ele vai expulsar o jogador da seleção inglesa.
4: Basta
3: o
4: cumprir a regra,
3: chega,
4: né?
3: Forte.
4: Basta cumprir a regra.
3: Acima do tornozelo.
4: Solado acima do tornozelo, no meio da canela do jogador mexicano.
3: Vamos ouvir.
4: O Kwanzaa tem que ser expulso.
3: Fala, Alireza. Alireza Fagani.
0: Number 26 coming to serious foul play. He receives a red card.
3: E agora segura, hein? E agora segura, porque o México vai para cima da seleção britânica. Jarrell Kwanzaa está expulso. Está fora do jogo o lateral direito por um carrinho forte e mostrando as solas da chuteira direita para cima do Gallardo. Agora segura, porque no México o Dia de los Muertos vai virar o Dia del Inferno para a seleção mexicana. Faltando ainda 37 minutos. A Inglaterra tem um jogador a menos, hein, Milhoce?
2: E bota os mariachis para tocar, o Dia de los Muertos, liga para os tacos, os sombreros, apela para o que for, porque agora com um jogador a mais, os mexicanos acreditam e vão para cima. O Kwanzaa, o jogador do Bayern Leverkusen, realmente toca na bola, mas toca com a coxa. A sola da sua chuteira acaba acertando a canela do Gallardo, portanto, expulsão para a Inglaterra, vai jogar com um a menos todo o restante do segundo tempo, e tem falta pela esquerda o time do México.
3: E agora, Léo James, um jogador a menos, olha a Inglaterra se complica, Léo.
4: A expulsão é justíssima, o Kwanzaa deu uma entrada muito forte, tinha que ser colocado de fora. Vamos ver quem vai jogar como lateral direito agora na seleção inglesa. No outro jogo, no jogo contra a República Democrática do Congo, em dado momento, saiu o Spence, que era o jogador titular naquela oportunidade, e o Declan Rice foi deslocado para jogar como lateral direito da seleção inglesa. Vamos ver se o Tuchel vai repetir isso ou se ele vai trocar algum jogador, tirar um homem de frente, talvez o Saka, talvez o Gordon, para colocar um lateral direito. Aí ele tem o Rhys James do banco de reservas ou então o Spence, Martelli.
3: Ô, Milhoce, a falta para o México já foi cobrada pela meia esquerda, tira a marcação. Quem é que está no banco aí da seleção britânica?
2: Vamos lá, tem algumas opções, principalmente para o sistema defensivo. Stones, Chalobá, Byrne, o Rhys James que não está em condições, o Spence que o Léo James mencionou também está por ali, o Henderson, capitão, é outra opção. Aí para frente tem o Mainu, Rodgers, Eze, Rashford, Watkins, Madueke e Tani. Só um detalhe, hein? O ator Harry Kane, viu? Há pouco ali, depois da falta cobrada, ficou reclamando bastante. Nada, nenhum toque ali por baixo do zagueirão mexicano.
3: No toque da Bandeirantes, você confere, o ponteirinho tá girando e a bola rolando pra você. Grande abraço, Gabriel Bortoleto, ligado no microfone da Bandeirantes, é a Copa do Mundo. México, neste momento, no Azteca, oitavas de final, valendo vaga nas quartas, 10 minutos. 10 minutos jogados no segundo tempo. México está com um jogador a mais agora, hein? Mas atrás do placar. México 1, Inglaterra 2. 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
5: Martelli Bortoleto, que hoje terminou na oitava posição, GP de Silverstone na Inglaterra. Pódio para Leclerc na primeira posição. Segundo lugar, George Russell. E terceiro, Lewis Hamilton. Tempo também para informar. Seleção brasileira. Repórter Bandeirantes Alexandre Pretzel traz a informação de que a delegação do Brasil volta ao país em voo fretado nesta terça-feira, com horário ainda a definir.
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3: 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Um pro Martelli. México, dois pros... Oi, pode falar, dois para os britânicos, dois para a Inglaterra, um para o México, mas os britânicos mexem. Fala, Milhoce.
2: Vai sair o Saka, número 7, e entra o Stones, número 5, vai colocar um defensor. E pergunta para o Bortoleto se ele prefere Sérgio Pérez ou Lewis Hamilton.
3: Aí complica, hein? Aí complica, hein, meu amigo? Bruno Milhoce no Instagram, trazendo para você o homem que recolheu o lixo com a torcida japonesa. Um dos sonhos. Vai para o campo de ataque a seleção da Inglaterra. Kane lançou meia esquerda, caiu, pediu a falta na grande área. É pênalti. O sono mexicano acorda, acorda, México. Pênalti para a seleção britânica. Kane desvia a bola, entrada da grande área. Um jogador a menos. Kane Gordon. O Pickford, perna esquerda, quer.

0: O pênalti marcado, imagino que o VAR vá revisar também essa possibilidade de mão na bola.
1: Léo, como era um tiro de meta, você não tem impedimento. Então, acho que essa possibilidade está descartada. Não sei se tem um toque na mão do Kane, não. Acho que é um lance muito rápido, eu não daria esse toque na mão do Kane, não. Uma casquinha, ela bate, rebate, bate no Kane de novo e sobra para o Gordon sair cara a cara com o Rangel, que se precipitou no lance e derrubou o atacante da Inglaterra. Que momento para a Inglaterra ter um pênalti a seu favor, hein, Martelli? Um momento em que...
2: Tá confirmado?
1: Tá confirmado.
2: Pra você, Léo James, confirmando, então?
1: Pra mim, ele não tem que revisar, não. Pra mim, o pênalti foi bem marcado. A bola não toca. Ou se toca no braço do Kane, ela é algo acidental. Nada intencional. Ele não tava com o braço esticado. Um lance muito rápido. E o Kane não tava impedido porque era um lance de tiro de meta. Então, isso não conta.
2: Se vira aí, Rangel. Esse P.O. é seu, Rangel. Esse P.O. é seu, Rangel. Teve Ochoa, teve Oscar Pérez, teve grandes goleiros na seleção mexicana. Esse BO é seu, Rangel. Kane ajeita a bola no centro da grande área. Já tem gols importantes com a seleção britânica. Kane para a bola. Um para o México, dois para a Inglaterra. Rangel no centro do gol. Toma pouca distância aos 14. Kane para a bola, batendo o gol. Gol!

0: da Inglaterra. Harry Kane, na cobrança de pênalti de perna direita, sofrido pelo Gordon, ele respirou fundo, puxou todo o ar da guarda britânica, e de perna direita ele bota no canto médio direito da meta de Rangel. Acerta o canto Rangel, na marca dos 14 minutos jogados do segundo tempo, com um jogador a menos. Um a menos para a seleção britânica. Kane, o experiente, no momento em que se pede um pouco mais de cautela, de frieza, de experiência. Harry Kane! Agora no Azteca, nas oitavas de final, bate pênalti e converte. Um para o México, Harry Kane. 3 para a Inglaterra, Bruno Minhoci.
1: No pênalti bem batido, não é, Martelli? Como tem que ser feito? A seleção da Inglaterra conta com seu artilheiro, seu camisa 9, especialista no quesito, bate firme no canto. Em que dia para os brasileiros verem um pênalti tão bem batido por Harry Kane? Garantindo o 3-1 da Inglaterra num momento importante, marca seu sexto gol na competição, artilheiro histórico da Inglaterra. Abre 3-1 de vantagem para cima do México.
0: Léo James, bateu bem Harry Kane.
2: Maior artilheiro da seleção da Inglaterra, jogador com mais gols do seu país na história das Copas, 14 para o Harry Kane. Para mim, o melhor centroavante dessa Copa do Mundo. Melhor que o Haaland, inclusive, para mim, o Harry Kane. Acho mais completo. A Inglaterra chega ao terceiro gol no momento em que teve um jogador expulso, o Kwanzaa. O seu treinador, o Thomas Tuchel, fez uma alteração, tirou o Saka para a entrada do Stones. O Stones vai formar a dupla de defesa com o Gay e o Konsa vai ser deslocado para jogar como lateral direito. A Inglaterra agora vai se fechar com duas linhas de quatro e deixar só o Harry Kane como homem mais avançado.
0: O Milhoce,
1: México confirma, trocou duas.
0: Confirma, por gentileza, as mudanças no Azteca. Deixa eu só ver o ataque do México. Pela meia esquerda, desce para o campo de ataque, Alvarado, cruz, escanteio. Não. Pegou na bandeira, saiu em arremesso manual. Na descida do Galhardo. Lateral para a seleção mexicana, bater no campo de ataque para a esquerda. Faz a cobrança. Galhardo vem levantamento na segunda trave. No alto, Pickford passou da bola. Voltou na quina da grande área. Meia direita. É só acelerar. Soltou o linha de fundo. Vem cruzamento fechado para a marcação. Nas mãos. Nas mãos de Pickford. Milhoci.
1: E vamos confirmar as mudanças. Saíram dois meio-campistas, dois jogadores de frente entraram. 7 Romo e 19 Moura deixaram o campo da equipe mexicana. Entraram 26 Gutierrez e 11 Jiménez para lotar a área da Inglaterra.
0: Bom, nós temos então Gutierrez com a 26 e o Jiménez com a 11, é isso?

0: O Jiménez é xará do Raul Jiménez. Então nós temos Raul Jiménez com a 9 e o Jiménez com a 11. Pô, mas será que era o caso de tirar o
1: Esse
0: Mora?
1: Esse é o Santiago Jiménez. Esse tá? É o Santiago, ele é com G. O Raul Jiménez é com J.
0: Bom, então vamos lá. Quando for gol, tem o G e tem o J. E tem Léo James, que é com J. E na... E na Ciudad de México, habla Léo James.
2: Agora vai, o México vai tentar, como disse o Migliozzi, pesar a área da Inglaterra. Coloca dois centroavantes de área, o Javier Aguirre. O Santiago Jiménez, com um G.
0: Quê?
2: Com um G. Para ajudar o Raul Jiménez, com J. Os dois centroavantes da seleção mexicana. O Gutiérrez é o meia de chegada, entra no lugar do Romo.
0: E para comentar quem?
2: Léo James.
0: Com quê?
2: Com Jota também.
0: Quase 20 minutos jogados deste segundo tempo. Placar de 1 para o México, 3 para a Inglaterra. A Inglaterra perdeu um jogador, foi expulso. O Cuançar foi expulso praticamente um minuto e meio depois, sofreu pênalti. O Gordon sofreu pênalti, estava 2 para a Inglaterra, 1 para o México. Agora está 1 para o México, 3 para a Inglaterra. Escanteio para a seleção mexicana bater no campo de ataque para a esquerda. Tem jogo, é só acreditar. É só acreditar. Toma distância, vai para a cobrança. Alvarado, autorizado para a meia esquerda, levanta na segunda trave, sobe para tocar de cabeça, quarta marcação da seleção britânica. Volta a jogada para a meia esquerda, é para o domínio de Alvarado. Alvarado olha para o meio da grande área, solta a jogada na entrada da grande área, para o domínio de Quinhones. Quinhones, o autor do gol, abriu jogada dentro da grande área, meia direita, só caprichava em cruzamento, levantamento, o toque de cabeça para o gol, vai cortar a marcação, tirou Kane, dentro da grande área. E agora, seu juiz? Reclamação de pé alto, seu juiz. Reclamação de pé alto. Juiz não deu. Na sequência, ele dá falta para o México na intermediária ofensiva. Falta do Bellingham. Bola para o México, hein, Migliozzi?
1: É o Gutierrez, vai disputar a bola na área com o Harry Kane, jogador mexicano que atua na equipe do Chivas. Guadalajara acusa ali um toque alto no Kane. Eu vi, tá? Eu vi o Kane chutando ali o pé do Gutierrez, mas a arbitragem a princípio não marca nada.
0: Você quer o caos, hein, Migliozzi? Você quer
2: toque,
0: prorrogação.
2: Hein? Tem o toque.
0: Eu quero o jogo, hein? Eu sou México hoje, não vou negar, não. Você entendeu, o Léo James?
2: É uma bola dividida? É. Mas o Jiménez, aliás, o Gutierrez, chega antes, toca a bola, e depois o Kane toca a bola e o jogador mexicano.
0: Ô, Léo James, peixe com batata frita ou guacamole, Léo James? Rápido.
1: Variação.
0: Escolhe, Léo James, antes do VAR. Sai do muro, Léo James. Ele vai pro VAR.
2: Guacamole.
0: Alô, alô, torcedor mexicano. Alô, Chaves. Alô, guacamole.
1: Isso.
0: Ele vai pro VAR. Não tem como negar, na Bandeirantes você ouve antes. Com todo respeito à nação britânica, hein? Um pro México, 3 pra Inglaterra. Eu quero emoção. Eu quero sair daqui 1 da manhã. Eu não quero jogo fácil, não. Eu quero prorrogação. 1 para o México, 3 para a Inglaterra. Ele está no VAR, hein, Migliozzi?
1: E a imagem não nega, né? O Kane só acerta o Gutierrez. Coloca o pé na frente, até numa malandragem, esperando já o contato com o Harry Kane. Mas tem o chute. Chuta apenas o calcanhar do Gutierrez. O outro está verificando e já vai tomar a sua decisão.
0: Ô, Léo James, tequilogin, Léo James.
2: Olha só. Essa hora, 11h29.
0: Então fala do jogo, Léo James. Vamos
2: pênalti,
0: ouvir.
2: Pênalti, vai ter que marcar o pênalti.
0: Ô, Léo James, você tá bem demais hoje. Você tá cantando a bola antes da parada acontecer. Vamos ouvir. Aí, ó. Penalidade máxima pra seleção mexicana. O Azteca vem abaixo, hein? Começa a cair a chuva. O Azteca vem abaixo. 1 para o México, 3 para a Inglaterra, Copa do Mundo. Mas como eu te amo, Copa do Mundo. Eu vou trabalhar cada 4 anos só, viu, Migliozzi?
1: Sabe o que o Kane falou pro árbitro, Martelli? O Kane falou pro árbitro? Foi sem querer querendo. Ninguém tem paciência comigo. O árbitro não quis nem saber. Pênalti pro México, o Gutierrez toca na bola. E o Kane só acerta o jogador mexicano. Tem penalidade e o México pode diminuir o placar.
0: Pintou cartão amarelo, hein? Tem cartão amarelo em campo. Deixa eu ver pra quem.
1: Pro Kane.
0: Pra quem?
1: Pro Kane.
0: Não, pra quem, Migliozzi?
1: Quem?
0: Quem?
1: Quem?
0: Confirma, Migliozzi.
1: Cartão pro Harry Kane, que aplaudiu e ironizou, hein? Raul Jiménez com o Jota se posiciona para
0: cobrar. Vai embora, Harry Kane. Foi pênalti, Harry Kane. Para com isso. O gel no cabelo. Toma distância para fazer a cobrança, Raul Jiménez. Raul Jiménez a 5 gols de Chicharito. Você leva uma nação mexicana. 23, pênalti para a seleção mexicana. Raul para a bola, autorizado, bateu no gol.

0: México! Para explosão e para estremecer o Azteca. Pato, México de novo no jogo. Raul Jiménez, o segundo maior artilheiro da história do México. Pênalti para a seleção mexicana. Ele toma distância, perna direita na bola. Experiente, gelado, frio. Chapa a bola no canto inferior direito da meta de Pickford. Na marca dos 24 minutos jogados do segundo tempo, com um jogador a mais. Atenção, atenção, o México se aproxima do placar. Está vivo na disputa pelas quartas de final. Raul Jiménez faz agora, lá no México, no Azteca. 2 para o México, 3 para a Inglaterra, Milhoce.
1: E o ambiente volta a favorecer a seleção mexicana na figura do seu artilheiro, que marca pela terceira vez nessa Copa do Mundo. Bateu firme no canto, esperou ali a movimentação do Pickford e deslocou. Camisa 9 vai para a rede e de novo acende o estádio Azteca com um jogador a mais. 20 minutos restando no relógio, mais acréscimos. Vai se criando um clima de um jogo histórico de Copa do Mundo. O México escolheu acreditar, meu caro Pedro Martelli.
0: Que causa, hein? Que causa, hein? O Pickford, ele ameaça ir para a esquerda e ele muda de ideia, vai para a direita, Léo Dins. E o Raul Jiménez, 48, não sei se eu vi bem, mas é 48 o número dele de gols agora, hein? 48 contra 52 do Chicharito. Faltam 4. 25, segundo tempo. 2 México, 3 Inglaterra, com a menos desde o comecinho do segundo tempo. Tem jogo, hein, Léo?
2: E faltam 20 minutos para acabar a partida. É bastante tempo, fora os acréscimos. O México, para mim, faz um jogo melhor do que a Inglaterra. Teve alguns erros que você não pode cometer dentro de uma Copa do Mundo. Mas tem uma atuação boa dentro do que são as limitações dessa seleção mexicana. E tem um homem a mais agora no campo para chegar ao empate. Isso sem contar o fator casa. A torcida mexicana faz uma festa impressionante no estádio Azteca.
0: Pausa para hidratação, cartão amarelo, reclamação ali do Sanchez, camisa de número 2, ou Inglaterra? Vou falar igual ontem com Paraguai e França, ou Inglaterra? Bem-vindos a La Libertadores, porque agora vem,
3: né?
0: Agora vem, o quê?
3: É a Conca Champions, não é Libertadores.
0: Né? É verdade.
3: Faz tempo que os mexicanos não jogam Libertadores.
0: Foi mal pela minha ignorância, Bruno Milhozzi.
3: Mas jogaram até 2013. Tá
0: catalixo
3: bom?
0: Com japonês.
3: Ou 2015, se eu não me engano.
0: Me perdoe, Bruno Milhozzi, mas o clima é de liberta. O clima é tenso. 2 para o México, 3 para a Inglaterra. Naquele amor, a sua maneira. No Azteca, esse é o som, Milhozzi. Sobe o som com Bruno Milhozzi.
3: Capital inicial, hein? Banda brasileira sendo versada ali por Soda Stereo, uma banda, banda argentina que tocou essa música e faz muito sucesso no México. Tá sendo isso que toca ali, agita o torcedor mexicano.
0: Isso, sabe
3: nessa
0: tudo,
3: pausa para hidratação.
0: O Léo James com o Jota tá impressionado.
2: Não,
0: aqui.
2: Eu tô impressionado.
0: O cara sabe tudo.
2: Eu não mataria essa, não.
3: Ah, rock nacional é comigo.
0: Quer ver, ô Léo? Qual a capital do México, Milhozzi?
3: Ah, aí você me pegou. Será que é a cidade de lá, ô Martelli?
0: Qual a capital dos Estados Unidos, México?
3: Washington.
0: Qual a capital do Canadá, Milhozzi? Essa é traiçoeira, hein?
3: Ottawa.
0: Qual a capital do Brasil, Milhozzi?
3: Brasília!
0: Não é Buenos Aires! Tá demais, Bruno Milhozzi! 27 minutos jogados, aquele amor à sua maneira! Ó, seguinte, hein? Depois da pausa para hidratação, Léo James, teremos 27 para se jogar, fora os acréscimos.
2: 17.
0: Com as, 17, bem lembrado. 17.
3: Martelli.
0: Ele parou mais tarde a mente. 17 para se jogar. O Azteca pulsando. México 2, Inglaterra 3, Léo James.
2: E o México com 2 centroavantes dentro da área da Inglaterra. Os 2 Jiménez, o com J e o com G. Estão lá, só para atormentar o Consa, o Gay, o Stones, que entrou no jogo. Então o México vai pressionar muito nesses minutos finais o time do Thomas Tuchel, que vai ter que se defender muito bem nesses minutos finais. Veremos. Acho que não vai faltar emoção para esses minutos finais, viu, Martelli?
0: E eu vou até 2 da manhã. Grande Cristiano Pavec tá de boné hoje, que tá frio. Tá dizendo aqui: nós vamos até 2, 3 da manhã, o tempo que for. Nós vamos até o arroz secar, ou até o guacamole secar, ou até tá seco o fish and chips britânico. Fala, Milhose.
3: Tem troca na equipe inglesa, sobe a plaquinha para a saída do 8, Anderson, e entra o 15, o Burn, que é zagueiro.
0: Quem?
3: Burn, de queimar. E também o 3, O'Reilly, está deixando o campo. Entra o 25, Spence. 25, Spence e 15, Burn, na equipe da Inglaterra. Só uma correção, viu, Martelli? A música original é essa, do Soda Stereo, hein? Banda argentina. O Capital Inicial fez uma versão dessa música, que é que a gente conhece como A Sua Maneira, tá bom?
0: Ó, vamos lá, Spence em campo. Em campo também o Burnie. Pra incendiar o jogo, Léo James.
2: A Inglaterra vai mudar a sua formação tática, vai se defender com linha de 5, já que o México tem 2 centroavantes. O Thomas Tuchel passa a adotar uma formação com 3 zagueiros. O Burnie é muito alto, bom no jogo aéreo, pra tentar minar essa bola por cima que o México vai usar e abusar nesses minutos finais, Martelli.
0: Placar de 2 para o México, 3 para a Inglaterra, 30 minutos jogados. Se tiver prorrogação, Léo James não faz mais jogo, porque toda vez que ele vem, tem prorrogação na Bandeirantes. México desce para o campo de ataque, lançamento para o meio da grande área. Rasga a marcação da seleção britânica.
2: Não vem não, que o homem das prorrogações é o
0: senhor. Sou eu, né? Sou eu. Vamos de madruga, minha gente. Na Bandeirantes eu não durmo, hein? Vá pro campo de ataque a seleção do México pela meia-direita. 2 pro México. Eu quero prorrogação, México. Eu tô contigo, México. Nada contra a seleção britânica. Vá pro campo de ataque a seleção mexicana pela esquerda. Galhardo domina aqui na grande área. Levanta para o meio do campo. Subiu para dar um toco. De mão direita, Pickford afasta. 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O ponteirinho tá girando e a bola rolando para você. Copa do Mundo, Canadá e Estados Unidos, hoje México, última participação da Azteca, última participação do lendário Azteca, oitavas de final, 31 jogados do segundo tempo, venceu, tá nas quartas para pegar a seleção brasileira, mentira, venceu, tá nas quartas para pegar a seleção norueguesa, perdeu, tá fora, México 2, Inglaterra 3, na Bandeirantes, o plantão esportivo é seu. Alô, Agrela.
4: Martelli, amanhã, daqui a pouquinho, segunda-feira, tem Portugal e Espanha. Jogaço clássico em Dallas a partir das 16h, no horário de Brasília, oitavas de final. A exemplo de Estados Unidos e Bélgica às 9h em Seattle, Martelli.
0: Pedro Martelli. Curtindo o futebol da Bandeirantes nessa noite de domingo. Eu já não sei mais que dia é hoje. Vá para o campo de ataque a seleção mexicana. 2 para o México, 3 para a Inglaterra. Que perdeu. Quansá foi expulso no comecinho do segundo tempo. Aí marcou no penal, mas tomou o segundo gol. Vá para o campo de ataque a seleção do México. Entrada da grande área, domina Vázquez. Vázquez pela meia esquerda, gira o jogo pela meia direita para Edson Álvares. Álvares pela meia direita tenta levantar para o campo de ataque. Pela meia esquerda vem para o domínio, escapa da marcação. Gutierrez escapou, pedalou, balançou, bateu no gol. Travado pela marcação. Acabou de entrar em campo Gutierrez do beira para a meia esquerda. Ele chapa a bola para o meio da grande área. Levanta no mergulho. Stones vai no mergulho. Toca de cabeça, corta a marcação da seleção britânica. Vai México, arriba México para o campo de ataque. Para a meia esquerda, dá um tapinha na bola. Vázquez para a meia direita. Para Edson Álvares para a meia direita. Para Sanches inverte o lado do campo da meia direita. Para a meia esquerda, para o domínio de Galhardo domina pela queira da grande área. Ele olha para o meio da grande área. 32 jogados. Levantou, segunda trave, vai empatar o jogo no alto. Spence bota em escanteio. Spence pra botar pra fora, escanteio, meia direita pro México. Miliassi
3: e vai pra cima o time mexicano, de novo apostando no cruzamento, insistindo na bola cruzada. E agora tem mais uma mudança: o 2, Sanches, vai deixar o campo lateral do México e vem mais jogador de criação. Entra o Fidalgo, número 8. Resta apenas uma mudança para o técnico Javier Aguirre.
0: O 8 é o Fidalgo, então. É isso?
3: Isso. Fidalgo, número 8, jogador do Betis, da Espanha.
0: Fidalgo em campo. A quarta mudança da seleção mexicana. Escanteio para o México bater. Placar de 2 para o México, 3 para a seleção britânica. Levantamento na segunda trave. Pickford com a ponta da luva, bota em escanteio, no descanteio para México. Agora na ponta esquerda, Emilio Assis se segura.
3: E depois de tirar essa bola, o Pickford fez uma cara, Martelli, de quem tá pensando. Meu, falta tempo. Vai ser nessa toada até o final. Vem México no escanteio.
0: Escanteio cobrado, curtiu para a esquerda. Gutierrez vem no levantamento, tenta cruzar. Galhardo travado. Stones. Parado, bota a linha de fundo. Escanteio para a seleção do México bater 34 minutos jogados deste segundo tempo no Azteca, no lendário Azteca. 2 para o México, 3 para a seleção inglesa. 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Eu não quero que você durma. 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Segunda-feira é folga. Escanteio para a seleção mexicana bater para a esquerda. Toma distância para fazer o levantamento. Alvarado autorizado, levantou na segunda trave. Não, meu zagueiro. Subiu, Alvarez testou, mas testou mal. Só desviou na cabeça dele, ele furou, deixou passar. Linha lateral, bola para a Inglaterra na meia esquerda, Milhossi.
3: É, agora não foi bem o Alvarez dentro da área. Teve a chance ali de empatar muito próximo, já dentro da pequena área, mas a bola passou direto. Só um desvio, vai pela linha de fundo. E a última mudança do México deve ser a entrada do Martínez, atacante do Pumas. Daqui a pouco está entrando por aí.
0: 35 minutos jogados deste segundo tempo. Tem jogo, hein, Léo Jens? Tem jogo, hein, Léo Jens? Nossa Senhora! Tem 10 minutos de bola rolando e tem um jogaço pela frente. Tem condição de empatar o jogo, Léo?
2: Tem. O México vai fazer um festival de cruzamentos para a área da Inglaterra a partir de agora. Quinhões, Jiménez, os dois Jiménez, aliás, estão dentro da área da Inglaterra. E o Thomas Tuchel rebate com as trocas. A Inglaterra, neste momento, tem 4 zagueiros no campo. O Consul Gay, o Byrne e o Stones. Todos buscam parar a bola aérea mexicana, Martelli.
0: O colombiano mais mexicano do mundo está indo embora. Milhossi.
3: Isso, sai o Quinhões, autor do primeiro gol mexicano. E entra agora o Guillermo Martínez, número 22.
0: Com G ou com J?
3: Guillermo com G, Martínez com M.
0: Placar de 2 para a seleção mexicana, 3 para a Inglaterra. Léo James com Jota. Tá curtindo na Bandeirante, está analisando o jogaço de bola. Quem passar está nas quartas de final. Vai México, levantamento na entrada da grande área. Bateu longe. Bateu mal, Jiménez com Jota. E o Pickford está caindo à toa. Tiro de meta, Milhossi.
3: E o Santiago Jiménez com Jota é nascido em Buenos Aires, na Argentina. Viu? Naturalizado atacante do Milan. Está tão bem no futebol italiano. E mostrou por que nesse lance aí.
2: Entra o Guillermo Martínez, centroavante do Pumas, como trouxe o Milhossi, 1,91m para ele. A bola aérea vai ser o principal recurso do México nesses minutos finais, Martelli.
0: E tem que ser isso, né, Léo? Nesse momento, você perder por 4-2 ou por 3-2, vai pro tudo ou nada em casa, Léo Dins. Tá no Azteca, Léo.
2: É isso. São os dois, Jiménez, o com G e o com J, mais o Martínez, todos dentro da área, e a Inglaterra com 4 zagueiros também para conseguir duelar e proteger bem a área.
0: Léo James no microfone da Bandeirantes, do lendário Azteca. Léo James, que estava em 70 lá no México. Placar de 2 para o México, 3 para a seleção inglesa. Daqui a pouco vem no microfone da Bandeirantes Paulo do Vale. Se não tiver prorrogação, hein? Que eu quero prorrogação. Eu quero jogo. Eu só vou embora quando o Cristiano Pavec foi embora. 2 para o México, 3 para a seleção britânica. Ah, vai, mas vai para o campo de ataque. A Inglaterra não tem opções, hein? Quebra para o campo de ataque, corta a marcação. Está jogando a seleção mexicana. Rangel solta a jogada pelo círculo central do gramado para Vázquez. Vázquez abre a jogada para a esquerda, para Galhardo. Galhardo entrada na grande área, ele cruza na entrada. Dominou na meia, bateu travado. Vidalgo corta a marcação da seleção britânica. Volta a jogada para a meia-direita na pressão. Edson vai para o campo de ataque. O novo capitão Alvarez domina pela meia-direita no campo de ataque. O jogo pega fogo na Azteca. O jogo pega fogo na Azteca. 38 minutos jogados deste segundo tempo. Bola para o México, para a meia esquerda. Domina Galhardo, leva para a linha de fundo. Escanteio. Consa se estica no carrinho. Escanteio para o México na ponta esquerda. Milhossi.
3: Mais um escanteio e o México segue apertando sempre pelas pontas. De um lado Gallardo, do outro agora também com outras possibilidades mexicanas. Contando os escanteios, hein? Já temos 8 a favor do México no jogo, vem mais um.
0: Ele deu tiro de meta, mas ele deu tiro de meta. Ô, seu juiz, ajuda aí, seu juiz. Tiro de meta para a seleção britânica. Finzinho de jogo no microfone da Bandeirantes. Placar de 2 para a seleção mexicana, 3 para a seleção britânica. Teve um foguetório, mas o que teve na noite, teve banda, teve instrumento, teve fogos, Teve tudo para a seleção britânica não dormir, viu, Miriose?
1: E vale, né? E vale. O México está agora tentando apelar para as últimas instâncias, né? Na mística do seu time, com 3 centroavantes, mas não está conseguindo ter sequência. Restam poucos minutos para o sonho mexicano continuar vivo.
0: Bom, o México tem mais uma mudança, hein? Quem sobrou no banco aí, Miriose?
1: Eu já foi. A última foi a entrada do Martínez.
0: Ah, bem lembrado, desculpa. É o contrário. 22. Na Inglaterra, porque o México mexeu, botou o Martínez com a 22, já botou o Santiago Jiménez com J, já botou o Thierrys com G, já botou o Fidalgo e já botou o Alvarez. A 5. Na Inglaterra veio o Byrne, veio o Stones, que teve mudança e teve expulsão, e veio o Spence. Tem mais duas na Inglaterra, não é isso?
1: Isso, e os 3 que entraram, 3 zagueiros. A Inglaterra colocando tudo que tem de defesa à disposição no jogo.
0: Placar de 2 para a seleção mexicana, 2 para o México, 3 para a seleção inglesa. São as oitavas de final no microfone da Bandeirantes. Aqui você ouviu antes. Spence desce para o campo de ataque no meio esquerda. Levanta na grande área do México. Está nas mãos do goleiro. Acelera Rangel. Rangel parte para o campo de ataque o goleiro. Mete pela meio esquerda. Bola de primeira para Galhardo. Galhardo finta a marcação do ciclo central do gramado. 40 jogados. Eu quero prorrogação. Ao gol aí. Vai para o campo de ataque a seleção mexicana. Pelo meio direita domina. Varado levantou. Vem o toque de cabeça. Tira a marcação. Opa! Paquem, curte boliche. Foram 5 que caíram. 5 lá no meio da grande área, hein, Miliose?
1: Todo mundo se abraçou no Jiménez e foi pro chão, né? Não sei se a arbitragem tá sendo sinalizada. Disse que não foi nada, manda seguir. Os mexicanos reclamam, mas segue o jogo. O México vai pra cima.
0: Vai para o campo de ataque a seleção mexicana para o meio esquerdo. Escapa da marcação. Galhardo olha para o meio da grande área. Placar de 2 para o México, 3 para a Inglaterra. Vai para o campo de ataque. Só aguarda o Noruega. O Brasil. O Brasil. Vai para o campo de ataque a seleção mexicana para o meio esquerdo. Figaldo. Ah, pelo amor de Deus, cara. Vamos, México. Levanta na grande área, corta a marcação, volta a entrada da grande área, volta para Fidalgo. Fidalgo domina pelo meio esquerdo, escapa da marcação, abre a jogada para a meio direita, tenta para o domínio para o Alvarado. Alvarado escapa da marcação, abriu a jogada para a meio direita, é só cruzar, é só caprichar. Dominou Martínez, cruzou na entrada da grande área. Fidalgo tentou fintar Fidalgo. Perdeu no toque da Bandeirantes. Você confere, o ponteirinho está girando e a bola rolando para você. Copa do Mundo 2026, Canadá, Estados Unidos. Hoje México, a despedida do Azteca na Copa do Mundo. Oitavas de final, 41 jogados do segundo tempo. México 2, Inglaterra com a menos, Inglaterra 3, passando. 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Tequila ou gin, Agrela?
4: Ah, Martelli, pra quem não bebe, eu digo o quê?
0: Água.
4: Aguinha, suquinho de laranja. E hoje mais cedo, Novak Djokovic passou por cima de Roman Safioli da Rússia. Lá o negócio é feio. Bebida é álcool pra caramba. Que eliminou o João Fonseca. Lá na Rússia, né?
0: Já foi lá?
4: Vodka, nunca. Né? Vodka, isso. Vodka. Você vê como eu entendo de
0: a
4: bebida.
0: Ela não, né? Bebe, mas na Rússia faz a festa.
4: É, Djokovic 3 sets a 1 em cima de Roman Safioli da Rússia. Roman Safioli que eliminou o João Fonseca na terceira rodada. Além disso, o Sinner, italiano atual campeão, bateu Mochizuki do Japão por 3 sets a 0.
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0: 11:49 da noite. México 2, Inglaterra 3. Não tem como simpatizar. Não tem como simpatizar. Tem sim. A gente simpatiza com uma seleção ou outra. 2 para o México, 3 para a seleção da Inglaterra. Desce o México pelo meio direita, escapa da marcação, Alvarado. Ele Spence, Alvarado escapa da marcação pela meio direita, trabalha pela linha de fundo, cruza em cima do Gordon, volta pela ponta, chega para o Domínio Martínez, pode ameaçar o cruzamento, ele ameaça, mas não cruza. Volta pela querida da grande área, pela ponta direita para o Domínio de Alvarado. Alvarado cruza no mergulho. No mergulho da marcação da seleção britânica, mas sobra na entrada da grande área. Demorou para bater o gol. Lira volta para a seleção mexicana. Está com um jogador a menos a seleção britânica. Tem que lembrar disso. Levantamento para o meio da grande área. Corta a marcação, tira a zaga da Inglaterra. E é lateral, hein? Eu não vou negar, não. Eu quero o gol do México. Com todo respeito aos britânicos da Bandeirantes. Eu quero o gol do México. Eu quero o empate. Eu quero o jogo na Bandeirantes. Eu quero ir embora só amanhã. Vá para o campo de ataque, o México. Fidalgo dominou a entrada, da área, bateu no gol. No centro. Rangel no centro do gol. Miriossi.
1: Fez a defesa ali tranquilamente, goleiro da Inglaterra. Até aproveitou para ganhar um tempinho. cada instante é valioso para os ingleses. Estão carimbando vaga no jogo contra a Noruega no próximo sábado pelas quartas de final.
0: 43 minutos jogados deste segundo tempo. Placar de 2 para o México, 3 para a seleção inglesa. Placar de 2 para o México, 3 para a seleção inglesa. Ô, Rangel, vai para a área, Rangel. Vai para a área. Fica lá na área do Pickford. Que você está rindo, Léo James? Você não quer prorrogação, Léo James?
2: Calma. Calma, quando tiver uma bola parada, eu aposto que o Rangel vai lá. Agora, o Thomas Tuchel, técnico da Inglaterra, está numa situação complicada. Tira o Bellingham, tira o Kane, que são jogadores que sobram. E se o jogo for para prorrogação e a Inglaterra tomar um gol? Vai jogar tirou, a prorrogação hein? Sem Bellingham e Kane?
0: Ele tirou um dos dois, hein? Ele tirou um dos dois, Léo. Bem adiante. Hoje você tá demais, Léo Deus. Ele tirou um dos dois. Quem foi, Milhozzi?
1: Saiu o Harry Kane, número 9, entrou 17, Morgan Rogers, do Aston Villa.
0: Rogers em campo, então. 4 mudanças na seleção inglesa. 44 minutos jogados. Valendo vaga nas quartas de final. Desde o comecinho da primeira... Ou melhor, desde o comecinho da segunda etapa, a Inglaterra com jogador a menos. E o México perdia por 2-1. Aí teve um pênalti para a Inglaterra. O Kane fez 3-1. Aí teve um
1: mais
0: pênalti para o México. É isso! Alô, Cristiano Pavec, você não vai embora não, Cristiano. Você não vai embora não, Pavec. Vamos até 56. Tem jogo. México para o campo de ataque na ponta direita, escapa Alvarado. Alvarado volta a jogada para a meia direita, cruza essa bola para o meio da grande área. Pickford. Em 2 tempos para fazer a defesa. Diga lá, Leon.
2: O Morgan Rogers entra no lugar do Kane. Nesse momento, a Inglaterra se defende num 5-3-1. O Morgan Rogers entra para formar esse trio e o Bellingham vai ser o homem mais avançado. Eu não tiraria o Harry Kane. Vai que esse jogo acaba indo para prorrogação. Você jogar a prorrogação sem Bellingham e Kane, acho arriscado. O Thomas Tuchel poderia ter tirado o Gordon, que já está cansado, e colocado um volante a mais, o Jordan Henderson, que é um jogador alto também, bom na bola aérea. Eu não teria tirado o Harry Kane não,
0: Matheus. Você tem razão. O Gordon está cansadão, irmão. O Gordon já tá olhando, ele tá no fuso horário britânico. Para ele são 6 da manhã. 46 minutos jogados aqui na Bandeirantes. Você ouviu o grito de gol antes. 2 para México, 3 para Inglaterra. Passou, tá nas quartas de final. Era para pegar Brasil, mas não foi. É Noruega. Fidalgo domina pelo meio esquerdo no campo de ataque. Brancanha até mete a bola no esperto para Galhardo. Cruz em cima da marcação. Escanteio. Eu quero chuveirar. Eu quero bola na área. Emilio Assis, escanteio. México, meia esquerda.
1: Tá chuveirando, só tá faltando fazer o chuá, né? A bola toca a rede, o mexicano vai pra cima, instantes finais, apreensão, clima tenso no Azteca. Vem Gutierrez colocar essa bola na área.
0: Escanteio pra seleção do México, bateu pela meia esquerda, Gutierrez. 46, autorizado, levantou Pickford, deu um soco na bola, volta na entrada da grande área para Fidalgo. Fidalgo domina de chapa, jogada para a meia direita, escapa da marcação, gira, jogada Lira para a meia esquerda, naquele da grande área. Vem levantamento, segunda trave. Nossa Senhora, uma Nossa Senhora, Gutierrez com G e com acento. Linha de fundo, tiro de meta, Miriossi.
1: É o Brian Gutierrez, atacante aí do Chivas Guadalajara, tem 22 anos, apenas se empolgou, colocou muita força na bola, manda pra fora, tiro de meta Inglaterra.
0: Léo James, o que você faria? Você é, neste momento, Javier Aguirre, você está de terno, você está de cabelos brancos, você está sendo eliminado da Copa do Mundo, você está no calor do Azteca suadinho, o que você manda a campo, Léo James?
2: A Gui já não tem mais muito o que fazer. Agora é lançar a bola na área da Inglaterra para as três torres do México. O Jiménez com G, o Jiménez com J e o Martínez. São os três centroavantes do México.
0: Vai vogal, vai consoante, vai todo mundo para a área. Resumo é esse. Vamos até 56. 48 minutos jogados deste segundo tempo. O Bellingham, que fez 2 e foram 2 em 2 minutos. Tentou encobrir o goleiro agora do meio de campo. Aí não, Bellingham. Está nas mãos de Rangel. Trabalha pelo seu concentral do gramado. Seleção mexicana trabalha pelo meio direito para Alvarado. Alvarado no campo de ataque. 48 minutos jogados. Vá para o campo de ataque. Seleção mexicana. 2 para México. 3 para Inglaterra. O Azteca se despedindo da Copa do Mundo. Abertura de bola para o campo de ataque. Para o mexicano. Escapa Galhardo. Abandona a ponta. Vem por dentro. Nossa, Galhardo de Deus. Aí o Cris vai embora mesmo. E já desligou o computador. Tiro de meta para a seleção da Inglaterra, e só isso, Milhozzi.
1: Aí o Aguirre tá fazendo o gesto ali, então acaba, né? Se é pra jogar assim, acaba logo, porque realmente, 11 de acréscimo, apreensão, torcedor todo na expectativa, e me faz isso aí, o tal do Gadiardo, manda a bola pra lateral, aí não tem quem salve, hein, Martelli?
6: Eu vou aqui pro YouTube da Bandeirantes, pra ver se o povo tá comigo ou não, Léo James. Vai terminar o jogo, Léo, 49.
2: O povo tá com você, sim, sempre está. Agora, tem muita emoção, o México tem um homem a mais, a torcida a seu favor, mas a verdade é, depois da expulsão do Cuanzar, depois que chegou ao gol do Jiménez de pênalti, com os três centroavantes lá dentro da área, o México não criou nada. O Pickford não fez nenhuma defesa. A Inglaterra se defende bem, por enquanto.
6: Vai para o campo de ataque a seleção do México pela meio-direita, vem cruzamento para a meia grande área, é só choverá, 2 para o México, 3 para a seleção inglesa, vem levantamento, segunda trave, Pickford passou da bola, passou todo mundo. Grande Toninho conosco, Daniel, Marcelo, obrigado, Leia, obrigado, curtindo aqui no microfone da Bandeirantes. Não, o Capriotti está dormindo agora, Leia, está tarde lá. Um abraço ao Toninho, Joaninha, só o Cris está acordado, grande Bruna. Quem mais? Walter Vieira, sempre com a gente. Walter Oliveira, o timaço da Bandeirantes. O Kane está no banco de reservas. A Inglaterra vai vencer o jogo. 50 minutos jogados, mas tem mais 6 ainda, hein? Tô perdendo as contas aqui. Tem mais 6. Vai para o campo de ataque a seleção mexicana pela meio-direita. Placar de 2 para México, 3 para Inglaterra. É Copa do Mundo. México está em casa. Vai, México. Vai, México. Vai, Rangel. Vai para a área. Abandona tudo, meu filho. Galhardo domina pela esquerda no campo de ataque. Ele trabalha ainda no campo de ataque. O cruzamento na entrada da grande área. Mas você acha que você vai fazer de bike? Aos 50, você acha que você vai fazer de bike? A bike em cima da marcação.
1: Mas se fizer.
6: Não, mas aí se fizer, ele vai colher lixo com você nas arquibancadas, hein, Milhose?
1: Era o gol para entrar para a história, o mais importante da história do México, eu diria. Mas vem para cima a seleção mexicana.
6: Vai para o campo de ataque a seleção mexicana para o meio direito e escapa da marcação. Parou tudo agora, hein? A Inglaterra parou tudo. Park the bus. Os caras pararam tudo. Até a Bandeirantes. Pararam tudo ali na cara do gol.
2: Estacionaram o ônibus,
6: o sinal, estacionaram tudo. Não tem mais como, hein? Você ri, né, Laudins? Com Jota, 2 para o México, 3 para a seleção da Inglaterra. Vai terminar o jogo. Oitavas de final na Bandeirantes. Quem passar está nas quartas. Com um jogador a menos, a seleção da Inglaterra. Vai para o campo de ataque a seleção mexicana para a meio-direita. 51 minutos jogados. Se fecha a seleção inglesa na Bandeirantes para todos os cantos do Brasil e do mundo. Trabalha pela meio-direita, tenta escapar. Custa cruzar essa bola para o meio da grande área. Ele trabalha no campo de defesa. Mete a bola para Edson Álvares. Álvares para meio direito. Inverte o lado do campo. Pela meia esquerda para Galhardo. Galhardo 2 em cima dele. Cruzou, meu chute a gol. Não. De perna direita. Raul por cima do gol. Milhossi.
1: E o Raul Jiménez já até tirou aquela proteção que ele usa na cabeça, né? Por conta da cirurgia. Tá na raça, na vontade. Restam poucos minutos para o sonho mexicano continuar vivo.
6: Ô Léo James, 52, Léo James. A gente vai embora mais cedo, Léo James?
2: A verdade é que o México pressiona muito por ter um homem a mais, roda a bola de um lado para o outro, faz uma série de cruzamentos, mas não consegue ameaçar a meta defendida pelo Pickford. Os dois Jiménez e o outro centroavante do México que entrou no jogo, Martínez, ainda não. Com M, não conseguiram cabecear nenhuma grande bola para o gol defendido pelo Pickford. Não é que o Pickford, o goleiro inglês, está fazendo uma defesa atrás da outra. A Inglaterra se defende bem com uma linha de 5 armada pelo Thomas Tuchel. Nessa linha de 5, 4 jogadores são zagueiros. O burn é muito alto. Os zagueiros ingleses afastam sempre que a bola vem e tenta ameaçar a grande área defendida pelo Pickford. Então é uma partida defensiva bem sólida da Inglaterra nessa segunda etapa, Marcelo.
6: Lembrando que desde o começo do segundo tempo eles estão com jogador a menos, hein?
2: Isso, Cuanzar foi expulso.
6: Placar de 2 para a seleção mexicana, 3 para a seleção inglesa. Você ligado no microfone da Bandeirantes, 53. Só mais 3 de bola rolando, o sonho da seleção mexicana. 150 segundos agora, hein? E pintou um cartãozinho, hein, Milhossi?
1: Pro Johan Vasquez, Johan com J.
6: Vai para o campo de ataque a seleção mexicana na meia direita. Escanteio, hein? Escanteio. Volta para a mesa. Opa, vem aqui. Escanteio para o México bater na ponta direita. Na Bandeirantes, a família Saad não dorme. Escanteio para o México 2, Inglaterra 3, Milhoce.
3: E vem o Alvarado para a cobrança, mas ali o outro jogador estava pelo lado direito e acabou torcendo o pé. Vai com a menos mesmo, hein? Restam apenas 2 minutos na pressa mexicana. Alvarado vai colocar essa bola na área.
6: Escanteio para a seleção mexicana bater pela meia direita. Alvarado ganhou, toma a distância. Um jogador a menos para a seleção britânica. Um também para o México. Alvarado levantou a primeira trave. O Di Silva vai sobrar para... Primeira trave, Pickford. Pickford no centro do gol. Fica com a bola em mãos, Milhoce.
3: É, não conseguiu finalizar ali. A bola só resvala no Spence e o Pickford faz a defesa. Cai no chão, ganha os instantes, hein? Tá acabando a esperança mexicana, últimos minutos.
6: 50 e não sei mais quanto. 54. Vamos até 56. Vai terminar o jogo no Azteca. E aí o experiente Henderson no banco também tá causando, hein, Milhoce?
3: É o Jordan Henderson, também com o Jota, levou amarelo no banco.
6: Vai pro campo de ataque a seleção mexicana para a meia direita. Caprita, México, arriba, México, não vai dar, hein? 2 para o México, 3 para a seleção britânica. Com todo respeito para os ingleses curtindo na Bandeirantes. Eu quero prorrogação, não quero ir embora para casa, não. Vai pro campo de ataque a seleção mexicana na Bandeirantes para todos os cantos do Brasil e do mundo. Abertura de bola para a meia esquerda, meia-noite, 2, já é hoje, hein? Já é hoje, hein? Vai pro campo de ataque, Fidalgo. Fidalgo abre a jogada para a meia direita, mete a bola na quina da grande área para Alvarado. Alvarado, Pedro. Alô, balançou, levantou na segunda trave, agora Fidalgo tocou para o meio da grande área, por baixo, rasga a zaga da seleção britânica. 55 e meio, Fidalgo na meia esquerda para Lira, capricha, é o último lance do jogo. Entrada da grande área para a meia direita, Fidalgo abre a jogada para Alvarado. Alvarado tenta levar a bola para a linha de fundo, ele trabalha a jogada na entrada da grande área para Fidalgo, levantou travado pela marcação, ele vai terminar, hein? Ele vai terminar. Cruza essa bola. Martínez, o centroavante, domina pelo corredor central da intermediária. Abre a jogada para a direita, para Alvarado. Levantou, segunda trave. É só bater no gol. Bateu, passou! Direita do gol! Inacreditável. A 1 milímetro da trave, a bola passa à direita do Pickford. Escanteio para o México. Milhoce.
3: Impressionante, o desvio da zaga, a bola raspa a trave, tem escanteio, a última chance mexicana, Alvarado.
6: Vai Rangel, goleiro para a área, último lance do jogo, levantamento na segunda trave, tirou a marcação, sobrou, deu chute a gol, travado pela marcação, sobrou, chute a gol, escanteio. Enquanto tiver Dia de los Muertos, tá todo mundo vivo, hein, Milhoce?
3: Ninguém morreu, o México segue vivo, acreditando. Já passou do tempo dado pela arbitragem, mas tem mais um escanteio, a chance mexicana, o goleirão tá na área.
6: 56 minutos jogados, Rangel lá pro meio da grande área, 2 para México, 3 para Inglaterra, vai todo mundo lá pra boca do gol. Quem sabe o gol de empate, levantamento, primeira trave aí pra treinar o goleiro. Pickford deu um soco na bola aí, sim. A ponto, centro de campo. Alireza Fagani. A Inglaterra está nas quartas de final da Copa do Mundo. Despacha o México, que perde mesmo com um jogador a mais. E se despede no Azteca. 2 para o México, 3 para a Inglaterra. Que enfrenta o que seria a seleção brasileira, mas agora é a Noruega. Avança a seleção britânica. 2 para o México, 3 para a Inglaterra. Eu tentei não ir embora, Paulo do Vale, mas eu vou embora. Alô, meu amigo.
7: Alô, Pedro Martelli, meu amigo. Que narração, que
8: jogo de Copa do Mundo, válido pelas oitavas de final da competição, no Azteca, na Cidade do México. Mas mesmo assim, avança a Inglaterra. Futebol is coming home, será? Pois é, né?
7: Futebol is coming em Miami, mas não teremos a seleção brasileira, né? A gente estava na expectativa por esse jogo entre Inglaterra e México, imaginando, quem sabe, o adversário da seleção brasileira. Mas antes, algumas horas antes, o Brasil não passou. O Brasil ficou contra a Noruega. Saída de campo, jogadores, Bruno Migliozzi, tô vendo o Ochoa, goleiro histórico de Copa do Mundo, chorando, mas o time mexicano, a seleção mexicana, faz uma Copa do Mundo histórica. Eu imaginei que hoje o México fosse passar, mas o jogo era duro, Bruno Migliozzi.
1: Claro que era duro prever, mas o roteiro deixa ainda mais difícil para os mexicanos digerirem essa derrota, né? As lágrimas são de muita dor, incompreensão, porque o estádio estava ao seu favor, 80 mil pessoas, segundo tempo praticamente inteiro com um jogador a mais. E mesmo assim a seleção mexicana, que vinha de uma campanha até aqui impecável, não tinha sofrido nenhum gol, vencido todos os jogos, freou na retranca inglesa na segunda etapa também com seus méritos, né? Bellingham e Harry Kane, os craques decidindo, aparecendo para garantir essa vitória por 3-2. Ochoa na sua sexta Copa aos 40 anos vai às lágrimas, porque o que poderia ser uma noite histórica na cidade do México se torna mais um trauma para o futebol mexicano, que segue sem passar desde 66 da fase de quartas de final de Copa do Mundo. Mais uma vez para no caminho e pelo outro lado, Harry Kane, com o sonho cada vez mais vivo de levar o futebol de volta para casa, de volta para onde ele começou. A seleção inglesa avança e no próximo sábado enfrenta a Noruega pelas quartas de final. Que pena, hein, PDV? México ficou no caminho, toda aquela atmosfera, aquele clima de Copa, não terá mais a presença da seleção mexicana, nem dos torcedores que fizeram bonito ao longo de todo o Mundial. Paulo do Vale?
7: É, eu não sei se o futebol volta para casa, mas eu sei que vem a Miami na próxima semana, com a Inglaterra enfrentando a Noruega. Obrigado, Bruno. Bom descanso para você. Boa sequência de Copa do Mundo, né, Bruno? Tomara.
1: É, Copa que segue, né, PDV? É o que a gente vai fazer. Amanhã tem Espanha e Portugal aqui em Dallas. Vamos acompanhar grandes seleções na disputa. E a seleção inglesa vai aí a seu encontro, meu caro Paulo do Vale. Tamo junto, até amanhã.
7: Que jogaço amanhã, Espanha e Portugal. Olha, o Bruno tá numa agenda pesada e muito boa lá em Dallas. Copa que segue pro Bruno Migliozzi. O Brasil tá fora, o Bruno Migliozzi tá dentro e daqui a pouco a gente volta com o comentário de Léo James aqui no... dando início, né? Apenas abrindo o apito final ainda na jornada esportiva de Inglaterra 3, México 2, num domingo traumático para o brasileiro, de eliminação do Brasil para a Noruega, porém Copa do Mundo que segue aqui na Rádio Bandeirantes.
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0: isso aí, meus amigos. Agora, no horário da costa leste dos Estados Unidos, 11 e 13 da noite. No horário de Brasília, meia-noite e 13. E o Léo James fala a respeito desse jogo movimentado, hein? México 2, Inglaterra 3. A seleção inglesa está na fase de quartas de final. Para quem imaginava, Léo James, um duelo latino-americano, México e Brasil, aquele duelo fogoso, calorento, nada disso. Teremos um duelo gelado entre Noruega e Inglaterra aqui em Miami, meu amigo Léo James.
1: É, PDV, esse duelo México versus Brasil vai ficar para a próxima Copa do Mundo. Teremos um Noruega e Inglaterra. Mas hoje pudemos acompanhar um jogo eletrizante entre México e Inglaterra. No primeiro tempo, eu acho que o México até fez uma boa etapa inicial. Teve uma boa chance com o Raul Jiménez de cabeça logo aos 15 minutos. Mas cometeu dois erros fatais na etapa inicial. Deixou a seleção inglesa conduzir a bola com muita liberdade no primeiro gol. A bola sai com o Pickford, chega até o Declan Rice. Ele aciona o Saka na direita, o Saka vai para o fundo, cruza. E o Bellingham abre o placar. O Bellingham tinha uma atuação discreta até aquele instante, vinha sendo muito bem marcado pelo Eric Lira, o primeiro volante mexicano. Logo na sequência do primeiro gol, o México tomou o segundo, no intervalo de 2 minutos. Erro de saída de bola do Gilberto Mora, e mais uma vez lá estava Bellingham dentro da área mexicana para fazer 2-0. Ainda no primeiro tempo, o México conseguiu diminuir com o Quiñones e o jogo foi para o intervalo, com muita esperança do lado mexicano. No segundo tempo, voltamos. E logo aos 8 minutos, o Kwanzaa, zagueiro que estava jogando como lateral direito na Inglaterra, foi expulso, numa entrada muito forte, expulsão merecida. Então o México teve praticamente o segundo tempo todo com um homem a mais. Só que logo depois da expulsão do Kwanzaa, a Inglaterra teve um pênalti marcado a seu favor. Bola longa, ela raspa no Kane, chega até o Gordon, Gordon dribla o goleiro Rangel, que derruba o atacante inglês. Na cobrança, o Harry Kane fez 3-1. 3-1, dois gols de vantagem no segundo tempo, num mata-mata de Copa do Mundo. É uma boa vantagem, mesmo com um homem a menos. Nos minutos finais, o México empilhou os centroavantes, colocou no campo o Javier Aguirre, o Martínez, o Jiménez com G, que se juntou ao Jiménez com J, três torres mexicanas dentro da área inglesa, e o Thomas Tuchel rebateu bem nas trocas. Colocou o Burn, colocou o Stones, dois zagueiros, tinha o Gay também, mais o Consa. Eram 4 zagueiros da Inglaterra que compunham essa última linha de 5. Nos últimos minutos, a Inglaterra se defendeu num 5-3-1. Foi extremamente competente na hora de se defender. O Pickford não fez grandes defesas, mesmo com a Inglaterra com um homem a menos. O México usava e abusava dos cruzamentos para a área, não necessariamente bons cruzamentos. Era só aquele chuveirinho para tentar no abafa chegar ao empate. Isso não foi suficiente para eliminar a Inglaterra, que avança e enfrenta a Noruega na próxima fase, Paulo Duvalli.
0: Ô Léo, a gente poderia estar projetando aqui o duelo entre Brasil e Inglaterra, né? Mas o Brasil cai para a Noruega. Agora a gente tem que projetar o duelo Noruega e Inglaterra. A Inglaterra é muito favorita ou não? No sentido de que, por tudo que a Noruega apresentou contra o Brasil, fez uma fase de grupos legal, bacana. Último jogo contra a França, os caras pouparam. Aí o Haaland fica com esse papo de, não, a gente, né, pouca chance de passar do Brasil. Passou. Será que dá para imaginar que a Noruega pode fazer um jogo de igual para igual com a Inglaterra, Léo James?
1: Dá sim para imaginar esse cenário, Paulo Duvalli. Acho que a Noruega entra para jogar de igual para igual, porque acho que o estágio em que está a Inglaterra é bem parecido com o estágio em que está a seleção brasileira. O Thomas Tuchel, técnico da Inglaterra, assumiu nas eliminatórias para a Copa. Tem pouco tempo de trabalho, então não tem uma estrutura tão sólida assim a Inglaterra. Tem sim um grande material humano. Harry Kane, Bellingham são algumas das estrelas dessa seleção inglesa. E nesse jogo teremos um duelo entre dois dos melhores centroavantes do planeta. Para não dizer que são os dois melhores, Harry Kane e Haaland. eu não vou ficar em cima do muro, hein, Paulo do Vale. Para mim, o Harry Kane é um jogador melhor do que o Haaland. Não sei a sua opinião, meu companheiro.
0: Cara, essa é uma Copa, assim, é claro que a gente torce para nossa seleção, para o Brasil, para ir mais longe, pela cobertura, por tudo, mas é a Copa do Mundo dos craques, né? A Copa do Mundo dos caras que são os protagonistas. E assim, você ter um duelo entre Harry Kane e Haaland numa fase de quartas de final de uma Copa do Mundo é um prato cheio para quem gosta de futebol. Eu, particularmente, eu gosto mais de Copa do Mundo do que de seleção brasileira. Como um amante do futebol, para quem torce para Ponte Preta, para quem sabe que o futebol vai muito além, né? Porque senão eu tava ferrado, né? Ficar dependendo de gostar de futebol por causa da Ponte Preta, eu tava ferrado. Então, assim, pra mim, é um prato cheio Haaland e Harry Kane, assim. É, eu acho que a seleção inglesa é mais qualificada do que a seleção da Noruega, mas é um jogaço. Então, pra encerrar, Léo James, eu pergunto pra você agora, ó. Quase, né, chegando nas quartas de final, ainda tem metade da fase de oitavas de final. Quem é o craque da Copa do Mundo até aqui, Léo James?
1: Olha... Boa pergunta, hein? Mas eu vou ficar entre os franceses até aqui. Eu vou ficar entre Olise e Mbappé, para não ficar em cima do muro, eu vou cravar Mbappé por ele ter decidido também o confronto com o Paraguai. Mas o Olise talvez não tenha tanta grife quanto o Mbappé, não é o homem dos gols, mas ele é fundamental para a estrutura da França, para quebrar a marcação adversária com o drible e principalmente pelo número alto de assistências que o Olise tem nessa Copa. Então, se você me fizer essa pergunta daqui a algumas fases, eu posso até mudar minha opinião e cravar para você que é o Olise. Mas hoje eu fico com o Mbappé, PDV.
0: Pois é, e numa Copa que tem Messi vivíssimo, né, em busca, quem sabe, do bicampeonato dele, do tetracampeonato da Argentina, tem Harry Kane, tem Haaland. Bom, hoje nada mais, nada menos, o Haaland igualou a artilharia da Copa do Mundo aí com o Messi, com o Mbappé, uma coisa de louco, né? Que tem, Copa do Mundo, tem, meus amigos.
1: Tem Lamine Yamal, tem Cristiano Ronaldo, aliás, tem esse confronto entre Espanha e Portugal, que terá transmissão da Rádio Bandeirantes, que é um dos grandes confrontos dessa fase da Copa do Mundo, né? Aliás, tem esse confronto entre Espanha e Portugal, que terá transmissão da Rádio Bandeirantes, que é um dos grandes confrontos dessa fase da Copa do Mundo, né, PDV?
0: Muito bom.

0: tem Messi, tem Mbappé, tem Haaland, tem Kane, tem muito mais, apesar, obviamente, de ser um domingo triste pela eliminação da seleção brasileira. Léo James, tamo junto, viu? Obrigado, parabéns pelo seu trabalho, pela sua análise, que é sempre salutar pra gente, viu, Léo?
1: Valeu, PDV, eu que agradeço. Parabéns a todos vocês que estão aí nos Estados Unidos fazendo um trabalho espetacular na cobertura da Rádio Bandeirantes. Estaremos aí nos próximos dias. Você que está em casa, está triste com a eliminação da seleção brasileira, mas você vai dormir, vai acordar amanhã e vai acompanhar de cabo a rabo toda a programação da Rádio Bandeirantes. Tem muita Copa do Mundo pela frente e esse é o esporte que gostamos tanto, né, PDV, do futebol. Uma boa noite para você e para todo mundo ligado na Bandeirantes.
0: É isso, Léo James, Copa do Mundo aqui na Bandeirantes, a gente já volta. Tem apito final ainda, ó, tem Pretzel trazendo a palavra do Ancelotti, trazendo detalhes dessa eliminação da seleção brasileira. É, meus amigos, domingo doído, mais uma vez o Brasil cai na Copa do Mundo, tá fora dessa vez, é, eliminado pela Bélgica, eliminado pela Croácia, dessa vez eliminado pela Noruega. A gente fala já já de seleção brasileira, já dentro do apito final na Bandeirantes.
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4: 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Estamos fechando mais um Clássicos Bandeirantes nessa noite de domingo. Eu, Joelson Costa, agradeço pela sua sintonia por aqui em 89,9. Me despeço de você, mas temos um encontro marcado amanhã a partir das 18. Uma boa noite e até lá. Tchau, tchau.
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Novembro de 1928, Ennio Morricone faleceu também lá em 2020, compositor, arranjador e maestro. Escreveu músicas em diversos estilos, mais de 400 partituras para cinema e TV, além de mais de 100 obras clássicas.

0: Kronic foi um daqueles que tem uma carreira impecável, muitos e muitos sucessos, e demorou a ganhar um Oscar, né? Teve que ser indicado 5 vezes, e aí só em 2016 é que venceu por ter assinado a trilha sonora de Os Oito Odiados.
1: Mas ele dele também, a gente já ouviu a primeira canção, A Missão, essa de Era Uma Vez no Oeste, O Bom, O Mal e o Feio. Separei mais uma, já nem lembro qual é, porque tem tantas músicas boas dele. Ah, Cinema Paradiso, claro.

0: Olha, só músicas lindas, né? E emocionantes, né? De chorar mesmo. Mas você tem mais uma lembrança ainda desse 6 de julho.
1: Há 7 anos, em 2019, a morte do músico brasileiro João Gilberto, aos 88 anos.

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1: João Gilberto Prado Pereira de Oliveira, que nasceu em Juazeiro, no dia 10 de junho de 1931, na Bahia, faleceu no Rio, nessa data, 6 de julho de 2019, esse cantor, violonista, compositor, um dos criadores da Bossa Nova.

0: 5h19, a lua é cheia, muda pra minguante amanhã, às 4h30 da tarde, sol nasce daqui a pouco, às 6h49 da manhã, vai se pôr às 5h33, nesta segundona. Semana que pra muita gente é curta, aqui em São Paulo, quinta-feira.
1: Tem gente
0: é
1: que não tá nem lembrando, você sabe que eu não tava nem lembrando desse feriado.
0: Eu também não.
1: É. E aqui em São Paulo não vai ter rodízio na sexta-feira. Já foi anunciado pela CET. Vai emendar aí quinta e sexta, né? Quinta é feriado.
0: E semana então que começa.
1: Semana começa.
0: De hoje. Ressaca pra muita gente, né? Depois da eliminação do Brasil. E curta pra muitos dos nossos queridos ouvintes que estão conosco aqui. No pulo do gato. É. Ô Silvânia, temos já então também a previsão do tempo para essa semana?
1: Lembrando que 9 de julho é feriado só no estado de São Paulo. É, feriado estadual. Da Revolução Constitucionalista. Mas vamos à previsão do tempo com a Aline Araújo.
2: Na região sul, uma nova frente fria aumenta a instabilidade, com chuva moderada forte entre o norte do Rio Grande do Sul, oeste de Santa Catarina e sudoeste do Paraná. Há risco de temporais isolados e em Curitiba, as pancadas de chuvas ocorrem à noite, com temperaturas entre 12 e 20 graus. No sudeste, a circulação marítima mantém muitas nuvens e chuva fraca no litoral. No interior, o tempo segue firme, seco e com baixa umidade relativa do ar. Em São Paulo, temos uma manhã com neblina e temperaturas máximas chegando a 24. No centro-oeste, predomina o tempo seco, com sol e poucas nuvens. Apenas no sul do Mato Grosso do Sul podem ter pancadas isoladas de chuva no fim do dia e a umidade relativa do ar continua baixa em Goiás, no Distrito Federal e também no Mato Grosso. No nordeste, a chuva ganha força entre o litoral do Rio Grande do Norte, Paraíba e Ceará, além do sul da Bahia. No interior, permanece o tempo seco e bastante quente. No Recife, pela manhã, podemos ter pancadas de chuvas e temperaturas entre 23 e 30 graus. Na região norte, previsão de temporais em Roraima, além de pancadas de chuvas no Amapá, norte do Amazonas e também do Pará. Já no Tocantins, Rondônia, Acre e sul do Pará, o tempo continua firme e seco. Aline Araújo, da Climatempo.
1: São 5h21, voltamos já.
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1: São 5h22. Vamos girar nossa reportagem? Vamos até a capital federal. Pesquisa aponta que proibição do uso de celular em escolas melhorou o ensino em Brasília. Conta Augusta Proença.
5: 85% dos professores do Distrito Federal perceberam melhora no desempenho dos alunos após os celulares serem proibidos nas salas de aula há um ano. 32% dos alunos também consideram que tiveram mais atenção, concentração e rendimento na sala de aula depois da lei que restringiu o uso do aparelho. Os dados são de uma pesquisa feita pela Secretaria de Educação do Distrito Federal. Uma pesquisa do Ministério da Educação, também há um ano da lei, mostrou que a lei já é aplicada em 92% das escolas públicas e privadas de todo o Brasil.
0: 5h23, o Censo Escolar 2025 aponta queda na evasão. Continuamos em Brasília com o repórter Márcio Rocha.
6: O abandono escolar no ensino médio na rede pública de ensino do Brasil é o menor registrado desde 2007, de acordo com os dados divulgados pelo Censo Escolar de 2025, feito pelo Ministério da Educação. Segundo o estudo, o índice de estudantes

0: integral e o pé de meia, além de mudanças no Exame Nacional do Ensino Médio, Enem, foram implementados.
1: 5h24, ex-mulher do goleiro Bruno, que estava desaparecida, permanece internada no hospital. Vamos até Belo Horizonte com o repórter Paulo Xavier.
2: A ex-mulher do ex-goleiro Bruno Fernandes, Daiane Rodrigues de Souza, de 39 anos, segue internada em Belo Horizonte. Segundo a apuração da Band News, ela foi levada ao Hospital de Pronto-Socorro João 23 após ingerir grande quantidade de medicamentos. O hospital não divulga o estado de saúde dos pacientes. Daiane estava desaparecida havia 2 dias e foi encontrada na noite de sábado. De acordo com a Polícia Militar, o atual marido procurou ajuda após ela sair de casa e não fazer mais contato. A família encontrou cartas e mensagens indicando cobranças de agiotas. O caso é investigado pela Polícia Civil.
3: Vamos agora ao Rio de Janeiro. Vai passar por perícia o celular encontrado na cela do doutor Jairinho, condenado pela morte do menino Henri Borel. Repórter Mariene Lino.
4: A Justiça do Rio autoriza a quebra do sigilo do celular encontrado na cela do ex-vereador Jairo Souza Santos Júnior, condenado pela morte do menino Henri Borel. A medida atende a um pedido do Ministério Público. Os dados do aparelho serão extraídos pela Divisão Especial de Inteligência Cibernética do órgão. O celular foi encontrado entre livros na cela de Jairo, no complexo de Jericinó, em Bangu, na zona oeste do Rio, na última quarta-feira. O dispositivo foi apreendido pela Polícia Penal e levado para a delegacia da região. O detento foi colocado em isolamento.
1: Um acidente muito grave aconteceu ontem à noite na rodovia Presidente Castelo Branco, na altura do quilômetro 17, na região de Osasco, e que interrompeu por várias horas a rodovia. 2 veículos se chocaram. E num deles, provavelmente todos os integrantes da mesma família morreram carbonizados. 2 adultos e 1 criança. Notícia muito, muito triste. A pista já está liberada neste momento.
3: De Salvador agora, o destaque é da repórter Verena Veloso.
5: A morte da policial militar Celeste Martins Oliveira do Nascimento, de 39 anos, ainda é investigada. Ela foi baleada na nuca enquanto estava sentada no sofá de casa no bairro do Barbalho, em Salvador. O principal suspeito é o marido da vítima, que também é da PM. Ele se apresentou espontaneamente ao Departamento de Homicídios, acompanhado de um advogado. O enterro de Celeste foi realizado neste sábado. A SSP e a Polícia Militar da Bahia lamentaram a morte e afirmaram que as apurações seguem para esclarecer o caso e responsabilizar o autor do crime.
1: 5h27, vamos a Brasília. Vitor Gomes já está na escuta. Muito bom dia, Vitor.
6: Bom dia para você, Silvânia, bom dia, Lupato, bom dia a todos os nossos ouvintes. O nosso destaque nessa manhã é a crise no BRB, o Banco de Brasília. Isso porque, do ponto de vista externo agora, né? As ações na Bolsa de Valores atingem R$ 3,02. É uma queda de 92% em comparação com 5 anos atrás, quando as ações do BRB valiam R$ 38,00. As ações despencaram, né, já estavam em desvalorização, despencaram para R$ 3,02 no último fechamento, na sexta-feira passada. Trata-se, né, como eu disse, de uma queda de 92%. E quem comprou em 2021 as ações ordinárias do BRB, com direito a voto, perdeu quase todo o dinheiro que investiu. A série histórica das ações com direito a voto começa em 2017. À época, o valor nominal era de R$ 1,46. O pico foi em janeiro de 2021, quando chegou a R$ 107,69. O BRB mergulhou na pior crise da história desde que comprou carteiras de crédito falsas do Banco Master, com prejuízo avaliado em quase R$ 9 bilhões até o momento. A derrocada do banco teve início quando veio a público, em novembro de 2025, na deflagração da Operação Compliance Zero. Volto com vocês.
1: Muito obrigada, Vitor. Conta pra gente como é que tá o clima aí. Tá todo mundo de cabeça quente,
3: Vitor? Se é que existe um clima pra essa segunda-feira acontecer, né, Vitor Gomes?
6: Xuxa. Tá xoxo, viu? Tá triste. O céu de Brasília já ficou já carrancudo, nublado, ontem mesmo.

0: precisou nem terminar o jogo, viu?
1: Não, né?
0: É, a hora que fez o segundo gol, já acabou, a vizinhança ficou quieta. A única coisa que não fica quieta, gente, é que aqui, abaixo do prédio da Band, aqui no setor bancário em Brasília, tem um bar. E esse bar, faça chuva, faça sol, tristeza, alegria, esse bar funciona quase que 24 horas por dia. O pessoal tá lá, tava ouvindo o pitch de manhã. Quem não tem teto de vidro que atire a primeira pedra a hora que eu cheguei. Quatro e pouquinho, viu?
2: Meu Deus, o povo tava então... É aquela história,
0: ali não,
2: né?
0: Tem resultado no futebol.
2: O brasileiro é assim, se ganha, bebe pra comemorar. Se perde, bebe pra esquecer. É pois basicamente isso, né? O brasileiro aproveita qualquer situação, Vitor Gomes.
1: É, e a vida segue. Até porque quem paga as nossas contas somos nós mesmos, não é?
2: É.
1: Então a vida continua. Vamos em frente. Daqui 4 anos tem mais.
2: Valeu,
1: tchau, Vitor.
2: Obrigada.
0: Maravilha. Tchau, tchau. Bom trabalho.
1: Beijão pra você, Cio, também.
2: E isso que o Vitor Gomes disse, né? Quando saiu o segundo gol da Noruega, ainda mais depois com o pênalti, o gol do Brasil, doeu mais ainda, né? O 2-1. Doeu mais ainda porque ficou naquela de... Se não toma o segundo gol, era um empate no finalzinho, né?
1: É porque quando teve o pênalti ali que o Neymar cobrou, eu falei, só falta, né? Ainda empatar. Você já pensou? Já vi isso antes, né? Nós com o Palmeiras, nós vimos, né? Mudança de placar em 3 minutos, né? Então, mas não deu nem tempo, né? Já tinha passado até o tempo que ele tinha dado a mais, o árbitro.
2: É.
1: E não deu tempo para mais nada. Mas vamos em frente. Olha, tem... Deixa eu ver se tem algum sortudo.
3: Não.
1: Ninguém também ficou feliz no sábado com a Mega Sena, nem eu. Bom, se eu fosse boa de palpite, eu teria já ganhado na Mega Sena, né? Eu achava que o Brasil ia ganhar ontem, né? E também não acertei na Mega Sena. Concurso 3027, ninguém ganhou. As dezenas sorteadas, 06, 15, 16, 24, 34 e 47. 06, 15, 16, 24, 34 e 47. Fica acumulado para o próximo sorteio amanhã. R$38 milhões. Com 5 acertos, 44 apostas ganhadoras para cada uma, R$ 45.413, e a quadra paga individualmente R$ 996,89. 5 horas e 31 minutos.
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2: 5h35, Pulo do Gato de volta aqui pela sua Bandeirantes. Vamos falar de Copa do Mundo.
4: Estamos na Copa. Agora, informações que chegam dos Estados Unidos.
1: Vamos acionar o Paulo do Vale. Bom dia, Paulo.
3: Bom dia, amigos. E o Nyland, que foi um dos grandes destaques da seleção norueguesa na eliminação doída para o Brasil. Pois é, né? O Brasil está fora da Copa do Mundo, caiu na fase de oitavas de final da competição. O Nyland, ele era goleiro do Sevilha até o final da última temporada na Europa, mas ele está desempregado. Aliás, o Nyland, com 35 anos, é o jogador mais velho a disputar uma Copa do Mundo pela seleção norueguesa. E segue na Copa, né? Essa é a verdade. Graças ao bom trabalho deste goleiro experiente norueguês, o Brasil está fora da Copa do Mundo. Pegou penalidade, pegou lances, né? Jogadas complicadas e segue com a seleção norueguesa na Copa do Mundo. Aliás, sábado que vem, aqui em Miami, tem a Noruega enfrentando nada mais, nada menos do que a Inglaterra, num duelo europeu valendo vaga na semifinal da Copa do Mundo.
1: Então, ontem o Brasil acabou perdendo para a Noruega 2-1, foi eliminado, e o México também perdeu para a Inglaterra 3-2. Podia ter um Brasil e México, mas não, vamos ter Noruega e Inglaterra, né, Paulo do Vale?
3: Pois é, meus amigos, e para quem esperava uma fase de quartas de final caliente latino-americana aqui em Miami, que faria jus a essa expectativa, nada disso. Teremos um gelado, um frio duelo entre Inglaterra e Noruega, que eliminaram respectivamente México e Brasil. Pois é, sábado, 6 horas, horário de Brasília, 5 horas da tarde, horário de Miami, este duelo envolvendo duas seleções europeias valendo vaga na semifinal da Copa do Mundo. Doeu para o time mexicano, que brigou, lutou, mas acabou sucumbindo à seleção inglesa, e claro, dói demais para o brasileiro a eliminação para a Noruega. O que seria uma semana de expectativa com relação aos mexicanos? Tem muito mexicano aqui em Miami, é verdade. Tem muito brasileiro também, mas vai ficar para uma próxima. Portanto, Miami recebe na fase de quartas de final este duelo entre Inglaterra e Noruega pela fase de quartas de final aqui na cidade de Miami.
2: 5h38, tá vendo só? Paulo do Vale quase assistiu a mais um jogo da seleção brasileira em Miami. Mas vamos agora a Dallas, no Texas, de onde fala Bruno Migliozzi. Bom dia!
6: Muito bom dia, todo mundo ligado bom aqui dia. No Pulo do Gato da Bandeirantes. Vamos lá com mais informações de Copa do Mundo, direto de Dallas, onde temos um jogaço hoje. seleção brasileira caiu, mas Copa que segue. Tem um jogo interessante que a Bandeirantes acompanha hoje entre Portugal e Espanha, oitavas de final, um duelo ibérico, não é? Duas seleções que se enfrentam repetidas vezes ao longo da história. Em Copas do Mundo teve 2010, em que a Espanha levou a melhor, 2018 na fase de grupos com um hat-trick, né? 3 gols de Cristiano Ronaldo, Portugal venceu esse jogo e vem de uma rivalidade recente e crescente também por conta da decisão no ano passado da Liga das Nações da UEFA, não é? Portugal empatou 2x2 com a Espanha no tempo normal, mas ganhou nos pênaltis também com gols de Cristiano Ronaldo em campo e também cobrando penalidades. Atrativos para esse jogo, a Espanha vem de uma sequência sem sofrer gols, não é? O Unai Simon, seu goleiro, tem um recorde de tempo de Copa do Mundo sem sofrer sequer um gol. Nessa edição ainda não foi vazada a forte defesa espanhola. Do lado português, uma campanha de instabilidades, polêmicas, mas de muita confiança depois de eliminarem a Croácia de virada por 2x1. Confiança de que Cristiano Ronaldo pode ainda assim, aos seus 40 anos de idade, fazer a diferença. Vamos ver, hein? Às 16h a bola rola com transmissão Bandeirantes para mais um grande jogo de Copa do Mundo, que é verdade, não tem mais a cor verde e amarela, mas tem ainda grandes seleções e o privilégio de contar essa história na Rádio Bandeirantes.
1: Bota interessante nisso hoje, Portugal e Espanha, né?
2: Baita jogo, hein?
1: Baita jogo. E CR7 de um lado também, lutando aí para continuar em mais uma Copa. E do outro lado, a juventude de Yamil Lamal, né? Então, vai ser um jogaço. O retrospecto recente entre essas duas grandes nações é favorável à Espanha. Tem dado muito empate também. Então, se der empate, vai para prorrogação e pênaltis. Portugal e Espanha está marcado para as 16h. E mais tarde, às 21h, tem Estados Unidos e Bélgica. Uma das anfitriãs, né, da Copa do Mundo, Estados Unidos. E deu uma confusão danada esse final de semana também, né? Porque anularam o cartão vermelho do centroavante lá dos Estados Unidos.
2: Que teria sido depois de uma pressão do presidente então, americano, Donald Trump, a FIFA,
1: até
2: né?
1: Até isso ele consegue?
2: Pois é, reverteu o cartão vermelho do atacante Balogun, que é talvez o principal jogador, né? Nessa Copa do Mundo dos Estados Unidos. Hoje os norte-americanos entram em campo para enfrentar a Bélgica pelas oitavas de final. Então, 16h, Portugal e Espanha. 21h, Estados Unidos e Bélgica.
1: E amanhã, mais dois jogões. Tem Argentina e Egito, hein? Messi e Salah. 13h. E às 17h, Suíça e Colômbia. Colômbia que tem feito bons jogos, né? Ainda representando aí os sul-americanos, né? A Argentina também. E a Suíça que tem aquele estilo, né? Vamos ver o que acontece e de repente aparece. É meio Holanda, né?
2: Uhum.
1: A Suíça joga meio parecido com a Holanda. De repente vem o Hakimi lá e pimba, faz o gol. Então tem Argentina e Egito e Suíça e Holanda fechando então esta fase das oitavas de final da Copa do Mundo, claro. Todos os detalhes você vai continuar acompanhando aqui na Bandeirantes. 5h42.
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2: Eu confundi o Hakimi, é um nome parecido da Suíça, né? Tantos jogadores aí me confundi. Tem o Andoni, né? Que é um dos grandes da Suíça, que é meio campista e atacante também. O Embolo. Enfim. Mas a gente lembra coisas bacanas aqui no Pulo do Gato com vitórias do Brasil. Ah, a gente
3: tenta,
2: sim,
3: né?
2: Tem. Vamos lembrar hoje no CEDOM, Centro de Documentação e Memória da Rádio Bandeirantes, a vitória do Brasil sobre a Holanda. Mas já faz tempo, hein? Foi em 1994, num dia 9 de julho. O Brasil venceu por 3-2 pelas quartas de final da Copa do Mundo nos Estados Unidos, no estádio Cotton Bowl em Dallas. Gols de Romário, Bebeto e Branco, narração de Seu Maravilha.
4: Sai Holanda, 1, 2, 3, a Holanda contra 6 do Brasil. Chegou Aldair com categoria para fazer o domínio pelo time do Brasil. Aprofunda a bola para o campo, ataque é para Bebeto. Se Bebeto ganhar, pinta o gol. Romário desceu, Romário invadiu, bateu. Gol! Cerno levanta a bola para o quebra-ataque, Branco vem com o Cerno pelo time brasileiro. Olha o contra-golpe, pode ser agora, tem que gritar. Vai, Bebeto, vai que dá. Ele saiu, eu vou gritar o gol do Brasil. Escapou do goleiro, vai daqui, vai dali. Gol! Passa a bola para Branco, Branco vem descendo, o ponteiro vai tentar a marcação, recolhe o Branco, escapou da marcação do primeiro, escapou da marcação do segundo, opa! O Yuffie chegou batendo e agora o Kuma chegou chutando! A falta está marcada, hein? Quem toma impulso para a cobrança é Branco, atenção Brasil, correu para a bola, para daqui, para dali, bola passou! Gol! Minutos, 5 além do tempo. Agora tá olhando pro relógio. Agora tá olhando. O homem não acaba o jogo, Brasil. O homem não acaba o jogo. Ele não termina o jogo. Bate forte o coração do brasileiro. O torcedor fica pronto, esperando o momento final. O apito que vai valer o Brasil em sequência do Mundial. Pra cima deles, Brasil!
5: Brasil!
4: Fim de jogo!
2: Pois é, 1994. Ah, e lembrei o nome do suíço, é o Shaqiri, o baixinho do Shaqiri, baixinho, não é 1,69, não, Shaqiri, não é Shakira, não. Shaqiri, ele tá com 34 anos, não foi convocado nesta seleção. Agora são 5h46, vamos em frente com o Pulo do Gato, trazendo notícia para você, porque até setembro o El Niño deve ganhar força no Oceano Pacífico, viu, se a previsão se confirmar. O fim de ano vai ser de tempo muito seco no norte e chuvas intensas no sul do país. Vamos até Porto Alegre? Repórter Vitória Fernandes.
6: Um novo comunicado da Organização Meteorológica Mundial alerta que o fenômeno El Niño, que já se desenvolveu no Oceano Pacífico, deve ganhar força rapidamente nos próximos meses. A partir deste mês de julho até setembro, o fenômeno deve se intensificar e atingir a força máxima entre novembro deste ano e fevereiro do ano que vem. As projeções atuais estimam que a temperatura do Pacífico ultrapasse em 2 graus a média, o que sustenta a classificação desse El Niño como forte. Essa não é a maior intensidade da escala utilizada pela OMM, mas ainda requer atenção, já que significa um aumento nas chances de seca em algumas regiões, no caso do Brasil, no centro-oeste e no norte, e de chuvas intensas na região sul e parte do sudeste. Neste início de inverno, as chuvas do Rio Grande do Sul já provocaram estragos em ao menos 22 cidades gaúchas, mas essas chuvas ainda não têm relação com o El Niño. O meteorologista Leidson Galvinício, do Instituto Nacional de Meteorologia, que é o representante da OMM no Brasil, afirma que os primeiros efeitos sobre o clima serão sentidos a partir de agosto.
7: Não temos efeito ainda do El Niño no sistema climático do Brasil, mas as previsões climáticas indicam que vamos começar a ver um sinal mais forte no mês de setembro, mas sim podemos ter alguns padrões iniciais no final do mês de agosto relacionado ao El Niño no clima do Brasil.
6: O INMET divulgou nesta semana o primeiro boletim que será atualizado mensalmente com prognósticos e detalhes do desenvolvimento do El Niño nos próximos meses. O documento é formulado em parceria com outros órgãos como o Centro Nacional de Monitoramento e Alertas de Desastres Naturais e a Secretaria Nacional de Proteção e Defesa Civil. Marcelo Cellucci, coordenador-geral do CEMADEM, ainda reforça que não é possível prever de que maneira esse aumento das chuvas deve afetar as regiões em que estão previstas.
3: Essas chuvas, difícil de dizer se serão chuvas, digamos, de vários dias ou concentradas em poucos dias. Não temos essa capacidade. Identificar alguma semana muito mais chuvosa, alguns dias muito mais chuvosos, isso só conseguiremos saber com poucos dias de antecedência. Então, hoje, a gente consegue ver mais o horizonte de grandes que esse de temperaturas e, fundamentalmente, de chuvas mais intensas, mas as situações que podem provocar, seja inundações ou algum tipo de problemas, conseguiremos prever com uma antecedência menor.
6: Embora a previsão de chuvas acima da média não signifique por si só riscos de calamidades, ainda existem riscos geohidrológicos. O acúmulo de chuva pode elevar a umidade do solo e tornar terrenos ainda mais suscetíveis a deslizamentos, inundações e enxurradas, principalmente em outubro e novembro.
8: 5h49, um estudo da Unifesp revela que 10% da população brasileira não se vacina. E quase a mesma quantidade, 9,2%, abandonaram a imunização durante a pandemia. A baixa adesão de homens e mulheres às campanhas, como a contra o sarampo, provoca um alerta na saúde. Aos 12 meses, toda criança deve receber a vacina tríplice viral, que protege também contra a caxumba e a rubéola. Aos 15 meses é a vez da tetraviral, que inclui também antígenos contra a varicela. É considerado imunizado quem, até os 29 anos de idade, receber as duas doses. Dos 30 até os 59, é preciso ter pelo menos uma. Com os casos de sarampo dos últimos dias em São Paulo, na divisa com Guarulhos, o Ministério da Saúde recomendou a aplicação de mais uma dose da tríplice viral. Os bebês desses dois municípios, São Paulo e Guarulhos, precisam ser vacinados entre os 6 e os 11 meses de vida, porque essa faixa etária é altamente suscetível a infecções. O José Elisomar de Santana, que é enfermeiro do Programa Municipal de Imunizações da capital, reforça que a vacinação é a forma mais importante de proteção.
9: Pode, às vezes, mas é muito raro de acontecer, é que você pode detectar alguma coisa nessa quarta fase de mundo real que você não viu, não detectou nos estudos clínicos até a fase 3.
8: O calendário brasileiro de imunização conta com todas as vacinas recomendadas pela Organização Mundial da Saúde. A aplicação dessas doses é gratuita pelo SUS.
2: Vamos continuar falando de saúde aqui no Pulo do Gato, às 5h51.
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10: Hoje, nosso assunto com o Dr. Evaldo é uma preferência nacional: chocolate.
11: Uma de nossas ouvintes mais participativas pediu para que abordássemos um tema muito gostoso, o chocolate, cujo Dia Mundial é celebrado em 7 de julho. Bom, que é saboroso, todos sabemos, mas será que é saudável? Trata-se de um alimento rico em flavonoides, um grupo de substâncias com uma ação, sobretudo, vasodilatadora. Talvez por isso, alguns estudos associam o consumo moderado de chocolate, principalmente do tipo amargo, com mais de 70% de cacau, à menor mortalidade por doenças cardiovasculares, cerca de 13 a 27% menos. Mas são estudos de baixa qualidade, sobretudo observacionais, com exceção do recente estudo Cosmos, onde consumir suplementos de flavonoides comparado a placebo mostrou 27% menos mortes cardiovasculares. Por outro lado, em excesso, o chocolate leva ao ganho de peso, pois é um alimento muito calórico. E o sobrepeso e obesidade têm suas consequências à saúde, como todos sabemos. Portanto, chocolate pode fazer bem sim, mas do tipo amargo e com muita moderação, 1 a 3 quadradinhos ou 10 a 30 gramas por dia. E olha lá. E sem abrir mão de outros hábitos saudáveis. Fique bem e até a próxima.
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8: 5h53, vamos continuar falando de saúde aqui no Pulo do Gato. Você sabe qual é uma das principais causas de cegueira no mundo? É o glaucoma, uma doença que evolui de forma silenciosa. É mais comum depois dos 40 anos de idade. Vamos acompanhar na reportagem da Jordânia Gama, direto de Manaus.
12: Cerca de 100 milhões de pessoas devem conviver com glaucoma no mundo até 2030, segundo a Organização Mundial da Saúde. A doença é considerada uma das principais causas de cegueira irreversível e, na maioria das vezes, evolui de forma silenciosa. O oftalmologista cirurgião de catarata e glaucoma, Alex Shua, alerta sobre os principais sinais da doença.
13: O glaucoma, ele pode aparecer em qualquer idade, mas é muito mais comum a partir dos 40 anos. Sintomas como dores de cabeça, olhos vermelhos e diminuição do campo de visão são alertas para uma possível doença. Mas a grande verdade é que, na maioria das vezes, ela se comporta como uma doença silenciosa e o paciente perde a visão sem perceber. Por isso, a avaliação oftalmológica a partir dos 40 anos, principalmente para quem já tem história de glaucoma na família, é fundamental.
12: O glaucoma provoca danos no nervo óptico e está frequentemente associado ao aumento da pressão dentro dos olhos. O tipo mais comum é o glaucoma primário de ângulo aberto, que afeta principalmente adultos. Com a progressão da doença, o paciente pode perder a visão periférica, passar a enxergar como se estivesse olhando em um túnel e, em casos mais graves, sentir dor nos olhos e náuseas. A prevalência da doença aumenta com a idade e pode atingir até 5,5% das pessoas por volta dos 70 anos. O diagnóstico precoce é o principal aliado para evitar a perda total da visão, explica o cirurgião Alex Shua.
13: O diagnóstico precoce do glaucoma na sua fase inicial é muito importante. Isso porque, apesar de ser uma doença sem cura, ela tem um tratamento que permite evitar sua progressão. Assim, a gente mantém a visão do paciente e sua qualidade de vida.
12: O tratamento é feito, na maioria dos casos, com colírios, mas também pode incluir procedimentos a laser e cirurgia, dependendo da evolução do quadro. Diagnosticado ainda na infância com glaucoma congênito, o personal trainer Douglas Silva perdeu totalmente a visão do olho esquerdo na fase adulta, mas continua o tratamento para preservar a visão do outro olho.
14: Faço o tratamento para mim não perder minha vista direita. E o meu glaucoma é um glaucoma aberto. Eu fiz a minha primeira cirurgia, que foi feito um tubo para a pressão ficar estável.
15: Atualmente, eu faço o tratamento de 3 em 3 meses. Foi um protocolo com a equipe médica. Não tenho previsão de alta, porque não tem cura para o glaucoma, né? E ainda irei fazer outra cirurgia. Isso é bem nítido.
12: Apesar dos avanços nas pesquisas, o glaucoma ainda não tem cura. Por isso, especialistas reforçam a importância das consultas regulares ao oftalmologista, especialmente para pessoas com histórico da doença na família.
2: 5h56, falando ainda em vacinação, a CPTM, em parceria com a Secretaria Municipal da Saúde em São Paulo, está promovendo uma ação de intensificação da vacinação contra o sarampo em 4 estações, a partir de hoje e até o dia 20 de julho. A campanha é voltada a pessoas de 6 meses a 59 anos que ainda não foram vacinadas ou que estejam com esquema vacinal incompleto. A vacinação é gratuita e, para receber a dose, basta apresentar um documento de identificação às equipes de saúde. As ações vão acontecer nas estações Comendador Ermelino, Itaim Paulista, São Miguel Paulista na linha 12 Safira e Guaianazes na linha 11 Coral. Então, hoje, na quarta, aí na segunda-feira que vem, na quarta-feira que vem também, na sexta, dia 17 e na segunda, dia 20. Eu vou repetir, então, hoje, dia 6, quarta, dia 8, segunda, dia 13, quarta, dia 15 de julho, sexta-feira, dia 17 de julho, e na outra segunda-feira, 20 de julho. Sempre das 9 da manhã às 4 da tarde. São 5h57, acidente na rodovia Presidente Dutra, é na pista sentido São Paulo-Rio de Janeiro. O tráfego está interditado em Santa Isabel, na pista expressa, e o congestionamento, de acordo com a CCR Rio SP, vai do 193 até o quilômetro 187. Agora, às 5h58, a Justiça condena a 11 anos de prisão um funcionário do Porto de Santos por tráfico internacional de drogas. As informações de Rodrigo Hidalgo.
16: A investigação começou com a apreensão de quase meia tonelada de cocaína dentro de uma fábrica de café em cápsulas na Suíça há 4 anos. Agora, a Justiça Federal condenou o encarregado de pátio de um terminal do Porto de Santos por tráfico internacional de drogas. Segundo a sentença, Diogo da Silva Santos foi a peça-chave para que o container com café fosse retirado clandestinamente do terminal, tivesse a carga violada e recebesse 416 quilos de cocaína antes de seguir para a Europa. A carga de café saiu de Minas Gerais com destino ao Porto de Santos. Só que o container sumiu do terminal portuário e ficou 2 dias desaparecido. Nesse período, foi levado a um galpão em Cubatão, onde, segundo a investigação, a droga foi colocada dentro das sacas. As imagens das câmeras de segurança do porto foram decisivas. Elas mostram Diogo recepcionando o caminhão, indicando qual container deveria ser retirado da pilha e determinando que o veículo entrasse e saísse sem passar pela balança e sem qualquer registro oficial. 2 dias depois, as câmeras registraram o funcionário orientando a devolução do mesmo container já carregado com a cocaína. Os agentes descobriram como os traficantes pretendiam identificar a mercadoria na Europa. As sacas que escondiam a droga receberam uma cruz azul e uma costura manual, bem diferente do fechamento industrial das demais. O plano dos criminosos era recuperar a carga no porto de Antuérpia, na Bélgica. Mas a operação falhou. O container continuou viajando até chegar à fábrica na Suíça, que havia comprado a carga do produto. Lá, a cocaína foi descoberta por funcionários. A Polícia Federal, Diogo, disse que agiu sob ameaça de criminosos e que sua família teria sido intimidada. Na justiça, negou o crime. Testemunhas disseram que ele confessou, na época, ter recebido R$ 250 mil.
2: Quinta Nova vai marcar 6 horas.
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0: 6:03, estamos no ar com o Pulo do Gato para você, aqui pela Bandeirantes 89,9 FM, também pelos aplicativos Bandplay, Radiosnet, Tunin. Daqui a pouquinho a gente vai estar também em live, estou abrindo a live agora para você acompanhar também as imagens aqui do estúdio da Bandeirantes. E fiquei impressionado agora ao chegar aqui aos estúdios da Bandeirantes, com o pessoal do bar que fica aqui do lado fazendo uma festa que, meu amigo, se o Brasil tivesse chegado às quartas de final, eu acho que hoje seria feriado, que nem foi no Paraguai quando eliminou a Alemanha. Porque pro povo tanto faz como tanto fez, se o Brasil ganhou, né, o Brasil perdeu, o negócio é comemorar, né? Ou seja, é fazer festa até não poder mais. É, ou seja, impressiona que o povo é inimigo do fim. Mas enfim, né? Já que a gente falou sobre isso, Brasil, todo mundo, é o assunto do dia ainda, segunda-feira inteira vai ser desse, falando sobre a eliminação do Brasil, o que, que ocasionou o Brasil, a derrota, a eliminação para a Noruega, os culpados, os não culpados. Mário Bala que está feliz aqui, né? já mandou sua mensagem aqui com a eliminação da seleção brasileira, né? Falando mal do Ancelotti, falando mal do Neymar. O questionamento que eu estou desde ontem, assim, ouvindo vários colegas e fazendo análise do jogo também, até que ponto é vexame, até que ponto é fracasso, até que ponto o adversário é melhor, até que ponto o que aconteceu foi contingência de uma partida de futebol. Por que eu faço essas várias observações? Porque, primeiro, a gente mantém, infelizmente, uma certa arrogância pelos 5 títulos que tivemos no passado, e lá se vão mais de 24 anos e vai para bem mais agora, o Brasil vai chegar a 28. Então, não temos a mesma seleção. Não dá para dizer que a nossa seleção é ruim pelos jogadores que tem, por onde eles jogam, mas que o nosso futebol está muito abaixo. Onde é que está o erro? Fracasso porque ficou nas oitavas de final? Pode ser. Brasil, o Brasil foi covarde contra a Noruega, teve 20% de posse de bola no período. Sim, acho que aí é um problema, que o Brasil sempre foi propositivo. Mas se a gente for analisar o jogo friamente, o Brasil teve chance de eliminar a Noruega pelo menos 2-3 vezes em 3 lances importantíssimos do jogo. Aí está a diferença da qualidade. Quando você tem um jogador com qualidade como o Haaland, por exemplo, que encostou 4 vezes na bola, marcou 2 gols, aí você tem uma diferença considerável. Eu confesso que eu não consigo definir ou não definir vexame ou não vexame. A gente fica com aquela sensação de vexame, mas eu não sei, no fundo, se é uma derrota. Tá certo que é uma seleção que não tem tradição nenhuma, mas se não é uma derrota normal pela qualidade da seleção que o Brasil enfrentou. Eu sei que eu tô indo bem na contramão de muitas pessoas, a quem vai pensar que é passar pano. Não, acho que a seleção tinha vários problemas, desde a convocação até da formatação do time que o Ancelotti colocou em campo. Mas fica parecendo que o adversário nunca tem mérito, né? Eu acho que o adversário teve mérito, jogou até melhor que o Brasil. Não acho que o Brasil tenha jogado mal, mas tem os méritos do adversário. E não é por causa do demérito do Brasil que o adversário foi lá e acabou eliminando. Enfim, Vitor Gomes, o que você achou da nossa seleção brasileira? Bom dia.
1: Muito bom dia, Adriano. Bom dia a todos que nos acompanham. É triste, né, cara? Você vê que muitas seleções, você vê, por exemplo, o Cabo Verde jogando contra a Argentina, um time com ímpeto, com vontade, por mais que reconheça ali a inferioridade, por exemplo, mas tentando jogar bola. E o Brasil foi covarde, na minha opinião, foi frouxo. Faltou garra, vontade ali. O Casimiro, por exemplo, parecia que não queria jogar a Copa.
0: Um amigo meu usou a expressão que o Brasil marca fofo.
1: Marca fofo, exatamente. É. Não chega junto, não morde. Você vê o jogo do Paraguai contra a França, aquilo foi guerra. Sabe? Você entrar pra uma Copa do Mundo frouxo desse jeito, melhor não ir, cara. Não veste a camisa amarela, entendeu?
0: É, pra quem viu o jogo depois, México e Inglaterra, acho que sim, teve toda essa sensação disso que você tá falando com relação à falta do Brasil. Que o México é uma seleção inferior à seleção inglesa, mas deu jogo.
1: Deu o que deu, o que tinha que ter que ser feito, né? E o Brasil contra a Noruega, cara. Pô, só tem o Haaland e o Odegaard ali praticamente, cara. Aquela zaga é um horror, só tem altura. E ninguém foi pra cima de verdade. Nossa.
0: O Vini Júnior não tava bem, né?
1: E o Ancelotti também mexeu mal pra caramba, né? Nessa aí, eu acho que o Brasil acertou e ele errou.
0: Bom dia, o Felipe Campbell. E aí?
2: Bom dia. Eu concordo um pouco com isso de que faltou vontade, faltou garra. E não tô falando sobre o papelão, né, do Neymar, né, de como ele se comportou aqui. Não é aquele tipo de garra. Rapaz, que a gente tá falando,
1: que
2: né?
1: Que é da aquele ponta é birra, pé. Né?
2: É, pois é. Birrinho. Chegada é no pontapé, Ney, né? Aí faz o gol sendo eliminado, vai provocar o goleiro, sabe? Mas jogar a bola mesmo com vontade, o time não jogou e concordo também que mexeu mal depois que... Quando botou o Endrick, foi o melhor momento da seleção, né?
0: Aí quando acertou o time, botou o Neymar.
2: 9 minutos depois, ele faz as outras substituições e destrói o próprio time. Pior, ele faz as substituições logo antes da parada técnica. Então, tipo, ele faz as substituições e o outro técnico vai lá e fala: galera, vamos atualizar aqui o plano durante a parada pra hidratação. Então, não entendi por que ele não fez essas mudanças na parada, né? Se foi... Tava faltando minutos para chegar aí a parada para hidratação, ele fez as substituições antes, então eu realmente fiquei bem decepcionado aí com a atuação da seleção brasileira.
0: 994009269, eu quero saber agora de você, nosso ouvinte, o que você achou da eliminação da seleção brasileira? Tô achando que hoje é feriado, até o trânsito tá menor ainda na rua, o pessoal achou que o Brasil tinha passado de fase. Ou disse assim, não vamos...
1: Pode ser férias escolares também.
0: Ah, é verdade. É, eu querendo colocar tudo na conta da seleção brasileira. Férias escolares, tem razão. O trânsito já diminuiu significativamente. Mas a festa que tá rolando aqui embaixo é férias escolares também.
1: Eu até falei na minha entrada no pulo, né, na primeira hora do pulo, perguntando como tava o clima em Brasília. Eu falei, né, que desde ontem, desde o segundo gol, o céu ficou carrancudo, ficou tudo escuro. Mas o bar que tem aqui embaixo da Band, esse aqui, cara...
0: Faça chuva, faça sol.
1: Seja noite, seja dia. Olha...
0: Tanto faz como tanto fez.
1: Férias universitárias. Tava tocando o Pitty quando eu cheguei. Quem não tem teto de vidro que atira a primeira pedra.
0: É, isso é em homenagem ao Neymar, né? E ao Ancelotti. Vamos aos destaques do Pulo do Gato, mas se você quiser participar e falar da seleção, 994009269 ou até mesmo no chat. Lá da nossa live que já está no ar. Ô Vitor Gomes, na sexta-feira termina o prazo para donos de veículos apreendidos pelo DR fazerem a regularização, conta pra gente.
1: Exatamente, quem não quiser perder o veículo aí para ir a leilão, tem até a próxima sexta-feira, dia 10 de julho, para regularizar a situação e evitar, né, que seja feito aí o leilão para o DR. O DR publicou uma convocação para que proprietários e instituições financeiras retirem carros e motos recolhidos em operações de trânsito. Os veículos estão no pátio de Samambaia. Para fazer a retirada, é preciso quitar todos os débitos acumulados, como IPVA, multas, taxa de licenciamento e também as despesas de pátio. Quem não resolver as pendências ou apresentar uma autorização judicial no prazo pode perder o veículo. Isso porque, após o fim desse prazo, que termina na próxima sexta, todos os automóveis que continuarem no pátio vão direto para o próximo leilão público do departamento. Adriano.
0: Valeu, Vitor Gomes. Obrigado pelas informações. O uso de tecnologia tem ajudado no tratamento de pacientes com diabetes. Felipe Campbell, bom dia mais uma vez.
2: Pois é, né? Uma novidade aí, né? Tem ajudado bastante. Desde 2020, a Secretaria de Saúde oferece o programa de monitoração contínua de glicose, que permite o acompanhamento dos níveis de glicose em tempo real por meio de sensores. Esse equipamento reduz a necessidade de medicações frequentes na ponta do dedo e ajuda a identificar rapidamente alterações na glicemia, que permite o controle mais preciso da doença e diminui o risco de complicações. O programa atende crianças e adultos com diagnóstico diagnóstico de diabetes tipo 1 e os pacientes contemplados recebem 2 sensores por mês após análise da documentação e do cumprimento dos critérios estabelecidos pela Secretaria de Saúde. Quem tiver interesse em participar desse programa, o pedido é feito por meio de um formulário eletrônico disponível no site saúde.df.gov.br e, se for aprovado, o paciente é incluído no programa e recebe os sensores, além das orientações para o uso do equipamento. Então, só repetindo o site para quem tiver interesse, saúde.df.gov.br.
0: Valeu, Felipe! Os bancos de leite humano do DF estão precisando de doação de frascos. Natália Ferreira, bom dia!
3: Oi, Adriano, bom dia a todos que nos acompanham. Por isso, a população está sendo incentivada a doar frascos de vidro de boca larga com tampa plástica, como os modelos utilizados na venda de café solúvel. Os recipientes são essenciais para armazenamento, transporte e processamento do leite materno coletado. As doações podem ser entregues diretamente no banco ou posto de coleta mais próximo. Também é possível solicitar o recolhimento dos frascos pelo telefone 160. Não é necessário higienizar os potes antes da entrega, porque todos passam por rigorosos processos de limpeza, desinfecção e esterilização. Adriano.
0: Obrigado, Nath. 6h14. Como eu falei do trânsito agora há pouco, pelas principais vias o trânsito está fluindo relativamente bem. O Vitor lembrou aqui que começam as férias escolares e, de uma certa forma, reflete já diretamente na rotina do brasiliense, na rotina do morador do Distrito Federal. E aí estou olhando aqui as mais diversas pistas e, de fato, o trânsito está fluindo relativamente bem aqui nas principais vias do Distrito Federal. Daqui a pouquinho a gente faz um tour completo, mas, por exemplo, lá de Águas Claras tem movimento, mas a descida da IPTG está com trânsito bom. No túnel Repelé também o trânsito fluindo bem, nesse horário, nessa hora da manhã, que a gente normalmente tem um trânsito muitas vezes um pouquinho mais pesado. Deixa eu ver na estrutural como é que está na estrutural. Estrutural com pista reversa também fluindo bem nesse iniciozinho de manhã. E EPTG, deixa eu pegar um outro trecho do EPTG. Na descida do túnel Rei Pelé, no ingresso, na verdade, o trânsito está bom. EPTG ali na altura da Épia também fluindo bem nesse momento. Ou seja, trânsito bom nas principais vias do Distrito Federal. O que é uma maravilha, né? Em se tratando de segunda-feira. 6h15. Já vamos falar sobre futebol. Vamos falar mais, né? Trazer as informações direto dos Estados Unidos. Vamos lembrar um pouquinho do jogo de ontem, os gols da Noruega. Sei que não é bom lembrar, mas enfim, daqui a pouco vamos lembrar também essa situação, porque faz parte, né, meu amigo? Faz parte do futebol, faz parte da Copa do Mundo ganhar e perder, né? Infelizmente a gente não gosta que a nossa seleção perca, mas acontece, né? Então seguimos. Vamos lembrar também que terminam no fim deste mês as inscrições para o Prêmio Band Cidades Excelentes. A iniciativa reconhece as boas práticas e incentiva soluções que melhoram a gestão pública e a vida da população. Todas as cidades já participam automaticamente do Prêmio Band Cidades Excelentes. As iniciativas inscritas são avaliadas e somam pontos ao IGMA, que é o índice que mede a qualidade de gestão dos municípios brasileiros. O diretor do Instituto Áquila, Paulo Coimbra, destaca que o prêmio é uma oportunidade para as cidades apresentarem bons projetos.
4: É importante que os municípios enviem seus projetos para o Prêmio Band, porque é um momento que eles têm de apresentar as suas boas práticas, tudo aquilo que foi feito ao longo da sua gestão ali, que gerou impacto na vida das pessoas.
0: Desde 2021, Belo Horizonte é o município que mais inscreveu projetos no prêmio. No ano passado, a capital mineira venceu o pilar governança, eficiência fiscal e transparência do prêmio Band Cidades Excelentes. Com o objetivo de combater fraudes e proteger recursos públicos, o projeto modernizou a gestão municipal ao lado da implantação do E-Social. Para o subsecretário de gestão previdenciária da Prefeitura de BH, Gleison Pereira, a ferramenta foi positiva para direcionar o pagamento para quem precisa.
5: Nós percebemos que carecia de uma estrutura, de um núcleo que pudesse fazer um combate a fraudes, um controle de pagamentos, para que nós pudéssemos, de fato, direcionar o pagamento a quem tem direito.
0: Mais de 2.600 projetos de impacto positivo foram inscritos desde a criação do prêmio. Na Prefeitura de Belo Horizonte, a expectativa é ampliar o número de projetos inscritos, é o que ressalta a subsecretária de Modernização da Gestão, Renata Coelho.
6: Esse ano a gente fez já a reunião com os órgãos e entidades para fazer essa mobilização, para que a gente envie o maior número de trabalhos para a premiação esse ano. E ao longo deste próximo mês de julho a gente faz todo esse acompanhamento.
0: As prefeituras têm até o dia 31 de julho para enviar as ações bem-sucedidas que fizeram a diferença na vida da população. A etapa estadual do Prêmio Band Cidades Excelentes será em novembro e a nacional em dezembro. 6h18, siga mandando sua mensagem, já vou trazer as mensagens dos nossos ouvintes e também vamos falar mais sobre Copa do Mundo, que segue fazendo, querendo ou não, né, triste ou não, seguimos com a Copa do Mundo e tem as transmissões hoje da Bandeirantes. Daqui a pouquinho a gente fala também das transmissões das partidas de hoje aqui no nosso
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0: 6h19.
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0: 6:20, vamos falar então mais sobre futebol, vamos trazer aqui o pós, né, pós-eliminação do Brasil, o que fica daqui pra frente agora com relação ao próprio trabalho da seleção brasileira, vem todo mundo pro Brasil, não vem todo mundo pro Brasil, né, o que acontece a partir de agora? Vamos começar com as informações do Alexandre Pretzel, bom dia Pretzel.
1: Bom dia a todos do Pulo do Gato. A seleção brasileira eliminada pela sexta vez consecutiva por um europeu, só que agora nas oitavas de final. E qual foi o balanço feito pelo Rodrigo Caetano, diretor técnico da CBF? Em entrevista exclusiva à Rádio Bandeirantes, ele declarou que o Ancelotti está mantido, não faria sentido trocar depois de uma renovação antecipada, porque a CBF acreditou muito no trabalho do treinador ítalo-brasileiro. Ítalo-brasileiro, porque ele mesmo se disse assim. E ao mesmo tempo acha que um novo ciclo agora pode trazer novidades, que existem jogadores que podem ser capazes de trazer mais vitórias para a seleção. Aí eu coloquei o Rodrigo Caetano, se o fato de você passar 4 anos debatendo um jogador como o Neymar, que o Neymar fosse a única esperança, o único craque brasileiro em ação, ele disse que talvez seja a hora de mudar a filosofia, ao invés de centralizar tudo num só jogador, e pensar que só um jogador vai ser o protagonista, que o Brasil pense numa questão coletiva e também num ciclo que possa aproveitar vários jogadores dentro de um contexto. Então, declarações de Rodrigo Caetano, que evidentemente lamentou a eliminação, mas que não dá para fazer terra arrasada, porque o Ancelotti só está há 1 ano à frente da seleção. Questionei também se ele não trouxe o impacto que todo mundo esperava, e o Rodrigo Caetano defendeu o treinador, dizendo que isso é muito subjetivo a curto prazo. Então, segue a vida com o Ancelotti comandando a seleção. Em setembro já tem 2 amistosos na Austrália, na data FIFA, contra a própria seleção australiana, e ainda a tentativa de um 3º amistoso com o adversário ainda a ser definido. Segue a vida na seleção, que tem como ciclos encerrados. Danilo Silva, lateral direito, Marquinhos deixou claro que não vestirá mais a camisa da seleção, e eu quero ver se daqui a pouco o Ancelotti convencê-lo a voltar à seleção brasileira. Douglas Santos terá 36 anos, fez uma boa Copa, mas já é um veterano também. Casemiro fez seu último Mundial, Neymar também. O Rafinha, com 29, vai ter 33 anos, tem mais um ciclo, quem sabe. E ainda tem uma juventude muito grande. Rayan, Endrick, o próprio Igor Thiago. Aí você tem o Estevão, você tem o Rodrigo, o próprio Vinícius Júnior é jovem. O Paquetá também é um jogador em idade média. Então ainda você tem jogadores interessantes do meio para frente para os próximos 4 anos. Aqui de Nova Jersey com a seleção brasileira, Alexandre Pretzel. Um abraço a todos.
0: Valeu, Pretzel. E aí, o Pretzel falou sobre o novo ciclo, né? Falando sobre os jogadores que vão se despedindo da seleção brasileira, outros que podem ir ingressando ao longo desse novo ciclo. Ele citou a questão do Marquinhos, que disse que está se despedindo, mas que poderia fazer parte desse novo ciclo. Eu lembro de algumas situações, por exemplo, um dos questionamentos sobre essa seleção é que o Brasil tinha 19 jogadores da última Copa, né? E aí se colocou muito também assim, fracassar em 2 Copas e levar para uma 3ª Copa. A seleção brasileira de 94, boa parte daquela seleção brasileira que foi campeã do mundo, veio de 1990, que não deu certo em 1990. E aí você tinha até jogadores em 1990, que não deu certo em 1990. E aí você tinha até jogadores durante o ciclo que tiveram em 86 e também não deram certo.

0: Miller, que seguiu, o Romário, que seguiu, Bebeto também estava naquela seleção, você tinha o Dunga, muito questionado, mas tinha o Dunga, que até porque tentaram colocar a culpa daquela eliminação de 1990 toda a eliminação nas costas do Dunga. Então, daquele ciclo, o Branco permaneceu também. Você tinha, até praticamente às vésperas da Copa, o Ricardo Gomes, que foi cortado, e o Moser, e aí foram substituídos pelo Márcio Santos e pelo Ronaldão. Então, o Aldair jogou aquela Copa de 90. Então, você teve boa parte da base de 1990 repetida em 1994 e acabou conquistando o título. Aí vai, óbvio que vai ter gente que vai dizer assim, pô, Adriano, mas só você para querer comparar a qualidade desses jogadores com as dos atuais. Ok, pode ser um argumento, mas para a construção de ciclo, às vezes é importante mesmo quando você tem uma seleção que não teve muito sucesso, você fazer essa transição. Eu lembro dessa transição de 90 para 94, em que tivemos boa parte da seleção que foi mantida, você tinha jogadores como, por exemplo, o Júnior, comentarista da TV Globo, que já era um jogador com quase 40 anos, se é que já não tinha 40 anos, que ele acabou participando da construção daquela seleção, sendo convocado algumas vezes ali em 92, 93, porque para você fazer uma nova base, é legal você utilizar alguns jogadores. O que eu estou querendo dizer? É que um jogador como o Marquinhos pode ser ainda utilizado. Acho que Casemiro não. Acho que ele já não entrega mais a qualidade que um dia entregou. Acho que o próprio Neymar também já não passou. Acho que a gente tem que virar essa página com relação ao Neymar, a não ser que ele esteja jogando muita bola. Mas não é a realidade, né? Ele foi muito mais pelo que ele foi do que pelo que ele é, ou pelo que ele está sendo no futebol brasileiro e mundial. Então, virar a página é importante, mas não basta você rasgar o livro, né? Você vira a página para dar sequência, você não rasga a página para ignorar aquilo que você já leu ou aquilo que já passou, né? Então acho que essa consciência temos que ter também com relação a essa passagem que vamos ter agora para a próxima Copa do Mundo. Quem também tem mais informações sobre a Copa do Mundo é o Paulo do Vale. Bom dia, Paulo!
1: Pois é, meus amigos, bom dia. E para quem esperava uma fase de quartas de final caliente, latino-americana, aqui em Miami, que faria jus a essa expectativa, nada disso. Teremos um gelado, um frio duelo entre Inglaterra e Noruega, que eliminaram, respectivamente, México e Brasil. Pois é. Sábado, 6 horas, horário de Brasília, 5 horas da tarde, horário de Miami, este duelo envolvendo duas seleções europeias valendo vaga na semifinal da Copa do Mundo. Doeu para o time mexicano que brigou, lutou, mas acabou sucumbindo à seleção inglesa e, claro, dói demais para o brasileiro a eliminação para a Noruega. O que seria uma semana de expectativa com relação aos mexicanos? Tem muito mexicano aqui em Miami, é verdade. Tem muito brasileiro também, mas vai ficar para uma próxima. Portanto, Miami recebe na fase de quartas de final este duelo entre Inglaterra e Noruega pela fase de quartas de final aqui na cidade de Miami.
0: Valeu, Paulo do Vale, com as informações ainda sobre o Brasil. Vamos lá com as opiniões dos nossos ouvintes. Marcos Souza, o que esperar de uma seleção onde o técnico escala um jogador machucado, o Neymar, e outro disse que preferia ter ficado de férias, o Rafinha. Mereceu sair mesmo. Sabe, o Marcos, que, assim, o nosso Vitor Gomes estava falando agora há pouco, e eu acho que foi unanimidade pelo que eu acompanhei dos colegas e depois analisando o jogo. No momento que entra o Endrick, a seleção melhora, ele perde um gol feito, não tenha dúvida, né? Mas a seleção melhora, e ao mesmo tempo que a seleção melhora, depois o Ancelotti mexe na equipe, colocando o Neymar, tira o Endrick da sua função, e o Brasil cai, o Danilo também não entrou bem, né? E cai de produção a seleção brasileira. Eu confesso para você que agora, engenheiro de obra pronta, é mais fácil. Mas eu teria pensando

0: como eu teria pensado como o próprio Ancelotti. Eu já teria feito a substituição, por exemplo, ter voltado com o Neymar no início do segundo tempo. Aí você vai dizer, pô, Adriano, mas você estava criticando o Neymar, tá falando em voltar com o Neymar? É porque, assim, dentro daquilo que a gente falou, por mais que não seja nada novidade, se o cara tava lá, se preparar o cara já foi machucado, ficou treinando não sei quanto tempo, chega o jogo decisivo, por que não arriscar com o cara? Se provou exatamente o que muitos achavam, né? Que o Neymar não iria fazer mais a diferença como não fez, né? Seja pela lesão ou porque há anos que ele já não entrega mais o mesmo futebol e a mesma qualidade, né? Então, mas como eu disse, agora engenheiro de obra pronta, no meu caso, fica fácil, né? Mas também o campo e as modificações que o Ancelotti fez com o Brasil melhorando no jogo deveria ter sido parâmetro, né, pra, até para o entendimento de qual era o cenário. Vendo agora, por exemplo, se vai tirar o Rayan, seria mais lógico, de repente, colocar o Luiz Henrique para continuar tendo uma jogada de lado de campo com força, né? Não sei se ele daria a resposta, mas dentro de uma lógica. Mas futebol não tem lógica. Vamos ouvir o que, é que nosso ouvinte está falando aqui, o Godofredo Elias. Diga aí, Godofredo.
1: Bom dia, Adriano.
0: Bom dia.
1: Eu acho que o Vitor Gomes falou aí é pura verdade. Só que eu, na minha visão aí da seleção brasileira, eu acho que assim, eu acho que o Brasil não estava jogando para ganhar. O time não tinha vontade de jogar. Não tinha vontade. Os atacantes não marcavam, entendeu? Eu não sei, jogou sem vontade, sem vontade. Eu acho que é coisa do tempo. Bom dia, aqui é o Godofredo.
0: Daí o Godofredo com a opinião. Obrigado, Godofredo. Lúcio Gonzalez também está conosco lá no chat do Band Brasília. Vamos àquele momento que poderia ter sido 1-0 do Brasil, com o nosso Ulisses Costa, o pênalti em que o Bruno Guimarães cobrou e errou.
2: Ganha o lance, Rayan adiantou demais, ganhou de novo, partiu, Martinelli vai no meio, lançamento para ele, dominou, girou na grande área, passou, abriu para toque de bola de Matheus, tentou, domina, é pênalti! O juiz não deu, o árbitro não deu, na velocidade Matheus Cunha ganhava, tomou o carrinho, a bola vai embora para a linha de fundo, para mim pênalti para o Brasil bater.
3: E o Ismael Elfate chama agora o Marquinhos para explicar o que ele marcou e o que ele viu.
4: Sabe por quê, Pedro? Porque
3: eu tô narrando o pênalti.
4: Falar, não foi com a perna direita, com a perna esquerda. Pênalti em cima do Matheus Cunha. Pênalti claríssimo pro Brasil. Não tem o que conversar. É pênalti. Ele vai no VAR e vai marcar o pênalti. Foi pênalti, pô.
5: Não tem escapatória. Vai dar o pênalti. Não tem jeito. Foi muito claro o pênalti.
2: É pênalti para o Brasil, Nilan no gol, pênalti para o Brasil bater, 13 minutos de bola rolando o primeiro tempo de jogo, pênalti para a seleção brasileira bater, Bruno Guimarães vem para a cobrança de pênalti, Nilan no gol, partiu para a bola, deu a paradinha, bateu, defendeu o goleiro Nilan!
0: Eu não vou fazer nós sofrer mais, se bem que vamos sofrer mais um pouquinho, vamos ouvir agora o gol do Haaland.
2: É o herói da Noruega, o Nilan. Pegou o pênalti, fez defesas incríveis no jogo. Você ligado no futebol da Bandeirantes. É para o campo de ataque, tenta descer o coxinho pelo setor de esquerda, aperta na marcação, tenta descer novamente a seleção da Noruega. Marquinhos na marcação, abertura para Haaland. Dominou, bateu pro gol!
6: Não pegou de novo, mais uma Copa do Mundo que o Haaland coloca o jogo no bolso, faz mais um gol neste Mundial e elimina o Brasil de volta para casa e o tabu está mantido, 5 jogos na história, jamais vencemos a Noruega, Haaland vai para a rede, Haaland 2, Brasil eliminado.
0: É o sofrimento mais alguns dias, né, para digerir aí essa eliminação. O que, que falou o Ancelotti na entrevista coletiva? Vamos ouvir agora.
7: Óbvio que estamos todos profundamente tristes porque eu acho que o equipo até agora fez não um mundial espetacular, mas um bom mundial. E eu acho que também no jogo de hoje se podia merecer ganhar o jogo. E quando passa um momento assim, tu tem que pensar que uma derrota é o começo de uma nova aventura, de uma nova temporada. Temos que seguir trabalhando, melhorando, encontrar novas ideias. Eu creio que não é a fim, é um princípio de um novo ciclo, esta derrota.
0: E aí, professor, fala mais aí.
7: Porque fizemos uma estatística de um ano, dos jogadores rivais, também é de nosso. O melhor na seleção era Rafinha, obviamente que estava naquele momento no campo. O melhor a tirar o pênalti é Neymar, depois Igor Thiago, depois Rafinha, e depois Rafinha era Bruno Guimarães. E depois Bruno Guimarães era Martinelli. Escolhemos Bruno Guimarães porque pensávamos que era o melhor no campo.
0: Tá aí a explicação do Ancelotti, primeiro sobre a eliminação, você ouviu, e depois a explicação do Ancelotti por que da escolha pelo Bruno Guimarães para a cobrança de pênalti, segundo o Ancelotti, como você bem ouviu, os que estavam em campo e pela estatística que a comissão técnica tinha, o Bruno Guimarães era o que, naquele momento, segundo o Ancelotti, é o que tinha as melhores condições para cobrança de pênalti. Tá aí, hoje a Bandeirantes transmite mais jogos. Deixa eu trazer para você o nosso cardápio futebolístico desta segunda-feira. A partir das 15h30 tem a jornada esportiva para Portugal e Espanha. O jogo começa às 16h, com Ulisses Costa na narração, Cláudio Zaidan e Neto nos comentários. Reportagens de Everton Ramos e Luiz Fabiani, além do Bruno Migliosi, que vai estar lá direto do estádio. Intervalo, o comando é do Ricardo Capriotti. Tem também às 20h30 a jornada esportiva para Estados Unidos e Bélgica. Jogo que começa às 21h, partida que será em Seattle. Com a narração do Rogério Assis, comentário do Léo Gens, reportagens do Everton Ramos, intervalo com o João Paulo Capelanes. Copa do Mundo segue na Bandeirantes, claro, você não perde nada. Gostaríamos que o Brasil tivesse na Copa do Mundo, não tenha dúvida. Mas o torneio continua com a transmissão e a gente acompanhando os grandes jogos da Copa do Mundo. Intervalo, já tem mais destaques para você aqui no Pulo do Gato.
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0: 6h37.
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14: Trabalho em Foco, aqui pela Bandeirantes. Vamos conversar sobre o mercado de trabalho hoje com a Ana Carolina Pascolatti, que é gerente do Colégio Damásio. Tudo bem, Ana? Seja bem-vinda. Bom dia.
15: Bom dia, Pedro. Tudo bem? E você? É um prazer imenso estar aqui. Agradeço a oportunidade. Obrigada, Band. Obrigada aqui ao programa Pulo do Gato. É um prazer falar sobre esse assunto. Fico muito feliz em poder contribuir com os profissionais da área.
14: Que legal. Bom, a gente fala muito aqui sobre habilidades, né? Aí, na atividade de vocês, na preparação das pessoas para um concurso público ou para a vida profissional mesmo, o que vocês têm detectado aí de habilidades mais importantes do momento, hein, Ana?
15: Pedro, essa é uma excelente pergunta para a habilidade de quem está na área, principalmente na área jurídica, né? O nosso trabalho, dia a dia, o que eu percebo, né? Eu vejo que a diferença é a capacidade do aluno, do candidato, transformar o estudo em resultado. A gente enxerga nessa área jurídica que o que diferencia uma habilidade de um aluno, de um candidato para outro, seria a disciplina, a constância, o método de estudo. O que a gente vê lá no Damásio, Santo Amaro, que a gente percebe é justamente uma rotina organizada para que o candidato, o aluno, consiga evoluir na carreira.
14: E aí, Ana, essas habilidades, elas são já consolidadas pela pessoa durante o período de crescimento profissional, ou isso tem como ser lapidado de alguma forma com os cursos e com o conhecimento que vai sendo adquirido?
15: Exatamente, Pedro, eu enxergo dessa forma, eu enxergo assim, a tendência do aluno é justamente buscar uma segurança e a estabilidade, né? Principalmente nos concursos públicos. Então, ele consegue sim, dentro de uma rotina de estudo, né? Dentro de analisar a sua necessidade, flexibilizar o tempo com o trabalho, né? Tempo, trabalho, estudo. Então, o estudo ele é constante, ele é uma rotina, mas ele consegue ser lapidado, Pedro. Ele consegue, durante o curso, durante o estudo, que ele é constante, né, Pedro? Aquele candidato que vai prestar um exame de ordem, a gente sabe o quanto a prova da OAB é uma prova de nível médio a difícil. Então, a gente percebe que tem muito aluno que estuda bastante, mas estuda sem foco, sem um método, sem uma estratégia. Então, eu concordo contigo. Eu acho que, ao meu ver, na minha opinião, essa pessoa ela pode ser lapidada durante o período de estudo para concurso público ou para preparação para o exame de ordem.
14: Ana Carolina Pascolatti, gerente do Colégio da Base, esteve conosco nesta edição de Trabalho em Foco. Ela volta em outra oportunidade. Bom dia para você e até a próxima, Ana.
15: Obrigada, Pedro. Até a próxima. Tchau, tchau.
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0: Aproveitando o Trabalho em Foco, a Agência do Trabalhador traz hoje 1.371 vagas nesta segunda-feira. Vagas essas distribuídas aí em várias opções, mas a maior remuneração é para mecânico de câmbio. Tem uma vaga para essa função com salário de R$ 4.500. Tem 220 vagas para ajudante de carga e descarga de mercadoria com remuneração de R$ 1.700. Além dos benefícios, tem que se cadastrar numa das agências do trabalhador, fazer aquele currículo no aplicativo Carteira de Trabalho Digital. Aí são 16 agências do trabalhador, você pode ir lá em uma delas tentar buscar uma dessas vagas que eu citei ou outras tantas que tem por lá, dessas 1.371 vagas essas que depois o Rodrigo Vilela lá no Manhã Bandeirantes vai trazer para você todos os detalhes de outras opções que tem para o dia de hoje. Nas nossas efemérides, antes do intervalo, antes do repórter Bandeirantes, hoje é aniversário do município de Teresópolis, no Rio de Janeiro, aniversário do município de Mocajuba, no Pará, aniversário do município de Curaçá, na Bahia, e também do município de Piratini, no Rio Grande do Sul. internacionalmente, hoje é Dia Internacional das Zoonoses, Dia Internacional do Beijo, né? São algumas datas dessa segunda-feira, 6 de julho. Também, além de outros destaques, hoje seria aniversário de um ator que fez muito sucesso nos anos 80. Já faleceu ainda em 1989, Lauro Corona. Ele estaria de aniversário hoje, ele que tinha nascido em 6 de julho de 1957. Os mais velhos devem lembrar do Lauro Corona, fez muito sucesso mesmo nos anos 80. Também aniversário de Frida Kahlo seria, né, nesse 6 de julho. Repórter Bandeirantes chegando.
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17: Bandeirantes. 6 horas e 45 minutos, as chuvas no sul do país. Laura Tedesco.
18: O rio Uruguai permanece em situação de inundação em São Borja, com nível de 9 metros e 35 centímetros, acima da cota de inundação, que é de 9 metros. Apesar disso, a água começou a baixar e recua cerca de 2,7 centímetros por hora. Ontem, o rio havia alcançado 9 metros e 50 centímetros e a expectativa, inclusive, era de que chegasse próximo dos 10 metros antes de estabilizar. A Defesa Civil do município disse que a tendência agora é de vazante gradual, favorecida pela ausência de previsão de chuva intensa para os próximos dias. Até o momento, uma família com duas pessoas está fora de casa e comerciantes retiraram materiais de 4 bares e de 1 quiosque instalados às margens do rio.
17: 6h46, a previsão do tempo para esta segunda-feira com o Vitor Takau. Bom dia, Vitor.
19: Oi, sim, um ótimo dia a você, Lopato, também a todos que estão conosco. Semana só começando com o tempo aberto, temperaturas mais baixas aqui na cidade de São Paulo e tempo firme na maior parte do país, puxando apenas o destaque para o sul, depois de um fim de semana de chuvas mais esporádicas. A boa notícia, principalmente em termos em relação ao rio Uruguai, é justamente uma semana um pouco mais tranquila e com temperaturas mais baixas. Só deve voltar a chover mesmo a partir do próximo fim de semana. Aqui na cidade de São Paulo, a semana também será uma semana bastante tranquila e com temperaturas mais baixas.
17: Obrigada, Vitor. Um bom dia, bom trabalho para você. 6h47, outro.
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0: 6:50, vamos ainda falando sobre trabalho, geração de emprego e renda. Mais de 1.900 empregos com carteira assinada foram criados no DF em maio, segundo dados do Novo Caged, é a reportagem da Vitória Carvalho.
1: O Distrito Federal fechou o mês de maio com saldo positivo na geração de empregos com carteira assinada. Segundo dados do Novo Caged, foram criadas 1.910 vagas formais no período. O setor de serviços liderou a criação de empregos, com saldo de 2.170 postos, seguido pela construção, com 397 novas vagas. Os setores de comércio, indústria e agropecuária registraram mais demissões do que contratações. As mulheres ocuparam a maior parte das vagas criadas, com saldo de 1.262 postos de trabalho. Já os homens preencheram apenas 648 vagas. Entre as faixas etárias, os jovens de 18 a 24 anos foram os mais contratados, com 1.301 novos vínculos. Já entre os níveis de escolaridade, quem tem o ensino superior completo registrou o maior saldo, com 1.101 vagas preenchidas. Em todo o país, o mercado de trabalho abriu 72.960 empregos formais em maio. No acumulado de 2026, já são mais de 760 mil novos postos de trabalho com carteira assinada.
0: Seis horas e 52 minutos, 6:52. Seguimos aqui com mais destaques. Os números de CNHs emitidas desde a mudança no processo de concessão passa de 1,5 milhão de documentos. O número é referente ao período entre dezembro do ano passado e junho deste ano, de 2026. No final de 2025, o governo mudou as regras para a emissão da habilitação. Entre as novidades implantadas estão a gratuidade do curso teórico e o fim da obrigatoriedade da contratação de autoescola. O programa manteve os exames médicos, psicológicos e as provas teóricas, além das avaliações práticas exigidas para a obtenção da CNH.

0: No próximo dia 15 de julho, 3 milhões e meio de pessoas vão receber até R$ 1.000 direto na conta bancária. O dinheiro é referente ao chamado cashback do Imposto de Renda, novidade que foi lançada neste ano em caráter experimental. A ideia do fisco é facilitar o acesso à restituição para quem, às vezes, nem sabe que tem dinheiro a receber de volta. O auditor fiscal da Receita Federal, José Carlos Fonseca, explica quem terá direito a esses recursos.
1: São contribuintes que recebiam ali até R$ 30.000 no ano, então eles não estavam obrigados a declarar. Mas em algum mês eles tiveram retenção na fonte. Ou seja, em algum mês eles ganharam mais do que 2 salários mínimos, e aí o governo foi e pegou na fonte uma retenção na fonte. Se esse contribuinte fizesse a declaração, ele receberia esse dinheiro de volta.
0: Outros 500 mil contribuintes poderiam ter acesso a esse dinheiro, mas vão ficar de fora. Isso porque um dos critérios para receber o crédito é ter o CPF cadastrado como chave Pix em alguma conta bancária. A Receita alega que a escolha do Pix CPF foi feita em razão da segurança do repasse e da facilidade da ferramenta. Quem não tem o CPF como Pix, não adianta correr. Não dá mais tempo para cadastrar uma nova chave para receber esse cashback neste ano. Os valores, porém, não serão perdidos. O contribuinte terá direito a esse cashback, pode acessar o sistema da Receita a qualquer momento e fazer uma declaração do imposto de renda. Como esse contribuinte é isento de prestação de contas, não vai pagar multa por estar fora do prazo. Nesse caso, ele poderá indicar qualquer chave Pix ou especificar uma conta bancária.
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0: 6:55.
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0: 6 horas e 57 minutos, 6h57. Vamos já nessa reta final do nosso Pulo do Gato para você. Das nossas efemérides, tem mais aniversariantes. Hoje no dia eu falei da Frida Kahlo, agora há pouco, né? Também, mas já falecido, mas estaria de aniversário no 6 de julho, o Fábio Barreto, cineasta, né, que morreu em 2019 aos 62 anos. Ele que foi um dos diretores do filme O Quatrilho, que chegou a disputar, foi o segundo filme brasileiro indicado ao Oscar de melhor filme internacional, isso em 1995. Fábio Barreto é um dos autores desse, e produtor, também diretor desse filme. Outro músico famoso que faria aniversário hoje, que é o... faria não, faz, né? O Arnaldo Batista. Arnaldo Batista dos Mutantes, multi-instrumentista. O Arnaldo Batista também, grande nome da música, completando 78 anos. E para fechar, um dos grandes nomes da música brasileira também de aniversário hoje é esse cara aqui, ó.
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0: Não é o Gilberto Gil que tá cantando, mas é um dos autores dessa canção. Tô falando do Toquinho, Antônio Pesce Filho. O Toquinho completando 80 anos. Então a gente encerra o programa de hoje com o grande Toquinho.
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0: Outro aniversariante aqui, para curiosidade, é Sylvester Stallone, tá? Sylvester Stallone também completando 80 anos.

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1: Hora Oficial do Brasil, 7 horas.
2: Segunda-feira, 6 de julho de 2026.
1: Sonho do Hexa adiado mais uma vez. Seleção desperdiça pênalti, perde para a Noruega com 2 gols de Haaland e está fora da Copa do Mundo.
2: Pela sexta vez seguida na competição, o Brasil foi eliminado por uma seleção europeia.
1: Com queda nas oitavas, seleção iguala a pior campanha desde 1990 e vai ter reformulação no elenco para as próximas Copas.
2: Tarifaço nos Estados Unidos, o governo americano realiza sessões públicas para tratar da possibilidade de novas taxas sobre produtos brasileiros.
1: Audiências terão a presença de representantes do setor comercial e de Flávio Bolsonaro.
2: A menos de 3 meses das eleições, partidos negociam apoio e tentam fechar candidaturas às vésperas das convenções.
1: Quase 2 semanas após terremotos na Venezuela, número de mortos passa de 3.300, com críticas à resposta do governo.
3: Tempo. Em Porto Alegre, a segunda-feira será de céu encoberto, com possibilidade de garoa ao longo do dia. As temperaturas ficam baixas, variando entre 10 e 15 graus. Em São Paulo, o dia será de sol entre algumas nuvens e formação de névoa ao amanhecer. As temperaturas ficam entre 12 graus pela manhã e até 24 no período da tarde, com tempo firme. Já em Brasília, o tempo segue seco e ensolarado. A nebulosidade aumenta um pouco à tarde, mas não há previsão de chuvas e os termômetros devem atingir 27 graus.
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1: Bandeirantes 7 e 3, vamos aos Estados Unidos. Ricardo Capriotti, bom dia, Capri.
4: Oi, Capri.
5: Olá, Nelson. Bom dia a você, a Ana, a todo mundo que está conosco. É bom dia na medida do possível, exato, né? Porque aqui a gente ainda está tentando resgatar e colar essas peças todas aí de um quebra-cabeça muito fajuto que foi apresentado ontem pela seleção brasileira, não é? Mais uma vez, nós estamos aqui juntando os cacos de uma eliminação doída, dolorida, de um jogo, mais uma vez, muito ruim da seleção brasileira, de erros que foram cometidos ao longo de toda essa preparação, e a gente não pode focar única e exclusivamente na partida de ontem, na eliminação de ontem, porque há muito tempo a gente vem apontando aqui na Bandeirantes as falhas, os problemas, os erros, até mesmo modestamente indicando alguns caminhos para a seleção brasileira, mas que não são seguidos. E aí a gente, mais uma vez, é eliminado. Só que agora, em uma fase oitavas de final pela seleção da Noruega. Nós já fomos eliminados em uma outra fase oitavas de final, só que foi em 1990, e pela Argentina, de Diego Armando Maradona. Numa eliminação ali em que o Brasil jogou, inclusive, melhor do que a Argentina naquela partida. Ontem não. Ontem nós fomos eliminados pela Noruega, jogando um futebol pequenininho, com direito a pênalti perdido, e mais um vexame, mais um momento de incredulidade do futebol brasileiro. Vamos trazer aqui o Alexandre Pretzel, que colou na seleção nesses últimos 45 dias aqui nos Estados Unidos, e vai trazer mais detalhes dessa eliminação brasileira. É você, Pretzel.
6: Os jogadores da seleção brasileira passaram rapidamente na zona mista, né? Só o Matheus Cunha conversou comigo e também o Danilo Silva, dois jogadores que resumiram a campanha da seleção a uma questão de falta de competência no jogo contra a Noruega e que as atuações deveriam ser melhores das que foram mostradas pelo selecionado. Danilo Silva não quis fazer uma análise individual, preferiu avaliar o todo e acha que a seleção brasileira poderia ter apresentado um melhor futebol. Matheus Cunha na mesma situação. Disse que o Brasil pecou demais, né, em pequenos lances contra a Noruega, onde deveria ter muito mais atenção. E não preferiu falar no trabalho do técnico Carlo Ancelotti. Para os jogadores, os dois que eu consegui entrevistar e quiseram dar entrevista, que a maioria passou batido, o Brasil ainda tem condição, sim, de fazer um ciclo interessante com novos jogadores do meio para frente e com uma renovação provável no sistema defensivo. Casemiro chorou muito na área de entrevistas pós-jogo e, evidentemente, sacramentando o seu fim de ciclo numa seleção, onde ele não conseguiu conquistar o título, assim como outros jogadores também, que deixarão o selecionado brasileiro. O Brasil agora tem dois amistosos em setembro contra a Austrália e ainda um terceiro numa data FIFA longa, onde a CBF busca mais um terceiro adversário asiático. E depois tem um longo tempo ainda para começar eliminatórias, se é que a Copa ainda vai ter 48 seleções, e ao mesmo tempo arrumar o time para a próxima Copa América. Com a seleção brasileira direto de Nova Jersey, Alexandre Pretzel.
5: Bom, e a seleção brasileira tem que olhar adiante, né? Porque vem aí mais um ciclo. A partir de hoje começa um novo ciclo para a seleção brasileira, como disse o Pretzel, sob o comando do técnico Carlo Ancelotti, que já teve o seu contrato renovado antecipadamente por mais 4 anos com a CBF. E é o Ancelotti quem fala agora, explicando essa renovação e esse ciclo que está começando.
4: É óbvio que estamos todos profundamente tristes, porque eu acho que o equipo até agora fez não um Mundial espetacular, mas um bom Mundial. E eu acho que também no jogo de hoje se podia merecer ganhar o jogo. E quando passa um momento assim, tu tem que pensar que uma derrota é o começo de uma nova aventura, de uma nova temporada. Temos que seguir trabalhando, melhorando, encontrar novas ideias. Eu creio que não é a fim, é um princípio de um novo ciclo, esta derrota.
5: Aliás, é sobre isso que o Leandro Quesada fala, não é? Sobre essa renovação antecipada da CBF com Carlo Ancelotti. Foi um acerto essa renovação, Quesada? Bom dia.
7: Bom dia, Ricardo Capriotti. Dentro da CBF, a discussão, já de bastidores, se realmente foi acertada a ideia de se renovar o contrato do técnico italiano antes mesmo do início da Copa do Mundo aqui nos Estados Unidos, México e Canadá. Decisão tomada pelo presidente Sabir Schaldi. E ao tomar essa decisão, ele simplesmente indica a Ancelotti o quê? Ancelotti, não importa o resultado. Vá lá e faça o seu melhor. Se perder, perdeu. Se ganhar, comemoramos. Ou seja, Ancelotti chegou sem nenhum tipo de pressão à Copa do Mundo. Sem a pressão necessária, às vezes, para se conduzir um trabalho e alcançar um objetivo, que no caso da seleção seria a conquista do hexacampeonato. E está tudo errado mesmo, não é? Porque se o projeto é só para 2030, como esse contrato até 2030 aponta para Ancelotti, por que em vez de contratar e convocar 15 jogadores que fracassaram na era Tite, o Brasil não montou uma seleção jovem que iria se preparar para essa Copa pensando no Mundial de 2030. Há uma contradição aí, não há? É, há sim. E Ancelotti agora será o chefão do novo ciclo. Se é que ele vai conseguir fazer o ciclo completo e chegar até a Copa de 2030. Bom dia, Capriotti.
5: É, vamos ver, né? Até 2030 tem chão ainda e setembro está aí para os próximos dois amistosos da seleção brasileira. Vamos ouvir o nosso carrasco. Temos mais um carrasco, né? Haaland, esse jogador impressionante que marcou os 2 gols da vitória norueguesa. Ele falou depois da partida. Vamos ouvir aí o que disse o norueguês.
8: Eu mal conseguia acreditar, porque nunca imaginei isso na minha vida. Eu sonhava em jogar a Copa pela Noruega, levar a seleção até a Copa, mas, sinceramente, nunca esperei vencer o Brasil. Então, repito, eu achava que não era possível, mas acho que eu estava errado, né?
5: É isso. 5 jogos, Brasil e Noruega na história, 3 vitórias deles, 2 empates e o Brasil segue sem derrotar os Vikings, que vão continuar fazendo o rol nesta Copa do Mundo, Nelson e Ana.
1: Obrigado, Ricardo Capriotti, Bandeirantes 710.
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5: Bandeirantes 7:15.
2: Governo dos Estados Unidos realiza sessões nesta semana para discutir nova tarifa sobre produtos brasileiros.
5: Vamos à capital federal da Bandeirantes Brasília, repórter Felipe Campbell. Bom dia.
6: Bom dia, Ana. Bom dia, Nelson. Bom dia. A audiência pública sobre políticas e práticas do Brasil no âmbito da seção 301 da Lei de Comércio dos Estados Unidos vai ser realizada nesta semana. Anunciada pelo escritório do representante comercial dos Estados Unidos, a audiência vai contar com duas sessões, marcadas para esta segunda-feira e a outra na terça. Segundo o comunicado do escritório, o objetivo é ouvir diferentes atores sobre as políticas comerciais brasileiras e os possíveis impactos de novas medidas tarifárias. O senador e pré-candidato a presidência da República, Flávio Bolsonaro, desembarcou neste domingo nos Estados Unidos para participar na sessão de terça-feira. Na sessão de hoje, serão ouvidos diversos representantes do setor produtivo. Na última quinta-feira, o senador enviou ao governo norte-americano uma manifestação em que pede a suspensão imediata da tarifa adicional de 25% sobre exportações brasileiras. No documento, ele argumenta que a medida teria efeito contrário ao pretendido pelos Estados Unidos. A proposta de elevar em 25% as tarifas sobre determinados produtos brasileiros surgiu no governo de Donald Trump a partir de uma investigação conduzida com base na seção 301 da Lei de Comércio dos Estados Unidos. Esse mecanismo permite que Washington apure supostas práticas consideradas desleais ou discriminatórias por parceiros comerciais. No caso brasileiro, a investigação aponta preocupações com áreas como comércio digital, proteção à propriedade intelectual e combate ao desmatamento ilegal. A audiência em Washington integra esse processo e deve subsidiar a decisão do governo americano sobre a adoção ou não de novas barreiras tarifárias às exportações do Brasil. Volto com vocês.
5: Obrigada pelas informações. 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
8: 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Coloca lá na reserva.
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8: Amanhã eu volto. Ótimo dia.
7: 7h20.
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0: fechar candidaturas.
1: Voltamos à capital federal. Vitor Gomes, bom dia.
2: Oi, Ana, bom dia para você, bom dia, Nelson. Os partidos políticos têm mais 2 semanas para tentarem fechar as composições das chapas que vão concorrer aos cargos públicos neste ano. As convenções partidárias começam no dia 20 de julho, os nomes escolhidos, no entanto, podem mudar até o fim do prazo. As legendas têm até 15 de agosto para registrar oficialmente as chapas. Na corrida pela presidência da República, 3 delas já estão praticamente confirmadas. A chapa entre Lula do PT e Geraldo Alckmin do PSB para tentar a reeleição, a formação pura do PSD com Ronaldo Caiado e Gilberto Kassab, Renan Santos do Missão também anunciou na semana passada Haroldo Medina do mesmo partido como pré-candidato a vice-presidente. Flávio Bolsonaro do PL e Romeu Zema do Novo ainda não confirmaram a formação da chapa. Os pré-candidatos à presidência da República mantêm a agenda oficial pelo país. Ronaldo Caiado, do PSD, se encontra hoje à noite com religiosos em uma unidade da Assembleia de Deus na Zona Sul de São Paulo. Renan Santos, do Missão, concede uma série de entrevistas para emissoras do Rio Grande do Sul. A agenda do presidente Lula prevê reuniões com integrantes da equipe de governo nesta segunda. Já Flávio Bolsonaro, do PL, viaja para os Estados Unidos. Ele deve participar amanhã da sessão do representante comercial americano, que vai tratar da possibilidade de nova tarifa sobre produtos brasileiros. Volto com vocês.
0: Obrigada pelas informações. 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
1: De olho nas movimentações políticas, o Grupo Bandeirantes de Comunicação reforça a cobertura das eleições há pouco mais de um mês para o primeiro debate.
0: Na semana passada, foram definidas as regras e as datas dos primeiros encontros entre os candidatos.
1: A emissora é tradicionalmente a primeira a transmitir os debates.
0: Em 9 de agosto, a partir das 8 da noite, será o encontro entre os candidatos aos governos estaduais e do Distrito Federal.
1: No domingo seguinte, em 16 de agosto, também às 8 da noite, será realizado o encontro entre os concorrentes ao Planalto.
0: Canal Livre desta semana, o jornalista Fernando Mitre destacou a importância do histórico da Band na organização dos debates.
3: A cada ano eleitoral, a Band mantém essa tradição, mas é uma tradição que não significa. É sempre uma evolução, tem sempre um salto de qualidade. E as regras que nós acabamos de aprovar são regras absolutamente ideais para dar ao candidato plenas condições de expor suas ideias, mostrar seu estilo. Então, eu acho que este dia 16 de agosto será um dia fundamental da campanha eleitoral, porque o primeiro debate tem também essa característica. É uma espécie de pedra no lago. Ele não acaba. Termina o programa, mas ele continua.
1: Nas últimas semanas, foram inúmeros os movimentos que podem ter alterado as pesquisas que envolvem os pré-candidatos ao Planalto.
0: O caso Master, a imposição de taxas dos Estados Unidos e, nos últimos dias, a crise que se instalou no clã Bolsonaro e que envolve diretamente Michele e Flávio.
1: Para o fundador do Instituto Ideia, ainda não é possível afirmar qual evento é o mais representativo para a queda nas pesquisas do filho do ex-presidente.
0: Entrevistado no Canal Livre da Band, Maurício Moura pontuou que a maior preocupação de Flávio Bolsonaro deve estar num perfil de público específico.
4: Estatisticamente, a gente não consegue afirmar que esse evento da Michele prejudicou ainda mais o efeito que ele já tinha carregando do Banco Master. Mas uma coisa é fato. Da oposição, do núcleo antipetista ou antigoverno, tanto as mulheres quanto, principalmente as mulheres evangélicas, são parte essencial dessa equação. E, obviamente, que se isso prejudicar, vai ser ruim para o Flávio.
1: Murilo Hidalgo, diretor-presidente do Instituto Paraná Pesquisas, destacou no Canal Livre que um aspecto parece não impactar mais tanto o eleitor.
5: Pelas nossas pesquisas, o Flávio, ele teve uma queda em segundo turno de 5, 6 pontos. Ele caiu depois da denúncia do Master. E nós fizemos essa semana, qual a Band divulgou, uma pesquisa na Bahia, em cima do episódio Jacques Wagner. E o Jacques Wagner caiu os mesmos 5, 6%. O que mostra, com um lado muito triste, que a corrupção não está mais derrubando tanto quanto se esperava.
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1: Hora oficial do Brasil, 7:30. 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

0: 7 horas e 31 minutos, vamos aos destaques desta manhã do Jornal Primeira Hora, segunda-feira, 6 de julho de 2026. Congresso inicia análise do desenrola adimplentes para ampliar crédito a trabalhadores informais. Medida prevê renegociação de dívidas com juros limitados, cria restrições ao uso de apostas online e institui o FIES empreendedor. GDF anuncia a contratação de mais de 700 profissionais para reforçar a saúde pública. Convocações incluem médicos, enfermeiros, técnicos e agentes de saúde para ampliar o atendimento e reduzir a sobrecarga na rede. Abandono escolar no ensino médio atinge o menor nível da série histórica, é o que aponta censo escolar. Índice cai 2,5%, enquanto que aprovação aumenta e reprovação diminui após programas de permanência estudantil. Após 7 anos de reforma, estádio Agostinho Lima é reaberto em Sobradinho. O espaço recebe pista de atletismo dentro dos padrões internacionais e volta a sediar treinos e competições esportivas. E no esporte, a seleção brasileira que perdeu por 2-1 para a Noruega e deu adeus ao sonho do hexacampeonato na Copa do Mundo de 2026. O grande destaque da partida foi Haaland, que marcou 2 gols para os noruegueses.
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0: Felipe Campbell, bom dia.
2: Bom dia, Adriano. Vamos à previsão do tempo desta segunda-feira. Expectativa de um dia com céu com poucas nuvens aqui na capital. O sol vai aparecer. Temperatura varia entre 15 graus na mínima e máxima de 26 no período da tarde, com umidade relativa do ar ficando um pouquinho mais baixa nos momentos mais quentes do dia, chegando a 30%. Além disso, no momento, temperatura marca 17 graus.

0: O número de CNHs emitidas desde a mudança no processo de concessão passa de 1,5 milhão de documentos. O número é referente ao período entre dezembro do ano passado e junho de 2026. No final de 2025, o governo mudou as regras para emissão de habilitação. Entre as novidades implantadas estão gratuidade do curso teórico e o fim da obrigatoriedade da contratação de autoescolas. O programa manteve os exames médicos e psicológicos e as provas teóricas e as avaliações práticas exigidas para a obtenção da CNH.
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2: E vamos às formações do trânsito, que está fluindo bem em algumas regiões que normalmente tem trânsito bem complicado. Na IPTG, a movimentação um pouquinho maior ali na altura de Águas Claras, mas sem grandes trechos de lentidão, o motorista não fica parado. A via marginal apresenta também boa fluidez no momento. Quem vai pela estrutural não enfrenta dificuldades, pode seguir pela pista norte ou pela pista sul. As duas, o trânsito apresenta boa fluidez. Para quem está na Épia, teve uma ocorrência ali na altura da Candangolândia, então nesse trecho ali o motorista precisa de um pouquinho de paciência no sentido eixo monumental, mas é um trecho curto, afetando principalmente a marginal. Rapidamente o motorista volta a acelerar.
0: Depois que a comissão mista para debater a proposta foi criada, o Congresso Nacional deve iniciar nos próximos dias os debates sobre a medida provisória dos programas Desenrola Adimplentes. O texto foi enviado pelo Palácio do Planalto aos parlamentares e o objetivo é prevenir o superendividamento e ampliar o acesso a um crédito mais sustentável para trabalhadores informais. Pela proposta, os trabalhadores do mercado informal podem negociar dívidas de até R$15 mil por instituição financeira com taxa máxima de juros limitada a 1,99% ao mês. Ao todo, R$3 bilhões serão usados para garantir as operações do programa. No entanto, os beneficiados vão ficar impedidos por pelo menos 6 meses de fazer apostas em plataformas eletrônicas, as chamadas bets, que são apontadas pelo governo como uma das maiores causas de endividamento atualmente. O senador Humberto Costa defendeu que a medida traz um alívio para a população diante da atual política de juros.
3: Ela atinge os trabalhadores informais da economia brasileira, pessoas que, apesar de todas as dificuldades, estão conseguindo pagar as suas contas. Mas, certamente, se nós tivermos juros mais realistas, menos escorchantes, elas poderão fazê-lo com muito mais tranquilidade.
0: Já o senador Alci Lucas criticou o governo, pois para ele são gastos públicos que causam os juros altos.
4: O que, que o agiota faz quando o cara não paga? É o que o Brasil está acontecendo, né? Quer dizer, você não tem recurso hoje para amortizar a dívida. Então, se a gente não buscar uma alternativa de recurso para diminuir a dívida, para diminuir os juros, a gente está numa situação caótica.
0: O governo também mandou um texto que cria o FIES Empreendedor, que busca ajudar os formados pelo programa a manter as contas em dia. Pelo texto, a linha de crédito seria criada para os beneficiários, inclusive aqueles que foram ou que forem sócios de empresas com histórico de adimplência, ou seja, com o pagamento das últimas 36 parcelas em dia, sem renegociação. Além disso, o beneficiário vai ter as taxas e prazos definidos pelo Ministério da Fazenda.
2: Centros profissionais da saúde vão ser contratados nos próximos dias para a saúde pública do Distrito Federal. O anúncio foi feito pela governadora Celina Leão. Segundo ela, vão ser chamados profissionais temporários e convocados novos servidores. Os temporários são 70 médicos de família e comunidade, 10 oncologistas, 40 ginecologistas e 200 médicos generalistas. Os servidores são 140 técnicos de enfermagem, 15 agentes de vigilância ambiental em saúde, 18 agentes comunitários de saúde, 5 cirurgiões dentistas e 20 enfermeiros. Haverá ainda mais contratações pelo Consórcio Brasil Central, que é um consórcio interestadual formado pelos estados do Centro-Oeste. Nesse caso, vão ser 18 oncologistas e 173 ginecologistas. Segundo a governadora, há profissionais que já estão sendo distribuídos e outros que serão convocados a partir de agora.
5: Toda uma programação que foi feita através aqui, né, de um estudo feito pelo nosso secretário Juraci e pela sua equipe. Nós vamos contratar também enfermeiros, agentes comunitários de saúde, técnicos de enfermagem, dentistas. Todos esses atos que nós fazemos, né, quando nós abrimos o concurso para médicos temporários, quando eu assumi o governo, esses médicos agora já estão sendo distribuídos, agora é um novo concurso para chamar mais médicos.
2: Em entrevista ao Grupo Bandeirantes na última semana, a governadora Celina Leão assumiu o caos na saúde pública do Distrito Federal, mas afirmou que desde que assumiu tem trabalhado para melhorar a situação. Ela disse que pretende aplicar o funcionamento do programa de descentralização administrativa e financeira que já existe na educação na saúde. Assim, o objetivo é cortar processos burocráticos para problemas pontuais. A governadora também anunciou que deve encarar a falta de comunicação entre o Instituto de Gestão Estratégico, o IGES, e a Secretaria de Saúde.
1: Hora certa na Bandeirantes FM.
0: 7h39.
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0: O abandono escolar no ensino médio na rede pública de ensino do Brasil é o menor registrado desde 2007, de acordo com os dados divulgados pelo Censo Escolar de 2025, feito pelo Ministério da Educação. Segundo o estudo, o índice de estudantes brasileiros que deixaram de frequentar a escola é de 2,5%, que corresponde a uma queda de 34% na comparação com o levantamento anterior, realizado em 2023. Além disso, esse é o menor índice registrado desde que a pesquisa passou a ser feita. Segundo o censo, entre 2022 e 2025, a reprovação dos estudantes caiu 62%. No mesmo período, o abandono escolar diminuiu 61%. A distorção idade-série, indicador usado para medir o atraso escolar, foi reduzida em 28% e a taxa de aprovação subiu 11%. O governo afirma que os resultados foram possíveis depois que programas como Escola em Tempo Integral e o Pé de Meia, além de mudanças no Exame Nacional do Ensino Médio, foram implementados. Segundo a líder do governo no Senado, Tereza Leitão, as medidas foram usadas para manter o jovem na escola.
1: O programa foi pensado para isto mesmo, para manter o estudante do ensino médio na escola, para ele concluir o curso, para ele ter níveis importantes de aprovação, para seguir depois, caso queira, no ensino superior. É mais um êxito dos programas de distribuição de renda, de foco no desenvolvimento social, de foco no combate às desigualdades.
0: Ainda segundo o governo, o Pé de Meia tem um orçamento de cerca de 18 bilhões e 600 milhões de reais para beneficiar mais de 5 milhões e meio de estudantes.
2: 32% dos alunos do Distrito Federal consideram que tiveram mais atenção, concentração e rendimento na sala de aula depois da lei que restringiu o uso do aparelho. 61% dos estudantes da rede pública raramente ou nunca sentem ansiedade ou desconforto pela ausência do celular durante o período de aulas. Os dados é de uma pesquisa da Secretaria de Educação, que foi feita com um ano da lei que proíbe o uso de celulares nas escolas. A pesquisa também mostrou que aproximadamente 37% dos estudantes dizem aceitar a restrição do uso dos aparelhos, ainda que tenham demonstrado resistência no início. Entre os professores do Distrito Federal, 85% perceberam melhora no desempenho dos alunos. A estudante Ana Clara Corre considera que a proibição do celular ajudou, mas que o aparelho seria útil para outras atividades.
3: Na minha escola, eu percebi que a lei funcionou bem. Tem muitas vantagens, como ter incentivado mais conversas entre os alunos, fez com que a gente interagisse mais durante os intervalos e em horários livres. Mas, ao mesmo tempo, eu também acho que o celular é uma ferramenta muito útil para pesquisas e algumas atividades, até também para poupar tempo. Mas, no geral, eu acho que tem sido algo bem positivo.
2: Uma pesquisa do Ministério da Educação, também há um ano da lei, mostrou dados nacionais. A lei já é aplicada em 92% das escolas públicas e privadas do Distrito Federal. Cerca de 90% das instituições do Brasil concordam que a medida contribui para aumentar a participação dos alunos nas atividades, também a socialização presencial, melhorar a concentração dos estudantes até reduzir a ansiedade deles. A pesquisa nacional mostrou que 62% das escolas apenas orientam que os celulares sejam guardados na mochila.
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5: Hora oficial do Brasil, 7h45.
6: A presidente da Venezuela se defende das acusações e críticas sobre uma possível demora na resposta aos terremotos do dia 24 de junho.
5: Em um discurso, Delcy Rodrigues disse que não há convulsão social no país e que houve um reforço nas equipes de resgate.
6: Ontem, o número de mortos na tragédia venezuelana foi atualizado para 3.342. Já o total de feridos passou de 16 mil.
5: Quase 200 edifícios colapsaram após os terremotos. Alguns deles ainda não foram vasculhados pelos socorristas.
6: O governo venezuelano não divulga um número oficial de desaparecidos, mas a ONU estima que o total possa chegar a 50 mil.
5: Bandeirantes 7h46.
6: Terminam no fim deste mês as inscrições para o prêmio Band Cidades Excelentes.
5: A iniciativa reconhece as boas práticas e incentiva soluções que melhoram a gestão pública e a vida da população.
6: Todas as cidades já participam automaticamente do prêmio Band Cidades Excelentes.
5: As iniciativas inscritas são avaliadas e somam pontos no IGMA, índice que mede a qualidade da gestão dos municípios brasileiros.
6: O diretor do Instituto Áquila, Paulo Coimbra, destaca que o prêmio é uma oportunidade para as cidades apresentarem bons projetos.
7: É importante que os municípios enviem seus projetos para o Prêmio Bande, porque é um momento que eles têm de apresentar as suas boas práticas, tudo aquilo que foi feito ao longo da sua gestão ali, que gerou impacto na vida das pessoas.
5: Desde 2021, Belo Horizonte é o município que mais inscreveu projetos no prêmio.
6: No ano passado, a capital mineira venceu o pilar Governança, Eficiência Fiscal e Transparência do Prêmio Bande Cidades Excelentes.
5: Com o objetivo de combater fraudes e proteger recursos públicos, o projeto modernizou a gestão municipal ao lado da implantação do E-Social.
6: Para o subsecretário de Gestão Previdenciária na Prefeitura de BH, Gleison Pereira, a ferramenta foi positiva para direcionar o pagamento para quem precisa.
8: Nós percebemos que carecia de uma estrutura, de um núcleo que pudesse fazer um combate a fraudes, um controle de pagamentos, para que nós pudéssemos, de fato, direcionar o pagamento a quem tem direito.
5: Mais de 2.600 projetos de impacto positivo já foram inscritos desde a criação do prêmio.
6: Na Prefeitura de Belo Horizonte, a expectativa é ampliar o número de projetos inscritos, ressalta a subsecretária de Modernização da Gestão, Renata Coelho.
9: Esse ano a gente fez já a reunião com os órgãos e entidades para fazer essa mobilização, para que a gente envie o maior número de trabalhos para a premiação esse ano. E ao longo deste próximo mês de julho a gente faz todo esse acompanhamento.
5: As prefeituras têm até o dia 31 de julho para enviar ações bem-sucedidas que fizeram a diferença na vida da população.
6: A etapa estadual do Prêmio Bande Cidades Excelentes será em novembro e a nacional em dezembro.
5: Bandeirantes 7h48.
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6: Sete horas e 50 minutos. IGSDF e IDF são condenados a indenizar uma viúva de paciente que morreu após alta hospitalar. Repórter Natália Ferreiro, bom dia.
7: Oi, Adriano. Felipe, bom dia. Bom dia a todos que nos acompanham. Esse paciente morreu 2 dias depois dessa alta hospitalar. O paciente de 54 anos foi atropelado e sofreu múltiplas fraturas. Depois de passar por cirurgia, ele recebeu a liberação, mas precisou voltar à unidade com dificuldade para respirar e dor no peito. Logo depois, sofreu uma parada cardíaca e morreu antes mesmo de fazer exames solicitados pelo médico. Um laudo pericial apontou que falhas da equipe contribuíram para a embolia pulmonar fatal. Entre os erros cometidos pelo hospital, o perito listou atraso no início da prevenção contra a trombose, falta de registro da medicação pela enfermagem, ausência de receita de anticoagulante para o pós-alta. A justiça determinou o pagamento solidário de 2/3 do salário mínimo atual até a data em que a vítima completaria 75 anos. O DF e o Instituto, o IGSDF, não apresentaram contraprovas que pudessem contestar a perícia. A sentença ainda passa por reexame obrigatório. Adriano.
6: Obrigado, Nath. 7h51.
8: Um homem preso que teve a pena calculada errada vai cumprir 32 anos a menos do que havia sido estabelecido de forma errada. A correção aconteceu depois da análise do Núcleo de Execuções Penais da Defensoria Pública do DF. A pena do condenado, assistido pela Defensoria Pública, havia sido calculada em 67 anos de prisão por causa de um erro no sistema de cadastro das sanções que quadruplicou a pena. Ele respondeu a 4 processos diferentes, mas, segundo a Defensoria Pública, houve reconhecimento de continuidade deletiva, que é quando o mesmo crime é cometido 2 ou mais vezes nas mesmas condições. Quando isso acontece, a partir do segundo, os crimes são considerados uma continuação do primeiro e a conta da pena não é feita por cada crime cometido, mas sim com frações a depender das condições. Mas em vez de serem somas essas frações, os sistemas da vara de execuções penais calculou 4 vezes a pena completa do primeiro crime. Segundo o defensor público responsável pelo caso, Idonir Teles de Macedo Júnior, o erro é grave e vai além de aumentar o tempo na prisão.
9: Um erro desse tem como consequência não apenas a quantidade de tempo que o assistido levará para cumprir sua pena integral, mas também impacta na questão dos benefícios que existem na execução da pena para sua ressocialização, como a progressão de regime, livramento condicional, saídas temporárias, que são institutos que possibilitam ao assistido, condenado, ir se reintegrando aos poucos à sociedade.
8: Ainda de acordo com ele, falhas como essa podem ocorrer por causa do grande volume de processos e da complexidade dos cálculos penais, o que reforça a necessidade de acompanhamento técnico contínuo. Faz parte da atuação da Defensoria Pública acompanhar e defender os assistidos que estão em cumprimento de pena. Depois da solicitação, a vara de execuções penais corrigiu o erro e atualizou a pena.
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6: 7h54.
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0: Olha que fim de semana, hein? Brasil perde, meu time perde em amistoso. E na Série D, os nossos times do DF também perderam. Ô, fim de semana complicado. O que aconteceu com os times do DF na Série D, Vitor Gomes? Bom dia.
1: Terrível, Adriano. Bom dia para você, bom dia a todos que nos acompanham. Os dois times, nossos dois representantes, jogaram fora de casa e, infelizmente, perderam. O Gama jogou lá no estádio Biancão contra o Porto Velho no último sábado, às 4 horas da tarde, e perdeu por 2-0, coisa que o Gamão não está acostumado nessa Série D. É claro que os jogos vão se afunilando, vão ficando mais difíceis, mas o próprio Gama venceu o Porto Velho nessa temporada já jogando pela Copa Verde. A expectativa agora é trazer o jogo para casa no próximo domingo, expectativa de casa cheia lá no estádio Bezerrão, domingo, 4 horas da tarde, dia 12 agora de julho, contra o Porto Velho. O Gama precisa vencer por pelo menos 2 gols de diferença para forçar aí essa decisão nas penalidades. Lembrando que esse vencer por 3-0, coisa que não é tão difícil para o Gama, leva a partida no tempo normal. Nosso outro representante que infelizmente perdeu também, o Capital, perdeu para o Nacional do Amazonas lá no estádio da Colina, também jogando no sábado às 4 horas da tarde. O Coruja perdeu por 1-0 e volta a partida, né? Volta a jogar também em casa aqui com apoio da torcida no próximo domingo às 5 horas da tarde no estádio JK, expectativa de casa cheia para essa decisão contra o Nacional. Caminho do Capitão um pouquinho mais fácil, viu? Precisa vencer por pelo menos 1 gol, Adriano.
0: Valeu, Vitor Gomes. Lembrando que hoje a Bandeirantes transmite 2 jogos pela Copa do Mundo. A partir das 15h30, jornada esportiva para Portugal e Espanha. Jogo que começa às 16h com a narração de Ulisses Costa, Cláudio Zaidan nos comentários e Neto. Reportagens de Everton Ramos. Também você acompanha aqui pela Bandeirantes, 89,9 FM, o jogo entre Estados Unidos e Bélgica. Nossa jornada esportiva começa às 18h30 e a partida, a bola começa a rolar às 21h com a narração do Rogério Assis, comentários de Léo Gens, reportagens de Everton Ramos, intervalo e o plantão é de João Paulo Capelanes e Lucas Bueno. Bandeirantes segue acompanhando todos os jogos, todas as emoções da Copa do Mundo, mesmo após a eliminação do Brasil ontem, ao ser derrotado por 2-1 para a equipe da Noruega. Quem também está na próxima fase, agora vai enfrentar a Noruega, é a seleção da Inglaterra, que venceu o México por 3-2. Termina aqui o Jornal Primeira Hora. Apresentação, Adriano Oliveira e Felipe Campbell. Diretor responsável, João Carlos Saad. Bom dia.

0: Olá, bom dia, seja bem-vindo a mais uma edição do Jornal Gente, nesta segunda semana começando. Hoje é dia 6 de julho de 2026, estamos ao vivo para todo o Brasil e para todo mundo, pela Bandeirantes, pela Band News TV, pelo YouTube, pelo aplicativo Band Play, onde você quiser nos acompanhar. E aí, gente, acho que hoje, você sabe, né, o Jornal Gente é um produto de quase 50 anos, que nasceu na Bandeirantes nos anos 70 e está até hoje aqui firme e forte, levando informação para você. A gente fala de política, de economia, de planejamento, mas não dá, né? Depois da desclassificação do Brasil, a gente precisa falar um pouco sobre Copa, até para lavarmos aqui todos nós a alma. Tá duro começar o dia hoje, não é? Eu acordei meio esquisita, dormi agitada, não foi bom o que aconteceu ontem. E acho que vale também uma reflexão em relação ao que o futebol espelha sobre nós, sobre Brasil e sobre nós brasileiros, relação que existe também um pouco com a política e com o atual momento. Bem, o futebol, ele une um país. Para um país de apaixonados como o Brasil, vocês acompanharam nos últimos dias, era o único assunto. As pessoas vibram, as pessoas torcem e isso é muito importante. Primeiro porque é como se o país deixasse de lado as suas diferenças, deixasse de lado ali as rixas, os desentendimentos e fosse numa direção única, o que é importante para um país também encontrar o seu caminho de crescimento, não no futebol ou não só no futebol. Traz aquele sentimento de comunidade, não é? Das pessoas unidas, daquilo que liga uma comunidade. E isso é o sentimento de nação, que aflora durante toda a Copa do Mundo. Segundo, o futebol brasileiro também é um motivo importante, pelo menos foi, de orgulho para a gente. Quando a gente viaja, vai para o exterior, puxa conversa com qualquer um na rua, em qualquer canto, o primeiro assunto, futebol. Futebol. O Brasil é, até hoje, o único pentacampeão mundial. Ganhou 5 Copas. Isso não é pouca coisa. Então, é a forma como nós, como nação, nos apresentamos ao mundo. Olha, a gente tem esse diferencial aqui. É o futebol. Não só esse. A gente tem o agro muito forte. Mas o futebol é algo que é mais fácil de criar conexões do que, por exemplo, o agronegócio. O futebol traz também histórias de superação. Se a gente olhar na história dos grandes jogadores do Brasil, da seleção brasileira, são basicamente pessoas pobres que conseguiram subir na vida e subir muito por meio do futebol. E é muito bonito a gente ver isso, porque mostra oportunidade, mostra como o Brasil também é um país diverso do ponto de vista cultural, do ponto de vista étnico. A gente tem aqui uma sociedade muito rica, talvez a mais rica do mundo. O futebol também une as famílias, une os amigos, cria momentos especiais. E é por isso tudo que eu estou falando aqui, que acho que dói mais ver o Brasil sendo eliminado pela Noruega. Noruega! A Noruega estava feliz de ter entrado na Copa, de ter passado pelas eliminatórias. Estava muito feliz. Estava mais feliz ainda de ter passado agora para essa fase, nas oitavas, e enfrentar o Brasil. Se a Noruega fosse desclassificada ontem, ia ter festa na Noruega de qualquer jeito, porque para eles já estava muito bom. E aí eles ganharam de 2-0, dois golaços do Haaland do Brasil. Que dureza! Hoje é dia da gente achar os culpados também, faz parte aqui dessa lavação de roupa suja, da gente lavar a alma e achar caminhos para seguir adiante. Por isso que eu vou começar aqui colocando o que disse o craque Neto durante a transmissão da Bandeirantes aqui ontem. Um pedacinho do que ele falou dessa lavação de alma. Afinal, por que o Brasil foi eliminado tão cedo da Copa de 2026, Neto?
1: O seu Ancelotti se vendeu por um monte de propaganda. Na hora de fazer uma convocação. Sim. Na hora de levar o Neymar, que não era para levar. Deixamos o João Pedro. Deixamos o Pedro, deixamos o Gerson, deixamos o Matheus Pereira do Cruzeiro, não levamos o lateral direito, não tivemos jogadas pelas laterais, foi uma vergonha, p***.
0: Aliás, se você quiser ver todas as reações do craque Neto durante a transmissão da Bandeirantes, é só entrar agora no Instagram da Rádio Bandeirantes, tem uma melhor que a outra e um monte de pi São aquelas declarações que o Neto dá fora do ar, fica tranquilo. Para cobrir também ali os momentos mais indignados do craque Neto, que já estará conosco hoje aqui no Jornal Gente. Bem, foi a queda mais precoce do Brasil em Copas do Mundo desde 1990. E em 90 a gente saiu, não com a Noruega, né? A gente saiu pelas mãos e pelos pés da Argentina. É a sexta Copa seguida do Brasil sem levantar a taça, no maior período da história, também na secura. A gente só tem recorde ruim aqui. E eu acho que isso aqui faz a gente pensar um pouco, não é? Onde que a gente está errando? No processo como um todo. Porque, claro, existem os responsáveis pontuais. Aquele que perdeu o pênalti, aquele que jogou mal, aquele que a gente acha que não se aplicou, o treinador que, em vez de colocar um, colocou o outro. Mas não é só isso, né? É o conjunto da obra como um todo. É o processo do futebol e aí acho que a gente pode abrir também o processo do país, como o Brasil. Porque se a gente continua fazendo tudo igual, do mesmo jeito, e quer um resultado diferente, ele não vem. Isso vale para a Copa, isso vale também para o Brasil. Quando a gente fala de planejamento, de saber para onde a gente vai, e aí eu não me refiro a um governo ou outro de plantão, me refiro ao país mesmo, é a mesma coisa. Se a gente olhar desde 2002 até hoje, o último título do Brasil em mundiais, e a gente olhar para a economia brasileira, a gente anda de lado, pessoal. Tivemos aqui picos alguns, muito pontuais, exceções, com o PIB crescendo bem, muito mais ligadas às circunstâncias internacionais do que a nossa lição de casa aqui no Brasil mesmo. Puxa, teve uma crise ali e depois da crise cresceu. Mas escuta, isso não está na nossa mão. No que está na nossa mão, a gente tem feito muito pouco, tanto no futebol como no planejamento do Brasil. Acho que fica aqui essa reflexão, não é? Nesse day after tão triste aqui, esse gostinho amargo com que cada um de nós acordou na boca nessa segunda-feira. E aí a Copa do Mundo segue e a gente vai ter que escolher para quem torcer a partir de agora. Quem é que já está garantido nas quartas de final? Marrocos, França, Noruega e Inglaterra. Olha, a não ser que você, querido ouvinte da Bandeirantes, assinante da Band News TV, tem algum parente, algum ali descendente... Você não vai torcer para o Marrocos, para a França, para a Noruega e para a Inglaterra. Então a gente tem que olhar para aqueles que ainda podem chegar às quartas de final com os jogos que acontecem hoje e amanhã. Portugal e Espanha, jogão de bola hoje às 16h, claro, com transmissão da Bandeirantes, Estados Unidos e Bélgica. E amanhã as duas outras vagas saem de Argentina e Egito, Suíça e Colômbia. Podem me julgar, me xingar, eu sei, mas aí é uma decisão de cada um e eu vou torcer para a Argentina, pelo Messi, que é um jogador excepcional e que dá gosto de ver. Ele podia estar aposentado, ele podia estar nessa Copa só constando, fazendo ali um feijãozinho com arroz, entrando nos 10 finais para dizer que jogou, batendo um pênalti, mas ele está jogando 90 minutos, está jogando prorrogação, como a gente viu no jogo do Cabo Verde, e jogando bem e dando sangue, que é o que a gente não viu em muitos jogadores da seleção brasileira. E vou torcer para a Argentina também, porque de alguma forma, se há uma rivalidade Brasil e Argentina, tem tanto ponto em comum entre esses dois países, não só na localização geográfica, mas nas dificuldades que a gente enfrenta no dia a dia, nos desafios, na dificuldade de planejar o país no longo prazo. Somos hermanos. Bem, podem me xingar, faz parte. Eu sei que tem muita gente que vai torcer para Portugal também, mas o bom de uma Copa do Mundo é isso, é que ela traz também essa possibilidade de cada um colocar a sua preferência no momento. Agora são 8h09 e eu vou chamar a Sônia Blota, direto de Paris, porque como eu falei agora há pouquinho, não é, Sônia? O Brasil, do ponto de vista internacional, é conhecido pelo futebol. E no momento em que a gente cai fora desse jeito, nessa fase da Copa, e para a Noruega, não só do ponto de vista do futebol, mas eu acho que do tamanho do Brasil internacionalmente, a gente perde uma oportunidade. O que estão falando aí na Europa a respeito do Brasil? Você que mora em Paris, hein, Sônia? Bom dia. Bom dia para você, Thaís, para o Cláudio, para toda a nossa audiência no Jornal Gente. Uma tristeza. Os franceses ficaram tristes com a saída do Brasil. Afinal de contas, era um sonho da França pegar o Brasil em uma final. Agora, antes da gente começar os destaques dos jornais, foi muito importante isso que você falou, Thaís, porque é uma geração que tem 20 e poucos anos. Eu e você tivemos a sorte de ver o Brasil levantar o caneco duas vezes, né? Nossos pais, 5 vezes. Mas a geração nova não teve a oportunidade de saber o que é o Brasil campeão, o que é o fenômeno Brasil quando levanta aquela taça e que o mundo inteiro aplaude. A gente vive hoje no futebol de tradição, só que a tradição ela pode se tornar uma pálida sombra do passado, porque o tempo passa e tradições elas vão sendo desmontadas e feitas por outras equipes também. Mas Thaís, a má escolha do treinador mais bem pago do mundo. Essa foi a frase repercutida pelo jornal francês Le Figaro, destacando que o mundo esperava ver o Brasil de volta na final. 50 milhões de reais por ano para Carlo Ancelotti. Esse foi o destaque também nas manchetes. E não para por aí. Não se fala em outra coisa, não só na França, mas no mundo todo. A eliminação do Brasil na Copa é destaque, grande destaque, pelos jornais mundo afora. O desaparecimento da magia do Brasil foi uma das expressões mais usadas para traduzir o time dessa Copa que superou em fiasco 1990. Enfim, vamos às manchetes que, como diria o velho Lobo Zagallo, temos que engolir. O Olé da Argentina afirmou que o Brasil perdeu sua identidade. O jornal disse que a seleção abandonou o futebol criativo e insinuou que quem hoje joga no estilo tradicionalmente brasileiro é a própria Noruega. Gazeta dello Sport italiana ressaltou que nem mesmo Carlo Ancelotti conseguiu reerguer a seleção e afirmou que a era de Ronaldo e Ronaldinho Gaúcho ficou no passado, dizendo que o que existe hoje apenas Vinícius. A Bola de Portugal destacou que Haaland e companhia deixaram o Brasil lavado em lágrimas e lembrou um recorde negativo: 6 Copas seguidas sem conquistar o título. The Athletic dos Estados Unidos questionou o que deu de errado com o Brasil e classificou a campanha como a pior seleção desde a Copa de 1990. Acho que isso é uma máxima em comum entre todas as mídias e todos os comentaristas. Marca espanhol definiu a eliminação como um triste adeus do Brasil ao Mundial e exaltou Haaland, chamando o atacante norueguês de um jogador destinado a dominar o futebol mundial. Thaís, aí vem aquela história, né? A Noruega, que você bem destacou, que estava praticamente grata de estar na Copa do Mundo, eliminou o grande mito Brasil. E é um momento que a gente tem que parar para pensar. O que que aconteceu? Tava na cara de todo mundo que o time não era bem entrosado. E a gente vai conversar isso ao longo do programa, obviamente. Por que aquelas trocas no segundo tempo? Será que o Ancelotti tinha pensado, não, vamos dar uma oportunidade cada um de entrar um pouquinho em campo porque ele já estava entregando o jogo? Tem várias questões que precisam ser respondidas. Foi revoltante, nós não poderíamos ter perdido para a Noruega e agora a gente vai ter que engolir mais essa, minha amiga.
2: Ai, Sônia Blota. Sônia Blota já volta direto de Paris falando mais aqui no Jornal Gente, na Rádio Bandeirantes. Eu vou chamar agora o Cláudio Humberto de Brasília, porque, Cláudio, era o que a gente estava dizendo, né? Se a gente quer ter um resultado diferente no futebol e no Brasil como um todo, a gente tem que encontrar caminhos diferentes. Não adianta continuar fazendo tudo igual e achar que o resultado vai ser melhor. Isso não existe. É por isso que o Cláudio Humberto hoje vai trazer um exemplo do Piauí, que você vai ficar passado. Um estado que está tomando uma decisão ligada à segurança pública, que vai na contramão daquilo que a população brasileira quer e do que outros países encontraram também para resolver as suas questões de segurança pública. O Cláudio Humberto já estará conosco aqui no Jornal Gente para falar a respeito desse assunto. Enquanto isso, eu já peço para você, quiser mandar sua mensagem, conversar conosco, o nosso WhatsApp é o 11 999 04 8756. que você achou? Onde o Brasil errou? Como é que a gente vai fazer, pessoal, para virar essa página, para conseguir ter um resultado melhor, tanto no futebol quanto no país? O que está nas nossas mãos? A gente vê países que eram fracos no futebol e que hoje estão melhores. Estados Unidos, por exemplo. Quer a gente goste ou não, estão jogando bem. Tem chances nessa Copa que eles estão sediando. Há 10, 20 anos, futebol não existia nos Estados Unidos. Quando a gente vê, não no futebol, mas vê também no planejamento de país, o que aconteceu com a China. A China até os anos 80, 90, era um país pobre, superpopuloso, pobre, poluído, que não sabia o que fazer com a sua população. Tinha lei que impedia que os casais tivessem mais de um filho, porque não ia ter comida para todo mundo. Hoje a China é a segunda maior economia mundial, está voando, conseguiu resolver boa parte dos seus problemas, urbanizou as cidades, reduziu demais o problema da poluição, reduziu a pobreza como pouquíssimos países no mundo fizeram e hoje disputa com os Estados Unidos a liderança no mundo, quer ser a primeira. E se continuar nessa toada, vai passar. Dá para fazer diferente, dá para fazer de melhor, só que tem que mudar. O Cláudio Humberto está chegando a partir de agora, aqui no Jornal Gente Já Já, para trazer o destaque dele e falar também sobre segurança pública. A gente faz um breve intervalo, voltamos rapidinho aqui na Bandeirantes e na Band News TV.
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3: De volta aqui com o Jornal Gente na Bandeirantes, na Band News TV. Hoje é dia, pessoal, da gente lavar a alma, entender o que aconteceu com o Brasil ontem em campo, tirar as conclusões, deixar tudo anotadinho, porque daqui a pouco tem mais uma Copa do Mundo. Essa aqui ainda vai ter muito jogo bom, vai ter muita coisa emocionante que você vai acompanhar com a gente na Bandeirantes, e a lição de casa que fica para a seleção brasileira, já pensando em 2030. Direto de New Jersey, Estados Unidos, o Ricardo Capriotti, que comanda a equipe da Bandeirantes nessa Copa e acompanhou tudo de lá, do estádio. Que dureza, Capri, bom dia.
4: Oi, Thaís, bom dia a você, ao Cláudio, à Sônia, a todo mundo que está conosco aqui no Jornal Gente. Noite difícil, viu? Confesso, não foi fácil dormir essa noite, porque é frustrante, é decepcionante, do ponto de vista do futebol brasileiro, não do nosso trabalho, porque o nosso trabalho vai continuar, vai seguir normalmente, como você disse, tem jogos excelentes pela frente, mas do ponto de vista do futebol brasileiro é frustrante, porque nós estamos observando, é visível o nosso decréscimo técnico, o nosso decréscimo Copa após Copa, ano após ano, e ninguém faz nada para interromper esse decréscimo, né? A gente tem alertado desde 2010, desde quando o Brasil começou essa sequência de insucessos, de eliminações, de não conseguir mais vencer seleções europeias em fases de mata-mata de Copa do Mundo, que alguma coisa precisa ser feita. A CBF, que é a responsável por organizar o futebol brasileiro e principalmente seleção brasileira, precisa tomar uma atitude. A gente precisa resgatar a essência do nosso futebol, a gente precisa resgatar a detecção de valores, a gente precisa voltar a formar craques, mas craques de verdade, não esses craques fajutos que a gente tem visto por aí nos últimos anos do futebol brasileiro. Enfim, Thaís, a gente tem tanta coisa para debater, para analisar, para apontar soluções, caminhos, como a gente vem fazendo já há bastante tempo aqui na Bandeirantes, porque não é um cenário simples, é um cenário complexo, são vários fatores que se somam, que se juntam para formar isso que nós vimos ontem, essa eliminação da seleção brasileira aqui em Nova Jersey. Mas nós vamos ter mais um ciclo de 4 anos com o mesmo treinador, com o mesmo técnico, Carlo Ancelotti, que errou muito, que errou demais, né? Tem muita gente que errou, muitas coisas aconteceram, mas o comandante é ele, né? Quem organizou isso tudo é ele, é o Carlo Ancelotti. E começou errando já na convocação, montando um grupo desequilibrado, um grupo com problemas. E aí você olha adiante, o próximo ciclo, nós não temos laterais para convocar, nós não temos meias de criação para convocar, enfim, nós temos tantos problemas, tantas coisas que nós precisamos consertar, que o futebol brasileiro precisa desse debate, e eu acredito que a gente aqui na Bandeirantes vai continuar debatendo, mostrando e apontando os caminhos para a solução para o futebol brasileiro.
3: É o que a gente espera, né, Capri? Você sabe que... Bom, vamos começar falando do primeiro erro. Bruno Guimarães batendo aquele pênalti. O que foi aquilo, meu amigo? Quem foi que escolheu? Qual foi o critério? E por que que ele telegrafou daquele... Bom, isso aí é ele que tem que responder. Mas, enfim, eu queria que você falasse sobre essa batida de pênalti horrorosa do Bruno Guimarães.
4: Esse é um outro problema, não é, Sônia? Veja, o Ancelotti falou sobre isso na entrevista coletiva depois, porque a comissão técnica da seleção fez uma espécie de ranking, fez um levantamento de aproveitamento dos jogadores da seleção. Então, no ranking, o Bruno Guimarães era o quinto melhor batedor, e era ele quem estava em campo. Ele estava à frente do Martinelli, que era o sexto, e até mesmo do Vinícius Júnior. Então, usando os números da estatística que a comissão técnica da seleção elaborou ali na concentração, tinha que ser o Bruno Guimarães mesmo, usando só os números frios. Mas aí você diz, mas o Vinícius Júnior, que está brigando pela artilharia da Copa do Mundo, que é o grande nome dessa seleção brasileira, vinha sendo o grande destaque, o craque do time. Como é que esse cara não bate o pênalti? E aí, tecnicamente falando, vai tentar explicar por que o Bruno Guimarães não enfiou o pé na bola, que ele atrasou para o goleiro Nilan aquela cobrança de pênalti. Só o Bruno Guimarães pode responder isso. Então, analisando friamente, só pelos números, você pode dizer, tá certo, o Ancelotti mandou bater quem tinha o melhor aproveitamento. Mas olhando na realidade, não é isso, né? Quem tinha que ter batido era o Vinícius Júnior, o craque do time e o cara que está lutando pela artilharia da Copa.
3: Agora, Capri, acho que tem uma pergunta mais de fundo, que é a seguinte, não é? Porque o Brasil tem bons jogadores. Eles estão ali espalhados nos principais times do mundo inteiro. Infelizmente, poucos esquentam cadeira aqui, não é? Desponta já ali no primeiro, segundo ano. Eu tive que fazer uma pesquisa dessa seleção, porque eu reconheço que eu não conhecia boa parte dos jogadores. Só, mas quem é essa pessoa?
5: Nem eu.
3: Aí ela, é porque saiu, jogou um ano no time X e já foi para a Europa. Então aí não há a conexão do jogador com a torcida brasileira, mas isso é uma outra questão. Em campo, se o cara está jogando em nível alto, num time europeu, aparentemente ele tem qualidade. Então se a gente olhar, tem algum mega ultra craque no Brasil? Tinha o Neymar, mas que não estava mais em condição física de jogar. Os outros bons jogadores... Por que, na sua avaliação, e o craque Neto está chegando já aqui, vou pedir para você passar a bola para ele também, Capri, por que o Brasil, quando coloca esses jogadores todos juntos, parece que não dá liga?
4: Bom, você disse bem, Thaís, nós temos bons jogadores. Realmente, nós temos uma reunião de jogadores de boa qualidade. Não temos mais os craques. O Neymar foi o último, mas a gente viu que ele não tinha nenhuma condição de estar aqui nessa Copa do Mundo. Ontem foi a prova disso, né? Então, você tem bons jogadores que se reúnem de vez em quando para tentar formar uma seleção. Você não tem mais os craques que desequilibram os jogos, como Ronaldo, Romário, Rivaldo, Kaká, esses caras não tem mais, né? Ronaldinho Gaúcho, acabaram. E essa é uma falha aí do futebol brasileiro. Nós não estamos mais formando os craques, a gente forma bons jogadores. Daqui a pouquinho, nem os bons mais nós vamos estar formando, a gente está formando jogador mais ou menos. Então, isso passa muito por uma formação dos nossos atletas, que é deficiente nesse momento, e por uma falta de identidade, Thaís. Nós não conseguimos mais ter a essência do futebol brasileiro na seleção. Esses caras vão jovens para a Europa, eles não conseguem captar a essência do nosso futebol, que nosso futebol é a qualidade técnica, a inventividade, é o drible, isso a gente está perdendo. E eles vão para a Europa, eles não conseguem absorver os conceitos do futebol europeu e a nossa seleção não é nada. Nós não somos mais a essência do futebol brasileiro e não somos nem perto do que é uma boa seleção europeia. Nós estamos desfigurados, descaracterizados como essência do futebol, e o Neto está aqui com a gente também, na sexta-feira, o Neto já vinha alertando e verizados como essência do futebol, e o Neto está aqui com a gente também, na sexta-feira, o Neto já vinha alertando e vem alertando já há bastante tempo também os

para a Sônia, para a Thaís, para o Cláudio, para todos aqueles que são os ouvintes do jornal Gente. Assim, eu não sei se tem muito tempo para falar, mas o problema não são os bons jogadores. O problema é você não ter um lateral direito. O problema é você não ter um lateral esquerdo. Você não tem dois volantes de marcação. Se tivesse o Dunga e o Mauro Silva, ou o Bruno Guimarães, o Vinícius Júnior, eles iam jogar melhor. A gente não tem o lateral para cruzar a bola, pô. A gente não tem o lateral esquerdo que chegue na linha de fundo. A gente tem cinco ex-presidentes, Caio Teixeira, se sair do país está preso. Rogério Caboclo foi destituído do cargo por acusação. Eu sou um dos únicos caras que falam isso na banda inteira. Eu falo o que eu quero, a hora que eu quero e quando eu quiser. Em qualquer que seja, Band News, Bandeirantes, apito final, aonde for, com quem for. Porque eu já tive já problemas de senador, de treinador, de presidente de CBF, querer me mandar embora da banda. Eu já tive cinco Copas do Mundo com as pessoas dizendo que queriam mandar embora da Band. Fizeram campanha. Não conseguiram mandar e não vão conseguir mandar embora. A gente teve o Edinaldo, que há 6 meses atrás foi destituído do cargo. Ele conseguiu uma canetada no Gilmar Mendes, voltou e depois saiu. A gente colocou um presidente aí que ninguém sabia quem era. E que antes do jogo aconteceu tudo que aconteceu aí. A gente colocou o Fernando Diniz como treinador do Fluminense e treinador da seleção. A gente não ganhou da Venezuela, gente. A gente terminou na quinta posição na eliminatória. Se tivesse de verdade, a gente tinha que ir para a repescagem. Não são os atacantes. Não é porque a gente não tem bons jogadores. Isso já vem há mais de 20 anos. O Zé Maria Marim. Ele morreu aí, ele foi preso. O Marco Polo de Onero perdeu, tomou uma 80 anos da FIFA. A gente foi para uma Copa do Mundo, que a gente pegou, a gente liberou os caras depois do Japão, a gente liberou 2 dias. Os caras foram para boate. Pô, gente, os caras não treinaram. O treinador da seleção brasileira, que é o Ancelotti, ele ganha 6 milhões por mês. Renovaram o contrato dele, se vocês fizerem as contas, eu sou bom de conta, ele vai ganhar 300 milhões até 2030. Se ele é bom ou não, uma outra coisa, que o Capriotti e eu, ontem, depois do jogo, já discutiu. Ele não colocou um time. Ele levou o Neymar, a aclamação para o Neymar em relação àquilo que foi feito lá. No Rio de Janeiro foi vergonhoso, gente. Pô, vocês assistiram Inglaterra e México ontem? Você pode falar o que quiser do México. Não tem um torcedor mexicano que não vai ficar feliz que a seleção mexicana é que perdeu o jogo de 3 a 2. Os caras correram pra cacete. A gente não teve orgulho de vestir a camisa da seleção brasileira. São jogadores nojentos. São jogadores que não têm identificação nenhuma. Olha o Mbappé. A gente, aqui no Brasil, a gente tá dando pau no Olise porque ele não dá entrevista. Vocês sabem que o menino não sabe falar francês, das dificuldades que ele tem em relação ao idioma, de tamanho. Pô, a gente dá pau no Mbappé, o cara tem 19 gols em 19 jogos. A gente puxa o saco do Neymar, pô. O Neymar não teve condições de ir para a Copa do Mundo, ele foi machucado. O Rafinha ficou 5 horas arrumando o cabelo. Acabou o jogo. O Vinícius Júnior tinha dois brincos de diamante na orelha. Eu não sou contra brinco, até gostaria de botar brinco, botar um piercing. Mas eu não tenho saco para isso. O cara ficou 40 minutos botando diamante. Cadê a Virgínia? Cadê as esposas? Cadê os filhos? Cadê as mães? Cadê os pais? Futebol é 40 dias, não tem que ter mãe, não tem que ter pai, não tem que ter filho, não tem que ter filha. É 40 dias, sabe quanto que eles iam ganhar? 15 milhões de dólares. De prêmio. O problema não é o jogo da Noruega. O problema é aquilo que aconteceu durante 4 anos, durante 12 anos. A gente perdeu para a Bélgica, que era uma seleção jovem, virou velho.

0: Argélia e está classificada. A gente perdeu para a Croácia, que quase se classificou. A gente quase perdeu para o Japão. A gente só ganhou de 3-0 do Haiti. Que eu, minha mãe, que está tomando café aqui, a sua mãe que está fazendo aniversário hoje, a Sônia Blota, a Thaís. Se nós botar a chuteira, nós ganha. Pô, não é só a falta de jogadores bons. Não é isso, gente. A gente tem que restabelecer aquilo que é o futebol. A gente tem que entender que o futebol tem que sair da mão dessas pessoas que fazem as coisas políticas em relação... Hoje, a CBF tem força em Brasília. Não é só o jogador que joga ali. Eu, quando jogava, a gente até achava que era. Mas não é isso. Uma vergonha. Jogadores que chegam de helicópteros. Jogadores que acaba o jogo, ninguém volta. Jogador que termina o jogo, ninguém dá entrevista. A gente dependeu do Neymar, da pior fase da vida dele. O cara, pô, faz as coisas pensadas. Acaba o jogo, ele vai no meio do campo e chora, levanta. Pô, Deus não tá aí pro jogo. Deus é uma coisa que todos... Pô, Deus torce pra todo mundo. A gente tem a mania, olha, vamos... Ah, eu vi aí, eu assisto todos os jogos. Pô, a gente torcendo contra a Argentina. A gente tá igual o Corinthians e o São Paulo tá conversando aqui. A gente torce contra o Palmeiras aqui. Corinthians, São Paulo, Santos. A gente agora é torcedor contra o Palmeiras. Por que o Palmeiras ganha tudo? Porque é organizado, tem presidenta boa, que não tem medo de torcida, que não tem medo de dirigente, que contrata quem tem que contratar. A seleção brasileira é uma vergonha. O Igor Thiago não pode jogar na seleção, velho. A gente dependeu do Matheus Cunha. Pô, já que vamos ganhar a Copa do Mundo com o Matheus Cunha, gente? Pô, não precisa entender de futebol, pô. É o que eu penso aí.
1: Então, Neto, voltando àquela nossa conversa da sexta-feira, né, não lhe parece mesmo que é uma questão geracional, né? Porque, tudo bem, eu concordo com tudo que você disse aí sobre os cartolas, são um bando de, enfim, de gente desonesta, etc. e tal. Mas foi com essa gente aí, por bem ou por mal, que o Brasil é pentacampeão. Não com essa gente, com os jogadores que sempre teve, né, ao longo dos anos. E aí, quando a gente observa nesses 24 anos, ao longo desses 24 anos, a cada Copa foi piorando, né? É que nós não temos jogadores. Jogadores de qualidade. Nem o Vini Júnior, que é tão paparicado pela imprensa esportiva. É isso tudo.
0: Eu achei ele bom
1: entendeu?
0: Jogador. Penso igual. Isso é até
1: Mas é assim. Aí ficam
0: a
1: as pessoas.
0: Geração perdedora.
1: Então, assim, veja, Neto, as pessoas ficam, mas quem mandou o Bruno Guimarães cobrar o pênalti? Foi o treinador, então a culpa é do treinador? Ora, quem
0: Não.
1: joga futebol é jogador, não é treinador.
0: É
1: Além do mais,
0: isso
1: um
0: mesmo.
1: jogador, Neto, do nível do Bruno Guimarães, tudo bem, ele joga num time B lá da Premier League na Inglaterra. Mas, assim, um jogador que joga no nível dele, jogador de seleção brasileira, não saber cobrar pênalti. É um absurdo. E
2: Não, isso
1: assim,
2: é
1: e
2: absurdo.
1: mostra
2: Isso é
1: mesmo
2: absurdo.
1: essa crise de talentos que nós temos. A seleção, Neto, a seleção era ruim.
0: Verdade.
1: Ainda que
0: Você
1: o
0: falou
1: treinador seja o
0: isso.
1: melhor do mundo, a seleção é ruim.
0: Isso, exatamente. Ó, sabe, teve pênalti ontem em Inglaterra e México. Sabe quem bateu? Harry Kane. Teve pênalti França e Paraguai. Sabe quem bateu? Mbappé, que é o monstro de jogador. Eu sou fã incondicional do Mbappé. Tem jogo de Portugal que estava 0-0. Sabe quem bateu? Cristiano Ronaldo. Vinícius Júnior pega da bola. O cara está com 4 gols. Pode ser artilheiro da Copa do Mundo, brigar com todo mundo. O cara pipoca para bater o pênalti. Aí a ordem do treinador. Que ordem do treinador, rapaz? Treinador não joga bola. Treinador não bate pênalti. Treinador não toma frango. Treinador não fica impedido. Treinador não faz falta. Treinador é importante pra caramba, pra ganhar título. A maioria dos treinadores perde. Perde. Treinador bom que ganha título. E você tem toda a razão. Essa é uma gera... Sabe quantos jogadores dessa geração, dessa convocação aí, de 3, 4 Copas do Mundo junto que eles estão? Sabe o que eles ganharam, Cláudio? Uma Copa América. 6 jogadores e 26 que estão aí só ganharam uma Copa América. O Mbappé, sabe o que ele tem? Ele é vice-campeão. Ele é campeão do mundo. Ele tem 19 gols, ele vai ser o maior artilheiro. de Copa do Mundo, e quando tem pênalti, ele bate. E a nossa geração é uma geração perdedora, mentirosa, fraquíssima. Geração fraca, de jogadores fracos. O Vinícius Júnior não é craque, ele é bom jogador. Matheus Cunha nunca, nunca jogaria do meu lado. Nunca seria titular. A gente tem o lateral esquerdo, que a Globo, Matheus Cunha, que o Sérgio, os caras começam a querer fazer os caras ser craque e não são. Aí, nessa seleção, só tinha um gênio, que é o Neymar, que não é mais jogador de futebol. Ele é ex-jogador, ele é chorão. É chorãozinho. Jogador não tem que ficar chorando. Pra mim, chora dentro do vestiário. É assim que tem que fazer. Agora, é uma geração fraca, uma geração de jogadores medíocres.
2: Olha, Neto, de fato, você lavou minha alma ontem, tá lavando agora, porque você falou exatamente tudo o que eu penso. E vou até colocar um adendo da Thaís aqui. Olha, se a gente não sabia, assim, para decorar os nomes de todo mundo que estava lá em campo, que joga pela seleção brasileira, eu não conhecia metade, de verdade, assim. Eu sei que é para mais, tem que acompanhar,
0: A
2: etc e
0: seleção é
2: tal, mas assim,
0: 25
2: de
0: de março,
2: fato,
0: ninguém
2: eu.
0: sabe quem é, Sônia.
2: Mas é verdade, Neto, você tem toda a razão, ninguém sabe quem é.
0: Verdade.
2: Primeiro, assim, esse pênalti vergonhoso do Bruno Guimarães, que é um absurdo, eu não sei que negócio de ordem, de arbitragem, o Capri estava me explicando isso, não dá para entender. Tinha que ter sido batido pelo Vinícius Júnior. E aquela troca que o Ancelotti faz no segundo tempo, o que que foi aquilo, Neto? Era tentativa de quê? De salvar o caos, de
0: Na
2: tentar todo mundo
0: verdade,
2: jogar para ninguém perder a oportunidade? Eu não entendi aquilo.
0: eu vou tentar explicar para vocês que eu sempre fui. Eu não gosto de falar muito de mim, porque eu já parei de jogar bola faz muito tempo. Eu sou comentarista, sou apresentador, mas eu fui um jogador do Brasil. Acho que eu estou entre os 10 maiores batedores de falta, de pênalti, de escanteio da história. Não gosto de falar muito de
2: Tá
0: mim.
2: mesmo.
0: Detesto falar de mim. Não suporto. Mas eu vou falar, por exemplo. Todas as vezes que eu joguei futebol em qualquer que seja o jogo, Campeonato Paulista, Brasileiro, Libertadores, qualquer jogo, tivesse 0 a 0, ninguém chega na bola. Ninguém, nenhum jogador chega na bola. Eu tenho que bater 0 a 0. Porque o craque tem que bater. O cara que é artilheiro tem que bater. Primeiro que ele tem que bater para ele ser mais artilheiro. Segundo, ele tem responsabilidade para isso. Não é o treinador que manda bater. E dentro do campo, o craque pega a bola. Quem bate é o cara. E o Vinícius Júnior pipocou para bater o pênalti. Ponto. Agora eles querem falar que foi ordem para não ter esse tipo de comentário.
2: Entendi.
0: E mais, hein? E quando tá 2 a 0, o craque, o capitão do time, que eu sempre fui, deixa o centroavante bater para ele fazer gol. É assim que é. E é assim que toca a banda. O Dunga, que foi crucificado por todos nós nesse país, na Copa do Mundo ele bateu o pênalti na final. Na final da Copa do Mundo, o Dunga. E o Dunga, dos últimos treinadores da seleção brasileira, foi o único que não se vendeu para nenhuma marca. Os outros dois se venderam para todas as marcas de televisão. E propaganda. Cara que ganha 6 milhões por mês. Então, quando ele substitui do jeito que ele substituiu, primeiro porque ele é conservador em relação ao futebol. E o Capriotti sabe muito bem disso, e nós aqui, e a Thaís, vocês todos sabem. Quando você vê um jogo de futebol e ele não tira o Casemiro, ele continua com a mesma. Então, ele não enxerga aquilo que é seleção. Porque, como o Claudio Humberto falou, ele é treinador maravilhoso. Do Real Madrid, do Bayern, da seleção brasileira, ele não foi. Ele e o Rodrigo Caetano tinham que ser mandados embora hoje. Pelo presidente. Mas que moral tem o presidente se é o presidente que não manda? Que quem manda é o filho do Gilmar Mendes.
2: Ai, Neto, você está ajudando a gente aqui a digerir o que aconteceu e queria que você ajudasse a gente também a olhar para frente, né? Porque ainda tem muito jogo bom nessa Copa, a gente vai acompanhar tudo aqui na Bandeirantes, mas para o Brasil, meu amigo, só 2030. O que que a gente precisa fazer de diferente na sua avaliação para a gente chegar daqui a 4 anos com uma condição melhor de disputar de verdade um título, hein, Neto?
0: Primeiro tinha que mudar a votação para que o presidente seja cada clube, cada federação ter 3 votos e os clubes ter um. Primeiro que as federações, são 27 federações, elas antes vão colocar aqueles que não entendem absolutamente nada de CBF. Eu acho que tem que mudar por aí. Eu acho que uma CBF tinha uma vergonha o que acontece. Segundo, a força que a CBF tem para vender direitos de futebol tinha que acabar, né? Eu acho que os clubes deveriam ter um entendimento que não pode uma federação que não tem absolutamente força nenhuma ser mais forte que o Flamengo, mais forte que o Corinthians, mais forte que o São Paulo, mais forte que o Palmeiras. E vai ser sempre os mesmos. É como cartório, é sempre de família. É como política. A política conservadora, a política do coronelismo, que sempre coloca os filhos, que coloca os pais, as mães, os tios, os avós. É sempre eles. A CBF é um coronelismo incrível. É uma ditadura que você não tem ideia do que acontece há muitos anos. Para mudar, Thaís, tinha que mudar lá de cima. Não lá de baixo. A gente tem bons jogadores. A gente tem o Rayan, Luiz Henrique, Endrick, a gente tem o Wesley. A gente tem muitos bons jogadores que podem. Gabriel Magalhães, Bruno Guimarães. A gente tem. A gente tem. Não vai ter problema em relação a classificar para a próxima Copa, porque a gente viu aí que são 10 seleções e vai classificar, está tudo certo. Agora a gente precisa prender as pessoas. A gente precisa botar as pessoas na cadeia, né? Porque para que o futebol possa melhorar realmente em todos os sentidos, a gente tem que ter uma revolução em relação ao que acontece aí. Porque não é 2030, é o que acontece há mais de 25 anos. Se você tem uma CBF que os cinco ex-presidentes foram destituídos do cargo, foram presos, mas como é que em 6 meses o presidente atual vai ter condições de fazer o que ele fez e sair do que saiu dele? Mas que moral que o presidente tem com os caras dentro da concentração se tudo aquilo que falaram dele é verdade? Mas não é só jogar bola, gente. Fazer programa de rádio e televisão não é só pegar o microfone. Você tem que estar entendido do assunto. Você tem que saber. Você precisa do cara para fazer o que eu estou fazendo aqui. Vocês precisam de todo mundo aí. Não é só isso. A gente tem que fazer muitas outras coisas. E parece que é normal. Você perde. O Neymar bateu o pé. Pô, você está de brincadeira comigo, pô.
2: Deixa eu agradecer ao Craque Neto, apresentador aqui da Bandeirantes, da Band, todos os dias com o Donos da Bola, na hora do almoço na tela da Band e no fim da tarde aqui na Bandeirantes. Então,
0: E hoje eu
2: obrigado,
0: faço o
2: hein?
0: jogo, viu, Thaís? Hoje eu faço o jogo Portugal-Espanha, a partir
2: Jogão,
0: das
2: hein?
0: 4 horas da tarde, o jogo de
2: Jogão.
0: bola
2: A gente
0: incrível.
2: continua.
0: Portugal-Espanha hoje para ver o que vai acontecer. Ah, desculpa, vocês acham mesmo que se a gente passasse da Noruega, que já é uma vergonha, é vergonhoso, a gente perder para esses caras dos Vikings, a gente ia passar da Inglaterra, vocês acham mesmo? Vocês acreditam nisso?
2: Não, eu não.
0: Não, né? Não, né, Thaís?
2: Não,
0: Capriotti,
2: sinceramente não,
0: a
2: né?
0: gente ia
2: Só tô
0: passar mais
2: falando agora,
0: vergonha, gente.
2: numa dessa a gente evitou uma vergonha maior, né?
0: E todo mundo falando assim, ó, não, acho que a gente vai ganhar. Imagina que a França, com Olise, Doué,
2: Imagina.
0: Mbappé, Rabiot, Mbabecano, ó, pá,
2: Bem
0: desculpa, pô.
2: belê.
0: Você tem um treinador, vocês têm um treinador na França, a Sônia sabe, ele é o Deschamps, um monstro de jogo, um monstro de jogador, um monstro de treinador. Ele não é
2: Maravilhoso.
0: o próximo treinador. Sabe quem é o próximo treinador? O Zinedine Zidane. Eles já fizeram tudo certinho. A gente não sabe nada.
2: Então, até o jogo então.
1: Pelo menos não foi
0: Mesmo que
1: 7 a
0: você
1: 1.
0: estude.
2: Ai, Cláudio. Você tem um prêmio de consolação. Deixa eu agradecer ao
3: Beijo
2: craque
3: para
2: Neto,
3: você, né?
2: então. Tchau, Neto. Agora o Capri. Ricardo Capriotti, direto de New Jersey. Você tem 40 segundos para chamar os dois jogos que vão ter transmissão da Bandeirantes hoje, Capri.
4: Primeiro jogo, como disse o Neto, ele estará nos comentários ao lado do Cláudio Zaidan, a narração do Ulisses Costa, um jogaço entre Portugal e Espanha. Vão se enfrentar em Dallas, é um jogo gigante, enorme, de dois times que poderiam disputar a final da Copa tranquilamente. E depois, à noite, é a vez às 9 horas de Estados Unidos e Bélgica, esse jogo que está cercado de uma mancha enorme, porque Balogun vai jogar. Ele foi expulso, mas a FIFA, a pedido de Donald Trump, liberou o Balogun para jogar contra a Bélgica. A seleção belga está irritada e revoltada com essa liberação, ou seja, essa Copa do Mundo foi manchada pela FIFA, Thaís.
2: Imagine se ele faz gol, não é, Capri? O que é que vai acontecer a partir
3: Né?
2: desse momento, não é?
4: Sim, a Copa está manchada, Thaís. O que a FIFA fez foi um precedente inédito, porém perigosíssimo, muito perigoso. A UEFA mandou hoje, emitiu um comunicado contrapondo a essa posição da FIFA. É um absurdo, isso é um absurdo. Eles levantaram um artigo 27 do Código de Disciplina da FIFA, um artigo que nunca foi utilizado e que é dúbio, que é cheio de dúvidas, que é cheio de má interpretação. Então, a Copa está manchada, a Copa dos Estados Unidos está manchada e, mais uma vez, o presidente americano mostrou que o Gianni Infantino é uma espécie de marionete nas mãos dele, né?
3: É isso.
2: Ricardo Capriotti volta já aqui no Jornal Gente. Daqui a pouco a gente vai ouvir o Elia Júnior. Eu sequei tanto o Elia ontem. Porque o Elia está o tempo todo falando: ah, o Ancelotti não é tudo isso. Blá, blá, blá. Na sexta-feira a gente falou: Elia, tomara que você esteja errado. Mas aí hoje a gente vai ter que dar aqui a mão, a palmatória ao Elia Júnior. Até já, Capri.
4: Até já. Volto daqui a pouquinho com o Elia.
2: Muito obrigado. O Jornal Gente volta também rapidinho para falar de política e o que acontece na corrida eleitoral agora de 2026. Já na Bandeirantes, na Band News TV.
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2: Jornal Gente, 8h49, para falar também sobre política, sobre decisões que são tomadas aqui no nosso país, que muitas vezes a gente não entende. Cláudio Humberto, hoje no começo do Jornal Gente eu estava dizendo que se a gente quer ter um resultado diferente, por exemplo, em segurança pública no Brasil, que é o grande problema de hoje, mostram todas as pesquisas, mas não só pesquisa, né? A gente no dia a dia sente que é o grande calcanhar de Aquiles de se viver no Brasil. Se a gente quer um resultado diferente, a gente tem que fazer diferente. Só que não, né? Que história que você vai contar para a gente hoje, hein, Cláudio?
1: Então, é exatamente isso, viu, Thaís? Eu trago aqui como destaque hoje uma lei que foi sancionada pelo petista Rafael Fonteles. Ele é o governador do Piauí. Imagina que ele sancionou uma lei que foi encampada pela extrema esquerda lá do estado, que impôs uma cota obrigatória de vagas para criminosos que saem da prisão e também para aqueles que cumprem pena em regime aberto ou semiaberto. A lei obriga as empresas privadas contratadas pelo governo a garantir vagas para criminosos. Se for pego e cumprir pena, terá emprego garantido depois de sair da prisão. Basicamente é isso, né? Se não empregar criminosos, a empresa contratada pelo governo não recebe o pagamento pelos serviços que efetivamente tenha prestado. Pelo texto da lei, contratos com 25 ou mais trabalhadores, que exijam, né, a utilização de 25 ou mais trabalhadores, devem determinar pelo menos 5% das vagas ao criminoso, aquele que sai da penitenciária. A lógica, como sempre ignorante, né, da extrema esquerda, que é uma das mais atrasadas do mundo, prioriza aqui no Brasil o criminoso, porque o considera vítima da sociedade. E agora quer obrigar o setor privado a abrir mão de candidatos sem antecedentes criminais para garantir vagas para quem, na verdade, já cometeu o crime. Era só o que faltava, né? A mensagem enviada à sociedade é clara, né, Thaís, e também perigosa. Agora, definitivamente, o crime compensa no longo prazo, garantindo vaga de emprego que deveria ser disputada por mérito pelas pessoas que nunca cometeram um único deslize na vida, não é? Garantir vagas exclusivas para ex-presidiários, sem o mesmo critério para jovens que lutam pelo primeiro emprego, um emprego honesto, isso é um deboche, né? Para especialistas em segurança pública no Congresso, como o deputado Coronel Tadeu, do PRD de São Paulo, o recado é assustador. Ou seja, cometa um delito, cumpra a pena e garanta o seu emprego na saída. Grave ainda é o sinal simbólico. Enquanto milhões de brasileiros sem ficha criminal enfrentam desemprego e concorrência acirrada, o Estado reserva espaço para quem já cometeu crimes tão graves que cumprem ou cumpriram pena em regime fechado numa penitenciária. Ao privilegiar quem já cometeu crimes em detrimento de quem nunca os cometeu, o governo petista do Piauí não combate a criminalidade, né? Apenas trata o criminoso com mais consideração do que o cidadão comum, né? É muito ruim isso. Como você diz, em um país com a população assustada, apavorada, que elege a segurança pública ou a insegurança como das suas principais preocupações, né? Esse alto índice de reincidência, déficit crônico de investimentos em segurança, etc. e tal, priorizar a cota para quem sair da prisão, em vez de fortalecer o aparato repressivo e de prevenção, é no mínimo uma inversão de valores que só aprofunda a sensação de impunidade, Thaís.
2: É, Cláudio, tem o lado de dentro da empresa também. Gente, não vamos negar que é no mínimo estranho, que ali sentado ao seu lado na bancada, você saiba que existe alguém que já cumpriu pena por algum crime grave e que conseguiu aquele emprego porque cometeu aquele crime, é isso que a gente está dizendo. Entrou ali com vantagem na competição porque cometeu o crime. É claro que há uma situação muito delicada também envolvendo aquele que é egresso do sistema prisional e que tem dificuldade para se colocar no mercado de trabalho. Isso não é novidade para ninguém. Agora, obrigar uma empresa a contratar essa pessoa em detrimento de outra e colocar essa pessoa ali dentro do coração da sua empresa, circulando nos corredores, é muito delicado. Olha, a gente que trabalha aqui, ambiente de redação, que é um ambiente muito pulsante, que todo mundo cruza com todo mundo e é uma área aberta, coletiva. Cláudio, quem é que vai querer ter sentado ao lado alguém que já pode ter sido condenado por homicídio, estupro? Gente, é assim, a pessoa cometeu crime,
1: roubo,
2: tem consequência. Tem consequência, e não é só a consequência da pena. Feliz ou infelizmente, é assim que acontece. Bem, deixa eu chamar agora direto de Brasília o repórter Vitor Gomes, da Bandeirantes de Brasília, com informações sobre prazos da Justiça Eleitoral, porque tem muita coisa que muda já a partir dessa semana na campanha de 2026, né, Vitor? Bom dia para você.
3: Isso mesmo, viu, Thaís? Bom dia para você, bom dia a todos que nos acompanham. É o chamado defeso eleitoral, esse período em que aqueles que estão à frente dos governos, né, à frente principalmente do executivo, não podem mais inaugurar obras, não podem convocar candidatos que foram aprovados em concurso público, isso durante esse período de pré-campanha e campanha. Essa data começou a valer no último sábado, dia 4 de julho. E de acordo com a Justiça Eleitoral, faltando 3 meses para as eleições, os agentes públicos e membros dos governos em todas as esferas não podem participar de alguns atos e ações. Entre as proibições está a vedação do pré-candidato em participar de divulgação de obras, serviços e também de investimento público. Além disso, como eu disse, né, além de nomear, contratar, admitir e dispensar servidores públicos. O desrespeito às normas pode acarretar em uma série de sanções, diferentes punições que vão desde a aplicação de multas a processos de improbidade administrativa, passando até mesmo pela possibilidade de cassação do registro eleitoral e o impedimento de competir nas eleições. Volto com vocês.
2: Muito obrigada ao Vitor Gomes, direto de Brasília, Cláudio, Sônia, toda eleição é a mesma coisa. E aí a gente já sabe como os candidatos fazem também, né? Não pode inaugurar obra? Primeiro, inaugura tudo antes, às vezes até algumas inacabadas, outras que nem são obras da própria gestão, mas enfim, é aquela correria. E aí, a partir de agora, o candidato vai lá e só circula. Ele não está inaugurando oficialmente. Estava passando aqui e de repente percebi que vai ter uma inauguração. Oi, pessoal. Ah, de novo, a lei eleitoral trata o eleitor meio como um, não sei, uma pessoa que precisa ser protegida porque não tem nenhuma condição de discernimento, né? Acham que somos todos bobos na lei eleitoral, né, Cláudio?
1: Pois é, e a gente fica sujeito, assim, é uma lei que também deixa expõe a população, né, a situações enganadoras, né, que nós acabamos vivendo, né? Todos vivem, né? O político porque está mentindo, está encenando, como aconteceu semana passada. O presidente Lula foi inaugurar um trecho da transposição do São Francisco, que a rigor já estava inaugurada. E aí fizeram a maquiagem para produzir lá as imagens, os factóides, o factóide, etc. e tal. O presidente deu as costas e foi embora, começou a arrebentar as coisas. Foram inúmeros os vídeos que circularam nas redes sociais mostrando isso, né? É ruim para todo mundo, é ruim para o presidente, porque afinal de contas já fizeram uma coisa mal feita, uma maquiagem lá para ele inaugurar algo que, enfim, não está pronto para ser inaugurado, pelo menos. E de outro lado, a população se sente enganada, o eleitor, o erário sofre, porque afinal de contas aquilo que arrebentou terá que ser consertado, né? E isso acontece no município, isso acontece nos estados. Os políticos todos têm que correr no prazo para até determinado dia fazer coisas dessa natureza, né? Que bom que se os governantes pudessem continuar trabalhando independentemente do processo eleitoral. No mundo todo é assim, né? Eu não vejo nada tão rigoroso como há aqui no nosso país. E os políticos acabam pagando mico e nós pagando a conta.
2: Já aqui no Jornal Gente tem mais informação chegando ao vivo para você, para todo o Brasil, pela Bandeirantes, pela Band News TV. A gente volta rapidinho.
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2: 9:01 no horário de Brasília. E eu, você, eu tenho certeza que todo mundo que ama futebol ou mesmo que torce pelo Brasil sem acompanhar futebol acordou com uma ressaca daquelas. Concordo para você com você que, olha, o jogo aqui foi... Terminou meia-noite e pouquinho e não deu para dormir depois disso. Ainda mais que a gente vê depois... Inglaterra e México, um jogão que, mesmo o México tendo saído, saiu com dignidade. O mesmo não aconteceu com a nossa seleção brasileira. É por isso que eu chamo ele para participar da nossa conversa, direto de Nova Jersey, Elia Júnior. E o Elia avisou. Se há uma pessoa que avisou que isso aconteceria, não, Noruega, imagina, vamos passar pela Noruega. Eu acreditei que o Brasil fosse passar pela Noruega, mas não passou e perdeu feio. Começando com aquele pênalti muito mal batido e depois com aquelas trocas do Ancelotti no segundo tempo, aquelas medidas desesperadas. Elia, uma análise para a gente, por favor, agora que, infelizmente, nós estamos fora de uma Copa e mais uma geração que não ver o caneco ser levantado. Por exemplo, os meus sobrinhos ainda não viram o Brasil vencer Copa. Bom dia para você, meu amigo.
9: Boa tarde para você aí em Paris, Sônia. Bom dia, Thaís. Bom dia, Cláudio. Olá, pessoal. É, realmente é um prazer estar com vocês, mas eu gostaria que fosse em outra situação, em outra circunstância. Mas desta vez eu estava mais certo do que nunca. E dizem as boas línguas que um avião... ele nunca cai por apenas um só motivo, por apenas um só erro. Então, uma sequência de erros levaram a seleção brasileira a esse grande fiasco que foi a sua participação nessa que é a 23ª Copa do Mundo da história do futebol. Então, para resumir rapidamente, os erros começam na estrutura, na essência. Enquanto a Federação Norueguesa ela é presidida por uma mulher campeã, por uma mulher que tem uma estrutura fantástica, que tem uma busca por integração, que não só pelas categorias de base, mas que passam pelos atletas deficientes, uma inclusão que chega ao grande time de futebol da Noruega, que por acaso a gente disse aqui na sexta-feira, é a maior seleção da história da Noruega, e eles treinam próximos às categorias de base. Uma mulher que foi contra o prêmio dado ao Trump, o prêmio da paz dado pela FIFA ao Trump, foi a única voz que se levantou contra esse prêmio. Uma mulher que, há 4 anos, na Copa disputada em Doha, no Catar, foi das poucas que se levantaram contra o regime catari, que não só pressionava, mas também fazia com que todos os gays que pudessem estar em Doha, no Catar, fossem muito pressionados. E ela, por acaso, é gay, é casada com uma mulher e tem 3 filhos, e foi uma voz muito forte lá em Doha, no Catar, que tem um trabalho incrível com essa seleção, não só profissional, mas, acima de tudo, social. A CBF é dirigida há anos por caras que são incompetentes, que se locupletam do bem público e que não pensam naquilo que é o mais importante, que é como gerir uma instituição com transparência, com clareza e fazendo com que o futebol, na essência, ele seja preservado e a gente possa ter seleções evoluídas e que se assemelhem ao povo brasileiro. Então, já começa o erro do topo da cadeia. E aí ele começa a vir do topo da cadeia para a base. Infelizmente, a gente já havia antecipado aqui, o técnico Ancelotti é um técnico italiano, de uma escola ultrapassada, que, infelizmente, mostrou que não tem capacidade de, quando o sarrafo sobe, quando as coisas ficam mais difíceis, quando a gente precisa da capacitação dele para encontrar alternativas, para jogar de maneira diferente contra adversário diferente, ele se mostra incapacitado, incompetente, e por conta dessa incompetência, ele acabou levando a seleção brasileira ao fiasco que foi essa derrota de ontem diante da Noruega. E aí a gente vai chegar nos jogadores, jogadores que você pode ter certeza, Sônia, Cláudio e Thaís. Hoje perdemos, todo mundo faz cara de triste, uns choram, outros ficam acabrunhados, mas a maioria vai pegar o seu jatinho e vai para Ibiza sem nenhuma participação, sem nenhuma proximidade com o povo brasileiro. Essa é a seleção do Brasil.
1: Então, Elia, é aquela discussão de sempre, né, que a gente já teve aqui antes, na semana passada, hoje mais cedo com o Neto também, que é culpar os cartolas, né? Nós temos um bando de vagabundos que comanda o futebol brasileiro já há algum tempo, né? Mas apesar disso, o Brasil foi pentacampeão, com toda essa canalha sendo ocupando os postos de comando do futebol brasileiro, né? Sempre tivemos craques, né, que superavam esse tipo de dificuldade. Não é falta de craques ou de descoberta de craques que estão aí nascendo, porque afinal de contas, cada grande clube de futebol, cada clube das séries A, B e C estão de olho nesses talentos que surgem, né? Tivemos inclusive alguns exemplos disso. Tivemos craques que ficaram mais famosos no exterior do que quando jogavam no Brasil. O caso do Hulk, por exemplo, né? Ganhou notoriedade e fama no exterior. O Pepe, zagueiraço do Real Madrid, né? Ele saiu de Alagoas, de um time, terceiro ou quarto time lá do campeonato, contratado pelo Nacional da Madeira, depois foi para o Futebol Clube do Porto e também para o Real Madrid, etc. Também não é falta de descoberta de talentos ou de estrutura para descobrir talentos, porque a estrutura são os próprios clubes, né? E centenas, talvez milhares de empresários que ficam ali catando novos talentos, né? O que temos são jogadores ruins, né, Elia? Cá para nós, né? Independentemente do treinador, o time era muito ruim. Os jogadores, a geração brasileira, como disse o Romário pouco antes da Copa, o problema do Brasil é de geração, a geração é ruim. São jogadores que não temos um grande craque, né? Não temos um grande craque. O nosso maior craque, o último dos grandes craques que temos em atividade, é o Neymar. E ontem, pode-se criticar o Neymar de todas as maneiras, todos têm o direito de fazer isso, mas ele foi o responsável pelo único momento de alegria do jogo de ontem, que foi o gol que ele fez magistralmente, um pênalti magistralmente cobrado por ele. Então, assim, o que a gente vê, com o fim dessa geração, né, da qual certamente Neymar é um dos últimos destaques, o que é que vai ser do Brasil daqui para frente? Eu tenho a impressão que aquela história de melhor futebol do mundo, né, que tanto animou aí os brasileiros e orgulhou os brasileiros, isso definitivamente ficou passado, né? Isso virou passado. E aquela história que já falamos aqui mais cedo, né? O Bruno Guimarães é incompetente na cobrança de pênalti. E a culpa é do treinador? Não, assim, a culpa de quem fura a bola. Teve um jogador que eu não consegui identificar quem era, que furou a bola na entrada da pequena área. Sobrou para ele dar um chutão para estufar as redes. Ele furou. Ele furou a bola. Não é? Já vimos aquele lateral esquerdo, que é tão elogiado por muita gente, né, furando bola, tentando dar um chutão. Quer dizer, dois erros, dois sinais muito preocupantes, né, para quem joga numa seleção. Primeiro, recorrer ao chutão. E depois, furar o chutão. Então, é uma seleção ruim, né? Absolutamente ruim. Eu queria, como a Thaís fez a provocação lá com o nosso Neto, eu queria exatamente saber de você isso. Você, com toda a sua experiência, você tem um fã-clube no qual eu me insiro e do qual eu participo.
2: Eu também.
1: Que é imenso, né? E você é muito experiente, você já viu de tudo, né? E o futuro, hein? É exatamente esse o desafio que eu lhe faço. Elia, fazer o quê daqui para frente? Como é possível o Brasil se recuperar ao ponto de reconquistar, voltar a conquistar títulos e etc.?
9: Bom, o Cláudio, a sua questão aí é muito ampla, né? Então, a gente pode partir de um princípio que, vamos lá, essa geração, ela é ruim, né? Ela não é a geração de 2002. É claro que você não vai comparar o Bruno Guimarães, você não vai comparar o Vinícius Júnior, você não vai comparar o Rayan, você não vai comparar com o Ronaldinho Gaúcho, com o Ronaldinho Fenômeno, você não vai comparar com o Kaká, você não vai comparar com o Rivaldo. É fato. Eles eram muito melhores e por isso ganharam uma Copa do Mundo, aliás, a última que nós conquistamos em 2002.
2: Opa, a gente perdeu aqui o sinal com o Elia Júnior, que está falando ao vivo direto de New Jersey, Estados Unidos, e o Elia tem sido uma voz durante toda essa Copa falando, escuta, na minha opinião, o Ancelotti não é tudo isso que estão dizendo, e hoje a gente está tendo que dar aqui a mão palmatória ao Elia Júnior. O Ricardo Capriotti também está em New Jersey. Capri, você que estava no estádio ontem, que viveu a emoção ali e está presente num jogo de Copa, é uma coisa tão especial. Como é que foi, Capri, o desenvolvimento com a torcida? Porque a gente que estava acompanhando aqui de longe do Brasil, olha, eu tive acho que uns vários e vários momentos ali de vontade de bater em alguém. Como é que a torcida foi reagindo ao longo do jogo até a desclassificação do Brasil?
4: Você sabe, Thaís, que torcida de Copa ela é um pouquinho diferente da torcida dos clubes, né? Dos jogos que a gente está acostumado a ver pelo Brasil. Porque é um público diferente, é um público que normalmente não vai aos estádios no Brasil. Então, não é aquela pegada como a gente costuma ver nas arquibancadas Brasil afora. Porém, dessa vez, a gente tinha uma diferença. A gente tinha alguns membros e torcidas organizadas que estavam presentes naquele movimento verde e amarelo. Então, até me surpreendi. Pela primeira vez, eu vi um jogo de Copa do Mundo. Nem no primeiro jogo contra o Marrocos, que eu também estava no MetLife, pela primeira vez eu vi uma torcida cantando o jogo todo. Ali o movimento verde e amarelo. E isso acabou contagiando o restante do estádio, que tinha maioria absoluta de brasileiros. A maioria absoluta era de brasileiros dentro do estádio. E isso acabou ali contagiando o restante do estádio. Então o estádio, o jogo todo cantando, empurrando a seleção brasileira. Mas aí, quando veio o gol da Noruega, a coisa morreu de vez. Foi um velório. E a torcida da Noruega, que era em menor número, mas muito barulhenta, muito efusiva, aí se sobressaiu, né? Mas é impressionante como a gente foi da alegria à tristeza absoluta em um minuto com o primeiro gol do Haaland, que, aliás, né, voltando a falar um pouquinho de time, Thaís, a Noruega tem dois jogadores, que o Brasil não tem em funções fundamentais. O Odegaard, a gente fala muito do Haaland, né, que joga demais, que é fantástico, mas o que o Odegaard jogou ontem, esse meio-campista da seleção norueguesa, o que ele joga, não temos nenhum jogador com as características dele na seleção brasileira que joga o que esse sujeito joga. Não temos um artilheiro como o Haaland. Nós não temos um jogador que faz gols como o Haaland. Então são só duas funções, para ficar em duas funções, e que são fundamentais no futebol, e nós não temos, e a Noruega tem dois caras de excelência.
1: Capri, cá para nós, né? Noruega só tem esses dois, né? Porque todos os outros são muito ruins, não digo ruins de bola, mas são todos medíocres, né? Só tem esses dois, né? E são exatamente os valores, você tem toda a razão, que faltam ao Brasil, né? Alguém no meio do campo, né, que seja absolutamente craque e também confiável, e também um camisa 9, né? Temos, enfim, estamos com essa crise de camisa 9 também.
2: Pois é, deixa eu, aliás, aproveitar e passar para o Elia Júnior de volta, porque o Elia estava falando sobre, e daqui para frente, o que vai acontecer? O Cláudio Humberto perguntou sobre a possibilidade, o risco, espero que não, que a gente passe por mais uma secura aí por um longo período, vivendo das glórias do passado. O que a gente precisa fazer de diferente, Elia?
9: Bom, primeiro a gente precisa entender que esses jogadores que aí estão, eles representam um futebol que é diferente. A gente tem muita dificuldade aqui no Brasil, ou aí no Brasil, de entender que o futebol mudou. Que o futebol é coletivo, sempre foi coletivo, mas ele tinha os diferentes, e os diferentes tinham espaço para poder fazer a diferença. Hoje, você vai ter cada vez menos diferentes, porque eles não têm espaço. Se você imaginar que o Lamine Yamal é o diferente, que o Mbappé é o diferente, que o Harry Kane é o diferente, que o Haaland é diferente, eles têm pouquíssimo espaço, porque são muito bem marcados. Então, como é que eles precisam agir? Eles precisam ter capacidade física para poder usar a qualidade, o talento que eles têm naquele pequeno espaço que agora o futebol oferece. Então, esse é o primeiro ponto. Cada vez teremos menos diferentes. Ponto 2. Como é que eu posso dizer que essa geração brasileira, ela é ruim, ela é pife, ela é incompetente, se o Vinícius Júnior ganha 10 milhões por mês, O nosso glorioso Casimiro ganha 8 milhões por mês. O Bruno Guimarães ganha 7 milhões e meio por mês. Aí eu nem vou falar de Marquinhos, Gabriel Magalhães, que são os dois zagueiros mais bem pagos do mundo e estão na seleção brasileira. O Alisson é o goleiro mais bem pago do mundo e está na seleção brasileira. Alguém vive num país capitalista e todos eles jogam em países capitalistas e paga alguma coisa para algum profissional que não mereça ou que não dê retorno? Então, a gente tem que tomar cuidado com essa história de que, olha, a nossa geração é muito ruim. Não, o futebol mudou e a gente está tendo dificuldade de entender que o futebol mudou. Então, é um contrassenso quando o Cláudio diz que, olha, a Noruega só tem dois jogadores e o Brasil é muito ruim, não tem nem dois. Espera um pouco. A Noruega tem dois diferentes, e é verdade. O Odegaard, ele é muito diferente, numa função que o Brasil não tem ninguém para exercer essa qualidade, porque ele joga no Arsenal, foi para a final da Champions League, e o Haaland joga no Manchester City, e é o gigante que é, e não por acaso ele tem 53 gols numa temporada. Então é um cara muito qualificado, apesar de passar 90% do tempo andando em campo. Só que quando ele dá o tiro, quando ele consegue aquele espacinho mínimo que alguém dá para ele, ele liquida a fatura. Outra coisa que eu acho fundamental: a Noruega é um time medíocre. Mas como é que ele é um time medíocre se ele tem um goleiro fantástico, que é o Nyland, que fechou o gol e que defendeu várias bolas? Como é que a gente pode entender? A gente precisa tentar chegar a uma conclusão, que é: a Noruega é medíocre? O Brasil tem uma geração muito ruim? Qual é a situação? Eu acho que o que a gente precisa qualificar é capacidades que precisam ser apresentadas para que esses jogadores que lá estão, eles passem a cumprir modelo tático diferente, capacitação diferente e, acima de tudo, que a gente possa ter um entendimento sobre aquilo que cada um desses caras que ali estão, o que eles têm que fazer. E para que isso aconteça, nós precisamos de treinador de qualidade, nós precisamos de presidente da Confederação Brasileira de Futebol capacitado e idôneo. Nós precisamos ter um treinador que saiba aquilo que a gente vai fazer, como o treinador da Noruega soube o que tinha que fazer. A gente se coloca o Dorival Júnior, se coloca o Cuca treinando a seleção brasileira, e aqueles dois treinadores, eles apresentam o futebol que o Ancelotti apresentou ontem, um futebol reativo, um futebol esperando a Noruega o tempo inteiro, um futebol sem alternativa. A gente teria execrado esses treinadores. Nós estaríamos aqui com a guilhotina sobre a cabeça do Dorival, sobre a cabeça do Cuca. E o que é que nós estamos fazendo? E o que é que nós estamos falando a respeito de Carlo Ancelotti? Nada, absolutamente nada. Nós estamos dizendo que a geração é ruim. Esse cara teve um ano para treinar a seleção brasileira e não teve capacidade de qualificá-la. Se o time da Noruega é medíocre, então o treinador é genial. O Solbakken é genial. Por quê? Porque o Solbakken vai lá e conquista uma vitória tática em cima da seleção brasileira, num time que é pior do que o da seleção brasileira. Então, a seleção brasileira é genial como era de 2002? É óbvio que ela não é genial como era de 2002, mas ela também não está nada distante de tudo aquilo que está sendo praticado no mundo hoje, com exceção da França, que está praticando um futebol de grande qualidade, de muitas virtudes, coletivo, e que ainda tem o Mbappé para fazer a diferença. No que diz respeito às outras seleções, a Espanha, que vai chegar à final dessa Copa contra a França, é um futebol coletivo, que tem um menino que joga muita bola, que é o Mbappé, mas é ultra bem marcado, toda vez que entra em campo tem sempre dois em cima dele, mas a Espanha consegue fazer com que o seu time tenha qualificação coletiva para atingir os resultados. O Brasil não atinge resultado, não é porque a geração é medíocre. A geração é muito boa, só não é tão excepcional quanto foi a de 70, não é tão excepcional quanto foi a de 94, não é tão excepcional quanto foi aquela de 2002. Mas o mundo hoje não joga mais um futebol excepcional. O mundo hoje joga um futebol competitivo. E a gente não tem capacidade de enxergar um treinador qualificado para fazer com que a seleção ela possa ter modelo de jogo, para que ela possa ter uma capacidade de jogar de maneiras diferentes contra adversários diferentes. A gente estaria aqui pendurando na forca um treinador brasileiro que tivesse comandado uma seleção como o Ancelotti comandou a seleção brasileira ontem. E a gente é muito bondoso em relação ao Ancelotti, um incompetente que foi contratado por uma direção incompetente, que paga o maior salário do mundo para um treinador incompetente e que, por acaso, renova o contrato de um treinador incompetente por mais 4 anos, sem que ele tenha feito absolutamente nada para ter esse contrato renovado. Estas são as colocações mais importantes que eu acho que a gente deveria abordar com mais firmeza.
2: Iliá, para a gente terminar aqui, Ancelotti, mais 4 anos, a CBF já disse que ele continua no cargo. Com mais tempo, com mais conhecimento do futebol brasileiro, ele pegou a seleção brasileira um pouco antes da Copa. Você vê possibilidade?
9: Não, um ano antes.
2: Um ano, mas não teve ali o tempo do período completo da Copa para levar o trabalho dele a cabo. Você acha que, nessa outra condição, há alguma possibilidade de que ele apresente um trabalho melhor como treinador?
9: Olha, do mesmo jeito que eu não tinha confiança no trabalho dele, que eu não acreditava no modelo de jogo dele, mas torcia para que o errado fosse eu continuo a torcer para que o errado continue a ser eu. Agora, eu vou te antecipar aqui e vou realmente antecipar para você. Vai haver uma limpa na CBF, porque hoje em dia a gente não sabe quem manda na CBF, mas eu tenho com certeza a convicção de que quem manda não é o Samir Schaud. Então, o Samir Schaud vai cair nos próximos dias, vou antecipar para você aqui no Gente, pode ter certeza, nos próximos dias, próximos 5, 10 dias, Samir Schaud deve ser retirado da Confederação Brasileira de Futebol. Vão usar aí o escândalo dele em relação às amantes que trouxe para a Copa do Mundo, com cartão corporativo, enfim, vão começar a apertá-lo para que ele saia da CBF, e aí, mais uma vez, a gente vai ter que entender quem é que vai comandá-la, quem é que está por trás dessa história toda, quem é que determina o caminho da Confederação Brasileira de Futebol. O fato é, vai sair o atual presidente, mais uma vez, já tiraram o anterior, agora vão tirar esse, e a gente fica na torcida de que o próximo que venha seja mais competente, mais qualificado. No que diz respeito ao Ancelotti, eu torço para que ele tenha trabalho, que ele tenha capacidade, que ele tenha inteligência, que ele tenha conhecimento e que, apesar dele ter 67 anos, sempre é tempo de evoluir. Que ele possa evoluir para apresentar um trabalho ao lado da experiência que realmente ele tem, que é gigante, mas que ele tenha evolução na sua capacidade acadêmica para poder ajudar a seleção brasileira. Mas se eu fosse o Ancelotti, eu teria vergonha de continuar a ser técnico da seleção brasileira. O Ancelotti, depois do trabalho pífio que ele fez, em um ano, é muito tempo, não é um ciclo inteiro, mas um ano é muito tempo. O Filipão foi campeão do mundo em 2002, com 9 meses à frente da seleção brasileira. O técnico do Marrocos, que é muito, infinitamente melhor preparado, academicamente preparado, muito qualificado, e que é o Mohamed Aoub, que é o técnico da seleção do Marrocos, pegou a seleção de Marrocos há 4 meses, e ela está voando aqui na Copa do Mundo dentro do seu tamanho, dentro da sua qualidade. Eu teria vergonha, se eu fosse o Ancelotti, de continuar a ser técnico da seleção brasileira. Mas ele tem um contrato renovado por mais 4 anos.
2: Para a gente fechar, tempo estourado, mas quero fazer uma rodada aqui perguntando para todo mundo para quem você vai torcer a partir de agora na Copa do Mundo, já que o Brasil deu adeus à Copa de 2026. Você, Eliá?
9: França.
2: Capriotti.
4: Não, eu vou torcer para a França, porque o futebol de excelência precisa ser sempre valorizado.
2: Soninha?
10: Somos 3 Franças. Vou torcer para a França, com certeza.
2: Cláudio?
1: Eu vou torcer fervorosamente contra a França e contra todos os outros demais times. Na verdade, eu gostaria que todos perdessem, mas como isso não é possível, eu vou torcer para Portugal.
2: E eu vou torcer para a Argentina, porque eu adoro ver o Messi jogar e eu acho que ele está batendo um bolão ainda. Podia já entrar como jogador semi-aposentado só para curtir a Copa, mas está batendo uma bola daquelas. Pessoal, obrigada, hein? Até a próxima, Elia Júnior, Ricardo Capriotti, aqui no Jornal Gente, que segue a partir de agora na Rádio Bandeirantes. Na Band News TV tem mais notícias chegando com o Radar.
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15: Muito bom dia, Brasília. Muito bom dia. Seja bem-vindo e bem-vinda. Começando mais um Jornal Gente Brasília desta segunda-feira, 6 de julho de 2026. Manhã com tempo nublado aqui na capital federal. Tempo fechado, cara feia. Será que vem mais frio pela frente ao longo da semana? Pelo menos os termômetros não... E a previsão do tempo não indica. Indica que vai ser uma semana semelhante à que passou em termos de temperatura, com mínimas de 13 e máximas de 28 graus. Sou Adriano Oliveira, vamos juntos a partir de agora, junto com o Cláudio Humberto. Bom dia, Cláudio.
16: Olá, Adriano Oliveira, muito bom dia a todos. Quero desejar aí uma semana felicíssima para todos os nossos ouvintes. Eu acho que esse tempo aí meio fechado é meio que um protesto contra a queda da nossa seleção, que perdeu ontem de maneira humilhante até, e volta para o Brasil, infelizmente.
15: Que situação, né? Eu sei que vocês estavam falando até, de uma certa forma, foi praticamente o programa inteiro, a parte nacional, mas a seleção brasileira, ela

0: deixa uma frustração, mas não uma surpresa para quem é torcedor, que eu acho que ao longo desse processo todo, tentou se iludir achando que a seleção poderia ir mais longe do que ela acabou indo. E até acho que tinha jogadores para ir mais à frente, mas você vê o desempenho do Brasil contra a Noruega, mesmo sendo uma seleção boa, o que causou mais indignação foi quem viu depois México e Inglaterra. Não sei se você acompanhou, Cláudio, em que você tinha duas seleções jogando do início ao fim, o México em nenhum momento desistindo, era uma seleção inferior à seleção da Inglaterra.
1: E não só, né, Adriano? Você olha para trás os jogos mais recentes, o empolgante desempenho de Cabo Verde contra a Argentina, né? Que jogaço, né? O juiz prejudicando Cabo Verde o tempo todo, né? Os argentinos vencidos, mas ali ganhando o jogo meio que no grito, etc. Um horror aquilo ali, né? Aliás, eu fiquei muito, muito espantado depois com as notícias, as imagens e fotos e tudo mais da torcida argentina, que são um bando assim, se comportando como criminosos, né? Eles atirando coisas, garrafas, atirando objetos contra os torcedores de Cabo Verde. Uma coisa assim repugnante, sabe? Algo absolutamente condenável. Se eu tinha razões para torcer contra a Argentina em qualquer circunstância, agora que essas razões ganharam força. Mas, de qualquer maneira, o que sobrou dessa Copa do Mundo foi, como você disse, muita frustração, muita tristeza, né, com a derrota do Brasil e uma caçada por culpados, né? Hoje, todo mundo fica ali, muita gente, inclusive colegas, né, culpando o Ancelotti porque a culpa é do treinador, e aí já associa a raiva à inveja do salário do cara, porque ele é muito bem pago e isso não pode. Enfim, aí vira uma coisa que, em relação à qual a gente precisa ter muito cuidado, né? Porque, afinal de contas, assim, quando o Ancelotti foi contratado, o Brasil fez um gol de placa, né, na contratação. Afinal de contas, ele ainda é, né, continua sendo um dos melhores e mais vitoriosos treinadores de sempre. É considerado hoje ali entre os dois, três melhores treinadores em atividade no futebol mundial. Portanto, foi uma boa opção do Brasil. Eu preferi o Guardiola, mas foi boa opção do Brasil contratando o Ancelotti. O problema, eu continuo achando, eu já falei aqui tantas vezes, né, ao longo dos últimos anos, inclusive, já falei várias vezes, muita gente, inclusive alguns dos nossos ouvintes, não concordavam com isso, ou não concordam, o problema do Brasil é que não temos mais jogadores bons, né? Ou pelo menos não no nível do que a gente está vendo na Copa do Mundo, né? O Neto, mais cedo, estava lembrando o que cada time tem, né? Ele se referindo ao fato de que são as estrelas, né, são os goleadores de cada clube ou de cada seleção que cobram os pênaltis, né? É o Messi na Argentina, é o Cristiano Ronaldo em Portugal, é o Mbappé na França, sabe, assim por diante. Os grandes craques, os grandes goleadores é que cobram pênaltis, e não só nas seleções, em todos os clubes, né? E o que a gente viu ontem com o Vini Júnior, eu não percebi isso, mas segundo o Neto, ele roeu a corda, né? O Vinícius,
0: ele pegou
1: Júnior
0: a bola e entregou nas mãos do Bruno Guimarães na hora do pênalti.
1: Ou seja, o Vinícius Júnior ficou com medo de perder o pênalti. Entrega para alguém como o Bruno Guimarães, que aceita cobrar o pênalti sem ter experiência para isso, né? A informação que nós temos agora é que em toda a carreira profissional dele, ele cobrou 9 pênaltis, né? E não, nem sei quantos acertou, mas enfim, cobrou 9. E ele estava ofegante, né? Olhava para cima, olhava para baixo, não se concentrava, ofegante. Esse cara vai errar. Eu tinha certeza, quando eu via aqueles instantes, né, que antecedem a cobrança do pênalti, eu vi que ele ia errar, né? Que diferença a cobrança do pênalti pelo Neymar, né? Craque é craque, né? Aquela cobrança do pênalti do Neymar foi absolutamente estupenda, inclusive justificando a reputação que ele tem de um dos maiores cobradores de pênalti do futebol mundial. É, ele, inclusive, naquela troca de provocações com o goleiro norueguês, ele mandou o goleiro escolher o canto, né? Escolha o canto. E o goleiro lá ficou fazendo macaquice, mas ele acabou metendo o gol no canto. O goleiro nem sequer pulou, não tinha nem como pular, né, para tentar pegar a bola. Mas, enfim, o fato é que o Brasil fez vergonha, né, na Copa. Eu acho que é isso tudo que sobra. Mas fez vergonha porque pelos jogadores, não pelo treinador, né? O treinador, é claro que haverá sempre uma decisão que ele tomou, uma escalação que ele fez, que vai suscitar algum tipo de crítica. Ah, não colocaria fulano, colocaria Beltrano. E aí muita gente dizendo ontem, que criticando porque ele colocou Neymar em campo, né? Aí o Neymar entra e vira o meio que o centro da armação dos ataques do Brasil, né? Toda a bola passa pelos pés dele e ele não comprometeu sob esse aspecto, até fez uma ou duas jogadas de perigo de gol concretos, fazendo dribles curtos dentro da área norueguesa. Ele fez mais naquele período, na minha opinião, naquele breve período em que jogou ontem, mais do que, por exemplo, essa criança que é aquele jogador, como é que é?
0: O Hendrick? Dele?
1: Não, é o que jogou desde o começo. Lá
0: o Rayan?
1: Rayan. Ele fez muito mais do que o Rayan fez o jogo inteiro. Aí eu fiquei pensando assim, puxa vida, se ele fez mais do que o Rayan, por que que ele não entrou logo, né?
0: Então
1: ele
0: entrava... Eu teria feito, e assim, eu vi muita gente criticando a substituição do Ancelotti com a entrada do Neymar, né? Acho que o Brasil começou a ficar bagunçado, não só por causa do Neymar, mas o Danilo também não entrou muito bem. Mas eu teria feito a substituição no intervalo. E a minha substituição teria sido o Neymar, já entrando no lugar do Matheus Cunha na volta do intervalo, e o Hendrick no lugar do... Conforme o Ancelotti fez, o dar certo ou não dar certo é do jogo, você tem que apostar, ou seja, às vezes encaixa, não encaixa, às vezes funciona, não funciona, mas eu teria feito esse movimento.
1: No jogo anterior, ele põe em campo o Martinelli, que faz o gol.
0: Então, exato, assim, é do jogo.
1: Esse cara é um gênio, né? Ele teve mas assim, tem muito dá certo, às vezes dá certo, às vezes não dá. Mas ontem, o que me pareceu mais óbvio, é que talvez fosse o caso de o Neymar começar o jogo, né? Já em campo. Porque ele certamente teria feito mais, teria talvez atraído, talvez saísse de campo arrebentado, de maca. Mas ele, pelo menos, conseguiria ali uma dessas faltas que aqueles brutamontes lá cometessem. Talvez resultasse em algum tipo de expulsão. E se ele tivesse em campo no primeiro pênalti, ele faria aquele gol. Né?
0: Eu acho que o Neymar ele poderia servir como referência.
1: Agora, assim,
0: do Alan,
1: aí joga. Aí assim, ele joga o primeiro tempo enquanto aguentar. Se aguentar o primeiro tempo inteiro, ótimo, né? Ele terá o primeiro tempo para fazer alguma coisa que justifique todo o seu talento, né? Quando a gente olha para o Neymar, né, no banco, ele dá uma tristeza, porque assim, você vê que quando ele entra em campo, como os noruegueses mudaram de atitude, ficaram preocupados.
0: É a referência, né?
1: É a referência, não. E o respeito. Exato. Aquele cara, ele pode meter uma bola aqui.
0: Que é aquela história do Vanderlei Luxemburgo, quando ele é demitido do Real Madrid, que ele sempre conta, que ele tirou o Ronaldo e o Zidane, eles não estavam jogando nada, o Real Madrid estava vencendo a Juventus, no que ele tira os dois, a Juventus vai para cima e vira o jogo. E ele não entendia por que tinha acontecido, aí o Zidane e o Ronaldo, Mister, o Zidane principalmente, você tirou o Ronaldo e eu. Querendo ou não, o time fica com receio quando tem dois jogadores como o Zidane, como o Ronaldo. O mesmo raciocínio serve para o Neymar.
1: Impõe respeito, né? Impõe respeito. Né? Agora, assim, para colocar Rayan para não fazer nada, como foi o caso, né? O Matheus Cunha teve ali umas duas jogadas e tal, ele cavou o pênalti, cavou não, né? Ele foi
0: o norueguês chegou e deu mesmo, bateu.
1: Só faltou quebrar a perna dele, né? E o juiz não deu, né? Quem deu foi o VAR. Mas é assim, os jogadores da linha de frente ali, quem jogou por ter sido muito acionado foi o Vini Júnior, mas não deu consequência a nada, né? Absolutamente nada. O Martinelli jogou muito, eu achei inclusive que...
0: Eu gosto muito desse jogador.
1: Talvez o erro principal tenha sido tirar o Martinelli, era um cara que não tinha que ter saído, né? Enfim, no final das contas, quando você olha para um lado, olha para o outro, quais são as opções que o Ancelotti tinha, né? Jogadores ruins, minha gente, cá para nós. Nós temos, infelizmente, como disse o Romário um pouco antes da Copa do Mundo, o problema do Brasil é de geração de jogadores. E, assim, as últimas duas, três gerações não tem nada a ver com as tradições de futebol brasileiro, de grandes talentos, de grandes craques. E aí o que temos é uma mídia esportiva muito condescendente com os jogadores, e a gente vê isso, né? Os colegas todos muito preocupados em condenar os cartolas, né?
0: Ah, e livrar os pais.
1: Porque os presidentes da CEP são tudo ladrão, não sei o que. Então, eu concordo com isso, meu caro, mas assim, é com essa canalha, como eu disse agora há pouco, é com essa canalha no poder que o Brasil foi pentacampeão. Porque apesar deles, tínhamos grandes craques, né? Grandes craques, sempre tivemos, né? A gente pode, as pessoas atacam, e com toda a razão, né? Todos os ex-presidentes da CBF, que têm um histórico horroroso, né? De problemas com a justiça, com a polícia, gente presa, condenada, cumprindo pena, não sei o que e tal. Mas apesar disso tudo, estava lá Ronaldo Fenômeno, Ronaldinho Gaúcho, Cafu, Roberto Carlos.
0: Bebeto,
1: Romário, estava todo mundo lá, cada um no seu tempo, né? Resolvendo a parada, fazendo a diferença. Né? Tivemos Rivaldo, né? Que, tudo isso enquanto os cartolas eram esses canalhas, entendeu? Porque assim, quando o craque é bom, não importa quem é o canalha que está no poder na CBF. Mas aí fica lá, a mídia esportiva, em vez de tratar de futebol, fica tratando de questão política. Todo mundo agora é preocupado não, né? Mas criticando o fato de que quem manda na CBF é o Gilmar Mendes e que o filho do Gilmar Mendes vai assumir a presidência da CBF, está tudo montado, está tudo armado para ele ser o próximo presidente da CBF. E só, se fizer isso, só se não tiver juízo nenhum, nem outro, nem pai, nem filho, né? Porque vão virar ali alvo principal aí de tudo quanto é de torcedor em boteco falando, batendo boca sobre futebol. Mas assim, não adianta, quando a gente assiste Bruno Guimarães perdendo um pênalti, um jogador até que vinha se destacando, né? Ele se destacou como armador, né? Ele deu quatro, pelo menos uns quatro ou cinco passes para os gols que o Brasil fez, né? Acho que ele participou mais de gols do que os próprios goleadores, né? Tudo bem, eu acho que isso é mérito dele, etc e tal. É preciso lembrar que um cara que é convocado para ser o cérebro do time do Brasil, que joga no time B da Premier League, já cria uma situação de insegurança, né? Ele joga no time B da Premier League porque ele não é qualificado o suficiente para estar entre os principais times da Premier League. Você me entende? Ele joga no Newcastle porque não...
0: Quase foi rebaixado.
1: Quase foi rebaixado e não tem... Ele não tem cancha, não tem qualificação para ser o meio de campo no Liverpool. Talvez até venha a ser no futuro. Tomara que ele chegue a isso.
0: O United fez proposta já para levar ele.
1: O United que está lá também.
0: O United já foi, né? Também.
1: Já foi, pois é. Mas não, sabe, não é nenhum grande time. Aí esse cara perde o pênalti. Aí todo mundo resolveu culpar o Ancelotti. Não, a culpa é do Ancelotti, que mandou ele cobrar o pênalti, né? O Neto até estava explicando isso. No campo não tem isso, não. Não é treinador que manda, que escolhe quem vai cobrar o pênalti, né? Quem escolhe é o time, nem discute, né? Em geral, é o goleador, principalmente se for um goleador que está disputando o título de fazedor de maior número de gols na competição. É o caso do Vini Júnior. O Vini Júnior certamente não está entre os mais exímios cobradores de pênalti. Mas, poxa, o cara tem quantos gols? Quatro, né? Tinha quatro gols na Copa do Mundo. Estava ali próximo dos líderes desse ranking, né? Dos maiores goleadores. Por que ele não cobrou? né? Quer dizer, seria natural que ele cobrasse, mas ele simplesmente roeu a corda, se acovardou, é o que me dizem agora. Eu não percebi isso durante o jogo, me pareceu mesmo que ele estava cumprindo ordens, digamos assim, né? Mas não é o que acontece. O Neto, que foi jogador de futebol durante tantos anos, né? E dos bons, grande cobrador de falta, né? E de pênalti também. Mas assim, quando a gente vê um jogador do nível de seleção brasileira não saber cobrar pênalti, meu Deus, assim, isso só é revelador do que eu estou falando, que estamos conversando aqui sobre essa geração de futebolistas que nós temos, que está muito longe de... O Neto disse agora há pouco uma coisa com a qual eu concordo, né? Ele disse assim, o Vini, ele não é craque. Ele é um bom jogador, mas não é um craque de bola, entendeu? Ele não é o cara como... Não é um Mbappé que marcou 19 gols em 19 jogos. 53 gols na temporada, né? Ele não é o Haaland, que contra o Brasil faz dois. E dois grandes gols, né? Diga-se de passagem. Um deles, inclusive, chutando por debaixo das pernas do zagueiro brasileiro. Veja o nível da seleção brasileira. Ele chuta a bola e a bola passa por debaixo das pernas do marcador. Para surpreender aliás, diga-se de passagem, né? O nosso ex-mãos de alface.
0: O Alisson fez uma boa Copa.
1: Fez uma boa Copa e, enfim, o Brasil só não passou por maus bocados piores ou anteriores em razão da atuação dele, né? Mas ontem, por exemplo, o segundo gol, aliás, em nenhum dos dois gols ele teve culpa, né? Mas o segundo gol ele foi surpreendido por isso, né? Tinha um jogador na frente do Haaland, o Haaland dá um
0: tiro. E ninguém chegou para marcar, né? Isso que é o mais incrível, né?
1: Permitiu que ele chutasse, né? Exato. Mas o cara que está mais próximo dele, né, ele joga a bola por debaixo das pernas do cara, rapaz. O chute dele passa por debaixo das pernas do zagueiro.
0: O próprio gol de cabeça do Haaland, eu não coloco a culpa no Gabriel Magalhães que estava marcando ele. A culpa é de quem deixou o cara cruzar, porque ali a genialidade está no Haaland, que consegue se antecipar e ganhar na força da disputa do Gabriel Magalhães.
1: Isso não tem nada de genialidade, isso tem a ver com força e altura.
0: Mas faz parte, como é que eu vou dizer, da característica dele, né, que o torna diferente.
1: Então, eu acho que o Gabriel Magalhães falhou sim, ele tinha que se antecipar ao Haaland e tirar aquilo. O zagueiro está ali para tirar a bola dali antes que ela chegue ao atacante. Eu acho que falhou, sim. Acho que houve uma falha do... Mas quem não falhou foi o atacante, né? Enfim, ele não costuma falhar em bolas dessa natureza, né, Adriano?
0: Ah, não tenha dúvida. E eu já tinha falado isso aqui, hein? Falei nos donos da bola nosso aqui, da Band Brasília, e vi os nossos colegas da Cazé TV falando isso, e eu concordo. A Copa do Mundo está sendo a Copa do Mundo dos protagonistas. Se você olhar todas as seleções que têm protagonistas, elas estão fazendo a diferença. A Argentina passou um trabalho sem vergonha contra Cabo Verde, mas tinha um protagonista, tem Lionel Messi. O Haaland é um protagonista dentro da Noruega. O Harry Kane ontem foi um protagonista para a vitória da Inglaterra sobre o México. Mbappé, como você citou, Cristiano Ronaldo, Portugal passando um trabalho danado, Cristiano Ronaldo foi lá e foi protagonista. Por que eu estou falando dos protagonistas? Porque eu acho que o Brasil tem uma série de jogadores coadjuvantes. E eu acho que o Vini Júnior é um desses. Ele é um bom jogador, até foi decisivo, até porque é o nosso melhor jogador em atividade, mas ele não é esse cara como esses que eu citei, sabe? Como foi o Neymar um dia, como era Romário, como foi Ronaldo, como foi Bebeto, como foi Rivaldo, Ronaldinho Gaúcho, o Adriano Imperador. Esse cara que decide jogo, sabe? Na hora difícil é o cara que assume a responsabilidade, o protagonista. E nessa Copa a gente tem visto isso. O cara que é o protagonista, que assume o jogo, é o cara que está fazendo a diferença naquele momento em que parece que está tudo igual. No jogo contra o Paraguai, o que o Mbappé fez? O jogo estava difícil, Paraguai marcando forte, até às vezes de forma um pouco desleal, né? Mas era o jogo que o Paraguai estava tentando encontrar na base da força contra a França. O Mbappé assumiu a responsabilidade, não só pelo gol de pênalti, mas ele foi para cima e ele assumiu o jogo para tentar fazer vitória sobre um Paraguai que marcava demais. Então, essa Copa tem se caracterizado muito por por esses jogadores que fazem a diferença. E o Brasil ontem, como diz um amigo meu, estava marcando fofo, né? Não chegava junto, né? Deixava toque de bola.
1: Essa é uma das piores características dessa geração. É uma geração que não disputa bola com medo ou de se machucar ou de tomar um drible. O que a gente viu ontem foi patético, né? O time, durante todo o jogo, primeiro tempo e segundo tempo, aliás, aconteceu isso com outros times. Aconteceu, por exemplo, com o Marrocos, né? Ontem, novamente, né, a Noruega botou o Brasil na roda. Eles simplesmente ficavam tocando para o lado, tocando, e o Brasil no meio da roda sem pegar na bola, porque ninguém se aproximava para tomar a bola. É um time que não briga pela bola. Muito pelo contrário, o que a gente viu foi, novamente, né, outra característica ruim desse time, é um time que permite, né, jogadores que são tão limitados, que permitem que os adversários lhe tomem a bola. O cara está com a bola sob controle, né? Aí o cara chega e palma, e leva embora a bola. E fica por isso mesmo. O cara pega a bola e abre, né? E sai correndo, e o sujeito que foi desarmado não recupera a bola, nem tenta recuperar essa bola, né? Essa é uma das características da atual seleção. E não disputa, não põe o pé em nenhuma... Pelo contrário, o que a gente viu, o que eu vi em várias ocasiões, foi jogador brasileiro tirando o pé para evitar a bola dividida. Por quê? Eles estão mais preocupados com a sua pátria, que é quem lhe paga o salário, né? É o Newcastle, coitado, que paga o Bruno Guimarães 7 milhões e meio por mês. Ele está preocupado com não se machucar para não virar um problema para quem lhe paga o salário. Todos eles têm essa mesma atitude, né? Acho que é uma característica ruim também da seleção brasileira. E olha, os jogadores adversários do Brasil, sobretudo os europeus, também recebem salários, os jogadores, altíssimos, né? Como os brasileiros também. Mas eles disputam a bola. Eles estão ali para matar e morrer, né? Eles estão ali porque é um divisor de água nas suas próprias carreiras, né? Como atletas, como jogadores de futebol. No Brasil, não. Fica todo mundo ali, os jogadores, muito mais preocupados em se manterem nos seus clubes, nas suas carreiras, do jeito que estão, que está ótimo, né? Está lá o Vini Júnior ganhando 9 milhões por mês, né? O outro ganhando 8 milhões por mês, que é o... Como é o nome dele?
0: Qual, Cláudio?
1: O Casimiro.
0: Qual, Casimiro?
1: 8 milhões. Não vale, meu. Fica pra nós, não vale. 8 milhões.
0: Vai jogar agora no Inter Miami, na MLS.
1: Quem é o louco que paga 8 milhões por mês a um jogador como o Casimiro? Mas, enfim, o fato é que há muito a ser feito pelo Brasil, né, essa transformação. Não creio que seja um problema de falta de quem busque novos talentos, né? Busque revelar novos talentos e tal. Como eu disse mais cedo, na primeira hora do Jornal Gente, o que nós temos são clubes, dezenas de clubes, né? Em competições como das séries A, B e C, que estão de olho, né? Esses clubes todos são clubes que ficam ali prestando atenção naquele garoto que joga futebol de várzea, que joga futebol na praia, que fica, sempre tem alguém de olho, né? Vai lá e convida, olha, vai lá fazer um teste no clube e tal, né? E é assim que no Brasil sempre aconteceu, e hoje de maneira organizada, sem contar centenas, talvez mais, né, talvez milhares, de empresários do futebol que também ficam ali catando jovens talentos para ganhar dinheiro com eles, né? Como ganharam muito dinheiro os empresários do Hulk, por exemplo, que só ficou famoso depois que saiu do Brasil, do Pepe, que eu citei também como zagueiraço. Esse lateral esquerdo, meu Deus do céu, esse lateral esquerdo da seleção brasileira que joga no futebol russo, né? Meu Deus.
0: Não, Douglas não, Santos.
1: Mas é assim, por que ele está ali? Porque certamente não temos um lateral esquerdo, entendeu? Que merecesse ser convocado. Aí
0: o reserva está se aposentando, que é o Alexandre.
1: Pois é, aí se improvisa um cara, que não entendeu? Ele furou bola, furava chutão. Ontem, não sei, você saberá, eu não consegui identificar, porque o jogo, não, a TV não repetiu, né? É o brasileiro, um jogador brasileiro que furou a bola na entrada da pequena área. Ali entre a marca do pênalti e a pequena área, sobrou para ele. Ele, assim, era melhor do que um pênalti, tinha, né? Jogadores na frente, etc. E tal, mas havia uma grande chance de a bola passar por entre um jogador e outro e entrar.
0: Foi o Danilo. Furou. Foi o Danilo.
1: Foi o Danilo.
0: Foi o Danilo.
1: Furou a bola, cara. Furou. Jogador de seleção, furar um chute. Sabe?
0: Era aquela pancada pra botar goleiro, todo mundo pra dentro do gol.
1: Tudo pra dentro, exatamente.
0: Imagina o Dunga chutando aquela bola ali.
1: Isso. Qualquer jogador medíocre, né? Qualquer jogador minimamente... Era só acertar a bola. O cara não faz nada na vida a não ser chutar a bola. E o cara erra o chute numa seleção, num jogo de mata-mata. O outro erra pênalti em jogo de mata-mata. Rapaz, é tudo muito triste, assim, né? Eu não sei como é que isso vai... O que será necessário para resolver isso. Não sei. Não faço a menor ideia. Porque pela via da troca de cartolas, ou da lógica que determina a existência ou a eleição de um cartola para dirigir a CBF, esqueça. Não tem a menor chance de qualquer mudança substancial nessa área. Ainda que demitam ou tirem ou substituem, derrubem o atual presidente da CBF, né? Ainda que isso aconteça, não se pode esperar nada, né, da cartolagem no Brasil. E resta a esperança de que os clubes brasileiros, Flamengo, né, os grandes clubes, Corinthians e tal, continuem a revelar talentos, né, nos trazer talentos que possam vir a brilhar no futuro e garantir enfim, conquistas para o Brasil, como a Copa do Mundo, porque são talentosos, não porque há no Brasil um meio ambiente propício para isso. Né? Não há, absolutamente não há, nem haverá. O que a gente tem que esperar é que tem ali hoje uns 14, 15 anos, novos Ronaldinhos Gaúchos, né? Novos Ronaldos Fenômenos, novos Cafus e por aí afora, que estão ali sonhando, né? Atingir o estrelato e que corresponda a esse tipo de esperança dos brasileiros.
0: 9h59, falamos 30 minutos da seleção brasileira.
1: Ah,
0: aí
1: lá,
0: das Não, mas é que é importante, não adianta, Cláudio. É aquele dia que é do desabafo, da reclamação, da observação, da análise. O futebol, como diria Milton Neves, dentre as coisas menos importantes, é a mais importante para o brasileiro. Então...
1: Exatamente. Eu só queria uma palavra final para a reforçar reforçar a história do Neymar, né? O Neymar ontem foi responsável, como ele o foi durante toda a sua trajetória como atleta, ele foi o responsável pela única alegria dos brasileiros na cobrança do pênalti. Então, isso para calar a boca de muitos que, culpa da derrota é do Neymar. Não é, né, meu caro? Como é que convoca o Neymar? Puxa vida, o Neymar em campo, né? Desequilibra o adversário, o Neymar em campo pode definir de repente, né? Aí ou surge um pênalti, ele cobra e faz, né? Muito ao contrário, ele inspira uma confiança no torcedor que nenhum outro jogador inspira, sobretudo na cobrança de faltas ou de bolas paradas, né? Ontem, por muito pouco, ele não fez um gol olímpico, né, cobrando pênalti. A bola ia no endereço certo. E aí, enfim, acabaram tirando lá. Mas o Brasil, o que é muito triste, né, é que o Brasil faz uma campanha pior do que aquela, pior, no mínimo, semelhante àquela de 1990, que foi outra vergonha pela qual passamos.
0: E eu, para fechar também, para não ficar sem a última palavra, Cláudio, até mandei para você na hora. Eu estava assistindo o jogo em um bar em Águas Claras e me chamou a atenção foi o seguinte, não que eu não soubesse que isso iria acontecer, mas da forma com que aconteceu que me chamou a atenção quando o Neymar entra em campo. O Endrick entra em campo no bar onde eu estava, eu vi muitas pessoas comemorando, porque ele é a bola da vez, e também porque é daqui
1: do DF.
0: O estádio veio abaixo,
1: né? Quando o Neymar foi anunciado.
0: E aí é que está o ponto. Quando o Neymar foi anunciado, por exemplo, no bar onde eu estava, no local onde eu estava, a sensação que eu tinha é que eu estava dentro de um estádio, porque foi uma vibração e uma alegria do torcedor. Por isso que eu digo assim, a gente tem que ter muita noção quando tem esses impactos de gostar ou não gostar do Neymar, de criticar ou não criticar o Neymar, porque às vezes fica só na questão de uma empatia ou não empatia pelo jogador, e a gente não entende o que passa na cabeça do torcedor e do que aquilo representa, sabe? O Neymar, com os seus defeitos e virtudes, ele é a principal referência técnica do Brasil dos últimos 15 anos, praticamente 20 anos.
1: Grande referência do Brasil.
0: E o torcedor vai ter essa relação. Se tivesse o Romário com 50 anos prestes a entrar, também teria essa relação, sabe? Então, a gente tem que também entender a importância que um cara desse, uma figura, tem como Neymar, e a convocação dele, por que que se dá. Porque ele é aquela figura que te traz algum tipo de esperança, mesmo não estando bem tecnicamente dos últimos anos em função da série de lesões que ele teve. Mas essa relação do torcedor com o Neymar me chamou muito a atenção. Não que eu não soubesse que ela era forte, mas assim, de ver o jogador como se ele fosse a solução de todos os problemas naquele momento em que o Brasil já não estava jogando bem, né? Tem isso.
1: Porque assim, ele inspira confiança e ele já deu tantas alegrias que as pessoas têm também esperança. Além da confiança, tem esperança. Ele representa isso, representou isso o tempo todo, né? Na convocação e também na sua escalação. É isso, os brasileiros têm boa memória em relação ao futebol, né? E têm boa memória dos momentos de intensa alegria que ele nos proporcionou, né? Enfim, é uma pena que ele tenha sido muito prejudicado pelo fator político, né? Alguém o deu como apoiador do Bolsonaro, pronto, aí virou inimigo da grande parte da imprensa esportiva, que é contaminada também ideologicamente, e de muitos torcedores apoiadores da esquerda no Brasil, que passaram a atacar o Neymar, né, de maneira inclemente, cruel, covarde, né? Ele, na verdade, tem que saber separar as coisas, né, entre o atleta, entre o jogador de futebol e o cidadão. O cidadão que vota tem o direito de votar em quem quiser.
0: Vamos para o Repórter Bandeirantes, um pouco atrasado, mas sempre importante trazer aqui para você as principais notícias do dia e já já outros destaques dentro do nosso Gente Brasília. Fica conosco, participa, manda sua mensagem, Repórter Bandeirantes.
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4: Repórter Bandeirantes com informação para todo o Brasil pela Rede Bandeirantes de Rádio. E a gente começa com a informação do Rio Grande do Sul, com a Sofia Utz, falando com uma preocupação climática muito séria para esse ano, referente ao El Niño. Bom dia, Sofia.
5: Bom dia, Thaís. Bom dia também a todos que estão nos acompanhando. De julho até setembro, o El Niño deve se intensificar e atingir a força máxima entre novembro deste ano e fevereiro do ano que vem. O fenômeno, que deve ter intensidade de forte a muito forte, aumenta as chances de seca no centro-oeste e no norte do Brasil, além de chuvas intensas na região sul. Neste início de inverno, as chuvas no Rio Grande do Sul já provocaram estragos em ao menos 22 cidades gaúchas. Mas essas chuvas ainda não têm relação com o El Niño. Embora a previsão de chuvas acima da média não signifique, por si só, risco de calamidades, ainda existem riscos geohidrológicos. O acúmulo de chuva pode elevar a umidade do solo e tornar terrenos mais suscetíveis a deslizamentos, inundações e enxurradas, principalmente em outubro e novembro.
4: E do Rio Grande do Sul, a gente vai para o Rio de Janeiro com a repórter Maria Eduarda Vieira, falando sobre greve do transporte no Rio de Janeiro ainda, não é, Maria Eduarda?
6: Olá, bom dia para você, bom dia também para quem acompanha a gente. Está marcado então para as 11 horas da manhã dessa segunda-feira uma nova audiência de conciliação entre rodoviários e empresas de ônibus aqui do Rio de Janeiro. Os profissionais estão em estado de greve até o término dessa sessão. Na última quarta-feira, a greve foi suspensa pela categoria depois de ficar três dias, então, com os serviços paralisados. Na quinta, toda a frota de ônibus municipais voltou a circular pela cidade, atendendo a um pedido do Ministério Público. O Sindicato dos Rodoviários não abre mão das propostas de salário de R$5.000 para motoristas de articulados, de R$4.000 para os demais motoristas, fim do contrato temporário e contratação pela CLT para os profissionais do BRT, ticket alimentação de R$1.000, jornada de trabalho 5x2, entre outras reivindicações. Amanhã, terça-feira, já temos então também uma assembleia marcada entre os rodoviários para analisar o que aconteceu pós a audiência de hoje. Volto com você.
4: Muito obrigada, Maria Eduarda Vieira, agora 9h48.
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0: 10h09, esse é o nosso Jornal Gente, aqui pela Bandeirantes 89,9 FM. Vamos trazendo outros destaques do dia. Vamos falar sobre eleições. Rodrigo Vilela já está aqui conosco no estúdio para trazer qual é o destaque do dia. Vilela, bom dia.
1: Adriano, muito bom dia para você, Cláudio Humberto, todo mundo que está acompanhando o nosso Gente Brasília aqui na Bandeirantes 89.9 FM. Adriano, os partidos políticos têm mais 2 semanas para fecharem as composições das chapas que vão concorrer aos cargos públicos neste ano. As convenções partidárias começam no dia 20 de julho. Os nomes escolhidos, no entanto, podem mudar até o fim do prazo. As legendas têm até 15 de agosto para registrar oficialmente as chapas. Na corrida pela presidência da República, 3 delas já estão praticamente confirmadas. A chapa entre Lula, do PT, e Geraldo Alckmin, do PSB, para tentar a reeleição. A formação pura do PSD, com Ronaldo Caiado e Gilberto Kassab. Renan Santos, do Missão, também anunciou na semana passada Haroldo Medina, do mesmo partido, como pré-candidato a vice-presidente. Flávio Bolsonaro, do PL, e Romeu Zema, do Novo, ainda não confirmaram a formação da chapa. Desde sábado passou a valer uma nova restrição para candidatos que ocupam cargos públicos. O chamado período de defeso eleitoral é previsto em lei. A ideia é impedir que pré-candidatos com um cargo público possam usar a máquina para se reeleger. O especialista em direito eleitoral, Alberto Rolo, ressalta, porém, que a regra não é restrita a quem está no exercício do mandato. Vamos ouvir.
2: É importante lembrar que isso vale para o governo federal, governos, todos os governos estaduais e todos os candidatos. Não é só o presidente e só os governadores. Outra coisa que é importante enfatizar é que também não adianta a própria figura, o próprio governante não comparecer e colocar alguém para fazer discurso no nome dele falando em eleição ou em reeleição, né? Então não adianta dizer, olha, estou aqui porque o fulano não pode estar, mas eu agradeço. Isso, porque ele fez uma obra necessária, alguma coisa do tipo, ou se for alguém que conseguiu liberar recurso através de emendas.
1: Além do defesa eleitoral, há uma série de outras restrições. Estão proibidas inaugurações de obras com a presença de pré-candidatos, assim como contratações, transferências e dispensa de servidores sem justa causa. Repasses de dinheiro da União, estados e municípios serão autorizados somente em casos de calamidade, emergência ou para construções já iniciadas. Shows artísticos pagos com dinheiro público também estão vedados. Já sites e canais institucionais não podem veicular nomes, slogans, símbolos ou imagens que identifiquem autoridades que entraram na disputa. Os pré-candidatos à presidência da República mantêm as agendas oficiais pelo país. Ronaldo Caiado, do PSD, se encontra hoje à noite com religiosos em uma unidade da Assembleia de Deus, na Zona Sul de São Paulo. Renan Santos, do Missão, concede uma série de entrevistas para emissoras do Rio Grande do Sul. A agenda do presidente Lula prevê reuniões com integrantes da equipe de governo nesta segunda-feira. Já Flávio Bolsonaro, do PL, né, viaja para os Estados Unidos. Ele deve participar amanhã da sessão do representante comercial americano, que vai tratar da possibilidade de nova tarifa sobre produtos brasileiros. Adriano, Cláudio.
0: Obrigado, Vilela. 10h13.
3: Então, até mais cedo tratamos um pouco disso também na primeira hora do Jornal Gente, né? E assim, é uma legislação que é muito uma legislação eleitoral que é muito rigorosa, né? Na teoria, mas na prática não é exatamente isso que acontece. Por exemplo, a notícia de ontem e de hoje que o presidente Lula não se conforma com isso e mandou dar um jeito. Deu um jeito aí, faça uma programação, ele vai viajar o país todo, é claro, por nossa conta, nos aviões da Força Aérea Brasileira, no jatão lá no Aerolula, etc. e tal, vai fazer campanha e vai, enfim, ignorar completamente, ou pelo menos o mais possível, essa legislação, né? O que a gente tinha que esperar ou tinha que ter evoluído era para uma sociedade democrática, moderna, né, e respeitosa, no sentido de que os políticos, os governantes, nos poupassem dos seus oportunismos, né? E é isso que é importante, né? É uma questão de evolução, né? como acontece nas melhores democracias mundo afora. Não tem esse tipo de legislação. O governante continua governando, continua inaugurando suas obras, etc. e tal. Agora, não pode, quer dizer, eles próprios se envergonhariam de se aproveitar do governo ou dos recursos do governo para financiar a sua própria campanha eleitoral, né? ou financiar a produção de mentiras, né? Como foi, aconteceu na semana passada. O presidente Lula, todo mundo divulgou isso alegremente, foi ao Nordeste para inaugurar a transposição do Rio São Francisco e tal e tal. Só que era fake. E ninguém foi atrás disso, né? Depois que ele saiu, se verificou, começaram as perguntas, né? O que é comum na inauguração de trechos da obra, que é uma obra que, enfim, que já se arrasta durante muitos anos, porque é uma obra complexa mesmo. É claro que tem muitos governantes incompetentes que conspiram contra a obra. Mas, assim, o que é que caracteriza a inauguração de um trecho da transposição do Rio São Francisco? Água, né? Tem sempre uma cena do presidente da República abrindo uma torneirona, tem sempre uma cena de meninos brincando com água que jorra de algum lugar, água que vem do rio, etc. e tal, não sei o quê, no meio da praça, da inauguração, no local da inauguração. Dessa vez não tinha água na inauguração do Lula. E verificou-se não tinha água porque a obra não foi concluída. Simplesmente não foi concluída. E fizeram lá uma questão, lá um arranjo provisório em um trecho para demonstrar que havia água já canalizada, não sei o que e tal, que arrebentou. O negócio simplesmente arrebentou, quebrou, né? E isso foi denunciado fartamente nas redes sociais no fim de semana. É claro que ninguém divulga, a imprensa regular não divulga isso, mas esse tipo de coisa acaba sendo ruim para todo mundo, né? É ruim para nós, pagadores de impostos, porque, afinal de contas, a maquiagem que não deu certo e que acabou provocando lá vazamento, estouro lá no canal, aquilo ali é custo adicional para a obra que será bancado também por nós, né? Nós bancamos a viagem do presidente e de toda a sua trupe para esse factóide lá no sertão. Isso é custo. Nós bancamos tudo, né? Todas essas presepadas, né? E o presidente acaba sendo desmoralizado também, porque isso, quem é que tem dúvida de que isso vá ser utilizado na campanha eleitoral? É claro que sim, os seus adversários vão, tá aqui, isso é mentira. Ele veio aqui dizer que não. E por que isso aconteceu? Porque a lei determinava que inaugurações era só até sábado. Puxa vida, pô, esse negócio da transposição da voto, então como é que a gente faz para inaugurar lá alguma coisa, né? Vamos lá arrumar. Aí faz lá um palanque, bota uma claque ali de ativistas e militantes do PT, dentro e fora do governo, para bater palma, outros para divulgar. E aquilo vira uma notícia, só que é mentira, é fake news, né? Essa fake news não será punida. E aí a legislação eleitoral ou os tribunais eleitorais vão estar preocupados com isso? É claro que não. Então acaba sendo uma enorme hipocrisia tudo isso. De toda sorte, em defesa, não digo defesa, mas assim, para justificar esse comportamento, o comportamento dos políticos, como o caso do Lula, né? Ele foi obrigado a inaugurar uma coisa que não estava pronta, para fingir que era mais uma realização do seu governo, etc. e tal, por causa do prazo da eleição, né? Que bom seria se tivéssemos governantes, né, que inaugurassem obras independentemente, sem preocupações com prazo eleitoral, né? Qual era o problema? Na Bahia aconteceu a mesma coisa, Adriano Oliveira. Na Bahia tem um projeto antigo, meio faraônico, que os baianos, que os sucessivos governantes do PT da Bahia prometem aos baianos, né, que liga Salvador a Itamaracá, a ilha de Itamaracá. Pense numa obra, como é que eu digo, economicamente inviável, mas É uma obra estimada em 11, 12 bilhões Nossa. De reais. É um negócio assim doido. Aí o que é que eles fizeram lá? Fizeram um factoide com a presença do Lula para dizer, finalmente a ponte chegou. Só que a ponte nem sequer iniciaram a construção. Sabe o que é que chegou? A decisão de fazer a ponte. É a enésima vez que eles prometem, que eles anunciam a decisão de fazer a ponte. Né? Não tem nada, absolutamente nada, a não ser placa. A não ser placa e palanque. Mentira. Enfim, e tudo isso, mas é também é algo que ficou restrito ali às redes sociais, né? Infelizmente. Ainda ficam as pessoas em dúvida ou perplexas com esse avanço das redes sociais. Bom, mas o fato é que esse tipo de coisa também é determinado pela legislação eleitoral, que talvez, quem sabe, né? Até dezembro, né, ou janeiro, né, sei lá quando, tivesse alguma coisa para mostrar da obra, né, seja da transposição, seja da ponte de uma escola, seja do que for, né, a obra do prefeito, do governador, etc. e tal, e que tudo fosse feito a seu tempo. Né? Olha, se o governante quer mesmo tirar partido político daquilo ali, ele tem que fazer aquilo ali, tem que concluir aquela obra durante o seu período de governo. Né? Sem se importar em período eleitoral. O problema do Brasil é esse, é que essa legislação acaba forçando um pouco a barra para que, os políticos se comportem eleitoralmente utilizando-se de obras, até mesmo aquelas que não existem, como foram esses casos que eu citei.
0: Vamos para o intervalo, porque hoje a gente está que está, a seleção brasileira, tem muito assunto.
3: Fala mas... muito.
0: Não, mas tem vários assuntos ainda, a gente vai tratar logo depois do intervalo sobre a situação dos moradores lá de Águas Claras reclamando de ratos e outdoors. Tem também a semana no Congresso, será que vai ter semana no Congresso? E também quero saber um destaquezinho do Cláudio Humberto que eu ouvi na primeira hora lá do Gente, que é importante, sobre presos no Piauí. Daqui a pouquinho quero saber mais desses detalhes também depois do nosso intervalo comercial.
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0: 10h22.
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6: 10:24.
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6: Dez horas 26 minutos, 10:26, Vitor Gomes conosco aqui no estúdio para falar sobre essa semana e a próxima do Congresso Nacional, porque já já vão entrar em recesso parlamentar e são duas semanas para votarem pautas, decidirem sobre temas, mas será que sai alguma coisa? Porque tem 6x1, tem o pessoal chama de pauta-bomba, tem outros tantos assuntos, mas será que alguma coisa rola nessas duas semanas, Vitor? Bom dia.
16: Quem tiver essa resposta aí pode
6: vai
16: passar
6: ganhar o
16: também,
6: prêmio na Mega Sena, né?
16: É o número da Mega, né? Bom dia para você, bom dia Cláudio Humberto e a todos os nossos ouvintes. O que bom temos dia. No papel é que o Congresso é da Mega, né? Bom dia para você, bom dia Cláudio Humberto e a todos os nossos ouvintes. O que bom temos dia. No papel é que o Congresso entra nas duas últimas semanas de trabalho.

0: do presidente do Senado, Davi Alcolumbre, para avançar na casa. Além disso, as chamadas pautas-bomba também estão entre os itens de votação. O impacto estimado é de cerca de 215 bilhões de reais. Entre os temas aí está pisos salariais, como, por exemplo, piso de dentistas e médicos. Como eu disse, o impacto total é de 215 bilhões de reais. O recesso parlamentar começa no dia 18 de julho e termina no dia 31. O retorno formal está previsto para 1º de agosto, mas o calendário eleitoral deve esvaziar os plenários da Câmara e do Senado durante a maior parte do segundo semestre.
1: Valeu, Vitor. Obrigado pelas informações. 10 horas 26 minutos. Ô, Cláudio Humberto, queria saber o seguinte. Que história é essa do governo do Piauí que cria emprego para bandido? Queria que você compartilhasse com os nossos ouvintes aqui sobre essa história, Cláudio.
2: É uma das coisas mais revoltantes, né, que se pode ter notícia. É algo que já se tentou, inclusive, em São Paulo, os vereadores de extrema esquerda em São Paulo, do PT e esses partidos puxadinhos, né, PSOL, não sei o quê, esses tentaram impor lá no município de São Paulo. Mas, enfim, teve resistência, etc. e tal. Agora, eles implantaram isso no governo, que é do Partido dos Trabalhadores, o governo do Piauí, que é comandado lá pelo petista Rafael Fonteles, sancionou uma lei que foi encampada pela extrema esquerda no estado, impondo uma cota obrigatória de vagas de emprego para criminosos que saem da prisão e para quem cumpre pena em regime aberto ou semiaberto. Ou seja, a lei, essa lei 9.029 de 2026, obriga as empresas privadas contratadas pelo governo a garantir vagas para criminosos. E acho que na prática é assim, se o bandido for pego, condenado e cumprir pena, terá emprego garantido depois de sair da prisão. Portanto, meu caro, fique à vontade para cometer crimes. É exatamente isso, esse tipo de coisa que o governo petista lá do Piauí está sinalizando, né? Pior é que são as consequências para quem não observar a lei. Quem não empregar criminosos, se não empregar criminosos, a empresa contratada pelo governo não receberá o pagamento pelo serviço que prestou. Então a empresa é contratada para fazer uma ponte. Aí tem que contratar lá, 5% dos trabalhadores tem que ser bandido. Tem que ser tudo bandido, tem que ser tudo criminoso, né? E se não contratar, não importa o dinheiro que a empresa gastou com pessoal, com material, projeto, etc. e tal, para fazer a ponte. Ele não recebe o dinheiro se não tiver bandido trabalhando para a empresa. Basicamente é isso, né? A lei torna obrigatória esse tipo de atitude em contratos a partir que exija a utilização a partir de 25 pessoas, né, na execução do projeto. E aí isso vai lá para o trabalhador, se for uma obra de construção, se for a tal da ponte, né, é o cara que vai lá pegar no pesado, e também aquele que está lá que fez o projeto, o outro que não sei o quê, o que está na burocracia da empresa, juntando tudo. Se 25 pessoas, um mínimo de 25 pessoas participam da execução daquele contrato, a empresa é obrigada a contratar criminoso. Criminoso, né? A lógica, como sempre, ignorante, né, dessa da extrema esquerda brasileira, que é uma das mais atrasadas do mundo, né, prioriza sempre, mais uma vez, o criminoso, porque eles acham que criminoso é vítima da sociedade. E quer obrigar o setor privado a abrir mão de candidatos ao emprego sem antecedentes criminais. Veja o absurdo. Tem lá uma fila de pessoas precisando do emprego. Todas elas são pessoas decentes, que não têm antecedentes criminais. E aí quem é que fura a fila? Bandido. Ah, o senhor é criminoso? Pois não, excelência. Já que o senhor já cometeu o crime, então venha para aqui, para a frente da fila. É exatamente isso que o governo do Piauí está, ou que acaba de criar, né, na sanção pelo governador da lei que o seu próprio partido apoiou com entusiasmo lá

0: na Assembleia Legislativa do Piauí. E aí, né, Adriano, a mensagem é muito clara, né? Agora, o crime compensa, definitivamente. O crime no Brasil compensa no longo prazo, porque garante vaga de emprego que deveria ser disputada por mérito, exatamente pelas pessoas que nunca cometeram deslize na vida, né? Chega a ser um deboche, né? O deputado Coronel Tadeu, do PRD de São Paulo, ele ficou em choque, né? Ele disse que o recado dessa lei é assustador, né? Ou seja, cometa um crime, cumpra a pena e garanta seu emprego na saída, meu cara. É exatamente isso, né? Trata-se disso, né? Enquanto milhões de brasileiros sem ficha criminal enfrentam desemprego e concorrência acirrada, o Estado reserva espaços para quem já cometeu crimes tão graves. Os crimes que foram cometidos são tão graves que eles foram obrigados a cumprir pena, ou estão cumprindo, ou cumpriram pena em regime fechado, em penitenciária. Agora você imagina o cidadão de bem, um homem de bem, ou uma senhora, uma mocinha, ou um rapaz, ou, enfim, pessoas decentes, serem obrigadas a trabalhar lado a lado, ombro a ombro, com um bandido, um criminoso, estuprador, assassino, sequestrador, traficante, o escambau. Né? É exatamente o absurdo que acaba de ser instituído pelo governo lá do Piauí, do estado do Piauí, que é chefiado por um filiado ao Partido dos Trabalhadores. Essa é uma orientação da extrema esquerda, é de tentar impor esse tipo de lógica, onde eles puderem. Vão tentar fazer isso no plano nacional, através de projetos no Congresso Nacional, mas enquanto não conseguem, vão fazendo isso onde eles têm influência. Então, tem lá, se o PT comanda lá o Piauí, os espaços políticos do Piauí, então eles estão lá exatamente fazendo isso, né? Garantindo esse tipo de ação criminosa da autoridade, né? Isso é que é chocante, né? E mais uma vez o trabalhador honesto fica por último na fila, né? Porque afinal de contas
1: Pegando
0: os
1: fila,
0: bandidos
1: literalmente,
0: estão
1: né?
0: legalmente autorizados a furar a fila do emprego. É um escândalo isso, absolutamente escandaloso que isso acontece, aqui isso acontece aqui no Brasil, né? Sem lembrar, né, Adriano, que também isso, enfim, o governo ou o governante que faz esse tipo de coisa, né, garantindo vagas exclusivas para bandido, para criminosos, etc., egressos do sistema penitenciário, não estabelece nenhum critério semelhante de prioridade, por exemplo, para jovens. Jovens que lutam pelo primeiro emprego honesto, né? Esse é o maior deboche dessa situação.
1: É, e aí, como a gente estava falando, aí o cidadão entra numa fila gigantesca na busca de um emprego e não consegue. Aí tenta, às vezes, uma qualificação, também não consegue. E aí você vê leis que acabam beneficiando exatamente o que a gente estava falando. Uma coisa é a política pública prisional, a outra coisa é você tentar criar um mecanismo para transferir a responsabilidade, que é o que está acontecendo nesse caso especificamente, transferir para a sociedade a responsabilidade do Estado quando cria uma obrigatoriedade de emprego para quem está vindo do sistema carcerário. Como você disse, vai trabalhar do lado de quem? De assassinos? Quem é que vem, né? Com quem que você vai estar trabalhando?
0: Você quer isso para o seu filho? Quer isso para sua esposa? Para o seu marido? Que ele trabalhe ao lado de criminosos por imposição do governo? É exatamente isso que está acontecendo. Começou pelo Piauí, de maneira oficial. Já está em vigor, minha gente. A lei já está em vigor lá no Piauí, por obra e graça do governador irresponsável, que impõe isso à sociedade. É uma tristeza, sabe? É tudo muito frustrante, né? Tudo muito apavorante, inclusive, né? Porque as pessoas olham para um lado, olham para o outro, e dizem, meu Deus do céu, onde estamos, né? Onde estamos? Quem vai proteger os cidadãos? Porque não será ou não serão os governantes com esse tipo de orientação política, né?
1: 10h37, vamos mudar até o rumo da prosa para falar de qualidade, aí sim, de exemplos. quando a gente fala de cidades, de gestão, de trabalho junto com a sociedade. Eu estou falando do programa e do prêmio Band Cidades Excelentes. As inscrições terminam no fim deste mês agora, para poder participar do prêmio Band Cidades Excelentes, sempre muito legal. Sempre tem a grande final aqui no Distrito Federal, aqui em Brasília. A iniciativa reconhece as boas práticas, incentiva soluções que melhoram a gestão pública e a vida da população. Todas as cidades já participam automaticamente do prêmio Band Cidades Excelentes. As iniciativas inscritas são avaliadas e somam pontos ao IGMA, que é o índice que mede a qualidade da gestão dos municípios brasileiros. O diretor do Instituto Áquila, Paulo Coimbra, destaca que o prêmio é uma oportunidade para as cidades apresentarem bons projetos.
2: É importante que os municípios enviem seus projetos para o Prêmio Band, porque é um momento que eles têm de apresentar as suas boas práticas, tudo aquilo que foi feito ao longo da sua gestão ali, que gerou impacto na vida das pessoas.
1: Desde 2021, Belo Horizonte é o município que mais inscreveu projetos no prêmio. No ano passado, a capital mineira venceu o pilar Governança, Eficiência Fiscal e Transparência do prêmio Band Cidades Excelentes. Com o objetivo de combater fraudes e proteger recursos públicos, o projeto modernizou a gestão municipal ao lado da implantação do E-Social. Para o subsecretário de Gestão Previdenciária da Prefeitura de BH, Gleison Pereira, a ferramenta, no caso, foi positiva para direcionar o pagamento para quem precisa.
3: Nós percebemos que carecia de uma estrutura, de um núcleo que pudesse fazer um combate a fraudes, um controle de pagamentos, para que nós pudéssemos, de fato, direcionar o pagamento a quem tem direito.
1: Mais de 2.600 projetos de impacto positivo já foram inscritos desde a criação do prêmio. Na Prefeitura de Belo Horizonte, a expectativa é ampliar o número de projetos inscritos, como ressalta a subsecretária de Modernização da Gestão, Renata Coelho.
4: Esse ano a gente fez já a reunião com os órgãos e entidades para fazer essa mobilização, para que a gente envie o maior número de trabalhos para a premiação esse ano. E ao longo deste próximo mês de julho, a gente faz todo esse acompanhamento.
1: As prefeituras têm até o dia 31 de julho para enviar as ações bem-sucedidas que fizeram a diferença na vida da população. A etapa estadual do Prêmio Band Cidades Excelentes será em novembro, a parte regional e a parte nacional em dezembro aqui em Brasília. Esse é um projeto, e não é porque só é um projeto, uma premiação que tem o nome Band, né, Cláudio? Mas eu acho muito legal. Ano passado eu participei do evento aqui em Brasília, e de você ver que se você tiver responsabilidade com o seu povo, com a gestão pública, o que dá para fazer de coisa boa para o município e para a sociedade como um todo, às vezes sem gastar muito. Não, o problema não está em ter muito dinheiro ou não ter dinheiro, e sim fazer uma gestão que seja eficiente, eficaz. Eu vi vários exemplos, principalmente no estado de Santa Catarina. Eu lembro do município de Pomerode, um dos mais ricos do país. Qual é a grande diferença? É qualidade na gestão, sabe? É organização, é respeito com as contas públicas. E eu acho que é legal a gente ter um prêmio que ressalte exatamente os bons exemplos. A gente está acostumado a falar de exemplos ruins, estávamos falando de um agora, né? Agora há pouco, inclusive, que quando tem bons exemplos, acho que é legal a gente ressaltar, e o Prêmio Band Cidades Excelentes cumpre esse papel ano após ano, premiando aí as cidades, os municípios que têm essa gestão mais eficiente a partir de números, não é achismo. São dados mesmo que são computados, que são analisados, e ali você tem exatamente a qualificação desse município e a premiação a partir de dados que você consegue observar no dia a dia.
0: É, exatamente. Aliás, esse prêmio Cidades Excelentes, né, desfez um conceito que se alastrava pelo país, né, no sentido de que política era tudo igual, que era tudo ladrão, era tudo aproveitador, era tudo isso, era tudo aquilo. E o que o prêmio acabou verificando é que há muita coisa legal sendo feita Brasil afora, por muitos municípios, muitos prefeitos que são gestores, pessoas de bem, bem intencionadas também, e também com ideias criativas, né? Ideias que colocam em prática e que melhoram a qualidade de vida dos seus cidadãos. É muito, muito legal a gente observar isso, né? Eu estava vendo esses dias, eu vejo tudo, né? Eu vejo tudo, né, no YouTube, essas coisas, né, nas redes sociais e tal. Eu procuro ver o que é que está acontecendo por aí e qual a visão que as pessoas têm dos fatos, né, desses fatos. E aí, eu observando a cidade de Indaiatuba, acho que eu falei sobre isso aqui, a cidade de Indaiatuba, que fica próxima da cidade de São Paulo, etc. e tal, que tem... Aliás, foi a propósito de um ouvinte nosso de Indaiatuba que eu mencionei aqui esse caso, né? De Indaiatuba, que é uma cidade que tem um melhor IDH, dos maiores, dos mais altos, né? O mais alto de São Paulo, dos mais altos do país, que é o Instituto de o Índice de Desenvolvimento Humano, que é um indicador importantíssimo. Mas é assim, o que eu fiquei... Eu nem sei quem é o prefeito, qual é o partido. As pessoas não mencionam isso. Mas o que eu vi nesse YouTube, que era sobre construção, o cara mostrando como é que faz uma reforma de uma kitnet, não sei o quê. Às vezes eu me interesso por coisas assim também. E eu estava vendo, estamos aqui em Indaiatuba, não sei o que, aí fala com as pessoas, e as pessoas elogiam o trabalho que vem sendo feito lá pelo gestor público, entendeu? Quer dizer, é só fazer direito que as pessoas reconhecem, que o cidadão reconhece, e certamente premia, ou com a reeleição, ou com a eleição para outro cargo público, né? Até porque tem sido feito, sobretudo na região sudeste e sul do país, é muito frequente você, e também no centro-oeste, é preciso, o nordeste é que tem um problema sério em relação a isso, mas também no norte é menos frequente, mas o restante do país mostram exemplos de gestão pública absolutamente elogiáveis, e o Prêmio Cidade Excelente identifica isso na origem, que é o município. Tem lá prefeitos fazendo um bom trabalho, isso tem que ser reconhecido. E só que ninguém tinha conhecimento disso, além dos próprios munícipes, né? E aí o que o prêmio faz é dar luz a essas pessoas, é dar visibilidade a esses exemplos, a esses projetos muito legais que estão transformando para melhor a vida dos cidadãos que pagam a conta, né? Que pagam impostos.
1: Dez e quarenta, antes do intervalo, deixa eu aproveitar que a Natália Ferreira está por aqui para a gente falar de um problema lá de Águas Claras. Vários moradores procuraram a Bandeirantes, sabe que a Bandeirantes está sempre mais perto de você, e reclamando aí de problema com placas de divulgação, também com bicho, com rato circulando pela cidade, mas a Nath vai contar direitinho quais foram e quais são essas reclamações. Bom dia, Nath.
5: Oi, Adriano, bom dia Cláudio Humberto, a todos que nos acompanham. É isso, os moradores de Águas Claras então cobram providências contra a sujeira e a desorganização na cidade. Quem passa lá pela Avenida Araucárias durante a noite relata uma infestação de ratos nas calçadas e nos canteiros, o que gera medo de transmissão de doenças.
6: Então, já sou morador aqui da cidade há mais 5 anos e a cidade vem enfrentando esse problema desde então com... muito rato aqui na rua, pessoal que anda mais pra noite aí. Vive sem segurança por conta desses ratos que passam aí a noite toda. E a gente reclama com o administrador, manda mensagem, manda e-mail e nada resolve.
7: Muito rato, pode trazer muitos problemas, né, inclusive doenças. E a gente já procurou a administração para falar sobre isso, para reclamar, mas a resposta deles é sempre a mesma, que não é da competência deles.
5: Outro problema frequente é a poluição visual provocada pelo excesso de outdoors. O ponto mais crítico são os painéis de LED que emitem luz forte à noite e ofusca a visão de quem dirige. Motoristas afirmam que o brilho do equipamento prejudica a segurança no trânsito em um trecho de grande movimento.
8: Tantas placas de outdoor, gente, espalhadas pela cidade, uma em cima da outra, num total desordem, um total caos, inclusive um LED gigante na principal entrada e saída da administração de Águas Claras, ao lado do semáforo, impossível se um administrador não ter visto, sem nenhum tipo de identificação que tenha autorização da administração ou do DF legal por estar usando a área pública. É preciso que o senhor administrador tome alguma providência. A cidade está horrível.
5: A reportagem procurou a Administração Regional de Águas Claras, mas não recebemos ainda resposta até o fechamento desta matéria. Já a Secretaria da F-Legal informou que há uma ouvidoria registrada recentemente com a mesma reclamação voltada para os painéis, né? E que o endereço já está em cronograma fiscal para que seja verificado se esse painel reclamado lá na rua da administração tem ou não licença para ter sido instalado. A pasta ainda informou os canais de denúncia, reforçou os canais de denúncia pelo telefone 162 ou o site Participa DF. Então, quem estiver passando por algum desses problemas com painéis de LED e outdoors, pode procurar esses canais para fazer a denúncia.
1: Obrigado, Nath. O assunto não é novo, né, Cláudio, para nós aqui, para esse programa.
0: Não tem. A gente é uma luta aqui do programa, né? Eu só queria discordar da nossa entrevistada quando disse que a cidade está horrível, né? Eu acho que isso, a expressão não é justa com a cidade de Águas Claras. Eu sou meio suspeito, porque eu sou apaixonado por aquela cidade. E vou lá de vez em quando. A última vez fui ver um jogo do Brasil agora na Copa, na casa de amigos lá. E assim, a cidade eu acho encantadora, né? Com toda certeza é uma opinião compartilhada também pelos demais ouvintes, sobretudo pelos moradores. E é exatamente essa participação popular, né, as pessoas reclamando, a condição que têm de exigir providências dos governantes, isso torna a cidade ainda mais encantadora pelo povo que tem, né, pela população, pelos moradores que estão sempre ali prontos, subindo nas tamancas para defender os interesses da sua cidade.
1: Obrigado, Nath. 10h49, e é interessante que, assim como chegou na nossa reportagem, eu recebi de muitos moradores de Águas Claras essa reclamação, e, por exemplo, dessa resposta que a Def Legal, né, que disse que já tem resposta na auditoria, né, Nath?
5: Isso.
1: Que disse que já chegou uma reclamação e eles estão averiguando. Segundo esses moradores, alguns que me procuraram, inclusive, para falar desse problema que a gente acabou trazendo a pauta aqui para o programa, já tem muito mais de mês. Ou seja, chegou a reclamação na ouvidoria, mas até agora não foi nem pelo menos feita uma observação. E a administração de Águas Claras, a gente tentou entrar em contato, até agora não teve resposta, também era uma reclamação dos moradores. Diz que você chega na administração de Águas Claras, o administrador nunca está por lá, a administração nunca responde. Pelo menos trazer uma perspectiva para quem reclama, né, de uma possibilidade, vai resolver, não vai resolver o problema. Essa dos painéis eletrônicos, a gente viu qual foi a situação quando a gente começou a discutir isso nas estradas aqui do Distrito Federal, em que a gente falou, na época, responsabilidade do DR, na época não, é responsabilidade do DR, na época a gente cobrava do DR. O que aconteceu? Nada, né? Diminuíram um pouco a luz dos painéis.
0: Aconteceu nada. Teve até um acordo do DR firmado com o Ministério Público do Distrito Federal e Território, se comprometendo a reduzir o número de painéis, etc. e tal, e simplesmente deram uma... Isso aí era para não ser processado, então tem que reduzir. Deram uma solene banana para o Ministério Público.
1: 10h51, a gente vai para o intervalo, ainda tem intervalo, claro, já tem os destaques do Rodrigo Vilela, do Manhã Bandeirantes, mais um rápido intervalo agora.
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1: 10h51.
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1: 10h53.
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1: Dez horas e 55 minutos, reta final do nosso Gente Brasília de hoje. Agradecendo aqui, eu nem fiz hoje o agradecimento aos nossos ouvintes. A gente falou tanto, tinha tanto assunto, mesmo por uma segunda-feira que parece meio morna, mas tinha tanto assunto importante para a gente tratar que fiquei devendo o registro dos nossos ouvintes. Mesmo assim, vai aquele abraço pro Ronaldo, pro Felipe, pro Lúcio Gonzalez, quem tá com a gente lá no chat, né? Tô tentando ver aqui mais alguns aqui. A Gersina, eu vi que tá conosco também. O nosso querido Emerson, de todos os dias, também tá participando, mandando sua mensagem. Muitas pessoas ainda comentando sobre a seleção brasileira. O Bispo também, né? Falando... Adriano, Cláudio, ao contrário dos jogadores do Brasil, ontem, 16 horas, estávamos mostrando imóveis na Asa Norte. E ainda fiz um golaço. Que maravilha, hein? Né, se o Brasil não fez gol, pelo menos você fez um gol de vendas, hein, ô Bispo? Abraço para você, viu?
0: Parabéns, Bispo. O Bispo não só é uma grande referência de corretor de imóveis aqui no Distrito Federal, como é um vitorioso, né? É um corretor de imóveis que tem a recomendação de todos que o conhecem, por sua seriedade e também pelo seu empenho e profissionalismo.
1: E a Maria Sônia, aqui para fechar, antes do Vilela trazer os destaques do Manhã Bandeirantes... Ela dizendo, falando sobre seleção brasileira, eu sempre disse que o Ancelotti é um ótimo técnico, mas também não faz milagre. Infelizmente, o Ancelotti não tinha time para ganhar o Mundial, é a opinião da Maria Sônia. Boa, Maria Sônia.
0: Parabéns, Maria Sônia. Exatamente isso. Não tinha time, o time era ruim, era um time que não jogava, um time que não tinha liga, né? Tinha um, enfim, e jogadores ruins, não é ruins, assim, para os jogadores, assim, até que nos clubes ali eles cumprem um papel, mas não na seleção, né? A seleção é outro papo. A nossa régua de seleção é sempre muito superior àquilo que foi apresentado este ano na Copa do Mundo.
1: E o Rodrigo Vilela, que vai trazer os destaques do Manhã Bandeirante, já está com a trilha aqui rolando. Estava lembrando que a Maria Sônia não estava muito otimista no nosso palpitômetro, né, Vilela? Bom dia mais uma vez.
2: É isso, estava bem realista, na verdade, né, Adriano? Ela falou, eu estava na sexta-feira, quando eu perguntei o palpite do pessoal, também da audiência, ela disse que, olha, não estou muito confiante com o resultado, não.
1: Nós acertamos, né? O resultado, né? Eu, você e Cláudio Humberto.
2: É, quase todo mundo foi no 2-1, só que foi pro lado errado.
1: Ou seja, foi naquela hora de bater a foto, de virar a câmera, virou pro lado errado, né?
2: É daqueles casos, Adriano, que se a gente levasse pro STF a depender ali na mão de quem caísse, a gente conseguia reverter isso aí.
1: Não tenha dúvida. Quais são os destaques, ô Vilela?
2: Adriano, a gente vai trazer a atualização sobre uma operação... mirando um grupo que desviou mais de 10 milhões de reais em impostos na Feira dos Importados. Esse pessoal foi condenado já. Também sobre uma briga generalizada em um bar. Terminou todo mundo na delegacia, foi no Gama, Adriano.
1: Tem mais coisas para hoje?
2: Adriano, também a revisão da pena de um preso que foi condenado a cumprir ali 32 anos a mais do que deveria. Acabou ali agora essa pena dele sendo revista aqui no Distrito Federal, esse preso, viu?
1: Tudo isso, muito mais, agora no seu Manhã Bandeirantes. Diga aí,
0: então, Cláudio. Eu tenho uma informação final aqui, eu estou vendo no Diário do Poder, a informação de que o Tribunal de Justiça do Distrito Federal não só manteve válidas, né, enfim, decidiu que continuam válidas as condenações por improbidade administrativa do ex-governador José Roberto Arruda no âmbito da Operação Caixa de Pandora, como também manteve o bloqueio dos seus bens. Essa é uma decisão que foi adotada também em relação a outras pessoas, por exemplo, o ex-vice-governador Paulo Otávio e também o empresário Marcelo Carvalho tiveram seus bens liberados.
1: Vambora, 10h59. Vambora, Cláudio. Amanhã tem mais, hein?
0: Vamos nessa. Desejar aqui uma semana esplêndida para todos os nossos ouvintes. Até amanhã.
1: Até amanhã. Vem aí, Rodrigo Vilela e grande equipe no seu Manhã Bandeirantes. Tchau.
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2: 11 horas e 2 minutos.
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2: E bom dia, muito bom dia. Segunda-feira, 6 de julho de 2026. Uma segunda-feira meio assim ainda de ressaca por causa do jogo do Brasil, mas a boa notícia: quinto dia útil do mês, ou seja, dia de pagamento. Está no ar o Manhã Bandeirantes comigo, Rodrigo Vilela, produção de Vitória Carvalho e toda a brilhante equipe da Bandeirantes, a nossa 89.9 FM. Fico com você até meio-dia, claro que aqui você pode participar sempre que quiser pelo nosso WhatsApp, é o 994-00-9269. E você acompanha a nossa programação pelo rádio, na 89.9 FM e também no YouTube. O nosso perfil Band Brasília, nossa live já está no ar. E também, se quiser dar aquela moral pra gente no Instagram, nosso perfil Rádio Bandeirantes Brasília, tudo junto mesmo, tá? Arroba Rádio Bandeirantes Brasília. Vamos aos destaques do Manhã Bandeirantes. Grupo que desviou mais de 10 milhões de reais em impostos na feira dos importados é condenado. Um erro no cálculo da pena fez um preso cumprir uma condenação 32 anos maior do que a devida, foi aqui no Distrito Federal. Uma menina de 11 anos teve 3 paradas cardíacas e morreu após ser picada por um escorpião ao calçar um tênis para ir à escola no Riacho Fundo. Briga generalizada em um bar após jogo do Brasil termina com os envolvidos levados à delegacia no Gama. E no quadro de empreendedorismo de hoje, vamos conhecer a trajetória de quem escolheu empreender no campo. A gente sempre traz iniciativas aqui para a cidade, né? Então, desta vez também para nossos produtores rurais, para quem quer mexer ali com o campo, né? Viver do campo. Hoje quem vai conversar com a gente é o produtor rural, também advogado tributarista, ele é especializado no agronegócio, Fernando Melo. Vai explicar para a gente o que é preciso, né, para ter sucesso aí para quem quer trabalhar como produtor rural. Vagas de emprego, compromisso do Manhã Bandeirante, sempre trazendo novidades no mercado de trabalho. Hoje são mais de 1.000 vagas de emprego, tá? Salários que chegam a R$ 4.500. Começar bem, né? Brasil, véio, já perdeu mesmo, então vamos agora focar no emprego. R$ 4.500. Tudo isso e muito mais agora no Manhã Bandeirantes. Para participar, basta mandar uma mensagem aqui no nosso WhatsApp 994-00-9269.
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2: Não faz sol aqui na área central não, viu? Aqui o sol parece que tá meio escondido, né? Um céu com bastante nuvens neste momento, assim, um solzinho meio tímido que deve aparecer logo mais. Temperatura para esta segunda-feira entre 15 e 26 graus. Neste momento, 23 graus Celsius, umidade relativa do ar entre 90 e 30%. Pôr do sol, para você que gosta de acompanhar, previsto para 17 horas e 53 minutos. Começou a subir de novo, né? A hora ali, o sol se pondo mais tarde. A previsão, de acordo com o IMET, é de tarde com poucas nuvens no céu, mas à noite deve voltar a ter bastante nuvens. Não temos previsão de chuva para esta segunda-feira.
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2: Deixa eu ver como é que está o trânsito nas principais vias de acesso aqui à área central de Brasília. Para quem está passando aqui agora pela Esplanada dos Ministérios, o trânsito muito bom aqui na área central de Brasília. Não tem nenhum trecho de lentidão. Também não vejo lentidão nem na Asa Norte e nem na Asa Sul. Até o setor policial sul está com um bom trânsito, com um trânsito fluindo muito bem. As três pontes que cortam o nosso Lago Paranoá, também com trânsito fluindo, tudo está uma beleza. Hoje o trânsito está bom, hein? Na 020, como é que está na 020? Ah, tem um trecho de lentidão só ali no trecho do condomínio Nova Colina, para quem está seguindo sentido Sobradinho. Tá? Para quem está voltando, não. Para quem está descendo, vindo aqui para a área central pela 020, trânsito todo muito bom. Na EPA Norte, trânsito todo bom. Na EPA Sul, também com trânsito muito bom. 001, com trânsito fluindo muito bem. O mesmo na EPNB. EPNB hoje está surpreendendo, viu? Porque geralmente essa hora tem um trânsito mais intenso ali perto da fábrica de café, do acesso ao Pistão Sul em Taguatinga, hoje com trânsito muito bom. Pistão Norte e Sul, trânsito muito bom. Estrutural, EPTG e EPNB, como eu disse, também trânsito bom. 070, 060 com trânsito excelente. Onde é que o trânsito está ruim? Comercial Norte, meu amigo, lá em Taguatinga, você já sabe que ali, não sei o que acontece, que o trânsito ali é muito ruim. Sandu com trânsito bom, mas a Comercial com aquele horror ali que você já sabe de trânsito muito ruim. Hélio Prates, tem só um pequeno trecho de lentidão na Hélio Prates, chegando ali na Feira Central de Ceilândia, tá? Mas é só uma quadra que tem ali, duas quadras ali mais ou menos, tá? Não chega a ser muito longo esse trecho de engarrafamento, não. Ali que está em obras, ao menos é o que indica aqui a marcação do Waze. Eu, como tem tempo que não passo lá, confesso que não sei se está tendo obras ali na área central ou não. Mas diz o mapa do Waze que sim, que está em obras. Então, só esse pequeno trecho na Hélio Prates, o resto da via toda com trânsito fluindo muito bem.

0: E trouxe esse destaque aqui logo na abertura do programa sobre essa pena errada de um homem, de um condenado, né? Esse homem que foi preso e teve a pena calculada de forma errada, vai cumprir 32 anos a menos do que havia sido estabelecido de forma errada, né? Quem vai trazer os detalhes para a gente agora, Beatriz Matos, muito bom dia.
1: Bom dia, Vilela, para você e aos nossos ouvintes. Vilela, e olha o tamanho desse erro. Por causa de uma falha no sistema, a pena desse preso chegou a ser registrada em 67 anos de prisão. Segundo a Defensoria Pública do DF, ele respondia a 4 processos diferentes. Só que, nesse caso, a Justiça reconheceu a chamada continuidade delitiva, ou seja, quando o mesmo crime é praticado mais de uma vez, nas mesmas condições, a partir do segundo fato, eles passam a ser tratados como uma continuação do primeiro. Com isso, a pena não é calculada somando cada condenação inteira, mas aplicando apenas frações previstas na lei. O problema é que o sistema da vara de execuções penais fez exatamente o contrário. Em vez de aplicar essas frações, ele repetiu 4 vezes a pena completa do primeiro crime, quadruplicando a condenação. Por conta disso, ele acabaram registrando essa pena de 67 anos. Segundo o defensor público responsável pelo caso, Idonir Teles de Macedo Júnior, esse tipo de erro é grave porque não apenas aumenta o tempo de prisão, mas também pode afetar direitos do preso ao longo do cumprimento da pena. A gente também conversou com ele, vamos ouvi-lo.
2: Um erro desse tem como consequência não apenas a quantidade de tempo que o assistido levará para cumprir sua pena integral, mas também impacta na questão dos benefícios que existem na execução da pena para sua ressocialização, como a progressão de regime, livramento condicional, saídas temporárias, que são institutos que possibilitam ao assistido, condenado, ir se reintegrando aos poucos à sociedade.
1: Ainda de acordo com o defensor, falhas como essa podem acontecer por causa do grande volume de processos e da complexidade dos cálculos da execução penal. Mas por isso ele também reforçou a importância de um acompanhamento técnico permanente. A Defensoria Pública acompanha justamente os assistidos que estão cumprindo pena e, depois de identificar esse erro, pediu a revisão do cálculo. A Vara de Execuções Penais reconheceu a falha, corrigiu a conta e atualizou a pena. Com isso, agora, a pena dele ficou em 35 anos para ser cumpridos.
0: Aí, obrigado pelas informações, Beatriz Matos. É aquilo, a pessoa tem que cumprir também o que foi condenado, né? Não tem por que ali alongar essa pena. Obrigado pelas informações. Mais informações chegando. 6 pessoas foram condenadas após uma investigação denunciar um esquema que desviou, olha quanto dinheiro, mais de 10 milhões de reais em impostos na Feira dos Importados. Quem vai trazer os detalhes para a gente, Diogo Albuquerque. Bom dia.
3: É isso, Vilela. Bom dia para você e para quem nos acompanha aqui no Manhã Bandeirantes. Segundo a sentença aí da Justiça, esse grupo usava empresas de fachada e sócios laranja para ocultar os verdadeiros administradores, né? Omitir receitas, deixar de recolher ICMS e movimentar os valores obtidos de forma ilegal. Esse esquema operou por 17 anos na Feira dos Importados. De acordo com a decisão, a investigação apontou que o esquema funcionava desde pelo menos 2007. As empresas registravam valores menores aos efetivamente faturados, ali uma prática que foi identificada por meio do cruzamento de informações das operadoras de cartão de crédito com os livros fiscais eletrônicos. A diferença entre as vendas realizadas e as receitas declaradas levou, então, ao registro das infrações e revelou um prejuízo de mais de 11 milhões de reais aos cofres do Distrito Federal em imposto sonegado. Ainda conforme a sentença, a organização utilizava ali contratos sociais com informações falsas, funcionários e também familiares como sócios fictícios e também realizava ali movimentações financeiras, né, entre as empresas e pessoas físicas para ocultar a origem do dinheiro. Relatórios do COAF e perícias em aparelhos celulares também embasaram a investigação, indicando a existência de uma estrutura organizada com divisão de funções entre os integrantes do grupo. Na decisão, o juiz concluiu que houve comprovação aí parcial das acusações apresentadas pelo Ministério Público e também reconheceu a existência de uma organização ali criminosa voltada para essa prática, né, dos crimes tributários. A sentença destaca que os líderes do esquema eram Abbas Mohamed Ahmad e Gislene Teodósio de Góes. que eram apontados aí como responsáveis por comandar as empresas e também ocultar a participação aí por meio de testas de ferros laranjas, né? Um desses relatórios do COAF apontou, por exemplo, que Abas ali movimentou quase 2 milhões e meio de reais em apenas um mês, apesar de declarar uma renda mensal de pouco mais de 5 mil reais, ali, reforçando então os indícios de ocultação do patrimônio. Abas recebeu uma pena de 14 anos e 10 meses de prisão em regime fechado, enquanto a esposa, Gislaine, foi condenada a 15 anos e 9 meses também em regime fechado. Outros 4 envolvidos ali receberam penas que variam entre 3 e 7 anos em regime semiaberto ou com substituição por medidas restritivas de direitos. Um dos investigados foi absolvido por falta de provas e os condenados, Vilela, ainda podem recorrer em liberdade.
0: Tá aí, obrigado pelas informações. Jogo Albuquerque.

Donos de veículos apreendidos no Distrito Federal têm até o dia 10 de julho para regularizar a situação e evitar o leilão. O DR publicou na última semana uma convocação para que os proprietários e instituições financeiras retirem os carros e motos recolhidos em operações de trânsito. Os veículos estão no pátio de Samambaia. Para fazer a retirada, viu, tem que quitar todos os débitos acumulados, como IPVA, multas, taxa de licenciamento e despesas de pátio. Quem não resolver as pendências ou apresentar uma autorização judicial no prazo, pode perder o veículo. Isso porque, após o fim do prazo, todos os automóveis que continuarem no pátio vão direto para o próximo leilão público do órgão. Agora 11 horas e 15 minutos.

0: Criança de 11 anos morre após ser picada por um escorpião dentro de casa. Isso que aconteceu no Riacho Fundo. A gente trouxe essa história aqui, inclusive, estamos acompanhando isso. E, infelizmente, com esse desdobramento, esse final trágico, quem vai trazer os detalhes para a gente, Maria Luísa Lira. Bom dia.
1: Bom dia, Vilela, para você, para todos os ouvintes. Infelizmente, né, a gente torceu muito pela recuperação da Valentina Nobre Lima, de 11 anos, né, que foi picada por um escorpião, mas infelizmente ela não resistiu e morreu ontem, no último domingo, após 24 dias internada. A Valentina estava entubada e em coma induzido na UTI de um hospital particular desde o dia 12 de junho. Ela estava ali se arrumando para ir para a escola quando foi picada por um escorpião que estava escondido dentro do tênis. No mesmo momento ali, ela já gritou por socorro, né? Então, os pais pegaram a Valentina, levaram ela para o hospital do Guará. Lá, ela tomou o soro antiveneno, né, para escorpião. Só que, nesse hospital, a médica recomendou que a família procurasse uma UTI, porque o quadro dela era grave, e no hospital do Guará não tinha UTI pediátrica própria. Então, a família começou a procurar aqui pela capital e, depois de quase 8 horas, que encontraram um leito para a Valentina. Na mesma noite, Vilela, do acidente, a Valentina sofreu cerca de 3 paradas cardíacas e precisou ser internada. Uma dessas paradas durou mais de 40 minutos, então ela foi reanimada ali pela equipe de plantão, mas ela permaneceu todos esses dias e infelizmente não resistiu. Falando um pouco sobre os casos, né, de acidentes envolvendo escorpiões, entre janeiro e maio deste ano foram notificados mais de 1.800 acidentes causados por escorpiões aqui no Distrito Federal, e no mesmo período do ano passado foram 1.594, ou seja, teve um aumento significativo aí comparado com o ano anterior. As orientações em casos de picada de escorpião são lavar o local, né, da picada com água e sabão e procurar atendimento médico imediatamente. Aqui no Distrito Federal, mais de 10 unidades do SUS oferecem o soro antiveneno de escorpião, entre eles o Agamib, Agarran, HRT, enfim, entre outros. Então, a orientação sempre essa, e é isso, Vilela, a gente deseja ali, né, se solidariza com a família, deseja forças aí para a família da Valentina.
0: É, infelizmente teve esse final, né, e ainda fica com certeza aquele sentimento na família. Será que se tivesse conseguido o leito imediatamente, o final teria sido diferente? É, porque como você trouxe, foram 8 horas até ela conseguir a internação em um leito. A família com certeza deve agora ficar, né, assim, se perguntando se tivesse tudo ocorrido como a gente espera. Mas saúde pública aqui no Distrito Federal, a gente infelizmente, semanalmente pelo menos, a gente traz reclamações, queixas, problemas com leito, fila em farmácia, problema de falta de médico, infelizmente, né? Nossa solidariedade, claro, à família por esse triste acidente. Obrigado pelas informações, Maria Luísa Lira. 11 horas e 18 minutos, os bancos de leite humano do DF precisam de frascos para armazenamento de doações. Por isso, a população está sendo incentivada a doar frascos de vidro de boca larga com tampa plástica, como os modelos utilizados na venda de café solúvel. Os recipientes são essenciais para armazenamento, transporte e processamento do leite materno coletado. As doações podem ser entregues diretamente no banco ou postos de coleta mais próximos. Também é possível solicitar o recolhimento dos frascos pelo telefone 160. Não é necessário higienizar os potes antes da entrega, porque todos passam por rigorosos processos de limpeza, desinfecção e esterilização. Então, gente, se tiver aquele potinho, né? Acho que aqueles de vidro com a tampa de plástico, tá? Tem café solúvel ali, muito que vem com esse modelo. O pessoal tá precisando. Número de CNHs emitidas desde as mudanças no processo de concessão passa de 1,5 milhão de documentos. O número é referente ao período entre dezembro do ano passado e junho de 2026. No final de 2025, o governo mudou as regras para a emissão da habilitação. Entre as novidades implantadas estão a gratuidade do curso teórico e o fim da obrigatoriedade da contratação de autoescolas. O programa manteve os exames médicos e psicológicos, as provas teóricas e as avaliações práticas exigidas para a obtenção da CNH. Rápido intervalo, daqui a pouco trago mais detalhes sobre condenação ali que foi mantida, né? O bloqueio dos bens do ex-governador Arruda. Também vou trazer sobre uma história de uma bomba que deixaram numa delegacia. Trago tudo isso para vocês logo mais.
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0: 11 horas e 20 minutos.
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0: 11 horas e 22 minutos.
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0: Após jogo do Brasil, briga generalizada em bar. E aí, gente? Terminou com todo mundo na delegacia. Foi no Gama. Quem vai trazer os detalhes pra gente? Felipe Campbell. Barraco, né, Felipe? Bom dia.
6: Bom dia, Vilela. Pois é, né? O clima esquentou depois da derrota do Brasil pra Noruega na Copa do Mundo nesse domingo. O clima ficou exaltado, né? As pessoas não estavam satisfeitas com o resultado e acabou tendo uma briga generalizada nesse bar, no setor leste do Gama, que mobilizou equipes da Polícia Militar neste domingo. A confusão terminou com os envolvidos encaminhados à 20ª Delegacia de Polícia. Os policiais foram acionados para atender uma ocorrência de agressões no local e, quando chegaram, a briga já havia sido encerrada, mas devido ao número de pessoas envolvidas, que ainda estavam ali exaltadas, né, foi necessário o apoio de outras equipes para controlar a situação e realizar a condução dos participantes. E aí, quando parecia que estava tudo resolvido, durante o deslocamento para a delegacia, as duas mulheres voltaram a se agredir e precisaram ser contidas por policiais e por pessoas que acompanhavam a ocorrência. E aí, ainda no trajeto, uma das envolvidas relatou falta de ar, disse que estava passando mal, foi levada ao Hospital Regional do Gama, mas após a avaliação médica, ela foi liberada. Em seguida, todos foram apresentados na delegacia, passaram pelo exame de corpo de delito no Instituto Médico Legal e, para finalizar, né, de acordo com o registro da ocorrência, as partes informaram que não tinham interesse em representar criminalmente uma contra as outras, ou seja, né, resolveram tudo ali mesmo no local.
0: Obrigado pelas informações, Felipe Campbell. E seguem as investigações sobre os possíveis artefatos que foi deixado na delegacia de Santa Maria na manhã de sábado. Segundo a Polícia Militar, dois objetos de ferro em formato de ogiva com base azul e tampas vermelhas, sem marcas ou identificação de modelo, foram deixados por um suspeito no interior da unidade policial. Como os objetos encontrados apresentavam características semelhantes às de granadas de morteiro, a corporação iniciou a Operação Petardo. O esquadrão antibombas do Batalhão de Operações Especiais da Polícia Militar foi acionado para adotar os protocolos técnicos previstos para ocorrências envolvendo suspeitas de artefato explosivo. Depois dos procedimentos de segurança e de verificação, ficou constatado que os dois objetos estavam vazios e, exatamente por esse motivo, não possuíam capacidade de detonação. As primeiras investigações confirmaram que se tratavam de artefatos utilizados em treinamentos militares. No entanto, ainda não se sabe qual a origem dos objetos.

0: 11 horas e 25 minutos, o abandono escolar no ensino médio na rede pública de ensino do Brasil é o menor registrado desde 2007, de acordo com os dados divulgados pelo Censo Escolar de 2025, feito pelo Ministério da Educação. Segundo o estudo, o índice de estudantes brasileiros que deixaram de frequentar a escola é 2,5%, o que corresponde a uma queda de 34% na comparação com o levantamento anterior, realizado em 2023. Além disso, esse é o menor índice registrado desde que a pesquisa passou a ser feita. Segundo o censo, entre 2022 e 2025, a reprovação dos estudantes caiu 62%. No mesmo período, o abandono escolar diminuiu 61%. A distorção idade-série, indicador usado para medir o atraso escolar, foi reduzido em 28%. E a taxa de aprovação subiu 11%. O governo afirma que os resultados foram possíveis depois que programas como o Escola em Tempo Integral e o Pé de Meia, além de mudanças no Exame Nacional do Ensino Médio, foram implementados. Segundo a líder do governo no Senado, Tereza Leitão, as medidas foram usadas para manter o jovem na escola.
1: O programa foi pensado para isto mesmo, para manter o estudante do ensino médio na escola, para ele concluir o curso, para ele ter níveis importantes de aprovação, para seguir depois, caso queira, no ensino superior. É mais um êxito dos programas de distribuição de renda, de foco no desenvolvimento social, de foco no combate às desigualdades.
0: No entanto, para os senadores Alci, o governo transforma essas medidas, principalmente o pé de meia, como vitrine eleitoral, negligencia outros investimentos na área de educação e o foco deveria ser a melhoria da infraestrutura escolar.
2: Este governo, ele quer usar sempre as pessoas como massa de manobra. Primeiro,
0: deveria ser a melhoria da infraestrutura escolar.
2: 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Primeiro, Bolsa Família, são milhões de

0: 11 horas e 28 minutos, a tecnologia tem facilitado o tratamento de pacientes com diabetes tipo 1 aqui no Distrito Federal. Desde 2020, a Secretaria de Saúde oferece o programa de monitorização contínua de glicose, que permite o acompanhamento dos níveis de glicose em tempo real por meio de sensores. O equipamento reduz a necessidade de medições frequentes na ponta do dedo e ajuda a identificar rapidamente alterações na glicemia, que permite um controle mais preciso da doença e diminui o risco de complicações. O programa atende crianças e adultos com diagnóstico de diabetes tipo 1. Os pacientes contemplados recebem 2 sensores por mês. Após análise da documentação e do cumprimento dos critérios estabelecidos pela Secretaria de Saúde, o pedido é feito por meio de um formulário eletrônico disponível no site saúde.df.gov.br. Se for aprovado, o paciente é incluído no programa e recebe os sensores, além das orientações para o uso do equipamento. Agora 11 horas e 29 minutos. Vamos de entrevista. No quadro de empreendedorismo de hoje, vamos conhecer a trajetória de quem escolheu empreender no campo, os desafios da produção rural, o que é preciso para se tornar um produtor rural. Para falar sobre o assunto, convidamos o produtor rural e advogado tributarista especializado no agronegócio, Fernando Melo. Fernando, muito bom dia, obrigado por participar conosco aqui no Manhã Bandeirantes. Fernando, eu queria que você começasse apresentando para a gente um pouco da sua história, como é que começou sua história com o agronegócio. Bom dia.
1: Bom dia, Vilela. Para mim é uma satisfação estar aqui com vocês e poder trazer um pouquinho aí da minha perspectiva e minha história, né? Então, no começo, eu já venho de uma família de produtores rurais, né? Meu pai é, meu avô era, todas minhas tias são, meus tios. Então, eu sempre tive muita proximidade com o agro. Mas, por outro lado, eu sempre morei em Brasília, estudando, né? Trabalhando. Então, o contato que eu tinha ainda quando na escola era questão de ir visitar e fazer visitas, passar as férias. Mas a partir do momento que eu vi ali numa possibilidade de estar auxiliando a minha família, principalmente diretamente meu pai, eu entrei de cabeça, continuei o estudo do direito para me formar advogado, mas desde então eu comecei a trabalhar já, ainda que indiretamente na época, no agronegócio.
0: E Fernando, o que é que tem assim, de diferença de empreender no campo e na cidade?
1: Vilela, eu acho que as diferenças são grandes, principalmente pela perspectiva de prazo conectado à realidade, né? No campo a gente está falando de uma vida um pouco mais serena e tranquila, ainda que atualmente seja bastante corrido, mas a gente tem ciclos econômicos, né? Você faz uma plantação hoje para colher daqui 3 meses, durante esse período você tem que fazer o acompanhamento da cultura para ver se não vai ter nenhum tipo de praga, fazer as aplicações no momento certo. E isso traz um marasmo, entre aspas, mas ao mesmo tempo uma atenção muito grande, né? Quando a gente fala na cidade, a gente está conectado 24 horas por dia. E sua cabeça praticamente não desliga, você sempre tem que estar fazendo um negócio, correndo com alguma coisa ou outra. Então, acho que a duplicidade, né, você atuar nas duas frentes, pelo menos para mim, tem me feito muito bem, porque a partir do momento que eu estou bem cansado com a cidade, eu corro para a fazenda e dou uma descansada também na cabeça.
0: Certo. Fernando, me diz uma coisa. Normalmente, a gente, quando pensa em produção rural, a gente já imagina um grande campo com plantação, alguma coisa, mas é possível também a pessoa até conseguir ali sobreviver, ter algum lucro, claro, né? Porque essa é a ideia de empreender, com uma propriedade pequena, menor, né? Também é possível.
1: Sim, não tenho nem dúvida, Vilela. A propriedade da minha família, do meu pai em específico, não é uma grande propriedade. A gente não está falando de um centro empresarial, né? Nós desenvolvemos ainda muito artesanalmente, então são poucos funcionários. Meu pai ainda acompanha muito de perto. E eu, por outro lado, vim para trazer uma parte que agrega ao que meu pai fazia. Basicamente é uma parte tecnológica, né? Hoje em dia o campo está conectado, tem que estar. E pessoas mais de idade, mais velhas, não tem tanta essa proximidade com tecnologia. Então, muitas das coisas que a gente leva para agregar ao serviço é justamente monitoramento externo, fazer acompanhamentos com mais tecnologia, hoje em dia até a utilização de IA, e isso a gente vê que tende a incrementar com boas práticas para aumentar o lucro, ainda que não seja uma grande propriedade.
0: E, Fernando, quais são os principais desafios

0: enfrentados por quem decide empreender no campo.
1: Vilela, eu acho que é principalmente você estar conectado com o campo em si, sabe? Até pela minha experiência, como eu também sou advogado e tenho atuação muito forte no agronegócio, eu durante um período fiquei voltado para a advocacia, mas dentro do escritório. Então, assim, ainda que eu tivesse a prática vivida pela família, a gente não tinha uma conexão tão grande. Mas teve um ano que eu realmente saturei da advocacia e achei que eu iria largar e me dediquei exclusivamente à fazenda. Então, eu literalmente me mudei para dentro da fazenda, fiquei lá durante um ano e foi um tempo de imersão muito rico. E ali eu pude ver coisas que a gente não vê de fora ou que a gente vê muito brevemente na prática. Porque meu pai tem uma máxima que quem não sabe fazer não sabe mandar. Então eu fazia tudo que os outros funcionários faziam. Não tinha diferenciação nenhuma. É como se eu fosse funcionário da fazenda. E com isso eu vivi uma prática muito enriquecedora que me trouxe uma vivência que eu levo hoje em dia para os meus clientes. Então, como a gente atende muitos produtores no Brasil todo, é comum que a gente faça visitas em loco. E quando eu chego na fazenda desse produtor, ele está esperando muitas vezes um advogado de terninho, bonitinho. Eu chego de butina e ainda brinco com ele que se ele deixar, eu monto no trator e saio dirigindo.
0: Fernando, então acaba que essa experiência como produtor rural, ela acaba até te ajudando na visão como advogado também, né?
1: Não tenho nem dúvida, Vilela. Assim, na verdade, a minha visão de advogado mudou completamente a partir do momento que eu fiz uma imersão no campo. Porque uma coisa é o que você lê no livro, outra coisa é o que você vivencia na prática. E a prática, muitas vezes, é bem diferente da teoria, né? A gente costuma brincar. Quando você entende o dia a dia, os ciclos econômicos, como funciona a cabeça do produtor, quais são, principalmente, o que preocupa ele, você consegue refletir isso no direito. Então, quando você faz um acompanhamento e até traz uma solução jurídica, isso tem que estar carregado de uma praticidade, que é o que efetivamente ele vai colocar na produção dele, né? Não adianta você trazer uma invenção mirabolante que, na verdade, não se adequa à realidade.
0: Fernando, qual conselho para a gente encerrar, finalizar? Qual conselho que você daria para quem sonha empreender no campo, mas não vem de uma família de produtores? Uma pessoa que talvez não tenha nem conhecimento, mas tem esse desejo. O que é que você pode falar para essa pessoa?
1: Eu acho que o primeiro ponto é entender o setor, né? Quando a gente fala de agronegócio, a gente está falando de um setor completamente distinto de indústria, comércio. Então, é um setor muito peculiar, tem diversas coisas que são específicas. E acho que o primeiro ponto é esse. Segundo, tentar se conectar ao máximo com essas pessoas ligadas ao campo, produtores, pessoal de vendas. E hoje em dia, com o advento da internet, principalmente Instagram, a gente consegue ter essa conexão direta. Então, você faz um acompanhamento, ainda que você esteja na cidade, você faz um acompanhamento do que está acontecendo lá. E eu acho que o terceiro ponto é buscar, sempre que possível, estar em eventos próximos. A gente tem diversos eventos, como por exemplo Agro Brasília, entre outros, que são feiras, que você consegue ir, entender a situação, conhecer pessoas e estar inserido no meio.
0: Tá aí, obrigado pela entrevista, boas dicas, né? Trouxe aí um pouquinho da visão de um produtor rural, Fernando Melo, ele que é advogado tributarista do agronegócio, no agronegócio e também produtor rural. Fernando, muito obrigado pela entrevista.
1: Eu que agradeço, viu? Muitíssimo obrigado.
0: Aí, se você então tem essa vontade de investir no campo, né? Virar ali um empreendedor, enfim, por que não, né? A gente geralmente traz ideias de negócio sempre na cidade, né? O Fernando trouxe para a gente alguns pontos que dá para a gente considerar e também montar, empreender, né, no campo. Deve ser bom, né? Uma vida assim, que claro, como tudo, dá muito trabalho, né? Mas acho que outros tipos de trabalho que a gente não tem aqui na cidade, né? Por exemplo, acho que a gente não deve pegar engarrafamento, que já é uma boa. E julho é mês de férias para muita gente, com uma boa oportunidade para desacelerar a mente. Mas especialistas apontam que para alguns ainda é difícil virar a chave do trabalho para o repouso. E o celular pode ser o principal vilão dessa história. De Belo Horizonte, nosso repórter Paulo Xavier é que vai contar essa história para a gente.
2: O período que deveria ser dedicado à recuperação física e mental acaba sendo marcado por ansiedade, culpa e dificuldade para desacelerar. Uma pesquisa realizada por uma empresa de acesso a salas VIP em aeroportos mostra que 35% dos viajantes têm dificuldades para se desconectar da rotina durante as viagens. Segundo a psiquiatra do Hospital Sírio-Libanês, Carolina Hanna Chaim, esse comportamento tem relação com adaptações do cérebro após longos períodos de estresse.
3: Aquelas que são mais suscetíveis à autocobrança devem sofrer mais dificuldades. As áreas ligadas ao sistema de alerta, como a amígdala e alguns outros condicionamentos de aprendizado, acontecem quase que de forma autônoma e vão levando o comportamento daquela pessoa a pensar no trabalho e até a agir trabalhando, mesmo sem tanta necessidade.
2: O estudo também revela que 73% dos entrevistados têm medo de perder mensagens quando estão longe do celular. E reforçando a hiperconectividade, 67% dos entrevistados confessaram serem mais estressados com o aparelho desligado do que ligado. Para a psiquiatra, o primeiro passo para se desligar é reduzir os gatilhos das notificações e se dedicar a momentos de silêncio.
3: Então, reduzir os estímulos, tanto de tela, ruídos, afazeres, agenda, começar as férias também com esse tempo maior para um silêncio, um descanso, não sair já no primeiro dia querendo fazer um checklist de afazeres e mesmo atividades prazerosas, culturais, mas que as férias não sejam mais um foco de performance.
2: A pesquisa ouviu 8.500 viajantes em 11 países diferentes.
0: 11 horas e 39 minutos. Antes do nosso intervalo, vagas de emprego. Hoje são 1.371 vagas disponíveis nas agências do trabalhador. Salários que chegam, olha só, a R$ 4.500. Quem vai trazer os detalhes para a gente? Vitória Carvalho, bom dia.
4: Bom dia, Vilela. Bom dia a todos. Para eletricista, tem 10 vagas em Arniqueira. Precisa ter experiência, mas não há exigência de escolaridade básica. Essa vaga paga R$ 2.424. Para soldador, tem 5 vagas em Samambaia, precisa ter experiência e o ensino médio completo. A remuneração é de R$ 2.400. Para recepcionista, no Gama, a gente tem 3 vagas, é preciso ter experiência e o ensino médio completo. O salário é de R$ 1.621.
0: E aí, se você quiser se candidatar a uma dessas vagas, o que, que você tem que fazer? Cadastrar seu currículo lá no aplicativo Carteira de Trabalho Digital ou ir a uma das 16 agências do trabalhador, sempre em dia útil, segunda a sexta-feira, das 8 da manhã às 17 horas. Daqui a pouco tem mais vagas de emprego.
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0: 11h41.
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0: 11 horas e 42 minutos. Gente, no bloco anterior eu preciso só fazer uma correção sobre a vaga de soldador em Samambaia. São 5 oportunidades mesmo, tem mesmo que ter experiência. No entanto, a escolaridade é ensino fundamental, tá bom? Remuneração R$ 2.400. Neoenergia leva atendimento itinerante ao Varjão, Lago Norte e Plano Piloto. Quem vai trazer informações e detalhes sobre esse serviço, Natália Ferreiro. Bom dia.
8: Oi, Vilela. Bom dia. Bom dia a todos que nos acompanham. Quem precisa resolver pendências vai ter essa chance, então, Vilela, com aí, pendências com a conta de energia. Pode aproveitar os mutirões presenciais que percorrem o Distrito Federal nesta semana. O serviço itinerante atende por ordem de chegada e permite negociar débitos, parcelar contas atrasadas, transferir a titularidade, solicitar novas ligações ou pedir ressarcimento por aparelhos queimados. As equipes passam pelo plano piloto nesta segunda-feira, das 14 às 18 horas. Na terça, moradores do Lago Norte recebem o serviço das 8 às 14 horas. Já no período da tarde, é a vez do Varjão. Por lá, os consumidores podem resolver as demandas até às 18 horas. No decorrer da semana, de quarta a sexta-feira, o atendimento se concentra exclusivamente no setor habitacional Água Quente, para quem tem dificuldade de se deslocar até as agências tradicionais. Das 9 às 16 horas, a Neoenergia estará no estacionamento público ao lado da Agropecuária Bom Preço, no Residencial São Francisco. Para quem perder os prazos itinerantes, os postos fixos do Paranoá, Planaltina, São Sebastião e Lago Sul, além de 8 unidades do Na Hora, continuam com atendimento presencial diário. Então, é uma oportunidade, né, Vilela?
0: É isso. Bom ali, com menos burocracia. Porque, olha, quem precisa ir numa agência da Neoenergia, socorro. Eu acho que deve ter umas 2 ou 3 aqui no Distrito Federal. Um tempo atrás eu precisei para resolver um problema na Neoenergia. E aí, aquele Deus nos acuda, viu? Então, esse é um excelente programa mesmo para você conseguir resolver seus problemas com menos burocracia. Obrigado pelas informações, Natália Ferreiro. Aos 56 anos, morre Rivas Alves, ícone do hip-hop de Ceilândia. Quem vai trazer as informações para a gente? Ayumi Watanabe, bom dia.
11: Bom dia, Vilela. Pois é, morreu neste domingo o rapper Rivas Alves, conhecido artisticamente como Rivas Alibi. O artista tinha 56 anos, lutava contra um câncer desde junho, né? E era considerado um dos principais nomes da história do hip-hop no Distrito Federal. O último boletim médico foi divulgado no dia 22 de junho, informando que o artista enfrentava um quadro de saúde delicado com fortes dores no pulmão. A morte foi confirmada pela família por meio das redes sociais do artista e os familiares deixaram um recado em um post no Instagram destacando o legado deixado por Rivas. Na publicação, diz: "Hoje nos despedimos de um grande artista cuja criatividade e talento marcaram a vida de muitas pessoas. Rivas deixa um legado que continuará vivo no coração de todos que tiveram o privilégio de conhecê-lo." A família também agradeceu as mensagens de apoio recebidas durante o tratamento. O Rivas era de Ceilândia e foi um dos pioneiros do rap brasiliense com trajetória de mais de 40 anos dedicada aos 4 elementos do movimento, né? O rap, breaking, grafite e DJ. Ele atuou no grupo Alibi, que também foi um dos pioneiros, ao lado do irmão, o DJ Jamaica, que morreu em 2023. E também esteve à frente da Casa do Hip Hop em Ceilândia, DJ Jamaica, que é um espaço voltado à preservação e valorização da cultura urbana. É, Vilela, é uma notícia não muito feliz, né? Mas foi um nome que marcou o Distrito Federal e ficamos aí com uma memória feliz dessa longa trajetória que ele teve, né?
0: É, nossa solidariedade, então, à família, aos fãs, amigos, né? Uma figura muito querida mesmo na cena, no hip-hop, em Ceilândia. É nosso abraço aí para toda a família. Onze horas e 47 minutos, o Batalhão Ambiental da Polícia Militar resgatou 2 filhotes de capivara que caíram em uma piscina de uma casa no Lago Norte. Segundo a corporação, os policiais foram acionados para realizar o resgate dos animais. Quando chegaram ao local, decidiram montar uma rampa para que os animais pudessem sair em segurança. No entanto, era necessário esperar que eles subissem pela passagem, né? Após alguns minutos, as capivaras saíram da piscina. Os bichinhos ali foram levados para o Centro de Apoio Operacional às Atividades Ambientais para depois serem devolvidos à natureza. Terminam no fim deste mês as inscrições para o Prêmio Ban de Cidades Excelentes. A iniciativa reconhece as boas práticas e incentiva soluções que melhoram a gestão pública e a vida da população. Todas as cidades já participam automaticamente do Prêmio Ban de Cidades Excelentes. As iniciativas inscritas são avaliadas e somam pontos no IGMA, que é um índice que mede a qualidade da gestão dos municípios brasileiros. O diretor do Instituto Áquila, o Paulo Coimbra, ele destaca que o prêmio é uma oportunidade para as cidades apresentarem bons projetos.
12: É importante que os municípios enviem seus projetos para o Prêmio Band, porque é um momento que eles têm de apresentar as suas boas práticas, tudo aquilo que foi feito ao longo da sua gestão ali, que gerou impacto na vida das pessoas.
0: Desde 2021, Belo Horizonte é o município que mais inscreveu projetos no prêmio. No ano passado, a capital mineira venceu o pilar Governança, Eficiência Fiscal e Transparência do Prêmio Ban de Cidades Excelentes. Com o objetivo de combater fraudes e proteger recursos públicos, o projeto modernizou a gestão municipal ao lado da implantação do E-Social. Para o subsecretário de Gestão Previdenciária na Prefeitura de BH, Gleison Pereira, a ferramenta foi positiva para direcionar o pagamento para quem precisa.
13: Nós percebemos que carecia de uma estrutura, de um núcleo que pudesse fazer um combate a fraudes, um controle de pagamentos, para que nós pudéssemos, de fato, direcionar o pagamento a quem tem direito.
0: Mais de 2.600 projetos de impacto positivo já foram inscritos desde a criação do prêmio. Na Prefeitura de Belo Horizonte, a expectativa é ampliar o número de projetos inscritos, ressalta a subsecretária de Modernização da Gestão, a Renata Coelho.
14: Esse ano a gente fez já a reunião com os órgãos e entidades para fazer essa mobilização, para que a gente envie o maior número de trabalhos para a premiação esse ano. E ao longo deste próximo mês de julho a gente faz todo esse acompanhamento.
0: As prefeituras têm até o dia 31 de julho para enviar ações bem-sucedidas que fizeram a diferença na vida da população. A etapa estadual do Prêmio Ban de Cidades Excelentes será em novembro e a nacional em dezembro. Bacana essa premiação da Band, viu, que reconhece essas iniciativas, porque a gente também dá publicidade, né, para esses bons projetos quando saem da gestão pública. A gente sabe que tem muitos, claro que no jornalismo a gente cobra muito mesmo aquilo que não está funcionando, mas também há esse reconhecimento de boas iniciativas. Trazer informações do esporte. Depois de perder a invencibilidade na Série D do Campeonato Brasileiro, o Gama vai enfrentar o Porto Velho no próximo domingo no estádio Bezerrão, precisando vencer para seguir na busca pelo acesso. Jogando na cidade de Jiparaná, interior de Rondônia, o Alviverde foi derrotado por 2 a 0 na primeira partida da terceira fase. Mesmo pressionando durante toda a partida, o Gama não conseguiu transformar a pressão em gols, ao contrário dos rondonienses, que aproveitaram as chances para sair em vantagem no primeiro confronto. Para avançar no tempo regular, o Gama precisa vencer por 3 ou mais gols de diferença na partida de volta. Se devolver o mesmo placar, a classificação será decidida nos pênaltis. Se perder, empatar ou vencer por apenas um gol de diferença, o Gama perde a vaga nas oitavas de final.
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0: 11:52.
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0: 11 horas e 53 minutos.
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0: Árbitro é agredido durante torneio de futebol veterano no setor de Clube Sul. As informações com o Vitor Gomes.
1: Oi, Vilela, bom dia para você e a todos que nos acompanham. O árbitro Marcelo Rudá foi agredido com um soco no rosto no intervalo da partida do 21º torneio de futebol veterano no setor de Clube Sul. No intervalo entre o fim do segundo tempo regulamentar de jogo e o primeiro tempo da prorrogação, um homem que assistia a partida em um bar próximo entrou em campo e desferiu um soco no árbitro. Marcelo relatou que estava conversando normalmente com jogadores e membros da comissão técnica sobre situações que aconteceram no jogo, quando foi surpreendido com o soco. O agressor, conhecido como Baiano, foi repreendido até pelos jogadores do time pelo qual estava torcendo. O Sindicato dos Árbitros informou que o caso está sendo acompanhado pelo Departamento Jurídico da entidade e que, uma vez concluída a devida apuração dos fatos pelas autoridades competentes, serão adotadas as medidas cabíveis para responsabilização nas esferas civil e criminal, conforme o caso. Eu volto contigo.
0: Aí, pessoal, não pode perder a cabeça também, né? Em decisão unânime, a Justiça do Distrito Federal decidiu manter o bloqueio de bens do ex-governador do Distrito Federal, José Roberto Arruda. O caso é um dos processos que o ex-comandante do Palácio do Buriti responde por improbidade administrativa no âmbito da Operação Caixa de Pandora. Na ação, os desembargadores concluíram que, como permanecem as condenações de natureza patrimonial, também permanece a necessidade de preservar bens para assegurar o cumprimento da decisão judicial. Assim, o processo busca garantir o cumprimento das obrigações patrimoniais impostas. Uma delas, a devolução de cerca de R$257 mil aos cofres públicos. No entanto, os desembargadores também determinaram a liberação imediata dos bens de outros envolvidos no caso, entre eles Paulo Otávio Alves Pereira, né, o ex-governador Paulo Otávio, e Marcelo Carvalho de Oliveira. Como foram absolvidos, a turma entendeu que deixou de existir fundamento para manter a indisponibilidade patrimonial, apesar do caso ainda não ter o trânsito em julgado. Além de Arruda, outras 4 pessoas envolvidas também tiveram os bens indisponíveis. Em nota, Arruda declarou que o recurso analisado pela justiça estava pendente de julgamento há mais de 10 anos e que, há apenas 3 meses da eleição, saiu da gaveta. Mesmo assim, afirmou que respeita as decisões judiciais e vai recorrer ao Superior Tribunal de Justiça.

0: Copa do Mundo tem eliminação do Brasil, classificação de Noruega, Inglaterra e define os próximos confrontos das oitavas de final. Lucas Bueno.
1: Bom dia a todos que nos acompanham na Bandeirantes, trazendo todos os detalhes deste mês de Copa do Mundo que já está se encerrando. Daqui a aproximadamente 13 dias teremos a grande final da Copa do Mundo. Mas ontem tivemos alguns duelos de oitavas de final. Seleções ficaram pelo caminho e outras avançaram. A Noruega venceu por 2-1 a seleção brasileira, que põe um fim ao sonho do hexacampeonato e ao fim a passagem de Neymar com a camisa da seleção brasileira. O craque se despede depois de mais uma eliminação dolorosa, desta vez nas oitavas de final, coisa que não acontecia desde 1990. Além de Noruega e Brasil, tivemos o interessantíssimo México e Inglaterra no Estádio Azteca. A seleção inglesa, com os seus cantores, encantou o México e venceu por 3-2, mesmo com um a menos. Os ingleses, comandados por Jude Bellingham e Harry Kane, conseguiram uma vitória estrondosa de 3-2 para cima do México. Hoje teremos Portugal e Espanha às 4 horas da tarde. É Cristiano Ronaldo contra Lamine Yamal, a antiga contra a nova geração. Além disso, Estados Unidos e Bélgica fazem o último jogo desta segunda-feira às 9 horas da noite. Na terça-feira, se encerram a fase de oitavas de final. Argentina e Egito se encaram à 1 hora da tarde. É Lionel Messi contra Mohamed Salah. Um dos dois fará sua última participação em Copa na próxima terça-feira. Além disso, Suíça e Colômbia se enfrentam às 5 horas da tarde, jogo que quem vencer encara Argentina ou Egito nas quartas de final, e daí a definição já começa a ficar cada vez mais próxima. Na quinta-feira, França e Marrocos se enfrentam nas quartas de final, Noruega e Inglaterra se enfrentam no sábado, dia 11. Ainda teremos a definição dos outros confrontos, mas a Copa do Mundo já começa a dar os seus últimos passos.
0: Meio-dia, vou ficando por aqui. Manhã Bandeirantes chega ao fim. Para você, meu amigo, que tá um pouco triste ainda, se anima, viu? É quinto dia útil, dia de pagamento, vai dar tudo certo, viu? Tchau, gente. Até amanhã, às 11 da manhã.
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6: Olá, pessoal. Boa tarde. Estamos juntos sempre para você aqui, é claro, na sua melhor frequência. Muito bom que você esteja a bordo da nossa rádio Bandeirantes, segunda-feira, 6 de julho, começando mais uma semana. Começando uma semana com expectativa de que a gente tenha que ter pela proa algo de melhor, de mais interessante, de mais qualificado, que a gente possa construir caminhos para que essa estrada realmente possa ser melhor pavimentada. Mas é impossível começar o programa sem que a gente possa refletir ou sem que a gente tenha a clareza de entender o que é que vem acontecendo com esta seleção brasileira. Porque isso reflete também aquilo que erramos nas nossas vidas. Não é possível que você plante mamão e queira colher abacaxi. É impossível que o plantio seja ruim e que você goste ou imagine que depois de uma má semeadura você vai ter uma linda e bela colheita. Não dá. É impossível fazer as mesmas coisas sempre e esperar resultados diferentes. É assim que a situação da seleção brasileira se comporta. A seleção brasileira, ela vem desde o topo da cadeia, ela vem mal. Desde o topo da cadeia, ela reflete exatamente o que é a realidade desta seleção brasileira, com dirigentes incompetentes que muitos, na sua maioria, se locupletam do bem público, com pouca transparência, com pouca qualidade na gestão. E aí você vem sucedendo maus dirigentes que vão, infelizmente, influenciando nas más escolhas. E más escolhas têm como consequência maus resultados. O que aconteceu ontem no MetLife Stadium é apenas e tão somente reflexo de tudo isso. Por quê? Porque qualquer um que sabe como é gerir entende que mesmo que você não tenha culpa direta por aquilo que aconteceu na sua empresa, o presidente é culpado em elegendo. É ele que escolhe as pessoas que vão determinar o que é que vai ter que ser feito naquele cotidiano, o que é que vai ter que ser feito naquela determinada área da empresa. E na seleção brasileira não há diferença. Escolheram o Carlo Ancelotti. Naquele momento, não poderia ter sido uma escolha melhor. Afinal, era o técnico mais grandioso e vitorioso em atividade no futebol mundial e que também estava desempregado naquela oportunidade porque tinha sido demitido do Real Madrid. Mas ninguém se preocupou em entender por que o Ancelotti estava fora do Real Madrid, quais foram as questões que levaram o Ancelotti a não renovar o seu contrato com o Real. E aí a CBF, que naquela oportunidade ainda era comandada pelo Edinaldo, lá da Federação Baiana, que se transformou depois em presidente da entidade, ele contratou o Ancelotti e todos nós, inclusive eu, apoiamos essa contratação porque era inquestionável você ter naquele momento um treinador com esse tamanho. A diferença é, como é que você chega a esta situação? Por que você chega a essa situação? Porque o Ancelotti, ele está habituado há muito a estar ao lado dos poderosos e se render àquilo que os poderosos gostariam que ele fizesse, e por conta disso ele vem se mantendo e quase se perpetuando com grandes salários e grandes empregos. Isso já não acontece de hoje. No Chelsea, quem comandava, mandava prender e mandava soltar era o russo Roman Abramovich. No Milan, quem comandava, mandava prender, mandava soltar e determinava as ações, inclusive do próprio Carlo Ancelotti, era Berlusconi. Aí ele chega no Real Madrid e quem dá as cartas e joga de mão e determina qual é o caminho é o Florentino Pérez, e sempre com o Carlo Ancelotti se rendendo ao poder. E aqui na CBF me parece não ter sido diferente. Não sabemos exatamente de onde emana esse poder. Seguramente não é mais do Edinaldo, que foi deposto. Seguramente não é do Samir Chaudhry, porque este é um rei que reina, não governa absolutamente nada, não manda absolutamente nada. E eu não tenho dúvida, nos próximos dias vai cair por conta de tudo aquilo que aconteceu nesta vinda, não só dele, mas de amantes dele, pagas pelo cartão corporativo da CBF, e eu não tenho dúvida, é só uma questão de tempo para que o Samir Chaudhry ele caia. Mas de novo vamos ter um Carlo Ancelotti que se rende às benesses do poder. De novo vamos ter um Carlo Ancelotti que faz más escolhas. E aí você pode interpretar o seguinte: olha, o treinador, ele segue a determinação do presidente. Então, não é que ele se rende ao poder. Não, ele não se rende. Se existe um presidente, lá no caso do Chelsea, Abramovich, ele tem que seguir as ordens, porque isso é hierarquia. Se tem um presidente no Milan, ele tem que seguir as ordens, porque isso é hierarquia. E o Florentino Pérez é o presidente do Real, e enquanto ele era empregado do Real, ele é obrigado a seguir a determinação do Florentino. E esse também é um ponto de vista, e é um ponto de vista que todos temos que respeitar. Mas eu não respeito uma coisa: quando você combina, quando você determina que o seu caminho será pautado por uma determinada gestão, o seu caminho será determinado por um determinado movimento, e aí no transcorrer deste caminho você resolve ir mudando. E aí, no caso específico da seleção brasileira, que é o que nos move, que é o que conta, Eis o Carlo Ancelotti, que chega à seleção brasileira há um ano e determina que só vai convocar jogadores que estejam 100% bem preparados fisicamente para poder representar o Brasil. Muito bem. Aí ele convoca o Neymar pressionado e aceita a pressão e chama o Neymar. Aí a gente entende que ele se rende aos seus eleitos. Por quê? Porque ele também, a exemplo do Tite, é um treinador de feudo, ou seja, ele gosta de estar próximo daqueles que são mais afeitos a ele, que estão mais próximos a ele, que ele tem mais confiança, independentemente desses caras serem mais ou menos qualificados. Aí ele resolve antecipar, inclusive, a convocação do lateral Danilo, fraco, que não era nem titular do time do Flamengo, lento. Ele se rende ao Casimiro e aí começa a colocar o Casimiro, não só como grande protagonista, mas como líder dessa equipe, um cara extremamente lento, que não tem mais como estar neste futebol de altíssimo nível que uma Copa do Mundo exige. Ele também diz que não vai dar entrevistas exclusivas durante a Copa do Mundo, mas bem antes dessa partida contra a Noruega, ele resolve dar uma entrevista exclusiva a uma jornalista do Brasil. Então, ele vai se comprometendo a fazer coisas que não pode fazer, porque aceita a imposição do poder. Então, estas mudanças, elas determinam o resultado. Este comportamento determina o resultado. As más escolhas determinam o resultado. Aí você escolhe o Bruno Guimarães, porque é uma escolha do treinador, para que ele fosse o batedor. E aí o Bruno, que só tinha batido 3 pênaltis oficiais na sua vida, vai como batedor. Ah, mas no treinamento o Bruno estava muito bem. Ah, ótimo, mas treinar é uma coisa, jogar e bater um pênalti em Copa do Mundo é outra. Tudo isso para dizer o seguinte: é uma tristeza que a gente tenha chegado onde chegou. A eliminação é dolorida, a eliminação é sentida. Eu já vivi essa eliminação várias vezes. É terrível sair do estádio depois de uma partida em que o Brasil mais uma vez é eliminado. É terrível você cantar uma bola a respeito de um treinador ultrapassado, de uma escola acadêmica ultrapassada, que é a escola italiana, de um treinador sem grandes alternativas, de um time perdido, com alterações perdidas, naquele modo apavorado em que se transformou a seleção brasileira no segundo tempo. A questão maior neste momento é dizer: fora um treinador brasileiro que tivesse comandado uma seleção brasileira na partida de ontem contra a Noruega, e esse cara estaria execrado. Fora o Dorival Júnior, fora o Cuca, fora qualquer treinador brasileiro, mesmo qualificado, o Mano Menezes, ele estaria execrado, com a guilhotina sobre a sua cabeça, porque comandaria uma seleção reativa, uma seleção que deu a posse de bola à Noruega, uma seleção totalmente perdida no segundo tempo e com más substituições. Esta é a realidade, e nós todos temos imensa dificuldade de, quando chega o momento de saber como criticar, de fundamentar as nossas posições e dedicar o nosso fundamento exclusivamente à questão profissional. Repito, não tenho absolutamente nada contra o Carlo Ancelotti. Não o conheço, até porque, por obra e graça do diretor de comunicação da CBF, o Fábio Seixas, eu não tive a oportunidade de fazer uma entrevista com o Carlo Ancelotti exclusiva antes da Copa. Por obra e graça do diretor de comunicações da CBF, o Fábio Seixas, eu não tive condição sequer de fazer uma pergunta na entrevista coletiva que fui logo depois do jogo do Brasil contra o Japão, porque eu não tive microfone me colocado para que essa pergunta pudesse ser feita. Mas isso tudo é muito menos importante do que a gente entender. Você cria o caminho e depois não reclame deste caminho que foi você que criou, e a ele, este caminho, é que está determinando os seus maus resultados, os seus fracassos, as suas incompetências e os seus não objetivos conquistados. Ótimo que você siga por aqui, né? Bandeirantes! E é por aqui na sua Rede Bandeirantes, às 12 horas e mais 12 minutos, 11:12 aqui em Union, New Jersey. A partir de agora, tem a reportagem Bandeirantes girada para você, neste momento de muita atenção. É, o Brasil segue sendo destaque nesta segunda-feira. Alô, Alexandre Pretzel, seja bem-vindo, boa tarde.
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8: Alô, meu caro Elia Júnior, uma segunda-feira de absoluta ressaca depois da eliminação do Brasil para a Noruega, a sexta consecutiva para uma seleção europeia em mata-mata de 2006 para cá. E fica agora o debate. Ancelotti, o impacto que ele causou, zero. O impacto que ele causou, aclamado, reverenciado, aplaudido por todos, achando que ele ia impactar de uma maneira muito forte, transformando a maneira do Brasil de jogar. Não vimos uma jogada, não vimos nada de associação entre os setores, nenhuma ideia de bola parada, por exemplo, que hoje decide muito o jogo. E aí? Ele tem mais 4 anos agora, ele está garantido pela comissão técnica, pela direção técnica da CBF. Eu entrevistei o Rodrigo Caetano na Zona Mista após o jogo e ele começou falando exatamente sobre isso. Se o Ancelotti não causou o impacto que todo mundo esperava nesse pequeno ciclo na disputa da Copa do Mundo.
9: O Ancelotti não causou o impacto esperado para o primeiro ano. Você acha que não deveria ter tido algo melhor nessa Copa do Mundo se tratando do treinador?
10: Não, eu acho assim, de novo, todos nós temos a nossa parcela de responsabilidade. Nós estamos falando de um técnico de 1 ano e meio, em que até a Copa do Mundo nós tínhamos 12 jogos apenas, se não me falha a memória. Então, assim, se você analisar, desses 12 são poucos encontros, né? Poucas reuniões. E é por isso mesmo que a CBF fez o contrário do que talvez a normalidade dentro do futebol faria, né? Cravou e reforçou a confiança no trabalho, mesmo antes do resultado. É algo diferente, mas como eu disse aqui, né? Eu espero que isso sinalize um ciclo um pouco mais tranquilo a nível de trabalho. É claro que nós vamos carregar a cobrança e está tudo certo, ninguém está se esquivando disso. Mas que tenhamos aí um ciclo um pouco mais dentro dos padrões da normalidade, para que cheguemos lá em 2030 numa condição muito melhor do que chegamos aqui.
8: Esse Rodrigo Caetano, interessante o que ele fala, não dá mais para ficar refém de um jogador só. Nós passamos 3 anos e meio debatendo como que o Neymar jogaria e quando que o Neymar voltaria e se ele voltaria e qual o ritmo que ele voltaria. E foi um fiasco a participação dele na Copa, com pouco aproveitamento, até porque ele não tinha condição física plena e ficou provado isso contra a Noruega, apesar do gol de pênalti que ele marcou. Então, sai Neymar, sai Danilo Silva. Marquinhos dificilmente fica, Casemiro, Fabinho, Douglas Santos, apesar da boa Copa, vai ter 36 anos daqui 4 anos, então a renovação na defesa ela será total. Do meio para frente existem opções, existem jogadores e até dá para renovar mais rápido. Agora, na defesa, nas laterais e até no gol, não se sabe se o Alisson vai continuar, apesar do Ancelotti ter dito que pode convocar veteranos, fica esse debate também. O ciclo já começa em setembro, com 2 amistosos confirmados contra a Austrália, um em Sydney, o outro em Melbourne, e ainda um terceiro jogo que a CBF está tentando marcar contra algum adversário asiático. Um abraço, Elia. Uma segunda de ressaca e você acertou também, na tua opinião, que o Ancelotti realmente estava mal e nós concordamos que o trabalho foi muito fraco. Um abraço, Elia.
6: Pois é, infelizmente, gostaria de não ter acertado. Informações da seleção com mais olhos voltados para o reflexo de uma derrota dolorida, sentida, 2-1 diante da Noruega. Leandro Quesada, boa tarde.
11: Olá, Elias Júnior, tudo bem? Pois é, dentro da CBF já uma discussão a respeito dessa renovação de contrato que foi feita com o técnico Ancelotti, mesmo antes da Copa do Mundo começar aqui nos Estados Unidos, México e Canadá. Sabe aquela rodinha, né? Rodinha de gente que está circulando ali em torno da seleção? Um chega para o outro chega para um. Poxa, mas será que acertamos, hein? Ter renovado o contrato com o homem até 2030, sem antes observar aquilo que seria feito nessa Copa do Mundo? Pois é, olha, Elias, sinceramente, o trabalho que o Ancelotti fez, se ele fosse demitido, não me causaria nenhum tipo de espanto. Nenhum. Mas, ao renovar o contrato do técnico, o que que aconteceu? A CBF indicou para o Ancelotti o seguinte: Ancelotti, não importa o resultado da Copa de 2026, o que importa é o ciclo para a Copa de 2030. Então, ganhando ou perdendo, o teu trabalho está garantido, o teu alto salário também está garantido para você continuar comandando a seleção brasileira. O trabalho foi muito ruim, foi pífio. A convocação, os 26 jogadores, depois a saída do Wesley e a chegada de um jogador que não era da posição, a utilização errada do Neymar. Ou traz o Neymar ou não traz. Se trouxer o Neymar, traz o Neymar jogando em torno do Neymar, né? Ontem, por exemplo, ele tirou o Bruno Guimarães, que era o único armador do time, para colocar o marcador, que não fez nem a função dele, que era marcar o Rala. Ou seja, lambança atrás de lambança, e ainda assim, né, Ancelotti muito forte na CBF para seguir o trabalho dele. E eu vou dizer uma coisa para você, Lia. Eu acho que ele não chega em 2030. Pode escrever aí. Tchau.
6: Pois é, um absurdo, né? Porque o Carlo Ancelotti é o único cidadão entre nós que não vive de resultado. Mais informações para você agora que vem da Noruega, João Paulo Capelanes. Boa tarde.
12: Valeria, boa tarde para você. Um abração especial pro ouvinte da Bandeirantes. Na medida do possível, uma boa semana para todo mundo, porque é frustrante o Brasil ter caído tão cedo nessa Copa do Mundo para a Noruega. E aí eu vou trazer um dado: como desgraça pouco é bobagem, a gente não só não quebrou um tabu incômodo de nunca ter vencido a Noruega na história, como um tabu sim foi quebrado. E aí é pró-Noruega, vocês vão entender. O Brasil agora soma 5 jogos contra os noruegueses, são 3 derrotas e 2 empates. Mas espera aí, Capela, se o Brasil não quebrou esse tabu e segue a sina, qual tabu foi quebrado? Nós tínhamos um combate individual entre Ancelotti e o técnico da Noruega, o Solbakken, em confrontos na Champions League. Em 3 jogos, o Solbakken nunca havia vencido Carlo Ancelotti. Ontem, calhou de vencer por 2-1. A Noruega segue, vai enfrentar a Inglaterra na próxima fase. Marca aí, sábado, 6 horas da tarde, em Miami, tem Noruega contra Inglaterra. Partida válida pelas quartas de final dessa Copa do Mundo. E agora a gente fica aqui, infelizmente, chupando o dedo. Obviamente, nossa cobertura segue, mas o Brasil volta para casa. Chamou a atenção, no Flash Interview, nós tivemos acesso e batemos um papo com alguns jogadores. Haaland passou na zona mista e deu depoimentos mais calmos, mais tranquilos, antes da bola rolar. O Haaland estava todo paz e amor, o Haalandinho, e aí depois que terminou a partida, ele estava ainda mais leve. Vamos ouvir o carrasco do Brasil, Haaland 2, Brasil 1.
13: You need to keep on supporting because,
14: vocês precisam seguir apoiando o Brasil, porque o Brasil merecia estar nas quartas de final, vamos ser honestos. O Brasil é uma grande nação do futebol e tem que estar sempre nas semifinais e nas finais dos campeonatos.
13: You guys deserve to,
14: vocês merecem ganhar copas, porque o Brasil é um país especial no futebol.
13: In the end, Brazil is a special country and it's a special football country as well.
12: Palavra do Haaland na zona mista, agora ele segue na Copa do Mundo com 7 gols marcados. Realmente, o cara é uma máquina. Mais de 50 gols na temporada, mais de 350 gols na carreira. Lembrando que ele tem apenas 25 anos e é um verdadeiro cometa, um tanque de guerra que colocou a nossa zaga no bolso. E no duelo individual entre Haaland e Gabriel Magalhães, deu Haaland com sobras, Elia. Um abraço para você.
6: Pois é, impressionante. Eu acompanhei a partida muito de perto e com muito foco voltado para o Haaland. E ele é um cara que passa 80% do tempo andando em campo. Inclusive, ele nem chama a bola para ele, nem quer a bola para ele. Os jogadores da Noruega sabem que não é para passar a bola para ele pelo simples passar. O Haaland, ele vai ter 2 ou 3 oportunidades ao longo do jogo e ele vai aproveitá-las no limite. E ele sabe que para que isso aconteça, ele vai ter que dar aquele arranque, ele vai ter que peitar o zagueiro ou os zagueiros e vai ter que fazer a diferença quando a bola sobrar. É isso que ele faz. E é impressionante, porque você imagina o Haaland o tempo inteiro caminhando para cá, caminha para lá, e você, pô, mas esse cara é
15: o trator, esse cara é o tanque que vai fazer a diferença, mas de repente ele dá um pique de 20 metros, ele dá um chega para lá no zagueiro com o ombro e não há quem segure esse gigantesco mamute chamado Erling Braut Haaland. Repita, Erling Braut Haaland, ou Haaland, se você preferir, no acento norueguês. 11 horas e mais 22 minutos aqui em New Jersey, 12h22, horário de Brasília. Alô, RB Brasília, obrigado pelo carinho. 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
4: Lá vamos nós! A partir de agora estamos unindo a maior e melhor rede de rádios do Brasil! Bandeirantes! Esta é a sua rede Bandeirantes de Rádios, unida nesta segunda-feira, 6 de julho, para que você continue a ter a melhor informação esportiva! Ai, ai, ai, ai, ai! A melhor informação esportiva passa pelo poder da escolha. Quando você escolhe alguém para bater o pênalti, você tem que saber qual é o histórico desse jogador. Ah, mas os treinamentos, ele foi muito bem. Treino é treino, jogo é jogo. Jogo mais importante, Copa do Mundo, são outros 500, como diriam os antigos. Quando você faz escolhas, você ou é beneficiado por elas, ou você paga o ônus de ter feito más escolhas. Esta é a situação da seleção brasileira depois da péssima campanha histórica em Copa do Mundo. Não é o maior flagelo da história da carreira do técnico Carlo Ancelotti. É um flagelo que o Brasil não via desde 1990, desde aquilo que aconteceu naquele triste fim do time comandado pelo Sebastião Lazzaroni, naquela eliminação da seleção brasileira na Copa disputada em 90 na Itália, a gente não sabia o que era perder em oitavas de final. De novo, fomos eliminados por uma equipe europeia. E só que o Brasil foi caindo de rendimento. O Brasil foi aprendendo a perder, primeiro para grandes seleções europeias. E aí a gente passa a perder para medianas seleções europeias. Foi isso que aconteceu em 2018, quando fomos eliminados pela Bélgica. Foi isso que aconteceu em 2022, quando fomos eliminados pela Croácia. E agora em 2026, quando somos eliminados pela equipe da Noruega, que é fortíssima, sim, gigantesca, mas é no esqui alpino, é no slalom, é no esporte de inverno. Aliás, é o

0: cúmulo quando a gente vence a Noruega no slalom gigante, ou seja, na prova em que o nosso brasileiro, mas que nasceu na Noruega, Lucas Pinheiro Braten, conquista ouro olímpico nos Jogos disputados em Milano Cortina ainda este ano. E aí a gente é ouro no slalom gigante e é derrotado no futebol para a seleção norueguesa. São contrapontos impressionantes e eu diria até inacreditáveis. Carlo Ancelotti, eu quero ouvi-lo.
1: Brasil, Brasil!
2: Porque fizemos uma estatística de um ano dos jogadores de rival e também de nosso. O melhor na seleção era Rafinha, obviamente que estava naquele momento no campo. O melhor a tirar o pênalti é Neymar, depois Igor Thiago, depois Rafinha e depois Rafinha é Bruno Guimarães, era Bruno Guimarães. E depois Bruno Guimarães era Martinelli. E escolhemos Bruno Guimarães porque pensávamos que era o melhor no campo. O jogo por uma parte ha sido um bom jogo. Tivemos muita oportunidade na primeira parte, na segunda também, quando o partido estava 0-0. Tivemos oportunidade. Depois os cambios eram para meter mais frescura e para dar mais profundidade para tentar de ganhar o jogo. É uma experiência por mi parte deludente por o resultado, óbvio, porque estamos muito tristes, pero uma experiência que ha sido bonita. Hemos creado um bom grupo. Agradecer aos jogadores que trabalharam muito bem, que criaram um bom ambiente. Pero no siempre no deporte todo sale perfecto. Yo acho que o esfuerzo de hoy no se merecía perder, pero tenemos que evaluar también o equipo rival que tiene y tenía, y lo hemos dicho también ontem, jugadores muy buenos que han marcado la diferencia. Porque hicimos una estadística de un año, dos jugadores rivales también de nuestro, o mejor na seleção era Rafinha, obviamente que estava naquele momento no campo. O melhor a tirar o pênalti é Neymar, depois Igor Thiago, depois Rafinha, e depois Rafinha era Bruno Guimarães. E depois Bruno Guimarães era Martinelli. E escolhemos Bruno Guimarães porque pensávamos que era o melhor no campo. Eu acho que o Brasil, com esta plantilla podía competir hasta el final de esa Copa del Mundo. También el juego de hoy me parecía un juego que el equipo tenía controlado, tuvimos oportunidades. Era mucho más complicado hacer presión alta porque el juego a Noruega metía muchos jugadores atrás, bajaba mucho de guarda, entonces hacer una presión muy alta era un riesgo para a la velocidad de Haaland en el uno contra uno. Bom, como disse, agora temos que manejar a tristeza e depois, amanhã, começaremos a pensar no que pode ser o futuro desta seleção, que já tem um grupo bastante sólido de jovens, de outros mais veteranos que podem continuar na seleção e de novo jogadores que podem entrar. Ah, no news, they played...
3: Eles tentaram manter uma baixa intensidade de jogo com a posse de bola e nós tivemos dificuldade de fazer pressão alta. Mas, sinceramente, nem queríamos fazer essa pressão lá em cima. Por 70 minutos, tivemos o jogo sob controle. Depois disso, o Haaland apareceu e resolveu o jogo.
2: The game was under control and after that, appeared Haaland that decided the game.
0: Ai, ai, ai, ai, ai, más escolhas, maus comportamentos, maus resultados. Será que o Ancelotti, depois dessa pífia campanha, não tem, talvez, a possibilidade de sair? Não pensa nessa possibilidade? Ou acha que o tempo pode aplacar qualquer mau resultado? Alô, Matheus Cunha, pergunta do nosso Alexandre Pretzel, eu quero ouvi-lo.
4: Primeira Copa, vem novo ciclo por aí. Você acha que o trabalho do Ancelotti foi bom ou o ciclo foi muito acidentado para terminar dessa maneira, numas oitavas, algo que não acontecia desde 1990?
5: É difícil, né? É difícil. Acho que foi um ciclo de muita mistura, né? De eu saio, eu volto também. E, bom, espero que esse próximo ciclo seja com mais calma, mas acho que agora falar sobre si, colocar culpa em alguma coisa, acho que nem a cabeça formula essas respostas de verdade. É, bom, essa é uma frustração de não ter dado certo aqui.
4: O Haaland decidiu o jogo. Era isso que vocês temiam?
5: A gente temia perder, independente de quem resolvesse o jogo. Ele decidiu o jogo, a seleção dele. Mas eu acho que é sobre isso, é a frustração de não ter conseguido resolver para nós.
4: Telso, um resumo dessa Copa, por favor.
5: Desculpa, né? Acho que a palavra desculpa, não... Sabemos que a gente não deixamos de ser seres humanos e fizemos algo tão ruim assim pro mundo, mas eu acho que a desculpa é pela felicidade que gera em todo mundo a Copa do Mundo, o orgulho de ver o Brasil sendo representado, e a desculpa é por não conseguir ter dado tudo aquilo que a gente sempre quis e imaginou.
4: Ô Matheus, o que faltou no enfrentamento com a Noruega? Você acha que aquele pênalti errado pelo Bruno aos 13 minutos determinou o andamento do jogo?
5: Acho que nós tivemos chance, acho que isso foi o que mais dói, né? A gente teve chance e infelizmente não deu certo. Os caras vão lá e convertem duas chances. Eu acho que é muito sobre isso o jogo, sabe? Essa dor de que, pô, teve possibilidades. Não foi um jogo que a gente não conseguiu fazer nada, conseguimos fazer coisas. Mas é um sentimento de dor muito grande, e você até tenta formular a resposta, mas é muito difícil.
0: 12 horas e mais 40 minutos. Difícil é o povo brasileiro. Difícil é quem torce, é quem luta, é quem acorda às 5 da manhã, pega 2 horas de transporte coletivo para poder chegar ao emprego, que sofre porque tem paixão, encantamento pelo futebol, que se decepciona porque o resultado não vem, se decepciona porque a maioria absoluta dos jogadores que estão aqui nessa Copa do Mundo e que agora vão voltar, não voltam para o Brasil. Eles vão para Ibiza, eles vão para Côte d'Azur. Por quê? Porque essa é a realidade, uma realidade distante. Tem algo errado nisso? Não, nada de errado. Cada um faz aquilo que quiser nos seus momentos livres, e cada um que tiver capacidade financeira para poder estar na Côte d'Azur, ou em Ibiza, ou em Marbella, onde quer que estejam, com o dinheiro que conquistam trabalhando, não tem problema nenhum. A grande questão é o distanciamento que existe entre esta seleção brasileira, a formação absoluta dessa seleção brasileira, e o povo brasileiro. E a falta de entrega. A falta de entrega, porque quando você não tem a capacidade de poder resolver, as responsabilidades começam a ser distribuídas. E aí, você, num esporte coletivo, distribui responsabilidade. E você distribuindo responsabilidade, cada um fica com um peso muito menor em relação ao todo. Mas o resumo da ópera é triste. O resumo da ópera é eliminação. O resumo da ópera é desclassificação. É isso que a gente tem que, cada dia mais, determinar, explicitar e deixar muito claro. Você não pode tomar atitudes ruins e esperar resultados bons. Se você é incompetente na escolha, você paga caro pela escolha. Está mais do que na hora destas cobranças serem mais veementes. Está mais do que na hora da gente parar de ficar com um complexo de inferioridade em relação ao treinador que por acaso é italiano, de uma escola ultrapassada, e a gente imaginar que ele pudesse vir a ser o salvador da pátria, um cara pouco preparado academicamente para a modernidade que o futebol se transformou. Então, as cobranças, elas precisam ser diretamente proporcionais aos ganhos. Ancelotti é o treinador mais bem pago entre os 48 que vieram a esta Copa do Mundo. Deveria entregar muito mais. Ou então, quem o contratou e resolveu pagar estes salários, errou redondamente. 11 horas e mais 43 minutos. Hoje tem um jogaço de bola. Espanha e Portugal. De Portugal, fala ele, Cristiano Ronaldo. Seja bem-vindo.
6: Se não tivéssemos essa ideia, não estávamos aqui. Eu acho que tem sido uma experiência bonita. Estamos a melhorar jogo a jogo. Sabemos que isto é uma competição que é impossível jogar bem todos os jogos. Não está fácil para ninguém. É só ver as equipas que já foram eliminadas e aí diz tudo. Mas eu vejo a equipa tranquila, equipa bem, treinamos bem, preparamos bem. Amanhã vamos encarar uma equipa super difícil, mas acho que vamos estar preparados. Bom, tem sido assim desde que entrei na seleção com 18 anos. Sempre foi assim, não vai mudar. Eu estou sempre de corpo e alma para ajudar a seleção a alcançar os seus objetivos. Jogando ou não jogando, terei sempre um papel importante nesta seleção. Terminarei, como disse há uns anos atrás, quando eu quiser, não quando vocês quiserem. Acho que é uma perdida de tempo vocês sempre fazerem a mesma pergunta, é o último. Vamos ver, não quero virar as atenções para isso porque acho que isso é o menos importante. O mais importante é jogarmos bem amanhã e ter fé que vamos passar.
0: Grande jogo que pode determinar o futuro de Cristiano Ronaldo nesta Copa do Mundo. Roberto Martínez é o treinador da seleção portuguesa, um espanhol que comanda uma escola que distribui treinadores pelo planeta bola inteiro. Alô, Martínez. É você.
7: Nós respeitamos muito o adversário. A Espanha é uma equipa muito, muito boa, com uma ideia muito clara. Concordo que as duas equipas somos melhores com bola. Acho que precisamos da bola, precisamos de defender com bola. Utilizamos a bola para acentuar a qualidade individual dos nossos jogadores, mas acho que amanhã o jogo é importante ter desempenhos completos. As duas equipas precisam ser muito boas sem bola, precisam de ajustar, de defender rápido as transições. Já vimos na final da Liga das Nações que as duas equipas com bola conseguem chegar à baliza, que conseguem criar oportunidades. Acho que o 2-2 foi um resultado curto, e acho que o jogo amanhã vai ser igual. Então precisa de personalidade. Precisa de personalidade para poder manter o nível, para poder manter todo o jogo todo, uma intensidade alta e poder utilizar a totalidade do grupo. Eu acho que amanhã é um jogo onde a intensidade precisa frescura, precisa que os jogadores que entram do banco acrescentem, e acho que é um jogo de personalidade para poder manter a ideia de jogo que as duas seleções temos. A nossa ideia era ganhar todos os jogos e tentar ganhar o grupo, mas o Mundial não é assim. O Mundial é tentar melhorar, experimentar aspectos, alinhar conceitos, e o caminho, já falei disso, não consegues escolher o caminho. Tens que fazer, dar o melhor nível dentro do caminho que chega. E agora estamos focados para os oitavos de final desta competição.
0: Continuamos em Dallas, no Texas. De lá fala Bruno Migliozzi. Boa tarde.
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9: Fala, Elia. Bom dia, tudo bem? Um abraço para você, para o amigo ligado aqui na Bandeirantes. Pois é, meu amigo, Copa que segue, não é? E nada melhor do que um jogo bom, um jogo interessante pra gente acompanhar. Hoje em Dallas, às 4 da tarde, tem Espanha e Portugal. Um jogaço nessa Copa do Mundo, pra muitos, o jogo de maior nível de enfrentamento, não é? Das duas seleções mais competitivas que se enfrentam neste duelo pelas oitavas de final. Vale destacar também uma rivalidade impressionante que existe entre Espanha e Portugal, países vizinhos na Península Ibérica, que vai estar em chamas, eu tenho certeza, para esse jogo de logo mais, e com expectativas grandes sobre Cristiano Ronaldo, não é, Elia? Deu entrevista coletiva, se colocou ainda como peça importante da seleção portuguesa e está à disposição normalmente do técnico Roberto Martínez. Já o Luiz de la Fuente confia bastante em Lamine Yamal, jovem que ainda não está brilhando tanto nessa Copa do Mundo e que está sendo mais um assistente, principalmente para Oyarzabal, o artilheiro, com 4 gols nessa edição. Da última vez que se enfrentaram, em 2025, Portugal levou a melhor nos pênaltis, na final da Liga das Nações, depois de um empate 2-2. Claro que isso não entra na conta, não entra na equação de uma Copa do Mundo em que a Espanha até aqui não foi vazada. O único time restante na Copa do Mundo que não sofreu sequer um gol e vai enfrentar o forte ataque português a partir das 4 da tarde. É claro, viu, Elia? Com transmissão da Bandeirantes.
0: Senhoras, em mais 48 minutos, a partir de agora vamos girar muito mais a Copa do Mundo para você. Alô, alô, Lucas Bueno, seja bem-vindo, boa tarde.
10: Fala, Elia, e todos que nos acompanham aqui no Nossa Área. vamos girar! Começando ontem, porque após a vitória da Noruega por 2-1 em cima do Brasil, a Noruega conheceu o seu adversário e a seleção mexicana foi a segunda anfitriã a deixar a Copa do Mundo. E um jogo muito emocionante, com expulsão e 5 gols, os ingleses venceram. E sob o comando de Jude Bellingham, que marcou 2 gols praticamente em sequência. 2 minutos após marcar o primeiro gol, ele foi à rede de novo, marcando o segundo. Harry Kane decretou a vitória em um pênalti indefensável. Hoje, nesta segunda-feira, teremos talvez uma das melhores oitavas de final. De um lado, a experiência, o craque, Cristiano Ronaldo. Do outro, Lamine Yamal, o jovem que quer provar para o mundo o seu talento. Às 4 horas da tarde, em Dallas, as seleções entram em campo para decidir quem avança para as quartas de final. Às 9 horas da noite, um pouquinho mais tarde, a seleção americana, última anfitriã a entrar em campo nas oitavas de final. Encara a incrível geração belga, que já não é tão incrível assim. E Balogun ainda deve jogar após tomar um cartão vermelho ter um efeito suspensivo. A UEFA já declarou contra a FIFA após este efeito suspensivo de Balogun. O camisa 9 da seleção americana realmente deve jogar. A FIFA concedeu este direito após a expulsão no último jogo. Lembrando que amanhã teremos a última rodada das oitavas de final, com Argentina e Egito, Suíça e Colômbia se enfrentando às 5 horas da tarde. E aí começa a definição das quartas de final e a Copa do Mundo já começa a chegar nos seus últimos dias.
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3: Após vencer a seleção mexicana pelo placar de 3-2, o volante Jordan Henderson machucou o punho durante a comemoração da vitória da Inglaterra no Estádio Azteca e precisou ser retirado de maca e foi levado a um hospital. O jogador pode ficar de fora da Copa do Mundo após uma comemoração extravagante.
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3: Hoje, Portugal e Espanha se enfrentam nas oitavas de final da Copa do Mundo. Este duelo que pode ser a última vez de Cristiano Ronaldo jogando na maior competição de seleções do mundo. Na última entrevista coletiva, o camisa 7 de Portugal afirmou que a Copa de 2026 será a última Copa de um dos maiores jogadores da história.
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5: É isso, tudo que é bom dura pouco, chegando ao final de mais um Nossa Área pra você. Gostou? Ah, que maravilha! Nós também. Boa tarde, fiquem com Deus e boa sorte.
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0: Olá, ótima tarde. Tudo bem com você? Uma ótima segunda-feira. Eu sou Tamara Rezende e chego para te fazer companhia aqui na Bandeirantes. Boa música e informação na medida certa para você. 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Começa agora o nosso Primeira Classe aqui na Bandeirantes.
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0: Você embarca comigo em um voo musical pelos anos 70, 80 e 90. Começamos com USA for Africa, We Are the World.
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0: Bandeirantes, boa música e informação. The Electric Prunes, fechando o nosso Primeira Classe.
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0: Boa música e informação. Agora tem Stevie Winwood, Back in the Right Life Again.

0: Bandeirantes, boa música e informação, ouvimos Spice Girls e daqui a pouco você acompanha o nosso 60 Minutos pela Bandeirantes.
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6: No ar, nossos 60 minutos. A partir de agora, você ouve uma hora de músicas sem intervalo comercial. Começando 60 minutos ao som de The Timelines, Try My Side of Love.
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Bandeirantes, boa música e informação, Milli Vanilli, I Gonna Miss You, no nosso 60 Minutos. Uma hora de música sem intervalo comercial. Agora tem Patrick Swayze, She's Like the Wind.

0: Bandeirantes, boa música e informação. Fight Hill, Better. Fechando nossos 60 minutos. Agora você fica bem informado com o repórter Bandeirantes.
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0: Boa música e informação, David Gates, Take Me Now.

0: os mapas se dobram e novas divisas se desenham dentro das quatro linhas do campo. Hoje, Espanha e Portugal traçam essa fronteira entre convicção e recompensa.
1: Contagem regressiva para o final do jogo. A Espanha comemora a vaga nas oitavas. Espanha!
2: Domina 2-1 para a seleção portuguesa. Portugal estendo as oitavas de final da Copa do Mundo. Recorde no seu campo de defesa. Vem para o toque. Ergue o braço, o árbitro.

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0: você, torcedor brasileiro. A partir de agora, todas as emoções da Copa do Mundo, você vai conferir. Ah, nada mais, nada menos que Espanha. Espanha diante de Portugal. Portugal e Espanha valendo vaga para as quartas de final da Copa do Mundo. E o microfone da Bandeirantes traz a emoção desse jogo para você. Copa do Mundo, Dallas, do Texas. A bola vai rolar daqui a pouquinho. O primeiro destaque vem da seleção portuguesa. Diz aí, Everton Ramos, um abraço para você. Boa tarde.
1: Fala, Ulisses Costa, boa tarde para você, para o ouvinte ligado com a gente em mais uma jornada esportiva de Copa do Mundo aqui na Bandeirantes. O técnico Roberto Martínez, depois de uma classificação histórica, de virada nos acréscimos para cima da Croácia, não repete o time, faz novamente uma mudança no comando de ataque. A saída do Rafael Leão, que foi quem deu assistência para o gol decisivo de Gonçalo Ramos, e o retorno de João Félix entre os titulares. Ele mexe no ataque, mas não mexe no camisa 7. Cristiano Ronaldo, mais uma vez entre os titulares, quer continuar fazendo história nesta Copa do Mundo.
0: A seleção da Espanha, o destaque com ele, Luiz Fabiani, um abraço pra você, boa tarde, Fabiani.
2: Alô, Ulisses, boa tarde pra você e pra todo mundo que nos acompanha em mais uma jornada esportiva da Bandeirantes. Se por um lado Portugal tem mudanças, a Espanha aposta em dar continuidade à equipe que superou a Áustria por 3-0 nos 16avos de final. O técnico Luiz de la Fuente nos primeiros jogos adotou um rodízio, mas parece ter definido os 11 que vão em busca do bicampeonato mundial para os espanhóis.
0: É o futebol da Bandeirantes para você. O destaque na opinião Bandeirantes. O destaque de Cláudio Zaidan. Craque Neto, espera um quê de Portugal e Espanha? Boa tarde para vocês.
3: Olá, Ulisses. Boa tarde. Boa tarde para toda a equipe. Um abraço para o Neto, Fabiane, Everton. Bom, Ulisses, é um jogo muito, muito especial pela rivalidade, né, dos países ibéricos. Rivalidade histórica de Portugal e Espanha. Também, claro, porque são dois times fortes, os dois podem pensar em título. A Espanha fez uma primeira fase sem sal, meia boca, mas jogou bem contra a Áustria, até porque o Yamal finalmente parece recuperado daquela contusão que deixou até em dúvida se ele participaria da Copa. E, claro, porque pode ser o último jogo de Cristiano Ronaldo em Copas do Mundo. Já aconteceu com o Neuer, já aconteceu com o Modric, pode acontecer com o Messi e hoje talvez o Cristiano Ronaldo se despeça nessa história formidável que ele tem no futebol, um dos maiores deste quarto de século, pode ser o último jogo de Cristiano Ronaldo. Mas Portugal tem bola, inclusive para pensar em título, a Espanha também. Jogo grande, meu caro José Ferreira Neto. Fala, craque.
4: Ah, mestre Cláudio Zaidan e Manuel, um beijo no coração. Ontem arrebentamos aqui na Rádio Bandeirantes. Um abração para o Ulisses Costa também, para todo mundo que está ligado, para vocês todos. Eu sei, viu, Ulisses, a decepção é que vocês que estão aí, vocês sentem muito mais do que nós que estamos aqui, porque vocês enxergam melhor do que aconteceu ontem. É, e hoje o Elias Júnior disse que numa família aí, não sei qual da família, tinha 50. 50, só de uma família de um jogador aí. Vocês viram alguém, algum filho do Cristiano Ronaldo? Do pessoal da Espanha? Da Argentina? Do Harry Kane? Do Bellingham? Né?

0: Então, quem assistiu o jogo ontem da Inglaterra contra a equipe do México viu a força dos jogadores, é o que faltou para nós. Para mim, a Espanha é um pouquinho só favorito, Ulisses, mas um time que tem Cristiano Ronaldo, que tem um olho de tigre, um cara que sempre quer bater os seus recordes, tem um menino que é o Yamal, que é um jogador espetacular. Então, hoje é um jogo digno de Rádio Bandeirantes e só de estar do lado do Zaidan já é um monstro sagrado para mim.
1: Futebol da Bandeirantes para você, torcedor brasileiro, Portugal, Espanha, Espanha e Portugal. A bola vai rolar já já. Destaque do QG Bandeirantes de Esportes, Lucas Bueno. Um abraço para você. Boa tarde, Bueno.
2: Boa tarde, Ulisses, todos que nos acompanham na Bandeirantes. Além de Portugal e Espanha, hoje teremos Bélgica e Estados Unidos às 9 horas da noite, partida esta com polêmica, porque o atacante Balogun foi expulso no último jogo contra a seleção da Bósnia, porém os Estados Unidos entraram com um recurso contra a FIFA para que o camisa 9 pudesse entrar em campo. O recurso foi aceito, porém agora foi a vez da Bélgica contestar essa decisão. O recurso neste momento está sendo contestado, ainda não é certeza se Balogun vai ou não a campo. Amanhã teremos os últimos jogos das oitavas de final. Argentina e Egito, a 1 da tarde, Suíça e Colômbia. Ontem, o Brasil foi eliminado para a seleção da Noruega por 2-1, enquanto o México, o anfitrião, foi eliminado pela Inglaterra por placar de 3-2. Até o momento, as quartas de final definidas. França e Marrocos na quinta-feira, Noruega e Inglaterra neste sábado. Falando um pouquinho de contratação, porque hoje a equipe do Mônaco da França anunciou o técnico Felipe Luiz, ele ex-Flamengo brasileiro, agora passa a comandar o time francês. Outro time que vem anunciando muitos reforços foi o Real Madrid, anunciou o lateral Dumfries, holandês, que estava nessa Copa do Mundo. Outro time que também que anunciou reforço hoje foi o Tottenham, que anunciou o Tonali por 700 milhões de reais, Ulisses.
1: Obrigado, obrigado, então, no futebol da Bandeirantes, valeu, o futebol Bandeirantes em campo, torcedor brasileiro, destaque da Bandeirantes para você em campo, o timaço da Bandeirantes, equipe técnica, mesa de som, Vitória Vermiglio, na central técnica, Roger Palma Duarte, Daniel Xingote, no Twitter, Igor Nascimento e Rafael Pellegrini, digital, Letícia Mendes e Ana Galeano, em Dallas, Renato Perantos, e também Miami, Marcos Mesquita, em Nova Jersey, Marcelo Cruz, o comando do Jean-Pierre. Já já pra você tem Portugal e Espanha. E claro que Copa do Mundo continua sendo aqui.
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0: Daqui a pouquinho para você, torcedor brasileiro, tem Portugal e Espanha, Copa do Mundo, oitavas de final do futebol da Bandeirantes. Um destaque da seleção portuguesa, diz aí Everton Ramos.
1: Ulisses, com ele, com um craque que quer seguir fazendo história, Cristiano Ronaldo, sexta Copa do Mundo, a sexta de forma ali, marcando gols, artilheiro em Copas com 11 gols, mas claro, se ele não conseguir se classificar, essa pode ser também a despedida do craque em mundiais.
0: E a Espanha, Luiz Fabiani?
2: A Espanha aposta em outro artilheiro para a partida. Estamos falando de Oyarzabal, jogador de 29 anos de idade, Ulisses. Nos últimos 16 jogos com a seleção, 17 gols marcados para o camisa 21, escalado entre os 11.
0: Já já, Bandeirantes, vem para conferir e escalar os times e as seleções para você.
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17: Claro que a Copa do Mundo é aqui. Portugal e Espanha, Bandeirantes vem para escalar os times, começando com a seleção portuguesa. Manda pro bar, Everton Ramos.
2: A seleção de Roberto Martínez com Diogo Costa no gol número 1. Na lateral direita, João Cancelo, camisa 20. Dupla de zaga com Rubem Dias, camisa 13. Renato Veiga, 13. Na esquerda, Nuno Mendes, jogador do PSG com a camisa 25. No meio campo também, uma dupla do PSG. Vitinha, 23. João Neves, 15. Com Bruno Fernandes, mais adiantado, com a número 8. O trio ofensivo tem, caindo pela direita, Pedro Neto, 18. Pela esquerda, João Félix, 11. E no comando de ataque, ele, Cristiano Ronaldo, robozão número 7.
18: O banco.
2: À disposição, José Sá, Rui Silva, Matheus Nunes, Gonçalo Inácio, Dalô, Tomás Araújo, Nelson Semedo, Bernardo Silva, Gonçalo Guedes, Francisco Trincão, Samu Costa, Rubem Neves, Francisco Conceição, Gonçalo Ramos e Rafael Leão.
17: Luiz Fabiano escala a Espanha.
2: Do 23 ao 21, os escolhidos do técnico Luis de la Fuente. Definida a Espanha com Unai Simón no gol, 23. Linha defensiva com 12, Porro. 22, Cubarsí. 14, Laporte. 24, Cucurella. O meio-campo tem 16, Rodri. 20, Pedri. 10, para Olmo. Ataque de 19, Yamal. 15, Baena. E 21, Oyarzábal.
18: O banco.
2: Com Raya, Garcia, Eric Garcia, Pubil e Llorente, Grimaldo, Fabián Ruiz, Gavi, Zubimendi, Merino, Pino, Iglesias, Ferran Torres, Nico Williams e Munhoz.
18: É o futebol da Bandeirantes. Quem apita?
2: O árbitro é o renomado inglês Anthony Taylor, 47 anos, FIFA desde 2013. Quem vem com ele, Fabiani? Os auxiliares Gary Beswick e Adam Nunn, quarto árbitro Felix Zweier e o árbitro de vídeo Bastian Dunkert.
18: É o futebol da Bandeirantes. Houve um pronunciamento do presidente dos Estados Unidos, Donald Trump, em relação a uma ligação que ele fez para o Infantino, presidente da FIFA, sobre o Balogun, cartão vermelho dado pelo Klaus, que é árbitro brasileiro. Vamos acompanhar o que disse o presidente dos Estados Unidos.
3: I will tell you this. Eu vou te falar uma coisa. O povo da Bélgica pode se orgulhar muito caso vençam o jogo. Se vencessem sem o Balogun, a sensação seria diferente. Não dá para ser assim. Eu fico muito feliz com a decisão. Tudo que eu fiz foi pedir uma revisão. Não disse que eles tinham que fazer isso. O Gianni Infantino é um homem inteligente e firme. Ele é inteligente e firme, sim. E a sua reputação disparou porque o trabalho que ele realiza tem sido excelente. E eu acho que precisamos ter todos os melhores jogadores em campo. Não dá para tirar os melhores.
18: É, não dá para tirar os melhores, desde que você não quebre a regra também, como foi feito, né?
8: Imigrante,
18: Portugal,
8: né?
18: Portugal e Espanha na
8: imigrante,
18: bandeira.
8: Né, Ulisses? Chamar... Imigrante,
18: isso,
8: né?
18: Isso aí, vou chamar você, Netão e o Zaidan, agora vocês fiquem à vontade, já já a abertura. Vai lá, Neto e Zaidan, e aí?
8: A verdade é sim, em relação
19: primeiro,
8: ao que a...
19: Fala, desculpa. Netão.
8: Pode ir lá, Zaidan, primeiro você,
19: imagina,
8: vai lá.
19: Prega fogo, prega
8: não.
19: Fogo.
8: Não,
19: fala,
8: assim,
19: caboclo.
8: Prega assim, fogo. Ó, caboclo, eu acho assim, quando a FIFA, ela interfere... Uma parada como essa, eu não sei se tudo que acontece é verdadeiro no futebol. Eu não sei se a...
18: É verdade.
8: Se a bola entrou ou não entrou, se foi pênalti ou se não foi, se quem faz a linha do impedimento, não sei. Mas, por outro lado, o Godoy falou hoje, Zaidan, Ulisses e todo mundo, que isso está na regra. Não é ilegal, mas é imoral. E quando é imoral, e vindo de um presidente como esse, e que maltrata os imigrantes, mas pro time dele, ou pra seleção dele, ele quer um imigrante. Zaidan.
19: O que está no regimento da FIFA é a possibilidade de uma revisão. Mas é preciso apresentar fatos que demonstrem que houve uma injustiça. Isso não aconteceu. O Trump nem conhece o Balogun, ele nem vê jogo. Algum assessor chegou e falou: presidente, o pessoal da seleção está reclamando, liga para aquele seu funcionário lá, que é lá da Suíça, o tal de Infantino, e fala para ele dar um jeito nisso aí. E foi o que aconteceu. Esse camarada, no dia do sorteio, ele deu um prêmio, representando um prêmio da paz para Donald Trump. Ele tratou protocolarmente o primeiro-ministro do Canadá e a presidente mexicana, a Sheinbaum, mas ficou bajulando o Trump o tempo todo. Está na cara que essa decisão foi por ordem de Donald Trump. É uma vergonha para a FIFA. Ulisses, só dizendo o seguinte, acho interessante que numa época em que há crise de bons laterais, Espanha e Portugal têm ótimos laterais, né? O Cancelo, lateral direito de Portugal, ele é aquele jogador que oscila, ele às vezes faz partidas apagadas e tal, mas quando joga bem, é um dos melhores. E na esquerda, Espanha e Portugal têm os dois melhores do mundo hoje. O português Nuno Mendes, campeão, bicampeão europeu com Paris Saint-Germain, e o Cucurella da Espanha. E claro, o meio-campo de Portugal é simplesmente o meio-campo bicampeão europeu com Paris Saint-Germain. Hora dos hinos, Ulisses.
18: Vamos nessa, Zaidan, hino português.

0: Atenção do hino nacional português para você ligado no microfone da Bandeirantes. Vamos ao hino nacional da Espanha.
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0: Tá aí pra você os hinos nacionais de Portugal e Espanha, pra você no microfone da Bandeirantes. Hora de ouvir mais os comentaristas Bandeirantes, craque Neto, Cláudio Zaidan. Que jogo, hein? Que jogo! O Neto deixou esperançosa aí o torcedor português, falando que a diferença é um pouquinho, não é tão grande assim pra Espanha. O torcedor de Portugal fica na expectativa de um bom jogo da seleção portuguesa. O Zaidan já vê a Espanha como mais favorita. Como é que fica isso, craque Neto, Zaidan?
1: A verdade, Ulisses, ó, tem Pedro Neto, monstro, né? Cara que veio do lado esquerdo e bate. Cristiano Ronaldo, esse pra mim é um dos maiores jogadores da história do futebol mundial. João Félix, bom de bola. Bruno Fernandes, craque. Vitinha, craque. João Neves, craque. Eu acho que a defesa de Portugal, ela é uma defesa meio que não me dá muita uma força assim daquilo que se espera. E aí, por isso que eu enxergo Portugal com chances de ganhar o jogo da Espanha, que melhorou e não tomou gol ainda, né, Zaidan?
2: É, não, Portugal tem a mesma chance da Espanha, na minha opinião, Ulisses e Neto. São dois times do mesmo nível, né? A Espanha fez uma primeira fase sem sal, jogou nada. E é interessante porque quando se aposentaram Xavi e Iniesta, a Espanha entrou em crise técnica. Vocês lembram na Copa aqui no Brasil? Foi um fiasco, né? Só voltou a jogar bola quando o De La Fuente assumiu a Espanha. O time estava jogando muita bola, mas nesse início de Copa estava mal. Contra a Áustria jogou bola. E claro, tem o craque, né? Esse garoto, Ulisses, esse garoto, Neto, vai fazer 19 anos do Rio. É quase uma criança, o Yamal. Joga muita bola. É um cara capaz de desequilibrar. Mas do outro lado, esse meio campo de Portugal é o meio campo bicampeão europeu, com Vitinho e João Neves. São titulares do Paris Saint-Germain, não é? O Cristiano não é mais o mesmo. Claro, hoje ele é desarmado em lances que antes ele não era desarmado, ele não tem a mesma velocidade, mas é um artilheiro fenomenal. Um dos maiores da história, como o Messi, né? Esses estão entre os maiores da história, fácil. Aliás, eles têm uma característica, Ulisses e Neto, o Cristiano e o Messi, aquilo que o Pelé teve. Eles jogaram 20 anos em alto nível. Assim como o Pelé jogou 18 anos no Santos, o tempo todo em alto nível. O Cristiano e o Messi jogam há 20 anos em alto nível. É um negócio extraordinário.
0: É por aí. Para você ligado na Bandeirantes, esse estádio aí, essa arena, eu tive o prazer de visitar, de estar aí em Dallas, no Texas, cara. É espetacular. As arquibancadas que a gente vê atrás, ali nos vitrais, né, atrás dos gols, não a primeira arquibancada e a intermediária de cima, elas são montadas para grandes jogos assim. Só que esse estádio, essa arena, recebe rodeio, basquete, e é o campo que o Dallas, todo mundo acha que o Dallas, né, de futebol americano, é o dono daí, não. Ele aluga esse campo, que é de um cara, um proprietário, que era um dos donos do Dallas, ainda é, e paga nada mais, nada menos, para jogar por ano aí, $14 milhões. É o que o Dallas paga para usar o estádio aí, com a chamada Estádio dos Cowboys, em Dallas, para você no microfone da Bandeirantes. Tem Portugal, tem Espanha. Algum detalhe a mais aí, Everton Ramos, Luiz Fabiano, antes da bola rolar.
3: Queria destacar, Ulisses, já que você falou do estádio, capacidade para mais de 90 mil torcedores, recebeu até aqui 6 partidas desta Copa do Mundo. Esse, na verdade, já é o penúltimo duelo. Vão ser 9 ao total. Uma das semifinais será disputada aí na despedida do estádio de Dallas e pode ter Portugal ou Espanha neste caminho nas semifinais da Copa do Mundo.
0: Muito bem, contagem regressiva para o início do jogo, para você ligado no microfone Bandeirantes, vai tocar da bola a seleção da Espanha, Lamine Yamal para tocar da bola para começar o jogo, tudo pronto para a bola rolar, apita o árbitro, toca na bola a Espanha, ela rola, se ela rola, deixa ela rolar. Foi Arçabal quem saiu jogando, domina a seleção da Espanha, vem pro toque de bola com Arçabal, prende a jogada, Coutinho pelo meio de campo, já recorda a jogada aqui, pela direita, prende novamente, Bucarsi domina no campo de retaguarda, sai jogando com Cubarsi prendeu novamente no toque de bola, Unian Simon, ele vem pro toque, Coutinho novamente no setor intermediário, vem pro toque de bola, Unai Simon, ele tenta o levantamento à frente no comando de ataque, afasta a zaga, tira para volta com a seleção portuguesa, ganha o lance pelo meio de campo, Coutinho na intermediária, passe do Bruno Fernandes, abriu na direita, muito forte a bola esticada. Tiro de meta para a seleção da Espanha bater.
3: Já começa recuperando a posse de bola, tentando e conseguindo espetar a defesa espanhola nesse comecinho de partida. O passe do Bruno Fernandes, que não foi na medida. Buscaria ali o Pedro Neto pelo lado direito, foi muito forte, linha de fundo. Tiro de meta, Espanha no jogo.
0: E tenta descer a seleção da Espanha, agora sim Lamine Yamal pega a bola, vem pro toque, ele vai na solta curtinho pelo setor direito, abre a jogada com Pedro Porro. Pedro Porro domina, ele vem pra finta em cima da marcação, recolhe do campo de defesa, tenta o levantamento à frente, gira na marcação com o Barci, recolhe do campo de defesa pra tocar para a seleção da Espanha, gira a jogada, abertura com Pedro Porro. Pedro Porro domina pelo setor de direito do campo de ataque, vem pra finta na marcação, volta a jogada com o Barci, ele domina no campo de retaguarda, sai jogando com o Unai Simão. O Unai Simão já prende no seu campo de defesa pra recolher novamente, descer do campo de ataque. Seleção da Espanha tentou, toque na direita, Pedro Porro, ele tenta passar na marcação no primeiro, não consegue, a bola volta, volta com a seleção de Portugal, tá marcada a falta, tá no chão, João Nunes, falta esquerda pra seleção portuguesa bater.
3: Toque por baixo ali do Lamine Yamal pra cima do João Neves, falta na frente do juiz, do Anthony Taylor, posse de bola pra seleção portuguesa no campo de ataque.
0: É bola para a seleção portuguesa, que arma pelo seu campo de defesa com Rubem Dias. Rubem Dias abre a jogada, tentou na direita do campo de ataque para João Cancelo. Ele passa errado, a bola volta, volta com a seleção espanhola, que domina no seu campo de retaguarda com Rodri. Ele prende o lance e deixa passar com Pedro. E Pedro domina novamente no campo de defesa, abre na esquerda. Colhe novamente, Cucurella já passa na doutora hora, mas a bola vem da esquerda, vem para a direita. Na direita do campo de ataque, Pedro Porro tentou o domínio, tentou. Minimal. Tentou a finta, não dominou. Galera pegou no pé dele, bola passou. Péssimo Lamine Yamal no lance, a lateral para a seleção de Portugal bater da esquerda, campo de defesa. Lateral para a seleção portuguesa bater e sair jogando. É bola no campo de retaguarda. Parte Nuno Mendes, tenta o levantamento à frente do comando de ataque, afasta a zaga, vem para tirar novamente a bola, volta no toque de bola com a seleção da Espanha com um Pedri. Pedri domina, perde a jogada, recorre a seleção portuguesa. Já tenta ser para o jogo, pediu falta, leva vantagem a seleção da Espanha, desce com perigo, bola batida. Gol, defende. Vem Diego Costa para fazer segurar a defesa na descida da seleção da Espanha. Na pancada, tentou do jeito que deu o jogador Oyarzabal. Boa defesa do goleirão Pedri, boa defesa do goleirão Diego Costa. A bola volta com a seleção da Espanha, tenta descer do campo de defesa, recolhe do campo de retaguarda, prendeu o lance, tocou para trás, se atrapalhou, mas consertou. Vitinha põe para fora, lateral para a Espanha bater da esquerda, Cucurella, ele vem para a cobrança de lateral pelo setor de esquerda, campeão de ataque, tem um toque de bola, Coutinho novamente, Baena, Baena prende o lance, vem para a finta, volta a jogada pelo setor intermediário, já recolhe a seleção espanhola para sair o jogador do seu campo de defesa. Abertura vem com o Rodri. Rodri domina no campo de retaguarda. Toca novamente com o Barci. Ele abre para a direita com o Pedro Porro. Tentou o domínio. Vem buscar a jogada pelo setor intermediário. Domina novamente no campo de defesa. Lamine Yamal. Ele prende para a seleção espanhola. Tenta o lançamento à frente. Erra de novo Lamine Yamal. A bola volta com a seleção de Portugal. Guernecoli para ser jogando pelo seu campo de defesa. Abertura com o João Nunes. Ele prende para a esquerda. Campo de retaguarda. Vai para a finta em cima da marcação. Prefere o toque de bola. Solta curtinho. Abre o lado, outro lado. Domina Rubem Dias. Rubem Dias prendeu para a direita com toque de bola, curtinho novamente, recolheu o João, vem pra finta em cima da marcação. João Cancelo prende o lance, volta a jogada na zaga central com Rubem Dias. Rubem Dias prende mais atrás, recolhe Renato Veiga para ser jogando. Ele prende para a seleção portuguesa. Renato Veiga volta a jogar ainda pelo campo de defesa, abre com Rubem Dias. Rubem Dias dominou, tenta o lançamento à frente pelo setor de esquerda, capre ataque, bom lance para Nuno, não dominou. Nuno Mendes tentou, dominou parcialmente, mas depois a bola escapou. Um lindo lançamento em lateral para a seleção da Espanha bater.
3: Jogo marcado, pelo menos no início, com erros de passes. Nessa, o lançamento foi muito bom, só que o Nuno Mendes, ele que não é de errar, errou muito no domínio. A bola se perde pela linha de lado, posse de bola para a Espanha no campo de defesa, Ulisses.
0: A bola volta com a seleção da Espanha, tenta sair jogando com o Barci, ele tenta o levantamento com o Barci do campo de ataque, vai para o toque de bola, aperta a seleção portuguesa, vai recuperar a jogada pelo setor de esquerda, tentava o domínio o Bruno Fernandes, a bola vai para fora, mas está ganhando o lateral a seleção portuguesa. Emanuel para Portugal, Nuno vem para a cobrança, Nuno Mendes para bater lateral novamente para a seleção de Portugal. Bruno Fernandes brigou e ganhou a bola, é lateral pelo setor de esquerda, campo de ataque para a seleção de Portugal bater, vem para a cobrança Nuno Mendes, lateral para a seleção portuguesa bater pelo setor de esquerda, campo de ataque, vem bola levantada dentro da grande área, levantamento vem para dentro da grande área, tentou subir cabeça, o zagueiro tentou tirar novamente no toque de bola, Coutinho no meio, recolhe a seleção, tenta descer a seleção, vem pro toque de bola a seleção espanhola, abertura pelo setor de esquerda, campo de ataque, na finta prendeu, balançou o Rodri, Rodri prende o lance, gira, jogador no meio, sai jogando novamente, com um toque de bola de Dani Olmo, Dani Olmo abriu pelo setor de direita, tentou partir, Lamine Yamal, ele prende a jogada, tentou tocar, soltou na direita com Pedro Porro domina no campo de defesa, vai pro toque de bola, Coutinho novamente com Dani Olmo, recolhe a jogada jogador do campo de defesa. Ele recolhe para a seleção da Espanha, que está jogando com o Rodri. Rodri prende no campo de retaguarda com o Cubarsí. Cubarsí recomeça no campo de defesa para sair para o jogo. O tempo não para. Bandeirantes marca. 5:40 de bola rolando. É o primeiro tempo de jogo, girando o placar da Copa do Mundo 2026. Continua pra você, Portugal e Espanha 0-0. Alô, Lucas Bueno.
3: Além de Portugal e Espanha, o último jogo desta segunda-feira será de Bélgica e Estados Unidos, jogo decisivo das oitavas de final.
0: Domínio do campo de defesa, prazer jogando pelo setor de esquerda. Já prende o lance, vem pro toque de bola Nuno. Ele prende a jogada para a seleção portuguesa. Tenta o toque de bola, vem para trabalhar. Boa bola com Bruno Fernandes para Nuno. Nuno inverteu a jogada pelo setor de direita. Campo de ataque, desce a seleção portuguesa. A abertura vem pro toque de bola com João Cancelo. Ele prendeu na direita, tentou bater direto pro gol. A bola vai embora para a linha de fundo. Que paulada, que paulada do João Cancelo. É tiro de meta para a seleção. Tive até a impressão de tocar na bola o goleiro da Espanha, mas nem chegou a tocar, acho não. É tiro de meta para a Espanha bater.
3: E ele ficou pedindo isso, um desvio ali do Naisimon na bola. O árbitro também não foi na dele, mas uma jogada que nasce com o belo passe do Nuno Mendes do lado esquerdo para o lado direito, e o Cancelo que avança, arrisca para o gol, leva perigo, chute forte, linha de fundo, tiro de meta.
0: A bola volta do toque, ele vai com a seleção de Portugal, que domina pelo seu campo de defesa, Sancho jogando com o Rubem Dias. Ele prende a jogada no campo de retaguarda, ameaça, levantamento à frente, vem pro break, solta a jogada curtinha no campo de defesa. Recolhe Portugal, prazeros jogando. 7 jogados, Portugal e Espanha 0-0. Na Bandeirantes fala craque Neto, fala Cláudio Zaidan.
1: Na verdade, Ulisses, todas as vezes que a seleção de Portugal, nesses 7 minutos, ela tem a possibilidade de contra-ataque, ela faz com rapidez. Portugal tá muito melhor que a Espanha.
2: E a bola parece que tem dente, hein? Porque tá mordendo os caras, hein? Olha a Espanha.
0: E vem pro jogo a seleção da Espanha, mas tá impedido, hein, cara? Eu acho que o Iar Zabal tava impedido. A impressão que eu tive, não sei não, no lance, né? Ou não, tinha condição. Se tinha condição, ele pegou o gol feito, né? Saiu na cara do goleiro e mandou pra fora.
3: A dúvida,
0: o Yarzabal meteu a bola pra fora, hein? Pois não.
3: A dúvida é a posição do Renato Veiga, zagueiro de Portugal, que poderia sim dar condição pro Yarzabal, mas fato é que com o gol perdido não há trabalho do VAR nessa circunstância. Ele manda pra fora o artilheiro da Espanha.
1: Aí é só a tecnologia pra ver quem tava, se tava impedido ou não. Pra mim tava um pouco impedido. Olha o homem.
0: E vem pro jogo o homem, domina Cristiano Ronaldo, melhor, lançamento à frente pelo setor de esquerda do campo de ataque, vem pro toque de bola com o Tigre no setor intermediário, João Félix prende o lance e balança para a seleção de Portugal, abre o compasso, ameaça o cruzamento, Cristiano Ronaldo pede na grande área, João Félix tem muito toque de bola, inteligente! A bola sai para escanteio, João Félix e três dedos, meu irmão, ele meteu uma bola no 1-1, mano a mano, na linha de fundo de três dedos, prende as pernas do marcador, ficou na saudade ali o Pedro Porro. A bola passou quase, Portugal chega, ganha escanteio a seleção portuguesa.
3: Bela jogada do João Félix pelo lado esquerdo, passe de três dedos ali, procurando o jogador já dentro da grande área, chega rasgando com o Barsi, se antecipa, manda pela linha de fundo, tem escanteio, o primeiro de Portugal no jogo.
0: Escanteio para a seleção portuguesa bater confusão na área. O árbitro pede para parar um pouquinho. Cristiano Ronaldo está sendo marcado forte pelo Rodri. Escanteio para a seleção de Portugal bater pelo setor de esquerda, campo de ataque. Partiu na bola, levantou Bruno Fernandes. Afastou o zagueiro, tira. A bola volta de primeiro. Cristiano Ronaldo ficou caído pedindo pênalti na área. O árbitro mandou seguir. Se houve algo, vem o VAR aí. O Cristiano fica reclamando. A bola volta no toque de bola, tenta descer a seleção de Portugal. Aperta só da Portugal nesse momento. Do jogo, o toque de bola vem errado, toca muito mal na bola, perde Bruno Fernandes. A bola volta com a seleção da Espanha para ser jogador do campo de defesa com Pedro Porro. Ele prende a jogada, Pedro Porro tenta o levantamento para o comando de ataque, vem de graça a bola, recolhe a seleção de Portugal, sai jogando contigo do campo de defesa. Renato Veiga abre no meio para João Neves, abre a jogada, soltou pelo setor de direito do campo de ataque, vem para buscar o lance. Vitinha domina, vem para finta, passa em velocidade, lançamento viria para dentro da grande área, sobrou para Vitinha, se soltar, bomba, demorou para tocar, ela volta pelo setor de direita. Vitinha domina novamente para para a seleção portuguesa. Já abriu na direita no campo de ataque, vem pro toque para a balança Portugal. Recolhe pelo comando de ataque, vai para a finta, prende João Neves, pede. A abertura volta curtinho novamente com Renato Veiga. Renato Veiga prende. Ele domina para a seleção portuguesa para ser jogando aqui na esquerda com o Nuno. Domina Nuno Mendes do toque, ele para a seleção de Portugal. Abre do toque para Vitinha. Vitinha prendeu. Recolhe para a seleção portuguesa. Tentava o passe de bola errado. Pressiona a saída de bola a seleção de Portugal para roubar essa bola. Cristiano Ronaldo vai para cima. O árbitro para. Marcou a falta de João Félix.
3: Toque por baixo dele para cima do Pedro Porro. Cristiano Ronaldo, que há pouco ainda seguia reclamando ali de um possível pênalti, né? Na marcação do Rodri dentro da área, é puxado pelo camisa 16, mas o árbitro não marca nada. Só posse de bola a Espanha agora no campo de defesa.
0: Nada, né, Neto, né?
1: Zaita, ah, em cima segue, do Cristiano. Segue nada. O jogo, não foi nada, não.
2: Segue o jogo.
1: Que por sinal, Ulisses.
2: Boinha.
1: Que por sinal. Ih, vai lá!
0: Portugal ganhando, bola solta. Cristiano Ronaldo dominou, tá na área, limpou, bateu, defendeu! Simão com a linha de fundo, escanteio para a seleção portuguesa que chegou com perigo numa roubada espetacular do Bruno Fernandes, deu pro Cris, ele dominou, foi para ali, encheu o pé, defendeu o goleirão, põe para fora, escanteio para Portugal bater.
3: O melhor lance do jogo de Portugal, que nasce inclusive numa falha da defesa espanhola na saída de jogo. Bruno Fernandes retoma a posse de bola, belo passe pro Cristiano Ronaldo já dentro da área, ele faz a finta e bate de pé direito, defesaça do Nai Simão andando pela linha de fundo, vem Portugal, escanteio para a seleção portuguesa.
0: Nuno Mendes para a cobrança de escanteio. Nuno Mendes se posiciona para bater escanteio para a seleção portuguesa. Partiu para a bola, bateu fechado no soco, vem para tirar. No toque de cabeça, vem para tirar. Corta o perigo novamente no toque lá forte. A bola volta, volta com a seleção de Portugal. Domina pelo setor de direito do campo de ataque. Toque de bola errado, a bola volta com o Nuno. Corta para dentro, vem para a finta. Outro drible, escorregou, caiu, desequilibrou. Vem para o toque de bola, a bola volta para Vitinha. Deixou para Nuno. Nuno não acompanha. Volta a jogada com a seleção da Espanha, que sai jogando no campo de defesa com o Rodri. Rodri prende a jogada para a quarta zaga, para lá forte, abre a jogada do toque com Cucurella. Cucurella domina para a seleção da Espanha, gira, tenta o toque, para Rodri. Rodri domina, curtindo novamente com Pedri. Pedri prende camisa 20 da seleção portuguesa, da seleção da Espanha, sai jogando. Ele domina pelo setor de esquerda, quebra ataque, vai para a finta, limpa o lance, soltou curtinho, recolheu Lamine Yamal, vai para o drible. Ele tenta a finta, tentou o toque, prefere voltar a jogada da circunferência central do gramado. Domina a Espanha e sai jogando com Cucurella. Ele prende pelo setor de esquerda, Cucurella vem para o breque, tenta o toque, para a quarta zaga, abre para Laporte, deixa a bola novamente curtinho no meio. Pedri domina, abertura vem pelo setor de direita com Cubarsí. Cubarsí recolhe para a seleção da Espanha, tenta descer pelo setor de direito do campo de ataque, enfia, é boa, bola para Lamine Yamal. Lamine Yamal pendeu para Cubarsí, buraco na zaga da seleção portuguesa, vem bem na cobertura, domina, tira João Félix, recolhe a seleção de Portugal, já tenta ser jogando Cristiano Ronaldo, partiu, mas demorou o passe, erra no passe, tentou João Félix, perde a bola, volta, volta no toque de bola, o toque de bola curtinho de Dani Olmo prendeu para o setor de esquerda, abriu o bom lance à frente, vem para o jogo a seleção da Espanha, cruzamento errado, a bola volta de primeira, tentou pegar Rodri, pega mal, tentou bater pro gol, vai embora para a linha de fundo, tiro de meta para a seleção de Portugal bater.
3: Do Baena, se aproveitando que o Nico Williams, titular dessa posição, se machucou pouco antes da Copa do Mundo, arriscou de fora da área o jogador do Atlético de Madrid, manda para fora, tiro de meta português.
0: Você ligado no futebol da Bandeirantes, obrigado, torcedor ouvinte, pelo carinho da sua sintonia. Você curtindo o sonsaço da Bandeirantes. Já domina o campo de ataque, tenta descer novamente a seleção. Vem pro toque de bola curtinho pelo campo de retaguarda. Já tenta descer curto novamente, que vem para apertar a seleção portuguesa. Cucurella está jogando pelo seu campo de defesa. Ele prende a jogada na sua zaga central. Já vai pro toque de bola curto pelo meio. Vem buscar Pedro. Domina novamente Rodri. Rodri domina. Vem pro toque de bola curtinho no setor intermediário para a seleção portuguesa. Ele tenta o levantamento à frente pelo comando de ataque. Lamine Yamal já pede lá do outro lado. Abertura vem com Cucurella, Cucurella já domina pelo setor intermediário e para Laporte, ele domina no campo de defesa, pode soltar, jogada curtinha pelo meio para Pedri, Pedri domina a circunferência central do gramado, abriu pelo setor de direita com Cubarsí, Cubarsí desce para apoio para Pedro Porro domina, recolhe no campo de defesa, solta, jogada curtinha novamente, recolhe no toque de bola, Pedri, Pedri dominou, recolheu com Rodri, Rodri prende pelo comando de ataque, camisa 16, vem para finta Rodri, domina no campo de defesa, tentou enfiar a jogada pelo setor de ponta, já prende o lance novamente, recolheu Pedri, Pedri domina para a seleção da Espanha, abre a jogada pelo setor de esquerda. Ele vem pro toque, ele bala curtinho pelo setor intermediário, recomeça aqui com Cubarsí. Cubarsí domina e está jogando para a seleção espanhola. Domina a Espanha para ser jogador do campo de defesa. O tempo não para. 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Jogados para você conferir, vamos chegando a 15 minutos de bola rolando quando o quinto sinal marca, são 16 horas e 15 minutos, 15 de bola rolando, é o primeiro tempo de jogo, girando o placar da Copa do Mundo 2026 em Dallas, no Texas. 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Portugal e Espanha 0-0. Alô, alô, Lucas Bueno.
3: Últimos jogos das oitavas de final acontecem amanhã entre a gente no Egito, Suíça e Colômbia.
0: Futebol da Bandeirantes para você, torcedor brasileiro, vem Espanha. E dominou na mínima, malta na área, limpou, bateu pro gol, defesaça do Costa, voltou, bola batida de novo! Diogo, passe espetacular, espetacular por duas vezes o goleiro de Portugal, opa! Que lance do Lamine Yamal, buscou o Cantor, espalmou, a bola sobrou lá na esquerda, girou para bater pro gol, bateu forte pro gol, Baena, e ele de mão trocada mete para a linha de fundo, duas defesas, uma no canto direito, outra no canto esquerdo, espetacular o Diogo, escanteio, Diogo Costa demais para a Espanha bater.
3: Herói da classificação contra a Croácia, 26 anos, joga no Porto, Diogo Costa de mão trocada, manda para fora em escanteio, lado direito, vem o Baena para cobrança.
1: Mas é o segundo contra-ataque, hein, Luiz, Ulisses. É o segundo contra-ataque da Espanha, rápido, do lado esquerdo, do lado direito, e só não saiu o gol por causa do Diogo Costa.
0: Escanteio cobrado, isso é uma coisa que a gente não tem também, né?
1: Não.
0: Tem,
1: não.
0: Quer dizer, tem, mas convocam errado, né?
1: Na verdade, a gente não tem porra nenhuma.
0: E vem com o tentou domínio, cruzamento errado. Desculpa aí, Netão.
1: Não,
0: a recolhe pela direita, segura já, Neto, você vai falar já disso aí. No meio do campo de ataque, já prendeu a esquerda. Lamine Yamal levantou no gol, afasta a zaga portuguesa. A Espanha aperta agora, o toque de bola para Lamine Yamal. Não foi na bola porque estava impedido, acho que não estava. E o árbitro está dando lateral para Portugal bater na esquerda. Como eu disse, Diego Costa é uma das peças que nós também não temos na seleção. Quer dizer, temos, mas se convoca errado, né? O craque Neto e Zaidan.
1: Os três goleiros que foram para a Copa do Mundo, errado. Olha o Deco lá. O grande Deco aí. É assim, ó. Era para ir Hugo, Carlos Miguel e aí o outro, qualquer menino.
0: Para ir preparando. É o futebol da Bandeirantes, né, Zaidan?
2: Pô, tem goleiro bom. Eu não acho o Alisson ruim. Eu acho o Alisson um bom goleiro. O cara que, aliás, foi o melhor em campo numa final de Liga dos Campeões, né? Mas o Ancelotti observou muito pouco o que acontece dentro do Brasil, né? Muito pouco. Ele se fiou nos caras que ele conhece lá da Europa. Danilo, Casemiro, etc. Só uma coisa, Ulisses. O duelo no meio campo é formidável, né? Porque você tem de um lado o Rodrigo, que é o Rodri, né? Ele ficou um ano fora, uma contusão seríssima. Olha a Espanha.
0: E vem para chegar a seleção da Espanha, tentou Cucurella, tira a zaga portuguesa e recebe a falta. Campo de defesa, está marcada a falta para Portugal bater. Está paralisado o jogo, falta para a seleção em cima do Pedro Neto. Pois não.
2: Só para concluir, Luiz, então o Rodri e o Pedro, esse Pedro joga muita bola, o camisa 20 da Espanha. Esse Pedro joga muita bola, uma das grandes revelações do Barcelona. E do outro lado, você tem essa dupla do Paris Saint-Germain. E o Vitinha é aquele negócio, né, Neto e Ulisses? O jogo tem de passar pelo Vitinha, o cara que carimba. Ele distribui o jogo em Portugal. Notem que toda vez Portugal sai jogando, a bola passa pelo Vitinha. É um grande meio-campista, né, Luiz?
0: E como é, Cláudio Zaidan, bem observado no meio do campo de defesa para ser jogando, já prende o lance curtinho, novamente recolhe pelo comando de ataque, aperta, domina a seleção de Portugal, sai jogando do campo de defesa com Rubem Dias abre para João Cancelo. Cancelo domina, volta para Rubem Dias, que domina pelo seu campo de defesa, ele volta a jogar a curtinha pelo campo de retaguarda, vai tentar levantamento à frente, já busca no toque de bola, domina pelo comando de retaguarda, a seleção portuguesa com Renato Veiga na sua zaga central, ele prende o lance, solta para meio de campo para Vitinha domina pelo setor de esquerda, campo de ataque, já abre a jogada para João Neves volta novamente com Nunes Mendes, recolhe novamente Nuno Mendes, prende a jogada, domínio do corte de bola curtinho com Renato Veiga abre pelo setor de esquerda com João Neves prendeu, volta com Nuno, domínio do campo de defesa, Nuno Mendes prende Vitinha para Nuno Mendes, que recolhe no campo de ataque, deu para Cristiano Ronaldo, tapa de primeira, recolhe pelo comando de ataque, já passa pelo setor de esquerda, tenta descer a seleção portuguesa, levantamento veio do campo intermediário, Nuno Mendes domina para a seleção de Portugal, já sai jogando do campo de retaguarda, abertura na sua zaga central, no toque de bola com Renato Veiga. Renato Veiga já dominou o Giroud. Ele prendeu para Bruno Fernandes. Bruno Fernandes na zaga central com Rubem Dias. Rubem Dias abre na direita no campo de ataque. Soltou. Boa bola para Cancelo. Ele domina, vem para finta. João Cancelo prendeu, recolheu para o setor de direita. Tentou enfiar no setor de esquerda. Campo de ataque. Desce Portugal com perigo. Linda bola. Ele do lance. A bola batida para fora. O Bandeira já marcou o impedimento. O Bruno Fernandes estava à frente. Marcado impedimento para a seleção da Espanha bater.
3: Uma bela jogada de triangulação de João Cancelo e também de Bruno Fernandes pelo lado direito. Portugal trocando passes, indo da esquerda para a direita nessa. Depois da tabelinha, o chute de pé na esquerda pela linha de fundo. Com perigo, só tiro de meta que favorece a seleção espanhola.
0: A bola volta com a seleção da Espanha, jogando no campo de defesa com Cubarsí. Cubarsí domina do campo de retaguarda. Cubarsí vem pelo toque de bola, solta Coutinho no intermediário com Pedri. Ele domina pelo comando, vai para a finta, tenta o toque de bola, volta Coutinho no setor intermediário, recorda a jogada com Rodri. Rodri já domina, tem aberto Baena. Baena perde lá do outro lado, de um lado Baena, do outro Lamine Yamal. Ele prende a jogada Coutinho no toque de bola, Coutinho novamente com Dani Olmo. Dani Olmo domina pelo campo de retaguarda para Pedri. Pedri domina, circunferência central do gramado, abre pelo setor de esmiga esquerda no campo de ataque com Dani Olmo. Dani Olmo domina pelo setor de ponta para Cucurella. Cucurella volta para Dami Olmo. Dami Olmo domina do comando de ataque, vem para o toque novamente. A seleção da Espanha já tenta descer, recolheu Baena. Ele faz o giro em cima da marcação, prendeu pelo meio de campo, Coutinho com Rodri. Rodri para o toque de bola, Coutinho de Pedri. Pedri recolhe novamente no seu campo de defesa, vem para a finta, abre a jogada para o setor de esquerda, solta, bom lance, apoia. Olha só quem desce, é o Laporte. É o zagueiro Laporte quem desce, levantamento à frente. Houve a falta. Fora do lance, o árbitro está parando o jogo. Ficou reclamando demais o Baena. E o árbitro tá marcando a falta em cima dele. E falta bem marcada, né?
3: Ele foi agarrado. Foi agarrado por ali pelo João Cancelo, lateral direito da equipe de Portugal. Para sorte dele, inclusive, ele não chegaria nesse passe em profundidade, mas dá à Espanha a oportunidade de um cruzamento. Pelo lado esquerdo, é o próprio Baena que costuma bater as bolas paradas dos espanhóis.
0: No futebol da Bandeirantes, para você, torcedor brasileiro. Parado Baena, ele vem para a cobrança. Alex Baena para o levantamento dentro da grande área para a seleção da Espanha. Placar de 0-0, 22, primeiro tempo de
1: falta
0: jogo.
1: Você
0: ligado,
1: né,
0: no futebol Bandeirantes. Boba, boba total, desnecessária, né?
1: Desnecessária, uma falta como essa, um jogo duro. Você pode sair o gol, pô.
0: É verdade, pô. Uma bobeira da marcação. Tinham três jogadores marcando. Não tinha necessidade de fazer a falta. É falta, levantamento na grande área. Subiu de cabeça, vem pra tirar. Afasta a zaga, bola volta no meio. Ih, pegou no Cucurella, velho. A paulada vem lá do meio. Ela explode nas costas do Cucurella. Vai embora pra liga de fundo. Tiro de meta, Portugal, opa.
3: E agora a pergunta pra chamar a pausa pra hidratação. O árbitro Anthony Taylor. Insiste.
0: Cláudio Zaidan, craque Neto na Bandeirantes, pois não, Zaidan, que 0-0 Portugal e Espanha, pá.
2: Ô Ulisses e Neto, canalha e idiota tem em todo lugar, né? O Cucurella, quando ele acertou agora a ida pro Real Madrid, aliás, o Real Madrid resolve um grande problema nas laterais, né? Pegou o Dumfries da Holanda, grande lateral, e o Cucurella para a esquerda. O Real Madrid tinha problema nas duas laterais. E aí, quando ele acertou, porque lá na base, ele passou pela base do Barcelona e tal, e depois foi embora, estava lá brilhando no Chelsea, brilhando na seleção espanhola, é um dos grandes laterais da atualidade. O Real Madrid foi lá e contratou. E aí, rapaz, começaram a mandar mensagens com ameaças de morte,
1: né,
2: contra o Cucurella. Verdade. Contra a família do Cucurella. Negócio canalha, só porque ele tá indo pro rival do Barcelona, que é o Real Madrid. Então, canalha e idiota tem em todo lugar, né, Neto?
1: Ah, mas não tenho dúvida disso, né? É só ver o que acontece com a CBF, né? Aquilo que acontece há mais de 20 anos em relação a tudo isso. E tem uma outra coisa também, né? A defesa do Diego Costa em relação ao segundo chute...
0: Ah, foi a da Copa.
1: Foi a... Exato, e é também do goleiro de ontem, viu, Ulisses? É, em relação à Noruega, daquele atraso do zagueiro, aquilo lá poderia modificar tudo. Mas a seleção brasileira, ela é preguiçosa, é uma seleção que a gente assiste um jogo como esse, não está um jogo difícil, não está um jogo duro, está um jogo de duas seleções rápida, com transição, com meio campo jogando. Então, a gente está muito atrás do futebol. Nossa, que loira. Meu Deus do céu.
0: Que é isso?
1: Que portuguesa. Eu queria falar do Porrinha também. Você sabe que o Porro tem dois filhos, né? A Porrinha e o Porrinho.
0: Mais alguma coisa?
2: Ulisses e Neto, é notório, né? É notório que as pessoas às vezes esperam jogadores como Cristiano, como Messi, que eles joguem a vida inteira no mesmo nível, né? E nós até dizíamos aqui, são 20 anos jogando em alto nível. É um negócio impressionante. É difícil demais para um atleta conseguir durante 20 anos manter o nível.
1: Ó,
2: e os dois conseguiram.
1: Ó, Zaida, Vitinha,
2: hã?
1: João Neves e Bruno Fernandes. Rodri, Pedro e Dani Olmo. É muito melhor que o meio-campo nosso, né?
2: É. Muito melhor. Esse é o problema. Eu nunca vi time
1: esse
2: bom
1: é o grande campo meia-boca. Você falou ontem. Eu nunca vi meio-campo ruim, meia-boca, ganhar a Copa do Mundo, ganhar campeonato.
2: É, não. Time bom tem de ter meio-campo bom. Senão não ganha nada.
0: Muito bem. Para você ligado no futebol da Bandeirantes, vai recomeçar o jogo. Saída que pertence a Portugal, que tem tiro de meta a ser cobrado. Vem para a cobrança de tiro de meta Renato Veiga para a seleção portuguesa. 0 Portugal, 0 Espanha. 25, estamos com 25, chegando a 26 minutos de bola rolando. O Diogo Costa domina para a seleção, grande goleiro português. Ele abre para a direita, vem para o toque de bola com Rubem Dias. Rubem Dias domina pelo comando de ataque. Rubem Dias passa a jogada, tentou chegar na esquerda, não desiste do lance. O Pedro Neto, ele dominou, tentou partir, perde a jogada. Cucurella fica na reclamação, a bola volta com a seleção da Espanha. O Unai Simón sai jogando no campo de defesa, o goleiro da seleção espanhola. Ele prende o lance, abriu aqui pelo setor de direita no campo de reta, quarta, vai pro toque com Cubarsí. Cubarsí levanta pelo setor de direita, vem pro toque, levando Pedro Porra. Pedro Porra dominou novamente, o Porra domina no campo de ataque, tenta o levantamento à frente, a bola vai embora. Linha de lado, lateral novamente no campo de ataque para a seleção da Espanha bater. É que eu lembrei do filho dele, Neto.
1: Ei, não, eu fiz os jogos dele. Eu fiz os jogos dele quando ele jogava no Tottenham. Aí depois ele tinha um filho só que era porrinha. Aí depois veio a menina que é porrinha. Então, é tudo porra, irmão.
0: É bola no campo de defesa para ser o jogando da seleção da Espanha. Já prende o Unai Simón, tenta o levantamento do comando de ataque, vai para o toque de bola, recolhe curto no comando, abre a jogada, tenta descer pelo setor de esquerda, já domina curto novamente para frente da marcação, recolhe o Nuno Mendes, perde a jogada, mas ganha lateral. Lateral para a seleção de Portugal bater do seu campo de retângulo de ataque. Manual na esquerda para a seleção portuguesa bater. Placar do jogo de 0 a 0 Portugal e Espanha, você ligado no futebol da Bandeirantes. Lateral vai ser cobrado pelo setor de esquerda, levantamento à frente, afasta o zagueiro, corta, tira a bola aqui no setor intermediário, aperta na marcação, tenta ganhar o lance novamente, Vitinha, ele ganha a jogada pelo setor de esquerda, deu um ponto e ganha bola para Bruno Fernandes, volta para Vitinha domina, gira a jogada, abriu pelo setor de direito no campo de ataque com um Cancelo, ele recolhe no comando do João para Cristiano Ronaldo, já prende a jogada pelo setor de direito no campo de ataque para Cancelo, domina do toque de bola, Coutinho novamente, recomeça a seleção portuguesa, já sai jogando no seu campo intermediário, a abertura vem para Vitinha, que arma a jogada na circunferência central do gramado, ele tenta toque de bola pelo setor de esquerda, já domina novamente, vem para finta em cima da marcação, recolhe na marcação, domina do campo de defesa, abertura vem com toque de bola curto do campo de defesa com Nuno Mendes volta a jogada curtinha, recolhe no meio com Renato Veiga já domina, tenta o giro em cima da marcação, abriu pelo setor de direita, solta o lance, vem pro toque de bola Rubem Dias domina pelo setor de esquerda, vai pro toque curtinho no setor intermediário, aperta para descer a seleção, tentou descer Portugal, não conseguiu, Vitinha vem para tentar consertar, recolhe a seleção espanhola, Dani Olmo tentou levantar. Errado à frente, mergulha bem. Tem Renato Veiga para tirar. Abra volta com a seleção portuguesa que está jogando no campo de retaguarda. O tempo não para. Bandeirantes marca. 28:40 de bola rolando. Primeiro tempo de jogo de um jogaço. Você confere. Primeiro tempo girando o placar. Oitavas de final. Copa do Mundo 2026. Portugal e Espanha. Placar do jogo é de 0 a 0. Na Bandeirantes é você. Alô! Lucas Bueno.
3: Até o momento, duas quartas de finais definidas, Ulisses. França e Marrocos na quinta-feira, Noruega e Inglaterra no sábado.
0: Dani Olmo domina, abriu da esquerda para Lamine Yamal, prendeu para o setor de ponta, deu novamente para o Porro vai para o cruzamento, tentou Pedro Porro. Nuno Mendes põe para a linha de fundo, escanteio pela direita para a seleção da Espanha bater.
3: E o Nuno Mendes tem uma missão dificílima, que é marcar esse lado direito da Espanha. Com o Yamal e Pedro Porro, concede o escanteio. Alex Baena, dono das bolas paradas, é o segundo que favorece a Espanha nesse primeiro tempo.
0: Sorte do Nuno que era o Pedro Porro, que se fosse o Lamine Yamal, ele estava lá na placa de publicidade, tinha driblado. É bola no campo de ataque. Já domina escanteio, cobrado bem pro toque de bola. Novamente o Ulmo. Dami Ulmo domina no campo de ataque para a seleção. Novamente Dani Ulmo solta a jogada. Coutinho na intermediária. A abertura vem com toque de bola curto. O Curela, ele prende pelo setor de ponta para a seleção da Espanha. Abre a jogada no meio para Pedro. E Pedro tenta o levantamento. Afasta o goleiro. Tirou mal. Toque de cabeça do Dani Ulmo. Vai embora. O Diogo Costa, para mim, pegou no susto, mas acho que tinha impedimento, hein? Totalmente não. À frente o Dani Olmo.
1: Não tava, Ulisses.
0: Ou só, não?
1: Não, assim, quando a bola foi jogada, ele não participa. Quem participa é o número 12, número 23, né? Que é o, como é que ele chama? Cubaci. Né?
0: Quem participou,
1: Aí depois, eu não sei se o Dani Olmo, na sequência, tá repetindo. Que é o, como é que ele chama? Cubaci. Né?
0: Quem participou,
1: Aí depois, eu não sei se o Dani Olmo, na sequência, tá repetindo naquilo que você viu.

0: perdeu velocidade, perdeu arranque. Mas primeiro, não perdeu a capacidade de finalização, né? O artilheiro extraordinário que ele é. E segundo, a participação no jogo. Ele estava lá como zagueiro. Ele estava marcando o jogador da Espanha, o zagueiro do Barcelona, com o Marci. Estava lá o Cristiano Ronaldo fazendo a marcação. E quanto ao garoto, o Yamal, que é o outro astro do espetáculo, ele está meio sumidão. Ele conseguiu aquele lance que ele cortou e bateu, o Diogo Costa defendeu. Mas o Yamal parece meio fora de sintonia. Ainda não entrou no jogo e tem frente a frente um grande lateral que é o Nuno Mendes, não, Luiz?
1: E como tem, no meio do campo de defesa, vem para o toque, para curto, novamente para a direita, seleção da Espanha, desce o morro com o Cubarsí, tenta o levantamento no meio, tocou para ninguém, passa por todo mundo. Oyarzabal tentou chegar, não conseguiu. Fácil para Diogo Costa, que faz a firme defesa, o goleiro da seleção portuguesa. Diogo Costa tenta ser jogando pelo seu campo de defesa, tenta o levantamento à frente. Cristiano Ronaldo não chega. A bola volta no toque de cabeça, curtindo no meio de campo. Recomeça na zaga central. Renato Veiga, ele prende a jogada dentro da grande área, tenta o levantamento no comando. Armou jogada, a seleção portuguesa tenta a finta, perdeu o lance. Tentou o Bruno Fernandes, perde. A bola volta com a seleção da Espanha para ser jogando no seu campo de retaguarda. No meio do campo de defesa, para você ligado na Bamberantes, já passa lá do outro lado, Cucurella, mas prende a jogada, Rodri. Rodri domina, volta a jogada novamente com Cubarsí. Cubarsí prendeu pelo campo de retaguarda, vem pro toque de bola com Olmo. Olmo domina, recolheu novamente Dani Olmo. Ele prende pelo setor de esquerda no campo de ataque, já solta a jogada, Coutinho novamente. Baena pede o lance, abertura para Cucurella. Cucurella já prende a jogada, tentou levantamento para o comando de ataque, voltou. Tenta o toque de bola pela direita, novamente recolheu Pedro Porro. Pedro Porro domina para Lamine Yamal. Ele prende pelo setor de esquerda, campo de ataque. Aí vem o talento do craque, tenta o lançamento para Porro, tentou cruzar. Na grande área, o Olmo afasta a zaga portuguesa, tira dali. O Dani Olmo poderia até ter batido de três dedos da bola. Ele bateu de primeira, tentou cruzamento na pequena área, mas chega com perigo num toque genial de Lamine Yamal. Domínio do campo de ataque pelo setor de esquerda. Seleção da Espanha tenta descer contigo na porte. Ele prende, ninguém marca, enfia a jogada, abriu na ponta, recolheu Baena. Ele leva Alex Baena, vai para a linha de fundo, vem pro break. Tem Cucurella aberto mais atrás, é o que faz, abre para Cucurella. Cucurella já domina para um Laporte. Laporte é zagueiro, tá lá na ponta. Domina pelo comando de ataque, desce pelo setor de esquerda, limpa o lance, prende a jogada curtinha, tentou levantamento na grande área, aparece para tirar a zaga da seleção portuguesa, vem pro toque de bola curto novamente no campo de retaguarda, recomeça, já domina a seleção da Espanha. A abertura vem pro toque de bola curto novamente no meio de campo, já prendeu o Yarzabal, já abre a jogada para ponta, para Lamine Yamal, prendeu pelo setor de esquerda, abre, vem pro toque de bola curtinho pelo setor de ponta, abre o compasso para girar, bateu no gol, Lamine Yamal domina dentro da grande área, perde o lance, ganha mais uma dele, o Nuno, e na sequência falta do Lamine Yamal, tá pandando o árbitro, marcando falta para a seleção de Portugal, bater no campo de defesa em cima do jogador João Félix.
2: E parece que o Yamal perde a paciência, porque na primeira tentativa de drible ele não consegue passar pelo Nuno Mendes. E no carrinho parece que ele pega de fato na bola, ela explode no João Félix e vai para a linha lateral. A posse seria espanhola. Entendimento do Anthony Taylor é de posse de bola portuguesa.
1: Cara, e a cobrança de falta do Nuno Mendes, hein, velho? Inverteu a bola da esquerda na direita, cara, mas com uma facilidade, assim, como se estivesse dando um passo de meio metro. E não errou, não, a batida de bola. Colocou lá, Danilo, lá, né? No pé direito, lá do outro lado do Cancelo, hein?
3: Lembra o Danilo. Danilo, né? Nosso. Douglas Santos.
1: Não me fala isso, não, cara. Pelo amor de Deus. Vocês não têm ideia do que passamos aqui ontem. Vou dizer pra você, é uma vergonha. O Danilo jogava, o Brasil jogou com 10 sempre quando teve o Danilo. Porque quem fazia do Danilo era o Rayan. O Rayan que marcava, não era o Danilo. O Rayan saiu, pronto. Duas jogadas em cima do fraquíssimo Danilo. Domínio do campo de defesa, recolhe. Tinha que ser palestrante, não jogador de futebol, né?
3: Domínio do campo de defesa, Fidel Castro.
1: Cara, eu já vi, o Neto sabe disso, gente. A gente já viu time de futebol que um cara não olhava na cara do outro. Mentira, né?
3: Conversava.
1: E foi campeão, você não é verdade?
3: Né? Mas nem conversava, não conversava nem no treino.
1: Então, esse negócio não, cara. O cara tem que vestir a camisa e jogar pelo clube, pela seleção, né, Zaidan? Esse negócio de conversa, claro, de bate-papo, isso aí já era no futebol.
0: Ele se apoiou dos caras que ele conhecia, Danilo, Casemiro.
1: Né? É verdade.
0: Ele foi nessa aí.
1: É verdade, é isso aí. E os caras arrebentaram ele. Essa é outra verdade também, né? Se o Casemiro tem vergonha na cara, ele fala: professor, vou te ajudar, mas eu não consigo jogar.
3: Pô, ele chorou, Liz.
1: Né? Se amigo.
3: Ele deu entrevista e chorou.
1: Inferno, chorou.
3: A minha mãe chorou quando eu nasci. Ela falou: que bosta que eu fiz.

0: falar, chorou.
1: Não, não fala. Pá, cala sua boca, falou nada. Você foi um dos maiores jogadores do Brasil, é verdade mesmo, cara. É. Você ganhou quase um campeonato sozinho de 90 do Corinthians. Pô. Fez gol de cabeça, de falta, perna esquerda, perna direita. Fez gol tudo quanto é jeito, só não fez gol de bunda. Domínio do campo de ataque, tenta descer contigo novamente a seleção de Portugal. Abertura com Bruno Fernandes, ele prende o lance e recolhe o time. Você esqueceu que você me deu um DVD, você lembra disso?
0: Lembro.
1: Levantamento na grande área, Portugal chega no toque de cabeça, voltou Cristiano. Defendeu, voltou na cabeça do Cristiano. O Cristiano tentou uma puxeta ali. A bola entrando, se recuperou. O goleirão pegou meio que no susto. O Cristiano não tinha o que fazer, não ser a puxeta. Ele tentou puxar, mas se recuperou bem. O Unai Simão faz uma defesa assim duas vezes, uma primeira e uma segunda depois do toque do Cristiano. Evita o gol de Portugal, que coisa!
2: Duas oportunidades em sequência com duas belas defesas do goleirão Unai Simão, camisa 23. Primeira no toque de cabeça do João Félix. Belo lançamento para dentro da área. Ele toca de cabeça. A defesa feita pelo Unai Simão. E na sequência, o Cristiano Ronaldo acaba tentando, mesmo de costas, mandar para a rede. O Unai Simão se recupera e faz mais uma bela defesa. Segue 0-0, clássico ibérico.
1: Que coisa, que chegada. Oh, e fica sentindo caindo o Pedro Neto. Pois não, Zaidan.
3: Olha, aliás, o João Félix é um jogador muito bom e ele melhorou muito sob o comando do Jorge Jesus.
0: Pro gol, né,
3: na Arábia Saudita.
0: Cabeceia pro gol, né?
3: Mas sabe o que eu tô achando, Leto? Tá faltando para Portugal a velocidade do Leão, do Rafael Leão. Velocidade e drible. Portugal tá muito lento para chegar ao ataque. E o Rafael Leão, ele bota velocidade no jogo, ele tem drible. Ele vai quebrar o lateral toda hora. Então, imagino que no segundo tempo o Rafael Leão vai pro jogo, hein?
1: No Futebol da Bandeirantes, para você, obrigado, torcedor, pelo carinho da sintonia. Você curtir o sonsaço Bandeirantes. Aqui parado o jogo, vai sair jogando a seleção da Espanha. O tempo não para, Bandeirantes marca. 38 minutos e 13 de bola rolando para você conferir. É etapa para você conferir. É primeira de jogo, primeiro tempo girando o placar da Copa do Mundo 2026. Brasil, tá fora. Aqui Portugal 0, Espanha também 0, oitavas de final, Lucas Bueno.
2: O meio-campista Jordan Henderson da Inglaterra acabou se lesionando comemorando a vitória da seleção inglesa sobre a seleção mexicana, com isso está fora da Copa do Mundo.
4: A Copa do Mundo é aqui!
1: Bandeirantes! O cara foi pular a placa de publicidade, foi. Caiu em cima do braço, quebrou o braço, Neto.
0: Não, é brincadeira, cara, é coisa impressionante. Mas aí, eu acredito muito no destino, né?
1: É o futebol da Bandeirantes para você. Domínio do campo de ataque, tenta o toque de bola curtinho pelo setor de direita, tenta descer novamente. Cancelo mata no pinto, domínio para a seleção portuguesa. Vai para o cruzamento, prende a jogada, tenta a finta, ganha escanteio. Escanteio para a seleção de Portugal, batendo pela direita de ataque.
2: Mais uma virada de jogo sensacional do Nuno Mendes, buscando o Cancelo pelo lado direito. A marcação chega cortando, mandando pela linha de fundo. Tem escanteio a seleção portuguesa.
0: Parece o Paquetá virando o jogo.
3: O Beckenbauer jogou engessado, né, Ulisses? Mas já era pro Beckenbauer. É. Podia jogar até na maca, né?
0: Zé Maria.
3: O Beckenbauer, né? Na Copa de 70, ele faz uma partida que ele tá engessado, né? Mas era um monstro, né?
1: É o futebol da Bandeirantes para você. E vem para o levantamento à frente. Tem bola, escanteio, a seleção de Portugal. Você ligado na Bandeirantes. A Bandeirantes com você, torcedor brasileiro. Obrigado pelo carinho da sua sintonia. Curtindo o sonsaço, Bandeirantes. Você em todo o Brasil na Copa do Mundo 2026. Ô, louco, cara, eu já vi meia furada, mas chuteira rasgada atrás? Isso aí eu nunca vi, cara.
2: Pedro Neto.
1: É do Pedro Neto. Ele rasgou a chuteira atrás do calcanhar. É escanteio para Portugal. Vem pro domínio, toca pro Nuno que ele cruza bem. Domina Nuno, entrada na grande área. Vem Portugal, girou, bateu pro gol. Na trave, deu no travessão. Ainda ouviu o desvio do goleiro. A bola vai embora pra linha de lado. Que paulada no travessão do Nuno. O Nuno Mendes ele carimbou o travessão, a bola saiu para a linha de lado de tanta força que ele põe na bola. Que paulada, meu amigo! Toque de cabeça não foi do goleiro, não. Quem tocou de cabeça na bola foi o Porro. O Porro tirou o gol. Se posiciona para a lateral. Pedro Porro tira de cabeça. Se posiciona lateral para a seleção de Portugal. Bateu pelo centro de esquerda. Campo de ataque. Lateral vai ser cobrado. O levantamento vem para dentro da grande área. O toque no meio. Recolheu na entrada. Disso está valendo. Árbitro vai mandar bater o lateral novamente. O Curella ficou caído ali na área. Já está parado o jogo. Está marcado o lateral novamente para a seleção de Portugal. E vem para a cobrança o Nuno Mendes. Ele bate o lateral. O lateral não está na linha lateral da área. Assim, entre a linha lateral da área e a linha lateral do campo. Não, está mais para cá. Ele bate o lateral quase dentro da grande área. Vem pro toque de bola para Nuno. Ele domina, cruza muito bem, partiu para a bola, recolheu, bateu. Aperta a seleção portuguesa, tenta ganhar o lance, recolheu Vitinha, tenta ganhar novamente no meio de campo. Aperta em velocidade, desce a seleção da Espanha em altíssima velocidade. Lamine Yamal prendeu, passou para trás. Ele foi tomando pancada desde lá do campo de defesa até a circunferência central do gramado. E tenta descer a seleção espanhola. Volta no toque de bola com Cucurella. Cucurella dobra pro comando. Lamine Yamal prendeu do jeito que ele gosta, de frente pro gol. Dominou, partiu, ficou no chão. Aí tranquilo, sai do gol. Diogo Costa para fazer a defesa.
2: E a marcação para cima do Yamal é duplicado, Ulisses. Seja o Vitinha, seja o Nuno Mendes, jogadores que se entendem do Paris Saint-Germain. Missão difícil para o jogador de 18 anos de idade e principal estrela do futebol espanhol.
0: Viu, Ulisses? A gente. Pois não, a craque gente tá Neto. Reclamando muito. É que a gente tem poucos craques na seleção brasileira, né? O problema não é esse. O problema é não ter dois laterais como tem a Espanha e Portugal. O Cucurella e o Nuno Mendes. A gente não tem. Os dois jogam muito. Para mim, o Nuno Mendes joga mais que o Cucurella.
3: Também acho.
1: Eu também acho. Pois não, Zaidan?
3: Não, para mim são os dois melhores laterais hoje. O Nuno Mendes em primeiro lugar. É o melhor hoje do mundo.
1: E o vídeo do toque ele vai na seleção portuguesa, tenta sair jogando, quer dizer, e a gente não tem isso por causa da nossa base, que é cheia de empresários que estão acabando com o futebol, empresários e jogadores que estão acabando com o futebol brasileiro, muitos deles, que forçam convocação, categoria de base de seleção, que escolhem quem vai treinar nos clubes, os clubes estão reféns dos empresários, isso é lamentável e triste, fora os bandidos que tem nas categorias de base, né? É um negócio de louco, que tem gente ruim em categoria de base, é um negócio absurdo que só joga pra si mesmo com a intenção única. É bola do campo de ataque, já tenta descer, recolhe pelo setor de direita, aperta da marcação, domina a seleção brasileira. E alguns treinadores também de categoria de base que acabaram com o drible do lateral descer pro campo de ataque, acabou tudo isso aí. Os caras não deixam, não permitem de jeito nenhum, hein, craque Neto? Você que acompanha bem
0: não,
1: também,
0: Zaidan. Assim, ó, se eu fosse o presidente da CBF hoje, eu não quero ser ele. Se eu fosse, eu mandava departamento médico embora, eu mandava Rodrigo Caetano embora e eu contratava o João Paulo da equipe do Palmeiras para ele revolucionar a divisão de base da seleção brasileira.
1: É o futebol da Bandeirantes. Essa derrota do Brasil ontem, nós temos que pressionar para muitas, mas muitas mudanças dentro do futebol brasileiro. E muitas mesmo, mas muita coisa tem que mudar. Domínio do campo e ataque, recolhe com o Tigre do setor intermediário, vai pro toque de bola novamente. Olmo domina para a seleção da Espanha, abre a jogada pelo setor de esquerda, prende a jogada Baena, a bola não chega até ele, domina pelo comando de ataque, vem pro toque de bola Laporte prendeu, lindo lance à frente, dominou, recolheu, girou, tentou a finta, tentou passar novamente, não consegue, a bola volta, nossa senhora, chute horrível, a bola tá subindo demais, linha de fundo. Está marcado tiro de meta para a seleção portuguesa bater.
2: E foi eleito o melhor jogador do mundo.
1: Pessimamente na bola o Rodri.
2: Em
1: né?
2: 2023, o Rodri, exatamente, capitão da Espanha. Subiu a placa, Ulisses, 6 minutos, vamos a 51 nessa etapa inicial.
1: É o futebol da Bandeirantes para você, torcedor do Brasil. Obrigado pelo carinho da sua sintonia. Vem para o toque de bola, já recorda a seleção portuguesa do lateral para a direita. Não tem a quem tocar o Pedro Neto. Vai ter que deixar chegar para cobrança de lateral, Ulisses. João Cancelo. Ele vem. Pois não,
0: desculpa,
1: craque
0: Neto. O que o Zaidan falou, ele tem razão. Porque imagina. O Pedro Neto é um jogador de muita qualidade técnica. Eu prefiro ele do que o João Félix. E bota o Rafa Leão.
1: Vamos ver o que ele vai fazer, se ele vai mexer, né? Dúvida do campo de ataque, vem pro toque de bola Coutinho novamente. É outro técnico que levou sorte, viu? O Roberto. O Roberto Martínez, o técnico de português. Ele levou sorte, o espanhol que é técnico de Portugal. Tá bom, pôs o jogador, o cara fez o gol, é mais ou menos como o Ancelotti. Pôs lá, eu meti a boca no Casemiro, os caras me xingaram na rede social contra o Japão. Fala mal dele agora. Eu falei, ah, qualquer outro jogador estaria na posição dele. O que é pra ele fazer, ele não fez o jogo todo que é marcar. Tanto é que tomamos gol porque ele não marcou também. Então, e a Copa toda ele fez o que ele não fez o que era pra ele fazer, que era pra marcar. Então, eu falei, não tem essa não. Ele fez o gol, mas não salva as besteiras que ele fez em relação ao meio de campo da seleção brasileira. No meio do campo de ataque, tenta Lamine Yamal.
5: Meu Deus.
1: Desculpa, tá impedido. Olha, ele chutou pessimamente a bola entrando na área. Ele tava bem à frente, bem marcado no impedimento. Não vou meter o que é isso nele, que tava impedido, viu, Zaidan?
3: É, mas foi um chute ridículo. O Yamal, eu repito aqui o que já tinha falado. Pra mim ele tá meio desligadão, meio fora de sintonia. Não tá legal no jogo, não. É um craque, pode arrebentar, fazer uma jogada de cinema e fazer claro. Um gol. Mas não tá bem, não. Tá jogando muito menos do que pode.
1: No futebol da Bandeirantes, para você, torcedor do Brasil, obrigado pelo carinho da sua sintonia. Você ligado no microfone de maior tradição do rádio brasileiro desde 1950, desde 1950, em todas as Copas do Mundo. Aqui tá parado o jogo, tá marcado novamente. Bola para a seleção da Espanha bater pelo setor de esquerda. Falta para a seleção da Espanha, Fabiani.
2: Uma beliscada ali no calcanhar do Dani Olmo, principal articulador da equipe da Espanha, e concede, portanto, uma oportunidade para cruzamento. A zagueirada por ali, Pau Cubarsí e Laporte. Principalmente, Ulisses.
1: Aí parado o jogo, vem pra cobrança de falta, falta pra seleção da Espanha bater, se posiciona, vem pra bater novamente, falta a seleção espanhola. Baena tá aí na bola, o Baena tá ali na bola pra cobrança de falta, ele ajeita pra bater, falta Baena. Você ligado no futebol da Bandeirantes, a Bandeirantes com você, é falta pra seleção da Espanha bater, vem Baena pra cobrança, vem pro levantamento na grande área, cruzou na segunda trave, tentou o toque de bola pro meio, desvio de cabeça, mas tá parado o jogo, já tinha marcado uma falta. A marcada falta para a seleção da Espanha bater, de Portugal bater do campo de defesa.
2: A jogada ensaiada mirava o segundo pau com o Rodri em liberdade, mas antes disso tem aquele chamado bloqueio. E o bloqueio foi faltoso, portanto posse de bola portuguesa dentro da área. Diogo Costa, um dos destaques do jogo, vai repor.
1: Você ligado no futebol da Bandeirantes, a Bandeirantes com você, obrigado. Torcedor brasileiro se posiciona, Diogo Costa para reparar o jogo para a seleção de Portugal. Opa, ele tenta o levantamento, levanta a jogada, busca para a ponta, bola aqui que do setor intermediário, sai para a linha de lado, parado o jogo, marcado lateral para a seleção espanhola bater. Nós temos mais 2 minutos e 20 de jogo neste primeiro tempo, o placar continua para você de 0-0, você ligado no futebol Bandeirantes, a Bandeirantes com você, já domina no campo de defesa a seleção espanhola. Cristiano vai para cima da marcação, recolhe, levanta para o comando de ataque, que tenta buscar o lance pelo setor de direita, aperta na marcação, recolhe a seleção portuguesa. Com vontade, domina Portugal para ser para o jogo. A vitória vem no toque de bola de Nuno. Nuno já aprende a jogada pelo setor de esquerda, abre para João Neves. João Neves domina para a seleção de Portugal. Ele abre o compasso, avança, ameaça voltar a bola, prefere caminhar com ela, não vem marcação. À frente dele só tem Lamine Yamal. Ele prende a jogada contigo no meio de campo, recolhe novamente a seleção portuguesa, tenta ser jogando levantamento, vem na esquerda, muito forte. Passe esticado demais, demais, demais. Vai embora, João Félix. Põe para fora, lateral para a seleção da Espanha bater.
6: Uma tentativa de passe ali do João Félix buscando o Bruno Fernandes caindo pelo lado esquerdo, foi forte demais. Direto pela linha de lado, posse de bola Espanha, finzinho de primeiro tempo, 0-0.
1: Você ligado no futebol da Bandeirantes, a Bandeirantes com você, e domina novamente Cucurella. Ele prende pelo setor de esquerda para a seleção espanhola, tenta descer, prefere voltar o lance e já volta no seu campo de defesa. Você ligado no futebol Bandeirantes, a Bandeirantes com você, recolhe em lateral a seleção portuguesa. Tem lateral Portugal para ser o jogando, já domina no seu campo de defesa a seleção de Portugal. Obrigado, torcedor, pelo carinho da sintonia. Você ligado no futebol da Bandeirantes, só da Bandeirantes, domina no toque de bola curtinha novamente no setor de meio de campo. Já recolhe a jogada curtinha pelo setor de esquerda, tenta descer Portugal, lançamento foi feito à frente, dominou, mas o bandeira parou. Já marcou a falta de ataque, fica reclamando ali demais o João Félix, mas já tá marcada, né?
6: E foi, né, Ulisses? Falta dele,
1: puxou, né?
6: Pra cima do Pedro Porro, que tava lá na esquerda fazendo a cobertura do camisa 11, que puxa, de fato, puxa o Pedro Porro. Falta marcada, chutão na bola pra Unai Simon.
1: Pedro o quê?
6: Pedro Porro.
1: Ah, é o futebol
0: ele
1: da
0: falou
1: Bandeirantes.
0: Ursinho Pu.
1: Começa, né? Pedro Porro.
0: É, ele falou Pedro Pu.
1: É, tá com medo? É Pedro Porro, cara mesmo. Jogador lateral direito da seleção da Espanha. Você curtindo o sonsaço da Bandeirantes, torcedor brasileiro. Do meio do campo de defesa, vem pro toque de bola, Coutinho na intermediária, recolhe no comando, aperta a seleção da Espanha. Deu certo a jogada, hein? E vem Espanha, Baena dominou. Vem pra tirar. Se desloca lá de trás, toca na bola o Rubem Dias, cede lateral pra seleção espanhola. Quando ergue o braço, o árbitro. É fim de jogo no primeiro tempo. Portugal a par 0. 0 Espanha. Na Bandeirantes vem Ricardo Capriati. O intervalo, Bandeirantes é com você, Capri. Que 0-0, Capri.
5: Vamos lá, Ulisses. Pena que não tivemos gol nesse primeiro tempo. Jogo corrido, movimentado, bola na trave. Pena que não saiu o gol, mas no segundo tempo vai sair. Prepara a garganta aí, porque já já tem mais 45 minutos deste clássico do futebol mundial, Portugal e Espanha. A reportagem Bandeirantes em ação. Vamos lá, é com você. Vai, fala aí, Everton Ramos, quero te ouvir. Vai, Everton.
6: Vamos lá, Capri, os jogadores de Portugal deixando rapidamente o gramado do estádio em Dallas. Portugal que teve como destaque a atuação do goleiro Diogo Costa e Cristiano Ronaldo também com algumas chances, uma oportunidade ali numa bela defesa do Unai Simon. Lembrando que o Roberto Martínez para o segundo tempo tem no banco de reservas o Rafael Leão, que foi titular no duelo contra a Croácia, deu assistência inclusive para o gol decisivo da virada do Gonçalo Ramos. Algumas opções para a seleção portuguesa tentar a classificação às quartas de final. E pelo lado da Espanha, Fabiani?
7: Olhares atentos para Ferran Torres, jogador do Barcelona, 21 gols na temporada 25-26, está no banco, uma das opções, e realmente o elenco do De La Fuente é muito forte. Nico Williams, que ainda não está 100%, ele consta entre as opções do banco de reservas, a ver se pode aparecer nessa etapa final. Capri, não mais saída apressada para os vestiários, a Espanha tem muito o que resolver para a segunda etapa.
5: Daqui a pouquinho vocês voltam, já já retorna a reportagem Bandeirantes para todo o segundo tempo. E em 4 minutos, pode marcar aí no seu relógio, 4 minutinhos, a gente volta com a análise de Cláudio Zaidan e do craque Neto para esse primeiro tempo. Não saiam daí, a gente já volta com o intervalo inteligente Bandeirantes.
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0: São 4 horas e 57 minutos, horário de Brasília, 3h57 na costa leste dos Estados Unidos. Portugal e Espanha estão empatando por 0-0. É hora de ouvir os craques dos comentários bandeirantes. Vamos ouvir aqui uma dupla. Dupla de craques, craque Neto e Cláudio Zaidan vão explicar como foi essa primeira etapa. Vamos lá, Netão, vamos lá, Zaidan, quero ouvi-lo.
1: A verdade, estar junto com o Zaidan é uma honra, com o Ulisses, com você e com todos os meninos que estão arrebentando aqui, viu, gente? Lucas Bueno, Pedro Cohen, Everton Ramos, Luiz Fabiani, Bruno Migliosi, Paulo do Vale, a todo mundo da produção, a Vitória que está aqui. A gente tem uma equipe muito forte. Eu acho que o grande problema, Zaidan, da seleção de Portugal foi a falta de velocidade, tanto do João Félix como do Pedro Neto. Coisa que você falou, e muito bem falado, se o Rafa Leão entrar, eu acho que aí a equipe de Portugal pode ter mais chances, e principalmente para o Cristiano Ronaldo receber essa bola.
2: É, e do outro lado, você pode ter uma saída semelhante. O Fabiani citou o Williams, né? Que é um jogador, o Nico Williams, um jogador também rápido, driblador. É verdade que ele teve um problema de contusão, mas porque o Baena, de vez em quando ele vai bem, faz uns gols e tal, meio encrenqueiro, mas não acrescenta muita coisa, né? A Espanha tem um grande jogador do lado direito, tem um centroavante comum que faz gols há muito tempo, o Arçabal. Mas falta um grande atacante, né? E o Nico Williams, ele pode fazer pela esquerda um estrago parecido com aquele que o Yamal pode fazer pela direita, porque não fez, né? O Yamal, ele teve uma boa jogada, aquela que ele limpa e bate, o Diogo Costa faz uma ótima defesa, e aí no rebote ele faz a defesa do jogo, né? Portugal também teve chance, aquela bola do Nuno Mendes que desvia no zagueiro, bate no travessão. Cristiano tentou fazer um gol de puxeta ali, o goleiro estava esperto, porque a bola foi fraca também, mas está faltando para Portugal exatamente isso, velocidade, mais força, e a Espanha faz esse jogo aí, né? Toca, toca, toca, de vez em quando tem uma bola esticada, principalmente para o Yamal, mas os dois times com freio de mão puxadinho ainda.
1: Sabe,
2: né?
1: Uma coisa?
2: Os caras pensam, pode ter prorrogação, né, Neto? Os caras pensam nisso também.
1: Sabe uma coisa que Portugal, não é que me decepciona, mas tem dois jogadores que poderiam jogar mais do que estão jogando, que é o Vitinha, que no Paris Saint-Germain ele é monstro, irmão. Ele chuta, ele faz gol. Já na seleção de Portugal ele não está demonstrando tecnicamente aquilo que ele tem. E o João Neves, eu acho que se esses dois jogadores crescessem um pouco tecnicamente, dá para ganhar da Espanha.
0: Maravilha, já claro volto com dá, vocês claro então com o Neto, craque Neto e Cláudio Zaidan. Já retorno aí no intervalo inteligente Bandeirantes, já todo o segundo tempo de 0 para Portugal, 0 para Espanha. Não saiam daí, até já.
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0: Sim, a Copa do Mundo é aqui, é na Bandeirantes e vai continuar sendo até o dia 19 de julho, até a grande final deste Mundial 2026. E hoje ainda tem Bélgica e Estados Unidos, hein? Jogaço de bola, Bélgica e Estados Unidos às 9 da noite. A seleção da Bélgica que vai jogar sob protesto. A Federação Belga divulgou um comunicado dizendo que não concorda com a liberação de Balogun para enfrentar a Bélgica hoje à noite, por isso jogará sob protesto e não descarta ir a cortes, a instâncias superiores e fora da FIFA, caso o time seja eliminado, pedindo uma recompensação, uma compensação financeira, caso o time seja eliminado da Copa do Mundo hoje. Mas vamos ver, porque esse jogo vai estar recheado de muita coisa importante e a Bandeirantes vai transmitir, contar a história desse duelo às 9 da noite. Times estão voltando aí para a segunda etapa. Atenção, Luiz Fabiani, Everton Ramos. Tem movimentação de troca aí nos times, Everton, Fabiani.
21: Por enquanto não, viu, Capri? Pelo menos pelo lado português, alguns jogadores reservas ficaram fazendo um trabalho de aquecimento no gramado durante o intervalo, mas voltando, a equipe de Roberto Martínez voltando com a mesma formação do primeiro tempo, por enquanto.
22: E a Espanha também em campo, Capri. Por enquanto a gente não vê ninguém se direcionando ali ao lado do quarto árbitro para ser acionado para a etapa final. No mais, todos os outros jogadores que estiveram no decorrer da primeira etapa. Então, expectativa de uma Espanha também sem mudanças, os mesmos 22 atletas em campo.
0: Muito bem, Portugal e Espanha, segundo tempo, vem aí os 45 minutos finais. Eu quero rapidamente aqui, só com o Neto e o Zaidan, saber o seguinte. Alguém no banco de reservas que pode mudar a história desse duelo aí, Netão, Zaidan?
1: Para mim, por exemplo, em relação à Espanha, é o Nico Williams, né? Já na seleção de Portugal, eu acho que o Bernardo Silva é um jogador que é craque de bola. Talvez os dois possam fazer isso, porque o Neymar não pode fazer mais, né?
2: É, ele tem o Rafa Leão e tem o Conceição também, o Francisco Conceição, pode entrar na direita, né, no lugar do Pedro Neto. E na Espanha, Nico Williams e Merino. Eu acho o Merino um jogador muito bom, pode jogar no meio campo, pode jogar de centroavante. há boas opções no banco. Como tem prorrogação, os treinadores esperam um pouco, né? Ou a possibilidade de prorrogação, né, Capriotti?
0: É isso mesmo. Então vai começar o segundo tempo. E ele está de volta. A melhor transmissão do Rádio Esportivo do Brasil. Portugal 0, Espanha também 0. Solta a voz e vem. Vai ter gol, hein? Solta a voz e vem. Vem Ulisses Costa.
3: O árbitro apritou, a bola rolou, se ela rolou, deixa ela rolar.
4: Você quer emoção, vem comigo, torcedor brasileiro, livre do campo de defesa, tentando ser já no ataque, a seleção da Espanha, a bola foi chuta pelo setor de esquerda, recolhe pelo comando de ataque, levantamento vem na grande área, o toque de cabeça vem para subir, para tirar Rubem Dias, a bola volta, Cucurella domina, tenta finta, tenta o toque, de bola perde o lance contra a golpe da seleção da Portugal, tentou descer Pedro Neto, ele parte em alta velocidade, domina, vem para finta, em cima da marcação no primeiro, pode girar o lance à frente, vem pro toque, recolheu pelo setor de esquerda, Vitinha, ele domina do campo de ataque, vem para finta, Vitinha prendeu o cruzamento na grande área, Cucurella. Ela toca na bola ou não? Acho que não toca não, tá dando tiro de meta o árbitro para a seleção da Espanha bater.
22: Por ela que também é esperto, faz ali a sinalização indicando que não fez, nem tocou na bola, ela passa direto, se perde em linha de fundo, só tiro de meta para o Nai Simon cobrar.
4: A bola volta pela direita, tentava descer o Nuno, o Neto Zaidão, o Nuno,
1: é
4: o Nuno Mendes é um negócio impressionante, hein, cara?
1: A verdade,
4: ele não perde uma bola. Acerta todos os passes, é um nível altíssimo, hein?
1: Eu não gosto de fazer comparação, mas o Roberto Carlos, para mim, foi um dos maiores, maior lateral esquerdo de todos os tempos. Mas ele tem muito do Roberto Carlos.
2: É, e é um lateral que, além de marcar, ele tem muita visão de jogo, faz gol de falta, né? Outro dia o goleirão ia barreira achando que o Cristiano ia bater, ele foi lá e meteu na rede. Jogador muito bom, sem dúvida. E o Cancelo também é bom, porque o Cancelo é meio instável, né? Ele faz jogos brilhantes e jogos apagados, né? O lateral direito de Portugal.
4: A bola volta no toque de bola para ser chegando. Recolhe novamente a seleção de Portugal. Tinha lateral, hein? O Pedro Neto fica reclamando, o árbitro deu para o Cucurella bater do campo de defesa. É lateral novamente no campo de retaguarda, vai tentar o toque de bola, Coutinho novamente. Já domina curto novamente no toque de bola, recolhe pelo comando. Aperta na marcação, tenta descer pelo setor de direita, tenta o levantamento à frente. Recomeça novamente a seleção da Espanha no campo de defesa. Vem com o Bassi, ele domina no campo de retaguarda, sai jogando com o Nai Simon. O Nai Simon já abre pelo setor de esquerda, vem para o toque com Laporta. Laporta domina, Laporte vem para o toque de bola, perde a jogada, a bola volta com a seleção de Portugal. Cristiano domina, dá o tapa na bola, tentou partir, foi empurrado. Está marcada a falta pela direita para a seleção de Portugal bater.
22: Uma posse de bola recuperada pela seleção portuguesa que começa, né, botando pressão no campo de defesa da Espanha. Ela chega nos pés do camisa 7, Cristiano Ronaldo, para cima da marcação do Olmo. Olmo por baixo toca nele. Falta marcada, a seleção portuguesa vai ter na bola parada a chance de mandar ela para a área da Espanha.
2: Foi nada, hein?
4: Para você ligado no futebol, Bandeiras, não foi nada, Zaidan?
2: Foi nada, foi nada. O robozão caiu de maduro.
4: É bola no campo de ataque. É falta para a seleção portuguesa bater pelo setor de direito do campo de ataque. Vem para a cobrança de falta, Bruno Fernandes. 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Bruno Fernandes para a cobrança de falta para a seleção portuguesa. Vem levantamento para dentro da grande área. Também na bola o homem. No homem, Nuno Mendes. Nuno Mendes, quem vai partir para a bola perto esquerda, deixou para Fernandes. Levantou na boca do gol, nas mãos do goleiro. Tranquilo, o Nai Simon sai para pegar.
22: Pegou tranquilo, fez mal. Bateu mal demais a falta. O Bruno Fernandes recuando basicamente a bola para a defesa do goleiro de 1,89m.
4: E vem para o jogo a seleção portuguesa, a bola foi solta, cruzamento na segunda trave, para ninguém. O Cancelo agora enfiou a bola no João Cancelo, para ninguém, péssimo cruzamento dele. Tiro de meta para a seleção da Espanha bater.
22: Duas falhas seguidas da seleção portuguesa no campo de ataque, na primeira então na jogada anterior, na falta cobrada pelo Bruno Fernandes, e nessa agora do João Cancelo. Ele tinha a oportunidade de fazer um lançamento para Cristiano Ronaldo, Bruno Fernandes também dentro da área, acaba jogando pela linha de fundo, só tiro de meta Espanha.
4: É bola no campo de defesa para a seleção sair jogando da Espanha. A abertura vem no toque de bola, Coutinho no setor intermediário, tenta o levantamento para o comando de ataque, aperta na marcação, vem para subir de cabeça, tira a zaga, bola volta, volta no toque de bola, Coutinho novamente pelo setor de esquerda, recolhe no campo de defesa, tenta a finta em cima da marcação, já domínio do toque de bola, a seleção da Espanha desceu com velocidade, recolheu grande área, abertura para a Lamine, amalteceu pelo setor de esquerda, tentou a finta. Ah, meu irmão! Aí você encontrou o Lamine Amal, o tal do Nuno Mendes, que só ganhou todas as bolas do Lamine Yamal.
3: E o Lamine Yamal na sequência ainda puxa pela camisa, empurra e faz falta no Nuno Mendes. Está parado o jogo.
22: E é impressionante, Ulisses, porque o Nuno Mendes para, um dos melhores jogadores de beirada do planeta, sem bater, sem fazer falta e ainda tem fôlego para chegar na frente.
1: É que ele dá o fundo, né? Ele dá o fundo pro Lamine Yamal. Isso. E ele fica por dentro. Por dentro ele não vai conseguir. Ou ele vai pro fundo para fazer a jogada, ou por dentro ele não consegue, porque o Nuno Mendes ele marca maravilhosamente bem.
3: E vem pro jogo do meio do campo de ataque, tenta descer pelo setor de direito em velocidade. Vem Pedro! Pedro Neto dominou, recolheu, tá na área, bateu cruzado, errado! Cruzamento dele! Pedro Neto, que coisa absurda, cruzou muito mal,
22: faltou capricho, né, Ulisses? Numa escapada pelo lado direito, ele parte em velocidade, chega à linha de fundo, faltou capricho no cruzamento, tinha João Félix e claro o homem, Cristiano Ronaldo dentro da área, ele acaba cruzando forte pra nenhum dos dois, direto pela linha de lado.
1: Essa bola ia ter que ser alta pra trás.
3: A bola volta no toque de bola, domina Nuno. Recolhe do campo de defesa para ganhar. Lateral para a seleção portuguesa. Bater a bola, sai para a linha de lado. Lateral para a seleção de Portugal. Bater no campo de defesa. 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O tempo não para. A Bandeirantes marca. 6 minutos de bola rolando para você conferir o segundo tempo de jogo, girando o placar da Copa do Mundo 2026. Continua para você, Portugal 0, Espanha também 0 na Bandeirantes. É você, Lucas Bueno.
22: O técnico Carlos Queiroz, de 73 anos, deixou a seleção da Gana após
3: pedir demissão. Olha o Lamine Yamal, passou pelo Nuno, cruzou na bola do gol. Vem para tirar de qualquer maneira, João Cancelo. Ele põe para a linha de fundo, primeira vez que ele passa pelo Nuno. É lateral para a Espanha bater, pois não.
22: O Carlos Queiroz, treinador da Gana, pediu demissão na última segunda-feira e agora passa a não comandar mais a seleção.
3: É o futebol da Bandeirantes para você, torcedor brasileiro. Obrigado pelo carinho da sintonia. Lateral pelo setor de direito do campo de defesa. Lateral novamente para a seleção da Espanha. Baterista do jogo. Domina pelo setor de direita. Vem para o toque. Ele vai na recolhe. Coutinho na direita. Pedro Porro. Ele pede a jogada. Bola volta. Coutinho com Cubaci. Cubaci domina no campo de defesa. Tenta o levantamento para o comando de ataque. O toque de bola. Coutinho novamente pelo setor de esquerda. Já recomeça para ser jogando na esquerda. Campo de defesa. Domina Cucurella. Cucurella prendeu para a seleção da Espanha. Ele gira uma jogada para Baena. Baena volta. Então, jogada Coutinho no meio para Rodri. Rodri prendeu o lance e faz o giro na marcação. Soltou com Cubarsí. Domina pelo campo de ataque. Tenta descer Coutinho novamente. Cubarsí abriu jogada pelo setor de ponta para Porro. Pedro Porro domina. Tenta o passe de bola. Se atrapalha. Bola volta para Nuno. Ele tenta ser jogando no campo de defesa. Já recolhe no campo de ataque. Aperta a seleção portuguesa. Pode sair lançamento à frente. Domina no campo de retaguarda. Vem para o toque de bola. Cristiano Ronaldo. Ele domina a balança em frente. Tenta o toque de bola. Escapou do primeiro, do segundo. Tentou o passe. Era para ter acompanhado na esquerda o João Félix. Ele não acompanhou. A bola volta no toque de bola para a seleção da Espanha, que tenta sair jogando, mas deu um bico para fora. O Rodri põe a bola para fora. Tem alguém caindo no campo de jogo. Parece ser o Nuno Mendes.
2: É o Nuno, hein?
22: Despenca por ali, Ulisses. Desperta alguma preocupação.
1: Vou falar o que aconteceu. Na hora que ele deu o carrinho do lado esquerdo, saiu a velocidade, ele sentiu a parte posterior da coxa. Ele tá fora.
2: Ixi, Luiz.
3: Ai, que coisa, hein? Tá louco, velho.
2: Não, isso é uma perda. O que ele vai fazer aí? Ele deve colocar o Semedo na direita e passar o Cancelo pra esquerda. Porque o Cancelo até prefere jogar do lado esquerdo. É que com o Nuno menos no time, não tem vaga pra ele na esquerda.
3: Não dá.
2: Mas é uma perda imensa. Agora, Luiz, o Neto falou há pouco um negócio muito, muito interessante. O que faz o Nuno Mendes? Ele diz pro Yamal, né? Diz sem falar, né? Quer passar, vai para a linha de fundo. Cortar para dentro, eu não vou
1: não
2: deixar.
1: Não vai deixar.
2: Porque então,
1: porque a perna boa dele é a esquerda.
2: É a esquerda. Claro que o Yamal é tão diferente que ele consegue fazer jogada pela linha de fundo. Outro dia ele passou por um cara ali com espaço que era um guardanapo. Então, um negócio agora impressionante.
1: Agora ele fez isso, né, Zaidan? Indo pro fundo, né?
2: É. No fundo. Agora tem um negócio, Ulisses, que essa loucura, essa síndrome de Robin, né? Hoje o cara é canhoto. O cara é canhoto, eles põem do lado direito. O cara é destro, eles põem do lado esquerdo. Então os jogadores pegam a bola e vão da ponta pro meio, da ponta pro meio. Será que vai mudar, Ulisses?
4: Vai mudar.
22: Vem aí o Semedo.
4: Não, vai mudar, e já me deu uma tristeza aqui que eu vou dizer pra você, viu?
1: Esse aí que bateu.
4: Semedo, não.
1: O Cancelo. Foi esse aí que bateu no Neymar, não, no Barcelona?
2: O Semedo?
4: Muito bem, mexeu. Ele,
2: Nelson Semedo, é. Jogava no Barcelona. Ele vai pra direita e o Cancelo vai jogar na esquerda. Só pode ser isso, porque o Cancelo sabe jogar na esquerda. O Semedo é lateral direito.
22: Ulisses, só confirmando então, a saída de Nuno Mendes com a 25 para a entrada de Nelson Semedo, camisa 2, atleta do Fenerbahçe, 32 anos.
4: No futebol da Bandeirantes, para você, torcedor brasileiro do meio do campo de defesa, para ser jogando já recolhe contigo no campo de retaguarda. Você ligado na Bandeirantes, a Bandeirantes com você, torcedor brasileiro, obrigado pelo carinho da sua sintonia. Vem pro toque de bola contigo novamente pelo setor de esquerda, domina novamente na direita, campo de defesa. Sai jogando, ficou bom pro Lamine Yamal agora, né, velho? Esse que é o detalhe. Vamos ver o que vai acontecer, se vai conseguir o João Cancelo marcar ele, que o Lamine Yamal tá descendo toda hora pela direita. Já domina do toque de bola curto no campo de defesa para ser jogando. É você ligado no futebol, Bandeirantes, a Bandeirantes com você. Levantamento à frente, aperta a seleção da Espanha, o toque de bola na direita. Pedro Porro põe para fora, lateral para a seleção de Portugal, bater do campo de defesa.
22: E o Yamal permanece do lado direito, Liz, porque ao contrário da previsão inicial, o Cancelo fica na posição original e o Semedo é quem troca de lado. Então, outro desafio pro Yamal agora, teve dificuldades com o Nuno Mendes. Tem pela sua frente Nelson Semedo, número 2.
4: E aí muda muito, né, Zaidan? É indiscutível. Nossa, né, Neto?
1: Pelo amor de Deus. Muda. A verdade é a melhor lateral esquerdo da Copa do Mundo e do mundo hoje. Na verdade, você perde velocidade. Exatamente. Era o melhor em campo. E você perde velocidade, marcação. Pô, fiquei triste agora, viu?
4: Falar, viu, cara? Domínio do campo de defesa ruim pra Portugal, isso.
1: Não, mas tinha os caras da seleção brasileira que podia acontecer isso e não aconteceu, Ulisses.
4: E aconteceu e depois voltou, isso que é o pior. Domínio do campo de ataque, Cristiano Ronaldo, toque de cabeça, tenta agarrar o lance, mas tá impedido, eu acho, Cristiano, hein? Tá marcado o impedimento aí.
22: Um toque primeiro ali do João Félix, que toca de cabeça pro Cristiano Ronaldo, ele já tava à frente da linha defensiva da seleção espanhola, por isso posse de bola Espanha, campo de defesa.
4: É o futebol da Bandeirantes, do meio do campo de defesa, vem pro toque de bola curto pelo setor de direito do campo de defesa, recolhe a jogada contínua no campo de retaguarda, tentou Cancelo, ele tenta o levantamento no meio de campo, erra Portugal, ganha a bola na seleção da Espanha, já tenta descer contínua no campo de retaguarda, vai tentar o toque de bola contínua pelo setor de direita, na direita do campo de ataque, prende o lance curto, já recolhe pelo setor de esquerda, da seleção 1 da Espanha, desce com Baena, Baena prendeu, soltou a entrada na grande área, tentou a finta, a bola volta para Cristiano Ronaldo, já solta a jogada pelo setor de esquerda, campo de ataque, vem pro toque de bola Coutinho em velocidade, domina no comando, recolhe a jogada, Coutinho novamente prende, Portugal prende o lance, domina do seu campo de defesa, está jogando o Semedo, Semedo prende a jogada, ele já abre pelo setor de esquerda do campo da retaguarda, vem pro drible no meio do campo de defesa, tenta o levantamento para o comando de ataque, vem pra finta em cima da marcação, a seleção portuguesa com Vitinha, Vitinha já domina, balança em frente à marcação no primeiro, recolhe do campo de defesa, a bola foi chuta, solta novamente pelo setor de meio direito do campo de ataque, tenta o toque de bola Coutinho novamente pelo setor de direito do campo de ataque, aperta na marcação, recolheu pelo setor de esquerda, desce a seleção portuguesa com João Neves, ele prende o lance, João Neves ligou pelo setor de ponta para João Félix, João Félix dobrou para Portugal, ele vai para a finta, faz o drible, levou, cruzamento, Cristiano Ronaldo pega a mão na bola, o Nai Simão pegou mal, Cristiano.
22: A bola ia passando por ele, né, Ulisses? A descida de Portugal agora pelo lado esquerdo com o trabalho ali do João, né? João Neves com o João Félix. O Félix é quem faz o cruzamento. A bola ia passando do Cristiano. Ele tentou bater, acabou não pegando em cheio na bola, tranquila nas mãos do goleiro espanhol.
4: No futebol da Bandeirantes, para você, domina do campo de defesa, tenta o toque de bola contigo no campo de retaguarda, domina, tenta descer a seleção portuguesa, no toque de bola errado, vem para recuperar Baena, Baena abre para Cucurella, Cucurella prendeu pelo setor de meio de campo, vem pro toque de bola, aperta a zaga, a seleção da Portugal, a abertura vem pelo meio curtinho na intermediária com Rodri, Rodri domina para a direita com Pedro Porro domina do campo de retaguarda para ser jogando para a seleção da Espanha, no toque de bola contigo no setor de meio de campo, recomeça a seleção da Espanha, já vem para finta em cima da marcação, recolhe contigo novamente dentro do toque de bola com o Miller no campo de retaguarda. A seleção espanhola tenta descer com o Ulmo. O Ulmo balança em frente à marcação, tenta a finta em cima da marcação, já prende o lance curtinho pelo setor de esquerda, gira a jogada, vem pro passe de bola curto pelo comando de ataque, abriu jogada pelo setor de ponta. Cucurella pediu, mas a bola foi chuta pela direita para Pedro, tentou o toque para Lamine Yamal. Lamine Yamal voltou, jogada para Pedro Porro, ele domina do campo intermediário de ataque, já tenta descer, dentro do levantamento dentro da grande área, abre o compasso, vê o levantamento no banco do gol, a Espanha aperta Lamine Yamal, prendeu a marcação do Semedo em cima dele, leva melhor e na sequência o Lamine Yamal faz falta. O João Félix ganhou e o árbitro deu falta.
22: É, parece estar perdendo o controle o Lamine Yamal, que ainda não conseguiu alguma jogada com grande produtividade do lado direito do setor ofensivo da Espanha. Porque até o presente momento já são 3 faltas cometidas por Lamine Yamal no setor ofensivo.
4: No futebol da Bandeirantes, para você, torcedor brasileiro, está jogando errado. Portugal, como dominou na área, girou, pode bater pro gol, girou a pancada para fora do... Pedro, pode ter tido desvio, mas ele pegou mal na bola o Pedro, hein?
22: E o Anthony Taylor, ele acusa de fato o desvio no Renato Veiga. Tentou por ali, Ulisses, muita gente pedindo chute do Olmo, se perde em escanteio, lado esquerdo pro Bahia bater.
4: Pra você ligado do futebol da Bandeirantes, pra você torcedor brasileiro, vem levantamento dentro da grande área, escanteio cobrado, levantamento no banco do gol, afasta a zaga portuguesa, vem pra tirar Vitinha, tira o perigo, bola quica na intermediária, batida, gol, desvio, novo escanteio, a bola bate no João Félix, vai embora pra liga de fundo do chute do Lamine Yamal, tá marcado escanteio pra Espanha bater na esquerda.
22: Mais uma vez ele, Baena, número 15, tentando jogar a bola na área e o Yamal fica espertinho ali, na sobra, na grande área, o canhotinho bom de bola, quem sabe agora, na bola parada, Alex Baena com a 15.
4: É bola do campo de ataque, vem para a cobrança de escanteio, escanteio novamente para a seleção da Espanha bater. Você ligado na Bandeirantes, a Bandeirantes com você, torcedor brasileiro. Se posiciona 26 minutos de bola rolando, levantamento à frente, no alto, pegou bem. Diogo Costa, o goleirão de Portugal, faz a defesa.
22: E é muito seguro esse jogador, 26 anos de idade para ele, defende o Porto em Portugal. Consegue mais uma vez impedir um cruzamento que chegaria no Laporte no segundo pau e agora tenta o contra-ataque.
4: A bola volta no toque de bola, tenta descer a seleção de Portugal do campo de defesa. Vitinha já pede jogada. Vitor vem no campo de retaguarda. Está jogando Coutinho. Bruno Fernandes abriu na esquerda. Reneco ali no comando de ataque. Vai para a finta. Tenta o toque de bola. Nelson Semedo. Semedo domina. Volta a jogada novamente no toque de bola com Vitinha. Vitinha recolhe pelo seu campo de defesa. Recolhe com Bruno Fernandes. Bruno Fernandes tenta o levantamento pelo setor de direito no campo de ataque. Que metida de bola bonita para João Cancelo. João Cancelo dominou. Recolheu. Tenta descer a seleção portuguesa. Opa! A abertura foi feita à frente. Tenta o toque de bola pelo setor de esquerda, lançamento no meio, vem pra tirar Cucurella, tira pra Olmo, Olmo domina mal, aperta pra ganhar a jogada, a seleção de Portugal, já domina do seu campo de ataque, vai pro break de bola, Portugal recupera a jogada, tenta descer curtiga no campo de defesa, recolheu pelo setor de direito do campo de ataque, passe errado, mas pediu a falta, tá parado o jogo. Bruno Fernandes atingido pelo Pedri,
22: ele acusou ali, né, logo depois de ser atingido no pé direito, ele cai, foi na frente do Anthony Taylor que marca a falta, Portugal segue no ataque.
4: E vem pro jogo a seleção de Portugal. A abertura vem pelo comando de ataque. Vai tentar a finta em cima da marcação no primeiro. Recolhe pelo setor de direita. Você ligado no futebol da Bandeirantes. A Bandeirantes com você, torcedor brasileiro. Recolheu Portugal. E vem pro toque de bola pelo setor de esquerda. Pedro Neto vai pra finta. Girou na tabela. Cucurella tirou. Bola bate no Olmo. Sai para a linha de lado lateral para a seleção de Portugal. Bater pela direita de ataque. Vem pra cobrança Rubem Dias. Rubem Dias para bater lateral. Vai deixar para bater lateral lá na direita, se posiciona Cancelo, Cancelo para cobrança de lateral, para você ligado no microfone Bandeirantes, torcedor brasileiro, obrigado pelo carinho da sintonia, lateral vai ser cobrado à frente pelo comando de ataque, vai tentar o toque de bola curtinho, recomeça novamente a seleção, domina a seleção portuguesa no campo de defesa para ser o Jogando, a abertura vem pelo campo de ataque, vai tentar o toque de bola curtinho pelo setor intermediário, já domina pelo comando, parte na jogada, tentou descer pelo setor de esquerda, campo de ataque, recolhe novamente, domina a seleção de Portugal, campo de defesa com Diogo Costa, Diogo Costa abre a jogada para Rubem Dias, Rubem Dias tenta o levantamento à frente para o comando de ataque, errado o passe de bola, domínio no meio de campo, aperta a zaga da seleção portuguesa, não dá Vitinho espaço, ela volta com a seleção da Espanha, sai jogando Laporte, ele prende pelo seu campo de defesa, Laporte com Cubarsí, Cubarsí recolhe pelo meio de campo para Rodri, Rodri domina para Cubarsí, Cubarsí vai tentar o levantamento à frente pelo comando de ataque, sai jogando no seu campo de defesa, a bola volta novamente no toque de bola, recomeça no campo de defesa para sair jogando, prende o lance curto pelo setor de direito do campo de defesa. 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Levantamento vai ser feito à frente, tenta o toque de bola novamente. Humo ganhou do Vitinho, prendeu, recolhe pelo setor de esquerda. Lamine Amal, ele vai para a fim da zaga. Portuguesa aberta, abertura, vem pelo setor de esquerda. Capra-ataque, dominou Baena. Baena tentou o cruzamento, tira a zaga portuguesa. A bola volta para Baena, girou, bateu para o gol. Pega firme no campo esquerdo, Diogo Costa. Ai, ai, viu? Se fosse outro, tinha passado, hein?
22: E foi um déjà vu do que rolou ontem, né, Ulisses Costa? Uma batida forte no canto, dessa vez não tanto como aquela do Haaland no jogo entre Noruega e Brasil. Mas o Diogo Costa bem posicionado, sem dar rebote, encaixa e repõe para Portugal.
4: No futebol da Bandeirantes, para você, torcedor brasileiro, obrigado pelo carinho da sintonia. A bola já volta no toque de bola contigo no setor intermediário. Prende o lance, domina pelo setor intermediário. Campo de ataque vai para o domínio, prende a jogada. A seleção da Espanha já tenta descer, curta pelo campo de ataque. Recolheu Pedro. Pedro dominou, abriu para Lamine Amal pelo setor de ponta. Na ponta esquerda, campo de ataque. Lamine Amal vem para o breque, faz a finta. Tenta o toque de bola, soltou na linha de fundo. Bom lance. Cruzamento vem na boca do gol. Vem para tirar, Cancelo. Dá um bico na bola, põe para fora em lateral para a seleção da Espanha bater pela direita.
22: E mais uma trama pelo lado direito, a triangulação funciona por ali, principalmente quando o Pedro Porro ultrapassa, e aí não quis arriscar, defesa portuguesa com João Cancelo, chuta para onde está virado o nariz, lateral Espanha.
4: É o futebol da Bandeirantes para você, torcedor brasileiro. Recolhe o toque de bola contigo novamente no setor de meio de campo. Recomeça a seleção para sair jogando no meio do campo de defesa. A seleção da Espanha. A abertura vem pelo seu campo de retaguarda. Tenta o toque de bola. 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Já do meio do campo de defesa, vai tentar o toque de bola. O tempo não para. Bandeirantes marca. 26 minutos de bola rolando, 26 de bola rolando, segundo tempo de jogo, girando o placar da Copa do Mundo 2026. Continua para você, Portugal 0, Espanha também 0. Portugal sente muito a saída do Nuno Mendes. Da Bandeirantes, quem vem para falar é você. Alô, Lucas Bueno.
22: Manchester United prepara uma proposta de 690 milhões de euros pelo meio-campista francês Tchouaméni.
4: Se você quer emoção, vem comigo, Brasil, aqui na... Domínio do campo de ataque, tenta descer a seleção da Espanha, 0 a 0. A bola volta no toque de bola. Domínio do campo intermediário, 27 minutos de bola rolando. Levantamento vem à frente no comando de ataque, tenta o toque de bola. 22 minutos de bola rolando. Já domínio do campo de defesa, para ser jogando. Prende o lance curtinho na sua zaga central. Recolhe novamente a seleção da Espanha com o Rodri. O capitão domina, abriu do toque de bola curtinho novamente. Com o Barci, empurra a jogada no comando de ataque, vem para a finta, balança na marcação. Tentou o toque de bola. Péssimo passe. Não passa novamente. O Yarzabal fica na reclamação. Portugal tenta ser jogado errado. A Joab está dando lateral para Portugal. Pois não, Cláudio Zaidan. Pode falar, Zaidan. Pode falar, Neto.
6: Bom, primeiro mandar uma saudação para o Neto, do Marcos Muzak, grande amigo, que falou que estava ouvindo hoje e vendo o programa do Neto, que estava extraordinário.
1: Ah, obrigado.
6: O programa, muito bom. E só para essa notícia que o Lucas Bueno trouxe. Só se o Florentino perdeu o juízo, né? Negociar o Tchouaméni, porque é um extraordinário meio-campista. Vocês viram a falta que ele fez para a França no jogo contra o Paraguai. O meio-campo francês, sem ele, perde muita qualidade. O Real Madrid, que tem muita grana, acho que não vai fazer uma bobagem dessa, hein?
4: Ah, não sei, vamos esperar, né?
1: É, verdade. Esses caras que têm muito dinheiro é bem louco, né? É, se todos os jogadores que ele mandou embora do Real Madrid, e aí vem muito do Mourinho também, né? É saber o que o Mourinho tá querendo, né? É, o que eu penso em relação a esse jogo, a gente aprende de uma Espanha que ela joga do mesmo jeito, o Mourinho tá querendo, né? É, o que eu penso em relação a esse jogo, a gente aprende de uma Espanha que ela joga do mesmo jeito, Rodrigo.

0: ou o Cristiano Ronaldo, ou o Pedro, ou o próprio João Félix, para que eu tenha velocidade. Até porque tanto o Vitinha como também o João Neves não chega para encostar. Então é um jogo muito de meio campo e muito poucos chutes ao gol. Eu acho que as duas seleções jogam bem, vão para cima, mas precisa ter mais ataque.
1: E vem aí.
2: Ô Neto, e na rodinha agora, exato, chegou o Rafael Leão na rodinha feita pelo Roberto Martins. E tem de colocar o Rafael Leão. O Cristiano Ronaldo, o tempo é implacável, né? Ele já não tem aquela velocidade. Gostou, né, não tem. Não tem.
0: Ô, Manuel, você viu, né?
2: O tempo passa. O tempo passa, torcida brasileira. Inclusive também, com o Cristiano Ronaldo.
0: E pra nós também, né, Zaida?
2: É lógico, agora. O Portugal está precisando de mais força ofensiva, mais velocidade. O jogo está muito morno. E a Espanha, nesse toque, toque, toque dela, que parece que não quer nada com o jogo, ela está chegando. Ela está chegando mais que Portugal. Está na hora do Martínez mexer no time. E pelo que disse o nosso amigo Everton Ramos, vem mudança aí, hein, Ulisses?
1: Dupla.
3: Opa, vamos ver, pois não.
1: Em instantes, além de Rafael Leão, Diogo Dalot, camisa 5. Dalot com a 5 e Rafael Leão 17. É as mudanças que vão acontecer já nesse instante, viu? Saindo João Félix. João Félix com a 11. Vai embora para a entrada de Rafael Leão com a 17. E a segunda alteração, a saída com a número 20. Sai com a número 20 o João Cancelo para a entrada do camisa 5, Diogo Dalot. Duas mudanças de uma vez só faz o técnico Roberto Martínez.
3: E aí, Zaidan? E aí, craque Neto?
2: A gente estava pedindo aqui, isso, né? Rafael Leão no time, ele entra agora no lugar do João Félix. O Dalot é lateral. Lateral, entrou no lugar do Cancelo. Resta saber se ele vai ficar pela direita e com o Semedo mantido na esquerda. Parece que é o que vai acontecer. O Dalot entra pelo lado direito.
0: Aí fica veloz a equipe da a seleção, melhor dizendo, de Portugal. Vai para cima. E aí, você sabe, né? 26 para 27, fica a falta. Falta do Semedo em cima do Yamal. Falta perigosíssima. Falta pra quem é especialista, hein? Eu e você, Ulisses. Eu, você e Belezinha, não, lembra? Não. Lá em Sorocaba. Eu, você e Belezinha.
3: Meu Deus do céu, você foi lembrado grande, Belezinha. É verdade, né? Falta não dá pra falar com você, não. Aí já a gente sabe se colocar no nosso lugar. Porque eu vou falar pra você, a maior tristeza na minha vida é ter uma falta na entrada da área. Eu que vi tantos gols que você fez na tua carreira e ver os caras bater pra fora, na barreira, cara, isso aí é... Cara, muito triste isso aí pro futebol brasileiro, viu,
0: velho? E essa
3: viu,
0: falta ali, Ulisses, Zaidan, todo mundo que tá ligado na Rádio Bandeirantes, você pode meter ela direto, ou qualquer jogador sai na diagonal, na direção da marca da Cal, e ir reto, e desviar a bola que sai o gol.
3: É falta para a seleção da Espanha bater. Falta perigosa na minha mal. Per passagem para a cobrança, bico da área. Partiu para a bola, bateu no tap. Espalma Diogo Costa. Ele põe para a linha de fundo. Está marcado escanteio para a seleção da Espanha bater.
1: E a postura do Yamal já era de quem mandaria direto para o gol. Diogo Costa, muito seguro, não corre riscos. Manda para escanteio, sempre ele. Alex Baena, 15, bate.
3: Se posiciona para a cobrança, vem para o levantamento à frente, escanteio para a Espanha, cobrado no tapa, vem para tirar novamente Diogo Costa. A bola volta com um toque de bola de Semedo. Semedo rasga a frente, não tem ninguém da seleção, não tem ninguém da seleção de Portugal. A Espanha domina o campo de defesa para ser o jogando. Jarneco ali no campo de defesa para ser para o jogo. Você está na Bandeirantes, a Bandeirantes com você, torcedor brasileiro. Domina o campo de defesa, sai jogando a seleção da Espanha. Obrigado, torcedor, pelo carinho da sua sintonia. Abertura vem pelo setor de direito no campo de retaguarda, vai tentar levantar. À frente, tempo do toque de bola curto novamente na sua zaga central. Já prende o lance, vem para rasgar dali o Nai Simon. Ele tira o perigo para volta, volta com a seleção portuguesa que ganha o lance para sair jogando. Domina a seleção de Portugal no campo de retaguarda para sair para o jogo. É sempre um prazer ter você aqui na Bandeirantes. 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Se a seleção brasileira não faz bonito, nós faz aqui. Domina no campo de ataque, já tenta descer curtinho pelo setor de ponta. Aperta na marcação, recolhe curto pelo comando de ataque. Já domina a seleção da Espanha. Com o goleiro Nai Simon, sai do gol para fazer a firme defesa. Recomeça no campo de retaguarda para ser pro jogo.
1: Vai mudar.
3: Obrigado, torcedor, pelo carinho da sua sintonia. Pois não.
1: Daqui a pouco, Ferran Torres, jogador do Barcelona, entra em campo pela Espanha. Ulisses.
3: A bola volta no toque de bola. Lamine

0: lançado às costas do Semedo. O Semedo voltou para a marcação na mínima, perigoso passe horrível dele. Mas o que que é isso na mínima? O que é isso? Que passe horrível! A bola volta no toque de bola com a seleção. Domina a seleção, recolheu no comando de ataque, vem pra finta. Tentava o drible, Nelson. O Nelson Semedo tentou a finta, tentou ganhar a jogada. O Diogo Dalo tá marcado lateral pra seleção da de Portugal, batendo pelo setor de direito do campo de ataque. Pra você ligado no futebol Bandeirantes, torcedor brasileiro, obrigado pelo carinho da sintonia. Aí parado o jogo, você curtindo o sonsaço, Bandeirantes vai mexer. Baena vai embora.
1: Baena vai embora com a 15, Ulisses. Vem 7, Ferran na equipe da Espanha.
0: Tá aí o Torres, camisa número 7, se posiciona, vem pro toque de bola. Ferran Torres, já domina do toque de bola, curtir a seleção portuguesa, desce, olha o homem aí, Rafa Leão dominou, deu pra Cristiano Ronaldo, domina no campo de ataque, gira, pode bater pro gol, bateu em cima da zaga, a bola sobrou, vem Portugal, bola batida na bochecha da rede pro lado de fora, o chute do Bruno Fernandes. O Bruno Fernandes encheu o pé na bola, deu na bochecha da rede pro lado de fora. Que chance teve Portugal no primeiro lance do Rafa Leão.
2: É um jogador perigoso, né? Entra e já faz uma fumaça pelo lado esquerdo, trabalhando com o Cristiano. Aí um chute de fora da área, desvia no meio do caminho e por pouco, Bruno Fernandes pega de primeira. Ela toca na rede pelo lado de fora, teve torcedor de Portugal comemorando. Por pouco não sai o primeiro,
3: Ulisses. Você vê, é a primeira vez, Ulisses, que o Bruno Fernandes entra dentro da área no segundo tempo, com 31 minutos. É a primeira vez. Se ele chegar mais vezes, e o Rafael Leão mostrou isso, e o Lamine Yamal tá deitando no cedinho aí.
0: É verdade, vem o Omo, ele tenta bater pro gol, bate pro gol em cima da marcação, o primeiro domínio pelo setor de direito do campo de ataque, vem pra finta, tenta o toque para a seleção da Espanha. 0-0 Portugal e Espanha, você ligado na Bandeirantes, a Bandeirantes com você, torcedor brasileiro, obrigado pelo carinho da sua sintonia. A bola volta, volta com o Omo, Omo domina novamente, Dani, Omo prende a jogada, recolhe pelo campo intermediário, abriu no anticurtinho com o Cubarsí, Cubarsí recolheu, o zagueirão da seleção da Espanha tenta descer, abre de lado curto novamente com o Laporte, ele recolhe pelo setor de direita, vem pra finta, Laporte prende pra Cubarsí. O parceiro recolheu para o setor de esquerda para Laporte, se fecha a seleção portuguesa, tenta abrir o buraco a seleção da Espanha, a abertura foi feita à frente, Torres pede lá do outro lado, domina novamente com o Corella, está pedindo na esquerda, a jogada vem pelo setor de direita, já domina no campo de ataque, lançamento para Torres, tentou chegar, chegou, bateu pro gol, mas sem ângulo, meteu para fora, tiro de meta Portugal.
1: Ele está com o tanque cheio, entrou agora Ferran Torres, jogador do Barcelona, 21 gols na temporada, por isso procura o gol, mas sem ângulo, manda para fora, tiro de meta português.
0: Pra você ligado no futebol Bandeirantes, que estamos caminhando pra prorrogação, Neto e Zaidan, hein?
3: Se eu não tiver errado, depois aí o Everton Ramos e também o Luiz Fabiano e o Zaidan. Parece que não tem nenhum jogador do Real Madrid nessa convocação. Nenhum.
1: Primeira vez na história.
4: Nenhum.
2: Agora primeira... tem o Cucurella que foi anunciado.
3: É, o Cucurella.
4: Que será, né?
3: Agora, é um jogo que está pegando fogo, já são 32 minutos, as equipes já estão indo para cima, as duas seleções, o jogo está ficando bom, hein?
4: A saída do Nuno Mendes foi um presente, foi um presente para o Yamal. O Yamal não está numa tarde muito inspirada, está errando muito, mas a saída do Nuno Mendes foi um presente para ele, hein, Cabo?
0: Vai mexer Portugal, hein?
1: Francisco.
0: Vai mexer. Ih, Omo dominou sem marcação. Girou, bateu pro gol. Trava Rubem Dias. Impressionante. O Rubem Dias travou na pancada do Omo. Escanteio para a seleção da Espanha. Bater na direita.
1: E alguém
0: vai entrar o 26 aí na Espanha, em Portugal, hein?
2: Isso mesmo. Francisco Conceição tá pronto para entrar daqui a pouco, Ulisses.
0: Se posiciona para a cobrança, vem levantamento na grande área, Lamine Yamal partiu, bateu fechado no alto, dá um tapa na bola, estranho, tirou dali novamente o Diogo Costa, ele prende o lance, vai tentar o levantamento no comando, vem Espanha, cruzamento na boca, no gol, Diogo Costa no soco, tira a segunda bola da Espanha, domina Omo, Omo já prendeu pelo setor de ponta, abriu na esquerda, solta a jogada no comando de ataque, recolheu, domínio do campo de ataque, 0-0 Portugal e Espanha, domínio do campo de ataque, bola foi solta dentro da grande área, cruzamento para trás, tira Portugal. Tá pedindo o Torres o toque de mão. O árbitro tá dando escanteio para a seleção da Espanha bater da direita.
1: E quando o drible do Yamal não funciona, Ulisses, ele tem um passe genial para encontrar o Ferran Torres com liberdade dentro da área. Deu sorte a defesa portuguesa. O Semedo, assustado, manda para fora. Pedido um toque de mão no carrinho do Renato Veiga. Não foi nada.
3: Segue o jogo.
0: Escanteio para a seleção da Espanha bater pelo setor de direita do campo de ataque. Eu vou dizer para você, viu? O Semedo meteu a bola de volta para dentro da área, velho. Não deu para entender, não, na pequena área. Escanteio para a seleção da Espanha bater 0-0. É o placar do jogo. Oitavas de final, Copa do Mundo. Levantamento à frente, aperta na marcação, viu? Toque na mão, hein? Pode parar, seu juiz. Rodri. Bateu a bola na mão do Rodri. É falta para a seleção de Portugal bater dentro da sua grande área. Opa!
1: E quem engrossou não costuma engrossar, né, Ulisses? O Rodri já foi uma vez eleito melhor jogador do mundo, capitão, referência técnica da Espanha. Nem reclamou, de fato, pegou no braço.
3: Mas não era para ser ele, Ulisses, né? Era para ser o Vinícius Júnior. Se fosse leal, se as pessoas fossem honestas, era o Vinícius Júnior, não ele.
2: Bernardo Silva.
4: Ulisses.
0: Pois não, Cláudio Zaidan.
4: Eu imagino que Bruno Fernandes e o Pedro Neto vão embora, né? O Bernardo é o jogador que o Neto pediu já no primeiro tempo, joga muita bola. É outro que está indo pro Real Madrid, a pedido do Mourinho, né? Encerrou o contrato com o City, estava livre, vai pro Real Madrid. O Francisco Conceição é o baixinho ciscador. Mãe, Julis?
0: Nando, opa! O Chico Conceição, 26. E vem Portugal, opa! Cristiano Ronaldo partiu na direita, recebeu, vai pra finta, ameaçou o cruzamento, prefere voltar à jogada. Ele volta no toque de bola, já domina do campo intermediário, tenta descer a seleção portuguesa, já domina do campo de defesa na sua zaga central, vem Rubem Dias, ele prende o lance pelo comando de retaguarda, vai pro levantamento da frente pelo comando de ataque, tenta o toque de bola Portugal, recolhe novamente no comando, tenta descer pelo setor de esquerda, campo de ataque, olha o homem aí, Rafaleão, ele dominou, partiu, ganhou na velocidade, cruzamento pra trás, desvia! No pé do Porro, o Pedro Porro toca na bola, sai do gol, Unai Simon para pegar, a bola chegaria no Cristiano Ronaldo, quase na marca do pênalti.
2: Ele buscava o Cristiano Ronaldo, que velocidade, hein? Bota na frente, parte em alta velocidade, por sorte o Porro
3: conseguiu, o cruzamento, né?
2: Conseguiu,
3: não dá para dar tudo pro cara, né?
2: Exato, e aí o Porro consegue fazer o desvio que salva a jogada pelos lados da Espanha.
0: É o futebol da Bandeirantes, domínio do campo de ataque, tenta descer a seleção da Espanha, abertura vem para Lamine Yamal, perdeu pelo setor de esquerda, campo de ataque, abre a jogada, soltou, boa bola, tira mal, Portugal vem para consertar, Renato Veiga, ele tira, bola volta com o Leão, domina novamente, Rafa Leão, ele prende pelo setor de esquerda, campo de ataque, Cristiano partiu, lançamento para ele, mas não chegou, a bola não chega, tá marcado o lateral para Portugal bater.
2: O passe ali, o jogador de Portugal buscaria, né? E aí as trocas vão acontecer, viu, Ulisses? A saída do camisa 18, Pedro Neto. Para a entrada do 26, o Chico Conceição. E também a saída do 8. Bruno Fernandes vai embora para a entrada de Bernardo Silva. Camisa 10, são as duas modificações. Na verdade, ele vai tirar o Vitinha. Ele tira o Vitinha com a 23, perdão, viu, Ulisses? Vitinha com a 23 vai embora para a entrada, então, do Bernardo Silva com a 10.
0: Muito bem. E aí, Zaidan? E aí, craque Neto?
4: Paulistas, eu não tiraria o Vitinha, até porque o Bruno Fernandes não está bem no jogo, né? E cansado, ambos estão. O Paulo está pensando na prorrogação. E agora, 38 minutos, os dois treinadores já começam a pensar na hora de mudar. Já começa a pensar o seguinte, quem é que sabe bater pênalti? O cara já tem que começar a pensar nisso, né? Porque se vem a prorrogação, se aproxima a possibilidade de pênaltis. Então, cada mudança agora, o treinador leva em conta isso aí. Se o cara treinou bem a cobrança de pênaltis, né, Léo?
3: Isso é a pura verdade. Agora, que melhorou a seleção de Portugal com o Rafa Leão partindo para cima. A seleção da Espanha já chegou de 2 a 3 vezes. Esse, depois dos 25 minutos, depois da parada publicitária, né, que não é parada de hidratação porra nenhuma, é parada publicitária. Aí as duas seleções melhoraram. Tempos,
0: né? São quatro tempos, né? Igual o basquete, tá? Que coisa, hein? É o futebol da Bandeirantes pra você. Cucurella vem pra cobrança de lateral. Tá parado o jogo.
1: Vai mudar.
0: Pois não.
1: Daqui a pouquinho na Espanha, Merino e Fabián Ruiz, dois volantes para a equipe do De La Fuente.
0: A bola volta no toque de bola, recolhe contigo do campo de defesa, tenta descer pela direita, a seleção portuguesa já domina, prende o toque de bola contigo na intermediária, Chico Conceição prendeu, tentou levantamento à frente, ganha lateral para a seleção de Portugal, bater pela direita do campo de ataque, lateral novamente pelo setor de direita do campo de ataque, você na Bandeirantes, a Bandeirantes com você, obrigado torcedor pelo carinho da Silva, sintonia, levantamento vai ser feito à frente pelo comando de ataque, já tenta descer contigo, vai mexer a Espanha.
1: Sai Pedri, 20,
0: Pedro.
1: Para a entrada do 8, o Fabián Ruiz, e sai o 10, o Dani Olmo, para a entrada do 6, o Merino.
0: Muito bem, as alterações aí na seleção de Portugal e na seleção da Espanha. Olmo e Pedro indo embora, Neto, Zaidan.
3: A verdade, o Olmo já não estava jogando bem, o Pedro cansou, e aí aquilo que os treinadores observam de cada substituição, né? Cada um vai no tabuleiro do xadrez e vê o que tem que fazer. E os dois estão certos.
4: É, o Fábio Ruiz melhora a marcação no meu campo, o Ulisses. É um jogador que sabe marcar, mais um de Paris Saint-Germain, né? E o Merino, o Merino é aquilo que a gente antigamente chamava de Coringa, né, Espanha?
0: E vem pro toque de bola, tenta descer a seleção da Espanha. Abertura vem pelo setor de esquerda, campo de ataque. Já vai pro domínio, prende o lance contigo na intermediária. Fábio Ruiz, ele dominou, cruzou na boca do gol, no alto, tranquilo. Diego Costa faz a defesa. O Diego Costa sai para pegar, vem.
1: E na tentativa de cruzamento do Fábio Ruiz, sua primeira oportunidade no jogo, teve um desvio, bloqueio fundamental que faz com que a bola caia amortecida nos braços de Diego Costa.
0: Pra você ligado no microfone da Bandeirantes, torcedor brasileiro. A Espanha está jogando errado, domínio do campo de defesa, prende a jogada do campo de retaguarda, Portugal perde a bola. Você está curtindo o sonsaço da Bandeirantes, a Bandeirantes está com você. Obrigado, torcedor, pelo carinho da sua sintonia. Já prende a jogada contigo no seu campo de retaguarda para ser pro jogo da seleção espanhola. Não tem pressa, domina a Espanha. Gurbarci, ele prende o lance, recolhe contigo pelo setor intermediário, arma a jogada curta com Fábio Reis. Fábio Reis domina, vem pra tabela, Cucurella prendeu pelo setor de esquerda, campo de ataque, vai pro drible, domina pra seleção espanhola, volta a jogada contigo no meio de campo com Fábio Ruiz atravessa uma bola, a bola volta lá no campo de defesa, é obrigado a tocar novamente com Pedro Porro domina para a seleção da Espanha, para ser jogando pelo seu campo de defesa, ele ameaça o levantamento à frente, vem para o toque de bola curto pelo setor de esquerda, você está na Bandeirantes, a Bandeirantes com você, obrigado torcedor brasileiro. A Espanha toca no pé, de pé em pé, vamos indo para a prorrogação, por enquanto Portugal e Espanha 0-0, oitavas de final, vale vaga para as quartas de final. Neto e Zaidan acertaram, acertaram tudo que falaram antes do jogo. Jogo muito, mas muito, muito equilibrado. É toma lá da cá. A bola já volta. Volta no toque de bola. Domina no toque de bola. Coutinho novamente. Recolhe, levanta a frente. Bate errado na bola. Prende a jogada sem medo. Ela volta, volta com a seleção da Espanha. Domina Fabián Ruiz. Ele prendeu o lance pelo setor de esquerda. Deixa a bola passar. Prendeu. Recolheu a jogada. Volta. Tenta o toque de bola novamente para ser jogando. Já prende pelo meio de campo. Domina a seleção da Espanha. Recolheu Merino. Merino prendeu a jogada novamente pela direita. Abertura vem com o toque de Pedro Porro para o toque curtinho de Lamine Yamal prendeu, soltou na grande área, vem Espanha, a bola foi chuta, a abertura vem para bater a gol, tentou o giro, não conseguiu passar na marcação, já prendeu, tenta o cruzamento na grande área, a bola vai embora, pegou pessimamente na bola, hein, Fernando Torres.
3: Só uma coisa,
0: pois
3: só,
0: um craque Neto.
3: Uma coisa só, como a gente desclassificou ontem, meus dois filhos choraram pra caramba, João, Júlio, eu vi o filho hoje, do Joel da Atena, chorando compulsivamente, né?
0: Eita, nós.
3: E aí, só que tem uma coisa, você viu a facilidade que a Noruega tem pra ganhar um jogo? Olha que jogo difícil. Olha o jogo difícil da Argentina. Olha o jogo difícil da Bélgica, do Egito. Olha o jogo difícil da Espanha com Portugal. Só nós que tomamos na tarraqueta.
0: A bola volta pela direita dessa seleção portuguesa, bola mal tocada. Não dominou o Chico Conceição. O pior de tudo do jogo, vai pintar amarelo. Que entrada, hein? O pior de tudo no jogo do Brasil ontem, nós pegamos uma seleção que pouco joga e que ela conseguiu ditar o ritmo do jogo. Ela fez o que ela quis. Segurou, prendeu, tocou de lado.
3: 64%
0: e a gente entrou.
3: A Noruega.
0: Não foi.
3: O Zaidan, Ulisses, desculpa, o Zaidan é.
0: Não, é lamentável.
3: A gente ficou com 34% de bola e ainda tivemos 5 chances. Olha que absurdo da Noruega. Olha o jogo da
0: menor seleção. Posse...
3: Cara, que absurdo, é só uma vergonha.
0: Menor posse de bola do Brasil.
3: E quando colocou o Neymar, piorou o time também, viu?
0: Menor
4: é o oposto.
0: Olha, menor
4: é o oposto
0: posse de bola do
4: futebol
0: brasileiro,
4: né, Luiz? 34% total de posse de bola é o oposto da história do futebol brasileiro. O Brasil ficou lá atrás, esperando espaço para contra-ataque.
0: Eu só acho que o antitécnico tinha que ter saído com o Neymar.
3: Isso,
0: isso,
3: exatamente.
0: O Neymar fez jogadas. Eu tava vendo os lances do jogo antes, que você narra, é uma loucura, né? Você fica olhando tudo. Não tô aqui defendendo o Neymar, não, longe disso. Eu acho que ele deveria ser se preparado melhor para a Copa. Ele não se preparou, ele tem culpa muito grande nisso. Mas assim, é do lance, ele deu bola pro cara fazer gol, deu passe, bateu bola, quase deu no travessão, o goleiro pôs para fora. Quer dizer, ele criou alguma coisa dentro daquilo que era possível, depois de um time todo desmontado e que ficou exposto na sua lateral direita por causa da saída de um atacante, que era o Rayan. O Brasil se expôs à lateral direita com a saída do Rayan. O Rayan era o escudo do Danilo, só isso.
4: E ele tirou o Matheus Cunha quando não deveria ter tirado. Mas é o seguinte, quando a gente falava ontem, põe o Neymar, é inclusive para que o Ancelotti mostrasse sua coerência, correto?
0: Olha só a Espanha chegando na boca do gol, bola foi solta na esquerda.

0: zaga de Portugal. Acharam ele, o Merino, na cara do gol. Ele dominou, Merino, Merino, camisa meia dúzia que entrou agora no segundo tempo do jogo. Ele chapa a bola, deu uma bobeira danada na cobrança de falta. A seleção de Portugal não marcou. Impressionante, ele entrou do jeito que ele quis. Eram dois da marcação. Os dois que entraram, Fernando Torres deixou ele na cara do gol. Ele girou, chapou no canto direito, rasteiro do goleiro Diogo Costa, que via bem no jogo. E abriu o placar para a seleção da Espanha num momento incrível. No momento incrível, nos acréscimos do jogo, o juiz deu seis minutos, no primeiro minuto do acréscimo do jogo, ele faz o gol, Merino. Agora 1 para a seleção da Espanha, 0 para Portugal. Jogo equilibradíssimo. O detalhe é teu, diz aí, ô Everton Ramos, ou melhor dizendo, alô Fabiani.
1: O Zaidan já alertava um coringa em campo, Mikel Merino, que é volante de origem, mas aproveita espaços como um centroavante. Uma assistência brilhante de Ferran Torres, provando que as trocas de Luis de la Fuente surtem efeito para uma Espanha almejando vaga na próxima fase. Por enquanto, 1-0. E Cristiano Ronaldo com um pé no avião de volta para Portugal. Ulisses.
0: Que coisa! Craque Neto, Cláudio Zaidan.
2: Olha, Ulisses.
0: Que castigo!
2: Aí veio o treinador, né? Olha o Ferran. A bola que esse cara deu, né? Aí você vê o jogador que fez o gol, Meriva, né? Merino, desculpa. Ele pega com a perna esquerda, mete no gol do Diogo Costa, né? Gol de classificação. E os dois, as duas seleções jogando bem. Só que aí veio o treinador, né? Veio o cara que conhece, né?
3: É, e naquela que cobrança coisa, de falta, Ulisses, você cantou a caçápolis, que na cobrança de falta, Portugal ficou esperando, achou que ia demorar, a Espanha cobrou com rapidez, teve a troca de pau, o Fabián Torres meteu o Merino na cara do gol. O Merino é aquele cara, ele joga de volante, de centroavante, ele é aquilo que antigamente chamavam de coringa, né? Jogador versátil. E finalizou muito bem, você viu que o goleiro saiu para matar, para abafar, ele tocou no cantinho do lado do goleiro. Finalizou com muita frieza, né? E a cara do Cristiano de desespero, porque, pô, já tá um acréscimo do jogo, você toma 1-0, ele tá vendo o fim da sua história em
2: Mundiais. Defesa mal posicionada, né, Zaidan? Aberto, o Merino pega sozinho a bola.
4: Ulisses, e pintou cartão amarelo, viu? Renato Veiga, por parar um ataque rápido do Yamal, cartão amarelo para um jogador de Portugal.
0: É bola no campo de ataque, tenta Portugal, Cristiano Ronaldo está impedido, mas vem para o toque de bola, recolhe Coutinho pelo setor de esquerda, campo de ataque, Rafa Leão, ele é bom de bola, domina Rafa Leão, vai para fim em cima do Porro, escapa da marcação, Rafa Leão abriu para o setor de ponta para Semedo, Semedo levantou na grande área, afasta a zaga, a bola volta com a seleção de Portugal, capricha, Portugal não desiste, vai para cima, abertura da esquerda, campo de ataque, para o domínio Coutinho na intermediária, recolhe a jogada, curta normalmente, domina a seleção portuguesa, cruzamento, vem para a grande área, passa por todo mundo, Porro tentou chegar, a bola volta pro Leão, Leão domina mais 2 minutos de jogo, ele prende pra seleção portuguesa, vai pra finta, balança em frente à marcação, deu toque de bola Coutinho pra Semedo, se cochilar perde, recolhe a jogada Semedo, ele leva a jogada pelo setor de meia direita, campo de ataque abriu pra Rubem Dias prende, tem Leão aberto, solta pra ele, estamos no 1:30 pra terminar, cruzamento na grande área, o toque de cabeça afasta a zaga da seleção da Espanha, vem pra rasgar aqui atrás, dá um bico na bola, Fabián Ruiz, ele tira o perigo, a bola volta no toque de bola novamente pra seleção de Portugal, que domina tenta ser jogando, Portugal tem 1:20, Portugal tem 1:20, vamos ver o que acontece, domina no campo de ataque, já desce curtindo no setor intermediário, aperta a seleção portuguesa, a abertura vem pelo setor de direita no campo de ataque, pode ser o último lance do jogo, Portugal tenta um empate para levar para a prorrogação, já prende o lance curto, balançou novamente Chico Conceição, ele abriu jogada, soltou para Rubem Dias, prende o lance, trabalha a bola novamente a seleção portuguesa, a abertura para Rubem Dias, a seleção da Espanha adianta a marcação, Portugal vai ficando sem tempo, tem que ir pra cima, lançamento vem, completamente errado, lateral pra Espanha bater. Lateral pra Espanha bater.
4: É uma tentativa na pressão, né, Ulisses, todo mundo no campo de ataque, uma virada de jogo pro lado esquerdo, passe errado, Portugal vai vendo se repetir o resultado das oitavas de 2010, quando perdeu para a Espanha lá na África do Sul, vai sendo eliminada mais uma vez pelo rival.
0: É o futebol da Bandeirantes para você, torcedor brasileiro. Obrigado pelo carinho da sintonia. Domina a seleção portuguesa. Segundos para terminar o jogo. Abertura dá no Leão a bola, meu filho. Abertura vem pro toque, levada curtida. Nova Mijer recolheu. Rafa Leão. Ele prendeu o lance, solta curto para meio de campo. Domina a seleção portuguesa. Bruno Fernandes. Cruzamento vem aqui na direita. Já prende o lance, recolheu. Chico Conceição vai para firme, tá, cruzou. Levantou a bola no gol. Toque para fora. Impressionante o toque de cabeça para fora do Bernardo Silva.
4: Numa jogadaça.
0: Teve a chance do empate.
4: É isso, Ulisses. E é uma jogada já nos últimos minutos. Pelo lado direito com o Chico Conceição, que cruza na medida pro Bernardo Silva. Ele entre a marcação, entre os dois zagueiros, consegue tocar de cabeça, mas sob a meta defendida pelo goleiro Nai Simon, pela linha de fundo, segue 1-0.
0: E vai mexendo, ele deu 6 minutos com 6:42, hein?
4: E é tempo para a Espanha trocar.
3: A discussão ali... Opa, fala, acabou.
4: Vem o Iglesias, 26, na vaga do Oyarzabal, 21, Zaida.
3: É, o Iglesias pode até ajudar, porque se o árbitro inventa mais alguns minutos aí, ele pode até ajudar na defesa, porque ele tem tamanho, é centroavante, mas é veterano já, né? Agora, essa discussão aí, dois jogadores que até há poucas semanas estavam no mesmo clube, né? O Bernardo Silva e o Rodri, né? Os dois eram do Manchester City, teve um bate-boca ali, mas é normal. Coisa de jogo, né?
0: E domina a seleção portuguesa, tenta descer do seu campo de defesa. O árbitro não termina o jogo, não. Ele deu 6, está com 1:25, além 7. Do tempo que ele deu. Portugal, se ficar tocando para trás, já era. 7:30 já. A bola falta no toque, para domina a seleção portuguesa. Tem que ir para cima, Portugal, de qualquer jeito. Domina, Leão pede a jogada, Rafa Leão. Abertura na direita do campo de ataque, passa errado. O árbitro vai terminar o jogo assim. Tem que ter pressa a seleção portuguesa. Toca a bola no campo de defesa, aí não vai sair gol. Portugal tem que meter essa bola lá na frente, de qualquer jeito. Levantamento vem pela direita do campo de ataque. Que vai pra finta, recolhe a seleção portuguesa e a falta!
2: A cartão, né?
0: Chico Conceição tomou a pancada, tá marcada a falta, vai tomar amarelo, Ferran Torres.
4: Homem da assistência no jogo, Ferran Torres, deu um carrinho faltoso pra cima do Chiquinho Conceição e concede a falta a Portugal. Um país inteiro na grande área de Unai Simão, Ulisses.
0: É bola no campo de ataque, vem para a cobrança de falta. Tem que todo mundo para a área. Vai também o goleiro Diogo Costa. Perdido por um, perdido por dois. Não tem problema. Portugal tenta o gol de empate. Momento final que não merecia o gol. A seleção da Espanha, porque o jogo é muito equilibrado. O empate seria o melhor placar para os dois times. É falta para a seleção portuguesa bater bem. Levantamento na grande área. O toque para dentro da área. O toque de cabeça. Vai embora! Tocou para fora, João Nunes ergue o braço, o árbitro é fim de jogo, Portugal fica, a Espanha vai para as quartas de final da Copa do Mundo com um gol marcado momentos atrás pelo Menino. Placar de Espanha 1, Portugal 0. Se futebol tem justiça, a gente sabe que não tem. Mas Portugal não merecia essa desclassificação. Poderia perder na prorrogação dos pênaltis, mas não merecia. 1 para a Espanha, 0 para Portugal. Na Bandeirantes vem ele aí, Ricardo Capriotti, deu Espanha. Espanha está nas quartas de final, Capri.
5: É isso aí, eu tô com você, Ulisses. Ah, Portugal não jogou para ser eliminada, não. Ele podia ter decidido na prorrogação nos pênaltis, mas Portugal jogou de igual para igual com a Espanha. E isso talvez o empate fosse o resultado mais correto, mas isso daqui a pouco o Neto e o Cláudio Zaidan vão explicar. Porque agora a reportagem Bandeirantes flagra e filtra aí o ambiente no gramado, a festa espanhola e a decepção portuguesa. Vamos lá, Everton Ramos, vai lá, Luiz Fabiani.
4: E chama muita atenção a reação do herói da partida ao apito final, Capri. Miquel Merino marcou o gol já na reta final da partida, quando os acréscimos já tinham passado em um minuto. Ele celebra a última bola do jogo, que foi um cruzamento frustrado do Bruno Fernandes, como se fosse um segundo gol. A Espanha se classifica às quartas de final de uma Copa do Mundo pela primeira vez desde quando saiu campeã, em 2010. Em 2014, cai nos grupos, encontra complicações em 18.
1: 2018 e na última Copa para no Marrocos na fase oitavas de final. Portanto, a Espanha retorna, a Fúria retorna aos 8 melhores times do mundo com a impressionante marca de 5 partidas sem sofrer gols neste Mundial. Muita festa em especial de Mikel Merino, Everton.
4: E pelos lados de Portugal, Capri, claro, destaque a lamentação principalmente de um camisa 7 de Cristiano Ronaldo que deve se despedir das Copas com esta eliminação. Vê se repetir o filme de 2010 quando a Portugal foi batido pela mesma Espanha nesta mesma fase de oitavas de final. 27 jogos. Cristiano Ronaldo, o jogador que mais atuou por Portugal em Copas e também o que mais foi às redes com 11 gols, 3 nesta edição de 2026, mas não conseguiu marcar no duelo decisivo contra a seleção espanhola. O detalhe, Capri, é que antes do jogo, na coletiva pré-jogo ontem, ele destacou que ganharia a partida quem soubesse aproveitar os pequenos detalhes. Foi num pequeno detalhe que vem a vitória, o gol da classificação espanhola.
5: É, exatamente. No detalhe mesmo. No detalhe foi resolvido o jogo, decepção de Cristiano Ronaldo. Última Copa do astro português, para nas oitavas de final e o sonho de levar Portugal a um título do mundo acaba hoje também para Cristiano Ronaldo. Ontem acabou para Neymar, hoje acaba para Cristiano Ronaldo e as estrelas vão se despedindo desta Copa do Mundo. Decepção no rosto francês. Daqui a pouquinho, ó, 4 minutinhos, pode marcar aí. Na volta, o craque Neto e o Cláudio Zaidan vão explicar como foi essa vitória da Espanha, a eliminação portuguesa aqui na Jornada Esportiva Bandeirantes. Mais um grande jogo dessa Copa. Foi só 1-0 para a Espanha, mas foi um belo jogo de futebol, mais um dessa Copa. Voltamos na sequência, não saiam daí, até já.
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20: São 6:09. Daqui a pouquinho a gente vai falar muito mais dessa vitória da seleção de Portugal, da Espanha sobre Portugal por 1-0. Mas eu quero ouvir agora Craque Neto e Cláudio Zaidan, que vão explicar como foi o jogo e a classificação espanhola às quartas de final da Copa do Mundo. Vamos lá, Netão, Zaida, quero ouvi-los aí. Também os nossos ouvintes querem acompanhar aí por que é que Portugal está fora e a Espanha avançou.
3: Zaidan, o Capriotti.
20: Né? Zaidan.
3: O Zaidan, antes de mais Zaidan, nada, antes é de mais cara, nada, pedir pro Neto.
2: Caboclo, você, Zaidan, sempre você tá. Primeiro.
3: Ô Netão, pedir para você, assim que possível, mandar um abraço para dona Lourdes, mãe do Marcos Buzac, porque ela assiste ao seu programa todos os dias.
2: Um beijo, dona Lourdes, que Deus abençoe, Nossa Senhora Aparecida abençoe. A você, ao Zaidan, Manuel, a todos nós. Muito obrigado, senhora BCC, os donos da bola todos os dias. Fico muito feliz. Um beijo do craque Neto.
3: Craque Neto. Ô Capriotti, eu acho que Portugal começou a perder a vaga na contusão do Nuno Mendes. Portugal perdeu marcação, não é? Perdeu marcação do lado do Yamal e perdeu apoio.
2: É onde o Nuno Mendes o Yamal começou a jogar, a né, Zaida?
3: Começou a jogar. E o Nuno Mendes era o melhor em campo quando ele saiu. Era o melhor em campo. Então foi terrível para Portugal perder o Nuno Mendes. E de resto, o Neto até disse há pouco, olha o que é treinador. O treinador da Espanha, ele fez as substituições corretas, né? E ele não só ganhou gente descansada, mas gente diferente de quem saiu, com outra característica. Esse Merino é um problema, porque você não sabe se ele vai entrar no meio campo, no ataque. Ele é centroavante, ele é volante, ele é segundo no meio campo. É um cara, o velho Coringa, né? E ele estava lá na área como um bom centroavante e fez o gol. Então foi um jogo duro,
2: difícil
3: não
2: gol,
3: foi um
2: hein?
3: Jogo brilhante.
2: Com a perna esquerda, sim, com o Diogo Costa em cima dele, ele fez um golaço, viu? Não é fácil fazer um gol como aquele ali, não, no canto do goleiro, viu? Porque o certo é bater diagonal.
3: Ele tocou no cantinho do goleiro. Isso é entre o goleiro e a trave.
2: Isso,
3: né?
2: É difícil,
3: Zaire. E aquela história, né, Neto? Difícil. Se você está falando, quem sou eu para contestar? E aquela história, Neto, o jogo não foi brilhante... Porque foi jogo de Copa, jogo eliminatório. Isso. E a gente viu, não é, Neto e Capriotti? É um momento histórico, né? Porque tudo indica, claro, foi o último jogo em Copas do Mundo de um jogador histórico como Cristiano Ronaldo, né,
2: isso
3: Neto?
2: Não tem a dúvida. Isso é para seguir de exemplo para todas as gerações de um jogador com 41 anos ter a disposição. Acho que ele fez 2 gols nessa Copa. Eu acho que a gente tem que lembrar muito isso. Mas, por outro lado, também, a gente tem um menino de 19 anos que pode ganhar a Copa do Mundo, que é o Lamine Yamal. Que quando estava o Nuno Nunes, jogando, ele não tinha feito nada. Tanto é que a gente estava cornetando ele. Quando saiu, entrou o Semedo. Não é o Semedo de Campinas, né, Ulisses Costa? Mas é o Semedo de Portugal, né? Ele... tomou conta do jogo, fez as jogadas e na visão do Ulisses Costa, na hora da narração, na hora da falta, a gente já percebeu que a Espanha estava muito mais ligada e ela fez o gol num vacilo, que a gente dá muito mais ênfase em relação a vacilo, não, a gente tem que falar da categoria, daquele cara que aquele cara que meteu a bola, da jogada tipo Silinho, pega a bola, já sai jogando, que era a ideia do São Paulo na década dos Menudos, e Espanha mereceu ganhar porque foi mais eficiente, mas foi um baita jogo, um baita jogo.
20: Só, Betão, só um você último continua aspecto, aí no, nos donos da bola, hein?
2: Não, tá pensando que, você tá pensando o quê? Que eu sou Deus? Eu vou fazer Jornal da Band e depois eu faço apito final ainda. Hoje não dá não, Capriotti.
20: É bom trabalhar, trabalhar.
0: O Capriotti.
20: Diga lá, né? Diga lá, Zaidá, vamos lá.
0: Só um último aspecto aqui. A Espanha fez uma primeira fase sem sal, né? Um futebolzinho ali, só para o suficiente para avançar. Jogou bem contra a Áustria, hoje não foi brilhante, mas foi um jogo duro, difícil, contra um time bom que é Portugal. E a gente, todo mundo dizia antes da Copa, né, os dois principais candidatos ao título são França em primeiro e Espanha em segundo. Vamos ver a França contra a Marrocos, um jogo duro também, que o Marrocos é um time técnico, muito técnico, mas ambos estão vivos na Copa. As duas seleções estão aí, Capriotti. França e Espanha. Vamos ver o que a França arruma contra a boa seleção marroquina.
2: Eu acho que a Inglaterra pode ganhar essa Copa, viu? O que eu vi ontem, acho que a Inglaterra ela fica.
0: Que raça, forte, né?
2: Pelo amor de Deus, é coisa impressionante. O Harry Kane, Bellingham, menino que joga do lado esquerdo. Gordon, pelo amor de Deus, que coisa incrível.
0: Tá indo pro Barcelona também.
20: O Bellingham, pra mim, é o craque até aqui dessas oitavas de final. Bellingham jogou demais.
0: Jogou ontem. Demais.
20: Pô, tá louco.
2: Jogou pra demais. Mim foi o Casemiro.
20: Para, Netão. Para, ué, você tá de brincadeira.
2: Ué, Casemiro. Ah, desculpa, não foi o Casemiro, foi o Neymar.
20: Tá bom.
0: Ô, Capriotti, tá falando em então, craque, voltamos amanhã no jogo de Lionel Messi, hein?
20: Pô, que jogo amanhã. Argentina e Egito, hein, ó. Egito viu o jogo da Argentina contra o Cabo Verde, falou, ah, si se puede, si se puede, mas por que não, não é? Vai que, não é? Vai o Egito que apronta uma zebra, é, vai que, dá, vai que dá.
2: Mandou tá bom, presente pra mamãe? Mandou presente pra mamãe já. Hoje, o que, que você mandou? Flores,
20: eu vou, café vou da levar, manhã, chá? Vou levar o presente pra
2: não,
20: ela.
2: Não, vai levar não, você tinha que mandar um chá da tarde pra sua mãe, o pão duro.
20: É verdade. Tava mesmo,
2: é só mandar entregar.
20: A Beth me representa lá. Ela vai me representar com o presente lá. Tá bom, Netão. Um beijo pra você aí. Boa sequência e até bora. A próxima. Tchau, Zaidá. Se amanhã tem tchau, muito Netão, mais, hein? Manuel, Caboclinho, grande tem abraço. Mais. Tchau, Zaidá. Fica com tem Deus mais. Aí, um grande abraço. Capriotti,
0: manda um abraço especial pra dona Carmen. Deus a abençoe muito. Até a próxima.
21: É aniversário dela,
20: amém.
21: Aniversário
20: muito obrigado.
0: Da dona Carmen. Não
20: sabia. Obrigado.
0: É, um muito grande abraço.
21: Um abraço pra ela aí.
0: Claro.
20: Obrigado, Caboclinho. Obrigado, Manuel. Muito obrigado, viu? Um abração pra vocês aí. Estaremos juntos amanhã. E daqui a pouquinho, depois do intervalo, vem aí os donos da bola pra falar muito mais dessa classificação espanhola e pra projetar também Estados Unidos e Bélgica, outro jogaço que a Bandeirantes transmite logo mais 9 da noite, mais um quarto final. Eu tô torcendo pra Bélgica. Tô torcendo pra Bélgica. A seleção dos Estados Unidos não podia permitir o que fizeram, o que fez o presidente Donald Trump. Ele vai falar, presidente, obrigado pela tentativa aí, mas nós vamos ser o Balogun mesmo. Nós estamos jogando aqui, vamos ser o Balogun, vamos respeitar a regra do jogo. Mas não, aceitaram essa pouca vergonha de ter o Balogun no jogo. Sou Bélgica desde pequenininho. E já a gente volta.
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0: Bandeirantes, boa música e informação. Ouvimos The Cars, Everybody Hurts. Fechando a minha participação com você aqui nesta segunda-feira. Eu volto amanhã a partir da 1 da tarde e quem te faz companhia a partir de agora é Joelson Costa. Um forte abraço e até amanhã.
1: 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Uma excelente noite para você ligado aqui em 89,9. A partir de agora, eu, Joelson Costa, te faço companhia por aqui até meia-noite com o melhor da música nacional e internacional de todos os tempos. Vamos juntos! Boa música e informação. Para começar, tem o som de Tears for Fears, Head Over Heels.

0: Bandeirantes, boa música e informação. Acabamos de ouvir o som de Rod Stewart, Sailing. Vamos fazer uma rápida pausa aqui em 89,9. Daqui a pouco voltamos com mais músicas e mais conteúdo para você. Fique ligado. 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
0: 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Boa música e informação. Meryl Streep, Sleeping Through My Fingers.

0: Está no ar a Voz do Brasil. As notícias do governo federal que movimentaram o país no dia de hoje.
1: Olá, boa noite.
2: Boa noite para você que nos acompanha em todo o país.
1: Segunda-feira, 6 de julho de 2026.
2: Vamos ao destaque do dia na Voz do Brasil.
1: Estudantes podem se inscrever a partir de amanhã no ProUni, o programa Universidade para Todos.
2: A iniciativa seleciona quem busca uma vaga em uma instituição privada de ensino superior. Gabriela Noronha.
3: Para participar, o estudante deve ter cursado ensino médio em escola pública ou como bolsista integral em escola privada.
1: Imunização contra o HPV. Jovens de 15 a 19 anos podem se vacinar até dezembro.
2: Deve ser vacinado quem não recebeu o imunizante na idade recomendada ou não possui registro de vacinação. Nazi Brum.
4: A vacina também está disponível para grupos específicos, como pessoas vivendo com HIV, transplantados, pacientes oncológicos e usuários de PrEP, a profilaxia pré-exposição ao HIV.
1: Canal oferece escuta a jovens de forma humanizada.
2: Pode falar. Adolescentes podem receber de forma gratuita atendimento em saúde mental por meio de plataforma digital. Edinaldo Júnior.
5: A Rede Pode Falar é um canal gratuito e anônimo que pode ser acessado pelo celular de maneira fácil, rápida e simples.
1: Hoje na apresentação da Voz do Brasil, eu, Mariana Jungmann e Luciano Seixas.
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1: Estudantes que desejem concorrer a bolsas de estudo em instituições de ensino privadas por meio do ProUni, o Programa Universidade para Todos, as inscrições começam amanhã e seguem até o final da semana.
2: As bolsas cobrem o equivalente à metade ou ao valor total da mensalidade do curso.
3: O programa Universidade para Todos oferece bolsas integrais e parciais em instituições privadas de ensino superior. Duas vezes ao ano são abertas as inscrições para a seleção de bolsistas. E quem quiser concorrer a uma vaga nesse segundo semestre deve ficar de olho nos prazos. As inscrições começam nesta terça-feira e vão até sexta-feira, dia 10 de julho. Para participar, o candidato precisa ter concluído o ensino médio. Começam nesta terça-feira e vão até sexta-feira, dia 10 de julho. Para participar, o candidato precisa ter concluído o ensino médio, participado das edições.

0: Federal, a renda familiar bruta mensal por pessoa deve ser de até um salário mínimo e meio. Já para as bolsas parciais, a renda familiar bruta mensal por integrante da família não pode ultrapassar 3 salários mínimos. Lembrando que professores da rede pública têm regras específicas de isenção de renda para licenciaturas. O resultado da primeira chamada será divulgado na próxima semana, em 15 de julho, enquanto a segunda chamada está prevista para 5 de agosto. As inscrições são gratuitas e devem ser feitas exclusivamente pelo site acessounico.mec.gov.br/ProUni. Gabriela Noronha, para a Voz do Brasil.
1: E as inscrições para a Prova Nacional Docente 2026 foram prorrogadas até o dia 10 de julho.
2: O novo prazo também vale para solicitações de atendimento especializado e para o uso do nome social.
3: Para efetivar a inscrição, o candidato deve pagar a taxa de R$ 85,00 até o dia 14 de julho. Essa também é a data em que será divulgado o resultado das solicitações de atendimento especial. Em caso de negativa, os recursos podem ser apresentados pelos candidatos até 16 de julho. A aplicação da prova está mantida para o dia 20 de setembro e o resultado final será divulgado em 15 de dezembro. O exame é composto por duas partes, sendo uma voltada para a formação geral docente e outra para questões específicas de 21 áreas da licenciatura. A Prova Nacional Docente tem o objetivo de avaliar a formação dos profissionais que estão concluindo cursos de licenciatura em todo o país. Mas o resultado também pode ser usado como parte de processos seletivos em concursos públicos para a contratação de profissionais de educação básica.
1: Priscila Machado, para a Voz do Brasil. As inscrições para a Prova Nacional Docente devem ser feitas pela internet no endereço pnd.inep.gov.br.
2: E as inscrições para o Fundo de Financiamento Estudantil, FIES, do segundo semestre de 2026, abrem entre os dias 14 e 17 de julho.
1: Nessa etapa, o programa oferece mais de 44 mil vagas para estudantes que desejam financiar cursos presenciais em faculdades particulares.
2: Para participar, o candidato precisa ter feito o Exame Nacional do Ensino Médio a partir de 2010, alcançado média mínima de 450 pontos nas provas, sem zerar a redação, e comprovar renda familiar de até 3 salários mínimos por pessoa.
1: O resultado da seleção vai ser divulgado em 30 de julho.
2: A inscrição para o FIES é gratuita e deve ser feita exclusivamente pela internet, no Portal Único de Acesso ao Ensino Superior, em acessounico.mec.gov.br.
1: A campanha de vacinação contra o papiloma vírus humano foi prorrogada até o dia 31 de dezembro.
2: O público-alvo são adolescentes e jovens de 15 a 19 anos e pessoas de grupos prioritários.
1: O imunizante está disponível nas unidades básicas de saúde de todo o país.
4: O objetivo da campanha é alcançar pessoas que não foram imunizadas na faixa etária recomendada ou que não possuem registro vacinal. O esquema previsto no Calendário Nacional de Vacinação é indicado para meninas e meninos de 9 a 14 anos. Na estratégia de resgate, adolescentes e jovens de 15 a 19 anos poderão se vacinar de graça até 31 de dezembro, como explica Éder Gatti, diretor do Departamento do Programa Nacional de Imunizações.
5: A vacina ela é recomendada para pessoas de 9 a 14 anos na rotina, só que tem pessoas que já hoje estão com 15, 16, 17, 18, 19 anos que não foram vacinadas. Então nós demos a oportunidade dessas pessoas colocar a vacinação em dia.
4: A vacina também está disponível para grupos específicos, como pessoas vivendo com HIV, transplantados, pacientes oncológicos e usuários de PrEP, a profilaxia pré-exposição ao HIV. O papiloma vírus humano, HPV, é uma infecção sexualmente transmissível e está associada a diferentes tipos de câncer, como os de colo do útero, boca e garganta. Após o encerramento da campanha em dezembro, a vacina continuará sendo oferecida de graça a crianças e adolescentes de 9 a 14 anos e grupos específicos. Os demais deverão ser vacinados em clínicas particulares. Reportagem Nazi Brum.
2: Atenção médicos de todo o país, estão abertas as inscrições para edital de contratação de especialistas para o SUS.
1: Ao todo, são disponibilizadas 1.138 vagas imediatas, que abrangem 309 municípios nas 5 regiões do país.
2: Entre as especialidades, a área de

0: Anestesiologia lidera a oferta de vagas com 290 no total.
1: E as demais estão distribuídas entre ecocardiografia, cirurgia geral, endoscopia digestiva, colonoscopia e oncologia clínica.
0: As inscrições devem ser feitas pela internet na plataforma da UNASUS, no endereço acesso.unasus.gov.br.
1: Cada 10 estudantes de 13 a 17 anos se sentem tristes sempre ou na maioria das vezes.
0: E 18,5% dos jovens pensam que a vida não vale a pena ser vivida. É o que aponta o IBGE.
1: Para criar um espaço de escuta e encaminhar esses adolescentes ao atendimento psicossocial no SUS, os jovens contam com a rede Pode Falar.
2: Um canal de escuta acolhedora e sem julgamentos. Essa é a rede Pode Falar, que atende adolescentes e jovens de 13 a 24 anos em emergências psíquicas e emocionais. De acordo com o IBGE, 3 em cada 10 estudantes de 13 a 17 anos se sentem tristes sempre ou na maioria das vezes. 42,9% dos alunos responderam que se sentem irritados, nervosos ou mal-humorados por qualquer coisa. 18,5% pensam sempre ou na maioria das vezes que a vida não vale a pena ser vivida. Os dados são da Pesquisa Nacional de Saúde Escolar, divulgados esse ano. A Rede Pode Falar é um canal gratuito e anônimo que pode ser acessado pelo celular de maneira fácil, rápida e simples. A vice-coordenadora Marina Oliveira fala sobre a importância do projeto.
3: Ele usa a internet, né, usa a possibilidade do online para chegar a adolescentes do Brasil inteiro. E, ao mesmo tempo, ele facilita a escuta acolhedora desses adolescentes jovens, né, por ter esse sigilo e essa coisa anônima, garantida, ela fica muito mais à vontade para se abrir.
2: Atualmente, 20 instituições compõem a rede Pode Falar em todo o país. As equipes de atendimento são formadas por estudantes de graduação de diversas áreas do conhecimento que são supervisionados por docentes. Todos eles passam por um processo contínuo de formação em saúde mental. Lucas Bonfim, de 31 anos, é um dos atendentes. Estudante de engenharia química na Universidade Federal de Sergipe, ele integra a equipe desde o início deste ano. Mesmo o curso não sendo da área da saúde, ele acredita que o trabalho complementa a sua formação e fala sobre a importância da experiência de escuta.
4: O objetivo do projeto realmente é escutar, a gente conseguir acolher e escutar o que a pessoa tem a falar.
2: A rede Pode Falar funciona como uma espécie de porta de entrada digital para o atendimento psicossocial do SUS, como explica o diretor do Departamento de Saúde Mental, Álcool e Outras Drogas do Ministério da Saúde, Marcelo Quimatti.
5: Ele pode criar uma porta de entrada da mesma forma que a gente criou com pessoas com problemas com jogos e apostas, que ela é feita em pequena escala, mas que ele é muito bem avaliado, ele é muito bem sucedido onde ele é aplicado e articular isso à rede de atenção psicossocial.
2: A rede Pode Falar está disponível pelo site podefalar.org.br e também pelo WhatsApp ou Telegram. Com locução de Edinaldo Júnior, reportagem Luciana Colares de Holanda.
0: O telefone para atendimento no WhatsApp é o 6199-660-8843.
1: E no Telegram, o nome de usuário é @podefalar.
0: E está disponível na plataforma da Universidade Aberta do SUS, curso em saúde de populações expostas a agrotóxicos.
1: A formação é feita à distância e voltada a profissionais do Sistema Único de Saúde e a demais interessados no tema.
0: O curso reúne conteúdos sobre vigilância em saúde, incluindo identificação e monitoramento de situações de exposição a agrotóxicos.
1: As inscrições podem ser realizadas diretamente na plataforma da universidade no endereço unasus.gov.br.
0: Para muita gente, viajar de avião pode ser sinônimo de comodidade, mas...
1: Mas, para outras pessoas, o transporte aéreo pode resultar em muita dor de cabeça.
0: Por isso, a Agência Nacional de Aviação Civil criou uma plataforma para registrar reclamações sobre serviços prestados pelas empresas aéreas.
6: Quem precisar registrar uma reclamação sobre serviços prestados por empresas aéreas pode utilizar a plataforma ANAC Passageiro. O acesso é feito com uma conta gov.br e permite enviar manifestações à Agência Nacional de Aviação Civil, ANAC, a acompanhar o andamento do atendimento e avaliar a resposta apresentada pela empresa. Durante o processo, a reclamação é encaminhada à companhia aérea, que responde ao passageiro dentro do prazo previsto pela regulamentação da ANAC. O sistema também permite a troca de informações entre as partes até a conclusão do atendimento. Além do registro de reclamações, a plataforma disponibiliza um painel público com indicadores sobre o atendimento das empresas participantes. Os usuários podem consultar informações por companhia aérea, período e nacionalidade da empresa, além dos assuntos mais frequentes registrados pelos passageiros. Dilson Santa Fé, para a Voz do Brasil.
1: Cidadão pode conhecer mais sobre seus direitos na hora de ir às compras.
0: A Secretaria Nacional do Consumidor está com inscrições abertas para mais de 30 cursos gratuitos e totalmente online.
7: A iniciativa, realizada em parceria com a Universidade de Brasília, busca ampliar o acesso à informação e fortalecer a proteção dos direitos do consumidor. Entre os temas disponíveis estão práticas abusivas, proteção contratual, proteção de dados pessoais, consumo seguro, educação financeira e prevenção ao superendividamento. A coordenadora da Escola Nacional de Defesa do Consumidor, Ana Cláudia Santana, destaca que os cursos são uma oportunidade de formar cidadãos com um padrão de consumo mais consciente.
8: A plataforma é disponível para as pessoas a partir de 16 anos, então é uma possibilidade de que na descoberta, né, ali da sua identidade, da sua cidadania, ela consiga descobrir de forma consciente a utilização, né, dos seus recursos financeiros.
7: Um dos destaques é o curso voltado para as bets, que vai abordar os direitos dos consumidores diante do mercado regulado de apostas de cota fixa e os impactos das novas relações de consumo envolvendo o setor. Para Ana Cláudia Santana, o crescimento das plataformas de apostas virtuais trouxe a necessidade do cidadão se informar e conhecer os riscos que envolvem a prática.
8: Temos o curso de bets, né, de capacitação para conhecer qual a funcionalidade dessa, e o registro legal dessas empresas que estão crescendo aí cada vez mais e de forma ilegal, então a gente precisa fazer isso. O crescimento é absurdo, a comunicação com o cidadão para que a utilização desses aplicativos de jogos sejam conscientes, né, informe do risco.
7: As inscrições estão abertas até 20 de julho pelo portal da Escola Nacional de Defesa do Consumidor. Os cursos são online e gratuitos e as aulas começam no dia 27 deste mês. Reportagem Thaís de Araújo.
1: Lembrando, as inscrições devem ser feitas na plataforma da Escola Nacional de Defesa do Consumidor, no endereço eaddefesadoconsumidor.mj.gov.br.
0: Ajuda humanitária. Brasil envia carregamento com vacinas à Venezuela para vítimas de terremoto.
1: Repórter Lucília Araújo tem mais informações.
9: Uma remessa com 350 mil doses de vacinas foi enviada no último sábado, dia 4, à Venezuela, para apoiar as ações de resposta em saúde após os terremotos que atingiram o país. A carga reúne 100 mil doses da vacina contra a febre amarela e 250 mil doses da vacina contra a raiva canina, destinadas ao controle de doenças em situações de emergência. Segundo o Ministério da Saúde, as vacinas enviadas não comprometem o abastecimento do Sistema Único de Saúde, o SUS. O transporte foi realizado em voo humanitário com chegada neste domingo, dia 5, para distribuição das doses. Desde o dia 24 de junho, foram confirmados 2.645 mortos e 12.666 feridos. O governo venezuelano já registrou 86.117 famílias afetadas e 15.050 desalojadas. Até agora, 885 edifícios foram afetados e outros 189 desabaram. Lucília Araújo para a Voz do Brasil.
0: Na época de reprodução dos peixes, a pesca é proibida para garantir a preservação das espécies.
1: Durante o período que é chamado de defeso, os pescadores têm direito a um seguro.
0: O pagamento tem início amanhã.
10: O Instituto Nacional do Seguro Social, o INSS, começa no dia 7 de julho o pagamento do seguro defeso para mais de 149.500 pescadores artesanais. Os benefícios referentes aos períodos de defeso anteriores a 2026 vão ser depositados em parcela única para quem já teve o direito reconhecido. Os pescadores que aguardavam apenas a liberação dos recursos podem consultar a situação do pagamento pelo aplicativo Carteira de Trabalho Digital ou pelo portal Emprega Brasil. Já quem ainda tem o pedido em análise deve acompanhar o processo pelo Meu INSS ou pela Central 135. Os benefícios aprovados posteriormente vão ser pagos nos próximos lotes. Claudimário Carvalho, para a Voz do Brasil.
1: Estão abertos 5 editais do CNPq voltados para a equidade étnica, de raça e de gênero.
0: As chamadas também incentivam a produção de conhecimento sobre desigualdades.
1: Saiba quem pode participar e até quando é possível se inscrever na reportagem de Graziele Bezerra.
11: O Conselho Nacional de Desenvolvimento Científico e Tecnológico, CNPq, está com 5 chamadas públicas abertas, além de 2 projetos voltados ao tema da equidade étnica, racial e de gênero na ciência brasileira. O presidente do CNPq, Olival Freire Júnior, destacou o conteúdo dos editais.
12: E esses 5 editais, eles têm muito de ações tipicamente educacionais voltadas para a inclusão na área de ciência, tecnologia, engenharia, mas tem algumas ações que são voltadas especificamente para a produção de mais conhecimento, conhecimento novo, conhecimento de qualidade sobre esses problemas que têm que ser enfrentados, tanto quanto os problemas de saúde pública, os problemas do petróleo, os problemas da agricultura e tantos outros.
11: Com inscrições abertas até 10 de agosto, a chamada pública Asas para o Futuro é voltada para a inserção de mulheres de 15 a 29 anos no mercado de trabalho. Já a segunda edição da chamada Atlânticas está com inscrições até 30 de setembro e concederá bolsas no exterior para cientistas negras, indígenas, quilombolas e ciganas. Em outra vertente, o projeto Inspiração é destinado à formação de jovens negras na área da indústria da energia. O programa Lélia Gonçalves vai financiar pesquisas sobre desigualdades étnico-raciais. Também há um edital para fortalecer o Sistema Nacional de Promoção da Igualdade Racial. Serão desenvolvidos ainda projetos voltados para a rede de pesquisa em igualdade racial e para ações afirmativas do Instituto Rio Branco, com concessão de bolsas para pessoas negras candidatas aos concursos de ingresso na diplomacia. As informações completas e os editais estão em gov.br/CNPq. Reportagem Graziele Bezerra.
0: Estão abertas as inscrições para o edital BNDES Periferias Fortes Nordeste.
1: A iniciativa é voltada a organizações da sociedade civil que atuam em favelas e comunidades periféricas da região para atender a população que vive nesses locais.
13: O objetivo é fortalecer organizações da sociedade civil e coletivos ainda não formalizados que atuam em favelas e comunidades periféricas da região. Lançado em parceria com o Instituto ECLUS, o edital vai selecionar 85 iniciativas nos estados de Alagoas, Bahia, Ceará, Paraíba, Pernambuco, Piauí, Rio Grande do Norte e Sergipe. As organizações selecionadas vão participar de uma jornada de desenvolvimento institucional executada pelo Instituto ECLUS, com capacitações, mentorias especializadas, apoio à formalização e acesso a recursos financeiros de até R$100 mil, no caso das organizações de pequeno porte, e de até R$300 mil para as organizações de médio porte. É o que explica a chefe do Departamento de Inclusão Produtiva e Educação do BNDES, Celina Rangel Tura.
14: Vão receber recursos para desenvolver os projetos, que os planos de negócio que vão ser construídos a partir dessa capacitação e mentoria. O recurso é livre para onde essa instituição entende que vai fortalecer institucionalmente a sua capacidade de executar melhores projetos, captar mais recursos, e aí são vários objetivos que a gente quer.
13: Podem participar do edital BNDES BNDES, periferias fortes, Nordeste, organizações sem fins lucrativos formalizadas e coletivos ainda não formalizados, desde que tenham um histórico comprovado de atuação em seus territórios. As iniciativas devem promover benefícios para populações de baixa renda, principalmente em áreas como geração de emprego e renda, educação, saúde, esporte e justiça, entre outras. As inscrições estão abertas até o dia 12 de agosto no site eclus.org/periferias-fortes. Atenção para como se escreve Eclus. E-K-L-O-O-S. Reportagem André de Barros Lima.
0: A Defesa Civil Nacional reconheceu a situação de emergência em mais 77 cidades atingidas por desastres.
1: Podem obter reconhecimentos cidades que sofreram com secas ou fortes chuvas.
15: A maior parte dos municípios teve emergência declarada por estiagem. Já Icatu, no Maranhão, e Goiânia, em Pernambuco, foram castigadas por fortes chuvas, enquanto Piauí, em Minas Gerais, obteve o reconhecimento federal por queda de granizo. Cidades com reconhecimento federal de situação de emergência ou de estado de calamidade pública podem solicitar recursos ao Ministério da Integração e do Desenvolvimento Regional. A solicitação deve ser feita por meio do Sistema Integrado de Informações sobre Desastres. A Defesa Civil Nacional oferece uma série de cursos à distância para habilitar e qualificar agentes municipais e estaduais para o uso do sistema. Natália Kuzlik, para a Voz do Brasil.
0: Autorizada a realização de concursos públicos para a Receita Federal e o Banco Central.
1: Juntas, as seleções vão oferecer 316 vagas para cargos de nível médio e superior. São 146 vagas para a Receita e 170 para o Banco Central.
0: Os editais devem ser lançados em até 6 meses.
1: O prazo mínimo entre a publicação do edital e a aplicação da primeira prova é de 2 meses.
0: E essas foram as notícias do Governo do Brasil.
1: Uma realização da Secretaria de Comunicação Social da Presidência da República.
0: Com produção da Empresa Brasil de Comunicação.
1: E agora com as notícias do Poder Judiciário e do Congresso Nacional. Boa noite.
0: Boa noite e até amanhã.
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18: Tribunais devem prestar informações ao STF sobre pagamentos a magistrados.
19: STJ nega validade a testamento por e-mail sem assinatura e sem testemunhas.
18: Defeso eleitoral impõe limites a agentes públicos a 3 meses das eleições 2026.
19: Boa noite, eu sou Arthur Filho.
18: E eu sou Walter Lima.
19: Tribunais de 6 estados e do Distrito Federal têm até 48 horas para prestar informações ao Supremo Tribunal Federal sobre pagamentos a magistrados.
18: As decisões foram tomadas em vários processos diferentes de relatoria dos ministros Alexandre de Moraes, Flávio Dino, Cristiano Zanin e Gilmar Mendes. Repórter Marcelo Della Libera.
20: No documento assinado nesta segunda-feira, os ministros determinaram que os presidentes dos Tribunais de Justiça do Distrito Federal, Goiás, Maranhão, Paraná, Rio de Janeiro, Rio Grande do Norte e Rondônia prestem informações detalhadas sobre os valores e verbas pagas a magistrados da ativa, aposentados e pensionistas nos meses de abril, maio, junho e julho deste ano, com a discriminação das verbas remuneratórias e indenizatórias. Também deverão encaminhar cópias das folhas de pagamento referentes a esse período. Nas 3 ações, os ministros citaram uma notícia divulgada pela imprensa nesta segunda-feira, segundo a qual alguns tribunais teriam autorizado pagamentos remuneratórios e indenizatórios em desacordo com os parâmetros definidos pelo Supremo. Diante dessas informações, a Corte determinou a adoção imediata de providências para verificar eventual descumprimento da própria decisão.
19: E-mail sem assinatura e sem testemunhas não pode ser reconhecido como testamento particular.
18: Essa conclusão é do STJ. Fátima Uchoa.
3: Um homem pediu a abertura, o registro e o cumprimento de suposto testamento contido em mensagem eletrônica programada para ser enviada 2 dias após a morte da remetente, que havia tirado a própria vida. No texto, ela manifestava o desejo de destinar aplicações financeiras a ele, amigo próximo, e parte dos recursos à entidade de caridade. A Justiça de São Paulo extinguiu o processo sem resolução do mérito. A terceira turma do STJ manteve essa decisão, considerando que, embora seja possível flexibilizar algumas formalidades dos testamentos particulares para preservar a vontade do testador, isso não é possível sem assinatura ou outro meio seguro que confirme a autoria e validade do documento. O relator foi o ministro Moura Ribeiro.
19: Defesa Eleitoral impõe limites a agentes públicos.
18: As regras começam a valer faltando 3 meses para as eleições 2026. Mariana Fabre.
21: Entraram em vigor no último sábado, 4 de julho, as principais restrições destinadas a agentes públicos no chamado Defesa Eleitoral. As regras para a administração pública buscam assegurar a igualdade de oportunidades entre as candidaturas. Está proibido nomear, contratar, dispensar sem justa causa ou transferir servidores públicos, transferir voluntariamente recursos da União aos estados e dos estados aos municípios, fazer publicidade institucional e pronunciamentos em rede de rádio e TV, contratar shows para inauguração de obras e nem comparecer a essas inaugurações. Canais oficiais também precisam omitir nomes, imagens ou slogans de autoridades que estejam em campanha eleitoral. As regras completas estão em tse.jus.br.
19: Legislação e jurisprudência trabalhista buscam combater a discriminação contra trabalhadores que sofrem com o alcoolismo. Além de comprometer o desempenho profissional, a saúde física e mental, a doença pode resultar em dispensa discriminatória.
18: Embora a dependência possa evoluir de forma silenciosa, ela causa a diminuição da produtividade, faltas repetidas, sem justificativas, violência como assédio moral e agressões e aposentadoria precoce.
19: Quando a empresa tem conhecimento da condição, a demissão pode ser considerada discriminatória, de acordo com a súmula 443 do Tribunal Superior do Trabalho.
18: Só em 2025, dos mais de 522 mil processos julgados no TST, 3.641 foram sobre esta situação.
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19: A você, uma boa noite.
18: E até amanhã.
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23: Eu sou Paula Groba.
24: E eu sou Ricardo Nakaoka.
23: E estes são os destaques de hoje do Jornal do Senado, que começa agora.
24: O plenário analisa pena maior para violência sexual digital contra crianças.
23: Violência contra jornalistas nas eleições preocupa especialistas.
24: Prorrogadas MPs que tratam da taxa das blusinhas e de subsídios aos combustíveis.
23: Boa noite.
24: Boa noite.
23: Garantir mais recursos para ações voltadas à infância e à adolescência pode passar a ser uma prioridade no orçamento público.
24: A Comissão de Direitos Humanos do Senado aprovou um projeto que inclui políticas para crianças e adolescentes entre os investimentos obrigatórios das emendas de bancada estadual. Os detalhes com o repórter Rodrigo Rezende.
25: As emendas de bancadas estaduais são recursos do orçamento direcionados coletivamente por deputados e senadores de um mesmo estado para áreas consideradas prioritárias. A lei já prevê uma lista de setores preferenciais e um projeto da senadora Damares Alves, do Republicanos, do Distrito Federal, aprovado na Comissão de Direitos Humanos, inclui políticas públicas para crianças e adolescentes entre as urgências. O relator, senador Eduardo Girão, do Novo, do Ceará, foi favorável ao projeto. Ele teve seu relatório lido na CDH pelo senador astronauta Marcos Pontes, do PL de São Paulo.
2: ao prever expressamente as políticas públicas direcionadas a crianças e adolescentes nas ações prioritárias das emendas de bancada estadual, a proposição corrige lacuna significativa e assegura a alocação de recursos indispensáveis à promoção da dignidade e desenvolvimento pleno deste grupo vulnerável.
25: O projeto segue para análise da Comissão de Assuntos Econômicos.
23: A proteção de direitos humanos de crianças e adolescentes também foi tema de um debate na comissão.
24: Os convidados discutiram medidas para aprimorar as políticas públicas voltadas à infância e à juventude. Repórter César Mendes.
4: No debate da Comissão de Direitos Humanos, Juliana de Souza Nunes, do Instituto Mãos Solidárias, que atua no Distrito Federal, contou um pouco da sua própria história de vítima de violência.
5: Eu fui abusada pelo meu padrasto. O delegado, ele me olhou e falou o seguinte para mim: você sabe que seu padrasto, ele pode sair. Sabe o que eu senti naquele momento? Que não tinha proteção.
4: A senadora Damaris Alves, do Republicanos do Distrito Federal, revelou ter sido ela também vítima de violência infantil.
6: A violência que sofremos na infância, ela não nos define, são as nossas escolhas. Eu também sou sobrevivente da violência.
4: Para a juíza Cati do Prado, o maior desafio do Brasil na proteção de crianças e adolescentes é transformar o sistema normativo em direitos efetivamente vividos. Renato Godoy, do Instituto Alana, defendeu a aprovação do projeto da deputada Laura Carneiro, do PSD do Rio de Janeiro, que assegura o direito das crianças à natureza, em análise na Comissão de Meio Ambiente.
23: E o Senado pode dar um novo passo no combate à violência sexual contra crianças e adolescentes na internet. Os senadores analisam nesta terça-feira um projeto que endurece as penas para esses crimes, inclusive quando há uso de inteligência artificial, e cria novos instrumentos para acelerar as investigações.
24: Outro projeto em análise no plenário nesta semana amplia a divulgação do Ligue 180, canal de atendimento e denúncia de casos de violência contra a mulher. A reportagem é de Pedro Pincer.
7: O Senado pode votar esta semana uma proposta que prevê punições mais duras para a violência sexual digital contra crianças e adolescentes, inclusive nos casos em que é utilizada a inteligência artificial. A pena atual para quem adquire, possui ou armazena material com violência sexual é de 1 a 4 anos de reclusão e multa. O projeto aumenta essa punição para 3 a 6 anos de reclusão e multa. A senadora Damaris Alves, do Republicanos do Distrito Federal, deu mais detalhes.
6: Nós vamos dar com esse projeto poder aos policiais de retirar imediatamente essa live do ar. Nós vamos dar poder com esse projeto que o agente policial, o delegado, imediatamente haja na hora de identificar uma imagem no mundo online de abuso de violência sexual contra criança e adolescente.
7: Também pode ser votada a proposta que estabelece diretrizes para as atividades de inteligência no Brasil, definindo conceitos, funções e procedimentos para obtenção, análise e disseminação de informações. Outros itens na pauta da semana tratam da transferência automática do valor da pensão alimentícia diretamente para a conta do beneficiário ou do seu representante legal, da obrigatoriedade da divulgação do serviço telefônico de denúncias de violência contra a mulher, o Ligue 180, e de um acordo de coprodução cinematográfica entre Brasil e China.
23: E o presidente do Senado, Davi Alcolumbre, prorrogou por mais 60 dias a validade de 2 medidas provisórias editadas pelo governo federal. Uma delas acaba com o imposto de importação sobre compras internacionais de até 50 dólares, conhecido como taxa das blusinhas.
24: A outra concede subvenções a produtores e importadores de combustíveis derivados de petróleo. Com a prorrogação, o Congresso terá até o fim de setembro para votar as 2 propostas.
23: A segurança dos jornalistas na cobertura das eleições gerais de 2026 foi debatida no Conselho de Comunicação Social do Congresso.
24: A audiência destacou as medidas de proteção desses profissionais. Repórter Patrícia Oliveira.
8: Os participantes enfatizaram o ambiente hostil que marca a atuação da imprensa nesse período dentro e fora das redes sociais. Entre 2010 e 2022, ao menos 35 jornalistas foram assassinados no Brasil. O repórter Pedro Rafael Vilela destacou que nas coberturas eleitorais, muitas ameaças partem dos próprios políticos e assessores.
26: É retirar assuntos da agenda pública por meio da intimidação. Por isso que a violência contra jornalistas tem essa dimensão política, né? Ela busca restringir a circulação de informações de interesse coletivo.
8: Daniele Reis, do Observatório da Violência contra Jornalistas, detalhou o protocolo de recebimento de denúncias e investigação dos crimes.
9: Ele institui procedimentos de preservação de prova, inclusive as provas digitais, de escuta adequada, de sigilo das fontes, com vistas à redução da impunidade.
8: Para registrar violações à liberdade de imprensa, as denúncias podem ser enviadas diretamente pelos canais oficiais do Ministério da Justiça e Segurança Pública.
23: O senador Eduardo Girão, do Novo do Ceará, defendeu a revisão da legislação sobre as bets e medidas mais rígidas para conter a expansão das apostas. Segundo ele, o crescimento do setor tem provocado graves impactos sociais e econômicos e a proibição da atividade seria a forma mais eficaz de proteger a população.
24: Os impactos das apostas esportivas no Brasil foram debatidos em audiência pública conjunta das Comissões de Direitos Humanos e de Assuntos Sociais. De acordo com o parlamentar, o encontro reuniu representantes do governo, especialistas e entidades da sociedade civil para discutir medidas de enfrentamento aos prejuízos causados pelas bets.
10: Infelizmente, falta de aviso não foi. Nós votamos contra, somos minoria, mas temos que consertar. O Senado tem que consertar isso, no meu modo de entender, proibindo a jogatina, qualquer que seja, no nosso território nacional.
23: Já o senador Romário, do PL do Rio de Janeiro, defendeu por videoconferência a aprovação da PEC, que acaba com a escala de trabalho 6-1.
24: O parlamentar, que acompanha a Copa do Mundo nos Estados Unidos, disse que não se licenciou do mandato para poder votar a favor da proposta, caso ela entre na pauta do plenário do Senado.
23: Todos os anos, milhares de peregrinos percorrem a pé ou de bicicleta o caminho da fé em direção ao Santuário de Aparecida. Agora, esse percurso passa a ter reconhecimento oficial como roteiro turístico.
24: A lei sancionada pelo governo e de autoria do senador astronauta Marcos Pontes fortalece o turismo religioso, cultural e rural em mais de 70 cidades de Minas Gerais e São Paulo. Os detalhes com o repórter Henrique Nascimento.
11: O Caminho da Fé agora é reconhecido oficialmente como roteiro turístico. A rota reúne mais de 70 cidades de Minas Gerais e de São Paulo e tem como destino o Santuário Nacional de Nossa Senhora Aparecida, em Aparecida, no interior paulista. A lei teve origem em projeto do senador astronauta Marcos Pontes, do PL de São Paulo. Para ele, o reconhecimento pode atrair investimentos e melhorar a estrutura para os peregrinos.
12: Isso vai atrair investimentos para essas cidades, mais negócios, mais possibilidades de desenvolvimento. Nós vemos na Europa o caminho de Compostela e por que não a gente ter todo esse desenvolvimento no nosso país também.
11: O ramal principal começa em Águas da Prata, passa por cidades mineiras e paulistas e segue até Aparecida. Segundo a Polícia Rodoviária Federal, cerca de 39 mil romeiros passaram pela rodovia Presidente Dutra em 2025, no feriado de Nossa Senhora Aparecida.
24: Com edição de Paula Groba e trabalhos técnicos de João Lira, o Jornal do Senado fica por aqui. Acompanhe agora as notícias da Câmara dos Deputados. Boa noite.
23: Boa noite e até amanhã.
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14: Avança a proposta sobre a adaptação de moradias às pessoas com deficiência.
15: A comissão aprova prioridade para cidades atingidas por eventos climáticos.
14: Deputados analisam criação de Força Nacional para o combate a desastres.
27: Boa noite. Projeto que institui agrupamento especial de bombeiros para combater catástrofes avança na Câmara. A repórter Maria Neves tem as informações.
28: A Comissão de Segurança Pública da Câmara aprovou o projeto do deputado Lúcio Moschini, de Rondônia, que institui uma Força Nacional Integrada de Combate a Emergências. Essa força será composta por bombeiros militares estaduais que deverão receber treinamento especializado para enfrentar qualquer tipo de desastre. Pelo texto aprovado, a Mobilização Nacional de Resposta Integrada em em desastres funcionará em regime de cooperação entre a União e os Estados. Assim como ocorre atualmente com a Força Nacional de Segurança Pública, a Unidade Especial de Bombeiros deverá ser acionada pelo governador do Estado atingido pela catástrofe. A atuação do grupo também poderá ser solicitada por um ministro de Estado. Como explica Lúcio Moschini, o objetivo da proposta é equipar o país com um grupo de socorro treinado e com comando centralizado, capaz de dar respostas rápidas em casos de emergências.
0: Essa instituição, ela tem que ter CNPJ, ela tem que ter estrutura organizacional, ela tem que ter treinamento, tem que ter comandante e não precisa de fazer nenhum concurso. Basta que os estados se habilitem para fazer parte dessa Força Nacional, envie seus membros. Esses membros serão treinados dentro de uma instituição totalmente regulamentada, com hierarquia. E quando sim houver a necessidade, essa Força Nacional será acionada, vai tomar as providências necessárias de acordo com o desastre.
28: Ainda de acordo com o projeto aprovado, a gestão e o treinamento do grupo serão compartilhados entre os Ministérios da Integração, do Meio Ambiente e da Justiça e Segurança Pública. O financiamento virá de recursos do Fundo Nacional de Segurança Pública, do orçamento do Preve Fogo, que é o Centro Nacional de Prevenção e Combate aos Incêndios Florestais, e do Sistema Nacional de Defesa Civil. Na Comissão de Segurança Pública, o relator, deputado delegado Bruno Lima, de São Paulo, promoveu pequenas mudanças no texto. Dentre elas, alterou o nome do Grupamento Especial de Bombeiros. O texto inicial previa Brigada de Mobilização Nacional. Foi o relator que propôs renomear o grupo para Mobilização Nacional de Resposta Integrada em Desastres. Segundo o delegado Bruno Lima, a alteração visa adequar a iniciativa à realidade federativa e ao Sistema Nacional de Proteção e Defesa Civil. O projeto ainda passará pela análise de 4 comissões da Câmara. Se aprovado, terá de passar também pelo Senado antes de virar lei. Da Rádio Câmara de Brasília, Maria Neves.
1: Meio Ambiente.
3: Comissão aprova a proposta que prioriza municípios atingidos por desastre climático em emendas de bancadas. Vamos saber mais sobre a matéria com a repórter Júlia Lopes.
16: A Comissão de Integração Nacional e Desenvolvimento Regional da Câmara dos Deputados aprovou o projeto de lei complementar que determina prioridade nas emendas de bancada estadual ao orçamento federal para os municípios atingidos por calamidades climáticas reconhecidas pela Defesa Civil Estadual nos últimos 5 anos. As emendas de bancada são destinadas a projetos estruturantes nos estados e no Distrito Federal. Pelo texto aprovado, os recursos poderão ser direcionados a obras de infraestrutura mais resilientes, com uso de tecnologias inovadoras, sistemas eficientes de drenagem, materiais mais duráveis e soluções de energia limpa, reduzindo os impactos de eventos climáticos extremos. O relator do projeto, o deputado Gabriel Nunes, do PSD da Bahia, destacou a importância da correta distribuição desses recursos para fortalecer os municípios mais vulneráveis.
17: Os municípios afetados com problemas climáticos têm diversos problemas para enfrentar. E, naturalmente, a celeridade dos recursos faz com que os prefeitos possam planejar, né, a reconstrução do seu município, possa fazer com que os recursos cheguem na ponta.
16: A proposta também ressalta que infraestruturas adaptadas às novas realidades climáticas ajudam a proteger vidas e patrimônios, além de atrair investimentos, gerar empregos e fortalecer o desenvolvimento local. Em janeiro deste ano, o Ministério da Integração e do Desenvolvimento Regional reconheceu a situação de emergência em 137 cidades afetadas por desastres, como estiagem, seca, vendavais, granizo, inundações e incêndios florestais. O Ministério lembra que municípios com reconhecimento federal de emergência ou calamidade pública podem solicitar recursos para ações de defesa civil por meio do Sistema Integrado de Informações sobre Desastres. A proposta altera a Lei Complementar 210 de 2024, que trata da apresentação e execução das emendas ao orçamento, e agora segue para análise na Comissão de Finanças e Tributação. Da Rádio Câmara de Brasília, Júlia Lopes.
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1: Ciência e tecnologia.
27: Helder Salomão, do PT do Espírito Santo, manifesta apoio ao projeto que proíbe as apostas esportivas online, conhecidas como bets. O parlamentar alega que esse tipo de jogo provoca endividamento, dependência psicológica e problemas de saúde mental.
3: Na avaliação de Helder Salomão, a regulamentação das plataformas digitais é um passo importante para combater práticas que prejudicam as famílias brasileiras. Para ele, a regulação das redes sociais não restringe a liberdade de expressão, mas coíbe o cometimento de crimes digitais.
27: Sargento Faur, do PL do Paraná, também critica as apostas online e ressalta que votou contra a proposta que regulamentou o setor. Segundo o parlamentar, as bets provocam o endividamento e prejuízos financeiros para muitas famílias brasileiras.
3: Sargento Faur alerta ainda para os riscos do jogo compulsivo. O deputado orienta pessoas com sinais de dependência a buscar ajuda profissional.
1: Educação.
27: Ranieri Paulino, do Republicanos, defende a criação da Universidade Federal do Brejo, com sede em Guarabira, na Paraíba. Segundo ele, a instituição atenderia uma demanda histórica da região e pode ampliar o acesso ao ensino superior público, além de impulsionar o desenvolvimento local.
3: Ranieri Paulino propõe ainda que o Hospital Regional Antônio Paulino Filho funcione como hospital-escola. Ele argumenta que a iniciativa contribui para qualificar o atendimento no SUS e ampliar a oferta de médicos e enfermeiros no interior da Paraíba.
1: Habitação.
27: A Comissão da Câmara aprova a proposta que prioriza a adaptação de moradias para pessoas com deficiência em programas habitacionais. A repórter Sofia Peçanha tem mais informações sobre a iniciativa.
19: A Comissão de Defesa dos Direitos das Pessoas com Deficiência aprovou o projeto que sugere moradias extras para pessoas com deficiência em caso de alta demanda em programas habitacionais. A proposta altera o Estatuto da Pessoa com Deficiência, que anteriormente priorizava a pessoa com deficiência ou seu responsável na aquisição de imóvel para moradia própria, sendo reservados no mínimo 3% das unidades habitacionais. O autor do projeto, o deputado Fausto Júnior, do União do Amazonas, entende que não se trata apenas do direito à moradia, mas sim do direito à moradia digna, ou seja, um lar que seja seguro, saudável, habitável e acessível em todos os aspectos. O projeto sugere que a alteração não modifica o percentual mínimo de 3% estabelecido por lei, já que cada programa habitacional apresenta demandas específicas. O texto alerta que o aumento desse percentual poderia gerar custos desnecessários aos entes federativos, sem garantir que todas as necessidades fossem efetivamente atendidas. Dessa forma, a medida propõe que, caso haja demanda superior ao mínimo estabelecido, o responsável pelo programa habitacional promova as adaptações necessárias em unidades já construídas ou em construção, garantindo, assim, que todas as pessoas com deficiência interessadas sejam atendidas. O deputado Duarte Júnior, do Maranhão, relator na comissão, reforçou que, em relação a edificações multifamiliares, o Estatuto já prevê que a pessoa com deficiência e seu responsável tenham acessibilidade garantida nas áreas de uso comum e nas unidades habitacionais.
20: Garantir que essas construções sejam acessíveis. Mais recentemente, a gente aprovou algumas alterações no programa Minha Casa Minha Vida e um ponto que foi inserido foi exatamente esse, para que tivesse a certeza certeza inequívoca de que essas construções fossem acessíveis e as pessoas com deficiência, no caso das moradias verticais, nos prédios, pudessem ter ali os primeiros andares, os térreos, priorização das pessoas com deficiência.
19: O direito à moradia é um direito social assegurado pela Constituição Federal e pela Declaração Universal dos Direitos Humanos da ONU, que abrange diversos fatores, como habitabilidade, acessibilidade, localização adequada, infraestrutura, dentre outros. Agora, o projeto que sugere moradias extras para pessoas com deficiência em caso de alta demanda em programas habitacionais segue para a Comissão de Constituição e Justiça. Da Rádio Câmara de Brasília, Sofia Peçanha.
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7: Votação.
3: Fernanda Melchiona, do PSOL do Rio Grande do Sul, critica parte da oposição por obstruir a votação do projeto que tipifica o crime de misoginia. A deputada considera que a medida é um instrumento de combate à violência e ao discurso de ódio contra as mulheres.
27: Fernanda Melchiona também cobra o avanço de outras pautas em tramitação no Congresso, como a instalação da CPMI sobre o Banco Master e a votação do projeto que prevê a redução da escala de trabalho. Para ela, essas propostas respondem a demandas relevantes da sociedade.
3: Ismael, do PL de Santa Catarina, manifesta preocupação com a proposta que cria o crime de misoginia. Na avaliação do deputado, a redação da proposta pode gerar interpretações amplas e afetar direitos como a liberdade de expressão religiosa, de consciência e de ensino.
27: Ismael defende, então, o fortalecimento das políticas de prevenção e enfrentamento à violência contra as mulheres, com ampliação da rede de acolhimento, capacitação de agentes públicos, produção de dados, apoio às vítimas e campanhas de conscientização.
3: Carla Dixon, do PL do Rio Grande do Norte, defende projeto que cria o auxílio financeiro mensal para mães atípicas. Na explicação da deputada, a medida oferece apoio financeiro às mães que deixam o trabalho para cuidar de filhos que exigem acompanhamento permanente.
27: Carla Dixon acrescenta que o benefício seria concedido independentemente do benefício de prestação continuada, o BPC. Para ela, a medida reconhece as dificuldades enfrentadas pelas famílias atípicas e amplia a rede de proteção a essas mães.
7: Transportes.
3: Carros com mais de 5 anos de fabricação poderão ser obrigados a passar por vistoria periódica. O repórter José Carlos Oliveira tem detalhes da proposta.
8: A Câmara dos Deputados analisa o projeto de lei que estabelece a vistoria veicular periódica para carros com mais de 5 anos de fabricação. Atualmente, essa vistoria é exigida apenas em ocasiões específicas, como durante a venda do veículo. A proposta consolida no Código de Trânsito Brasileiro várias regras que hoje estão dispersas em resoluções do CONTRAN, o Conselho Nacional de Trânsito. A vistoria passaria a integrar a verificação de itens de segurança com o controle de emissão de poluentes e ruídos. Também seria exigida em casos de recuperação de veículo roubado e suspeita de clonagem. A condução de veículos sem vistoria obrigatória ou com laudo de reprovação se tornaria infração grave na carteira de habilitação com multa de R$ 195,00 e retenção do carro até a regularização. A proposta é do deputado Fausto Pinato, que rebate algumas críticas que o texto recebeu nas redes sociais.
9: Quando eu propus esse projeto, a intenção nunca foi onerar o cidadão mais pobre ou mais rico. O problema é que eu mexi numa ferida sem querer, né? Ter um comércio de autopeça de carros mais velhos nisso e mexeu com pessoas realmente que está ligada ao crime organizado, principalmente na questão de autopeça e roubo de veículos. Então eu queria dizer ao cidadão, aquele cidadão mais pobre não onera nada.
8: A proposta de vistoria periódica para veículos com mais de 5 anos de fabricação foi aprovada na Comissão de Viação e Transporte, com ajustes feitos pelo relator deputado Cezinha de Madureira, do PSD de São Paulo. O texto está em análise agora na Comissão de Constituição e Justiça. Da Rádio Câmara de Brasília, José Carlos Oliveira.
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11: Justiça.
27: O projeto de Paulo Soares, do Podemos de São Paulo, endurece o combate à corrupção sistêmica. A proposta, segundo ele, prevê a responsabilização de agentes públicos e de pessoas envolvidas em esquemas de corrupção, com penas que podem chegar a 20 anos de prisão.
3: O parlamentar afirma que a iniciativa fortalece os mecanismos de transparência e fiscalização no poder público. Paulo Soares também defende a apuração de denúncias de corrupção e diz que pretende atuar no Congresso em defesa do combate aos desvios de recursos públicos.
27: Chico Alencar, do PSOL do Rio de Janeiro, sugere o endurecimento das regras sobre a guarda de dinheiro em espécie por agentes públicos. O deputado sustenta que valores elevados encontrados em operações policiais levantam suspeitas sobre a origem dos recursos.
3: Para Chico Alencar, a manutenção de grandes quantias de dinheiro em espécie, principalmente em períodos eleitorais, compromete a transparência da administração pública. Ele considera que a medida fortalece o combate à corrupção e aumenta a transparência na atuação de agentes públicos.
27: Otone de Paula, do PSD do Rio de Janeiro, defende as investigações sobre supostos recursos do Banco Master destinados ao financiamento de um filme sobre Jair Bolsonaro. Ele diz que é necessário esclarecer a origem, a destinação e a aplicação dos valores envolvidos.
3: Otone de Paula reforça que as investigações devem alcançar todos os agentes políticos, independentemente de posicionamento ideológico. Ele também manifesta confiança na condução do caso pelo ministro André Mendonça e defende a transparência na apuração dos fatos.
11: Segurança Pública.
27: Messias Donato, do União do Espírito Santo, defende o enquadramento das facções criminosas, como o PCC e o Comando Vermelho, como organizações terroristas, frente à decisão do governo estadunidense de sancionar cidadãos e empresas brasileiras ligadas a esses grupos.
3: Na opinião de Messias Donato, a medida é urgente para sufocar os negócios ilícitos dessas organizações no país. O congressista critica ainda a relutância do governo brasileiro em classificar como terrorismo as táticas de pânico e de submissão que esses grupos impõem à sociedade.
27: Termina agora o Jornal Câmara dos Deputados, produzido pela Rádio Câmara, com trabalhos técnicos de Everson Urani e apresentação de Val Monteiro e Márcio Aquilissardi. Uma boa noite para você.
3: Você fica com as notícias do Tribunal de Contas da União. Boa noite.
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0: Nas oitavas de final da Copa do Mundo, os mapas se dobram. E novas divisas se desenham dentro das quatro linhas do campo. Hoje, Estados Unidos e Bélgica traçam essa fronteira entre conquista e reconhecimento.
1: Vai fechar 55. O paulista Rafael Claus está trilhando o apito. Termina o jogo em Santa Clara, San Francisco State. Festa do torcedor americano. É pênalti para a Bélgica, último lance do jogo. Valendo vaga nas oitavas. Tielemans na bola, bateu no gol.

0: Vai começar mais um show de bola da Copa do Mundo da FIFA 2026. 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Em Seattle, vamos conhecer mais uma seleção classificada para as quartas de final. Os donos da casa, os Estados Unidos, enfrentam a Bélgica.
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0: É, minha gente, a Copa do Mundo segue, classificando seleções para quartas de final e, é claro, eliminando outras. É dia de Estados Unidos e Bélgica se enfrentarem em Seattle, valendo uma vaga nas quartas de final. Os donos da casa em campo e a bola rola às 21h pela hora de Brasília. Você vai se ligar com todo o time da Bandeirantes para as emoções do jogo em Seattle. Estados Unidos e Bélgica. Vamos com todos os detalhes para você. O destaque da seleção norte-americana. Alô, Guilherme Agrela.
1: Fala, Canhão. Tudo bem? Boa noite a você e a todos que nos acompanham aqui na Bandeirantes. Os Estados Unidos definidos e escalados com Balogun no time titular. Pois é, o atacante que foi expulso contra a Bósnia, entrada no tornozelo do zagueiro da Bósnia, teve a sua expulsão retirada pelo Comitê Disciplinar da FIFA, uma decisão que inclusive passou também pelo crivo de Donald Trump, presidente dos Estados Unidos, que ligou para Gianni Infantino, presidente da FIFA, e teve uma conversa sobre o caso. Portanto, ele está definido e escalado como entre os 11 iniciais do time comandado pelo técnico Maurício Pochettino, que inclusive vai para a sua partida de número 30, sua 30ª partida à frente dos Estados Unidos. Até agora são 17 vitórias com 2 empates e outras 10 derrotas e vai em busca de uma classificação às quartas de final. Última Copa perdeu nas oitavas para a Holanda e a melhor campanha dos States na

0: A competição foi justamente na primeira Copa do Mundo, em 1930, quando perdeu na semifinal para a Argentina, foi terceiro lugar, quando foi líder do grupo 4, que inclusive tinha a Bélgica entre os oponentes. 3-0 contra o Paraguai e 3-0 contra a Bélgica para se classificar na primeira posição deste grupo. Aliás, esse 3-0 contra a Bélgica, que é a única vitória dos estadunidenses contra os belgas na história até aqui, Canhão.
1: E na Bélgica, você destaca o que, Agrela?
0: De Bruyne, Lukaku, Doku, todo mundo no banco de reservas. Pois é, o técnico Rudi Garcia aposta em outros nomes para tentar essa classificação às quartas de final para enfrentar a Espanha na próxima sexta-feira. Então, os grandes craques à disposição do técnico no banco de reservas e com isso, uma escalação titular com Luke Bacchi, o Leandro Tossar e também o De Ketelaere. Esses os titulares, o trio de ataque do técnico Rudi Garcia, que aliás soma 18 jogos à frente da seleção belga, com 11 vitórias, 6 empates e apenas uma derrota, que foi para a Ucrânia no dia 20 de março de 2025, ou seja, mais de um ano sem perder esta seleção belga, que apesar de não ter o mesmo time, o mesmo desempenho de Copas passadas, vai em busca de fazer melhor em relação à Copa anterior, quando parou na fase de grupos. Canhão!
1: 20 minutos para começar o jogo em Seattle. Tem Estados Unidos e Bélgica, mas eu já vou avisar. Se a Bélgica ganhar, pode ser que ela não fique com a vaga, tá? Então não se surpreenda se a Bélgica ganhar o jogo e amanhã alguém caçar o resultado e a vaga da Bélgica. Acho que vocês me entenderam bem. A opinião Bandeirantes. Boa noite, Léo Gens. Se você apontar a Bélgica favorita, você já sabe que isso pode acontecer. Amanhã, a Bélgica, em passando, pode não ser ela a ganhadora da vaga, não é, Léo?
2: Fala, Canhão, tudo bem? Uma boa noite para você.
1: Essa mensagem não contém ironia, tá? Deixa eu deixar bem claro.
2: Uma boa noite para você, pro Agrela e para todo mundo ligado na Bandeirantes. Um absurdo a declaração de Donald Trump, que coloca em xeque a honra e o caráter de Rafael Claus. Esse é o primeiro ponto. Tão absurdo quanto é a medida da FIFA de retirar a expulsão do Balogun e deixar com que ele fique à disposição hoje de Maurício Pochettino. Um absurdo completo também que se soma a outros tantos dessa Copa do Mundo, sem falar, claro, da forma como foi tratada a delegação iraniana durante toda essa Copa do Mundo. Me assusta a forma como a FIFA abaixa a cabeça para todas as exigências feitas por Donald Trump. E suposto, a seleção norte-americana é a favorita também pelo que tem desempenhado dentro de campo. Faz uma grande Copa e tem um ótimo treinador, Maurício Pochettino. O principal jogador desse time é o ponta esquerda, o Pulisic, muito rápido, driblador, ele pode decidir o jogo aqui. Até por fazer uma Copa fraca, eu não considero a Bélgica a favorita para o jogo de hoje. E pelo que foram os últimos jogos, o Rudi Garcia faz mudanças drásticas no 11 inicial. Saca seus dois principais jogadores, Kevin De Bruyne e Jeremy Doku, coloca os dois no banco de reservas para escalar principalmente o Luke Bacchio, ponta direita que entrou muito bem contra a Senegal. A Bélgica conseguiu reverter um cenário bem adverso. Suposto, Canhão, a seleção norte-americana para mim é a favorita para o jogo de hoje.
1: 8h42 da noite, hora de Brasília. Vai rolar a bola daqui a pouco em 18 minutos para as emoções deste jogo que vale vaga nas quartas de final da Copa do Mundo entre Estados Unidos e Bélgica. Agora o destaque da seleção brasileira com o Alexandre Pratzel.
3: A maioria dos jogadores e pessoal da comissão técnica da seleção já deixou os Estados Unidos depois de mais uma eliminação em Copas do Mundo. A sexta consecutiva para uma seleção europeia, agora nas oitavas de final, algo que não acontecia desde a derrota para a Argentina em 1990. Carlo Ancelotti está mantido, mesmo com o contrato renovado. Houve quem o criticasse internamente pela péssima atuação dele ontem no jogo contra a Noruega. Mas Rodrigo Caetano, diretor técnico, acredita no trabalho do italiano e acha que é preciso ter paciência para recomeçar um ciclo e sem ficar refém de um jogador só, como o Brasil ficou no comentário sobre Neymar nos últimos 3 anos e meio. Seleção brasileira agora se reapresenta ou será convocada novamente pelo Ancelotti, é isso que dá para dizer, na data FIFA de setembro e outubro, com dois amistosos na Austrália e mais um que a CBF quer buscar contra um outro adversário ainda a ser definido. A defesa será renovada, talvez até o Alisson já não faça mais parte do ciclo, mas no meio-campo e no ataque, todo mundo na CBF entende que o Brasil tem jogadores com valor e com potencial para um ciclo interessante para 2030.
1: De Miami, alô, Paulo do Vale.
4: Oi, Canhão, experiente volante Henderson, da Inglaterra, está fora da Copa. Fraturou o braço ontem na comemoração do time ao pular a placa de publicidade e cair de mau jeito. Atuou apenas 6 minutos na competição contra o Panamá na reta final do jogo, mas, claro, é uma liderança, um dos mais experientes do elenco inglês e, lamentavelmente, perde o restante da competição e o duelo de sábado contra a Noruega aqui em Miami.
1: Agora o plantão da Bandeirantes com todos os destaques. Alô, Pedro Coin.
5: Fala, Canhão. Ótima noite para você, para todo mundo que nos acompanha aqui em mais uma jornada esportiva da Bandeirantes. Dia recheado, inclusive com partida da Copa do Mundo. Cristiano Ronaldo vai voltar mais cedo para casa depois de perder para a Espanha pelo placar de 1 a 0 na tarde de hoje. Portugal, então, foi eliminado. E notícia relevante sobre a seleção portuguesa. Segundo o jornal A Bola de Portugal, Jorge Jesus será o novo treinador da seleção portuguesa após a Copa do Mundo. Amanhã temos mais jogo das oitavas de final da Copa do Mundo, com Argentina e Egito a 1h da tarde, Suíça e Colômbia a partir das 5h. Já nas quartas de final, já classificados, Noruega, que inclusive eliminou a seleção brasileira, a Inglaterra, a Espanha, França e Marrocos. Jogos das quartas ocorrerão começam na próxima quinta, terá jogo na sexta e também duas partidas ainda no sábado. Para encerrar este giro de Copa do Mundo, Canhão, o chefe de arbitragem da FIFA saiu em defesa de Rafael Claus após as declarações de Donald Trump, presidente dos Estados Unidos, que disse que o árbitro não é confiável por questões do seu passado.
6: O chefe de arbitragem defendeu e deixou claro, mas eu não mando nada. Eu estou defendendo, mas eu não apito nada. Quem manda é o dono do país, né? Ele está mandando aqui. Por isso, repito, se a Bélgica se classificar, vamos esperar o resultado final. O jogo estará sob júdice. Se a Bélgica passar, a confirmação não será hoje. Aliás, dona CBF, uma opinião toda particular, e é claro que se eu estou dando é minha. Se a CBF tivesse um pouquinho de vergonha na cara, mandava a arbitragem brasileira fazer as malas e voltar. Todos os que estão aí, por favor, voltem. É um desrespeito, né? Mas ela, né, Léo Gens, ela tá amarrada, é refém da FIFA, né?
2: Um desrespeito total com um profissional como o Rafael Claus, que tomou a decisão correta ao expulsar o Balogun. Aliás, um dos grandes absurdos dessa Copa do Mundo é o Balogun estar em campo hoje. Um absurdo total a revogação da expulsão dele. Mas é só mais uma questão para essa Copa, que já teve um desrespeito tamanho com a delegação do Irã durante toda essa Copa do Mundo. Me impressiona a forma como a FIFA abaixa a cabeça para Donald Trump.
7: Cunhão.
1: Vamos voltar já com todos os destaques. Oi, Agrela.
7: A CBF emitiu uma nota, se posicionou inclusive em relação a essa declaração do Trump sobre o Claus, assim como a Federação Paulista de Futebol, que também se posicionou contrariamente ao Donald Trump.
6: A gente não concorda, a gente não avaliza, mas a gente não manda nada. Tá tudo certo.
1: A gente volta já com tudo nesse jogo em Seattle. Futebol, Copa do Mundo é na Bandeirantes.
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6: As delegações, os times entram em campo em Seattle, o estádio completamente tomado, não cabe ninguém. Lado a lado, jogadores de Estados Unidos e Bélgica se dirigem para o centro do campo, onde já já teremos os hinos. Mais dos times, alô Guilherme Agrela.
7: Canhão, os Estados Unidos que tentam nesse momento tirar aí uma desvantagem histórica contra a seleção da Bélgica. São 7 jogos, apenas uma vitória naquela Copa de 30 que eu citei. E outras 6 vitórias da Bélgica. Último confronto entre as duas seleções, 5-2 para a Bélgica em um amistoso em março desse ano. E na Copa de 2014 deu Bélgica nas oitavas de final contra os Estados Unidos na prorrogação, placar de 2-1. Por isso é um tabu que já dura aí quase 100 anos dos States sem vencerem a seleção da Bélgica. Que por sua vez, Canhão, tem preocupação na zaga, porque o Mekelle está pendurado. Se tomar mais um cartão amarelo em caso de classificação da Bélgica, não enfrenta a Espanha na próxima sexta-feira em Los Angeles. Canhão.
6: Bom, os jogadores agora já se posicionam esperando o início dos hinos que serão executados no estádio em Seattle com temperatura lá em cima superior a 30 graus. Esse não é um estádio com teto retrátil que pode ser fechado, com um ambiente climatizado. Esse Esse suporta e tem, para quem está no estádio, para quem está jogando e assistindo, a temperatura ambiente in natura, sem nenhuma modificação, sem maquiagem. Pronto, todo mundo já posicionado, com o time de arbitragem também. Vamos ao anúncio dos hinos.
18: O

0: Quatro caças da Força Aérea Americana sobrevoando o estádio em Seattle depois da execução do hino dos Estados Unidos. Time técnico Bandeirantes em campo, mesa de som com Michel Lopes. Central técnica, Caiane Martins, Roberto Dias. No Twitter, imagens, youtube.com/Rádio Bandeirantes Oficial, Carlos Amaral. No digital, Alessandro Awad e Ana Galeano. Hora de escalarmos as duas seleções, começando pelos donos da casa, Guilherme Agrela.
1: Definidos e escalados pelo técnico Maurício Pochettino, argentino de 54 anos, que vai para o seu 30º jogo à frente dos Estados Unidos, com 17 vitórias, 2 empates e 10 derrotas. Define e escala com 24, Matt Freese no gol. Na direita, 16, é Alex Freeman, já fez um gol nesta Copa. Zaga formada por Chris Richards e o capitão Tim Ram veste a 13. Chris Richards é o número 3. Fechando a zaga, Anthony Robson, número 5. Meio de campo com Tyler Adams, número 4. Weston McNee é o 8. Malik Tillman veste a 17. E Serginho Deste a 2. Na frente, o 10, o craque Christian Pulisic. E na frente, o homem da polêmica, Folarin Balogun, veste a número 20. Canhão.
0: Agora a Bélgica.
1: Definida por Rudi Garcia, francês de 62 anos, 11 vitórias, 6 empates e apenas uma derrota em 18 jogos até aqui. Define e escala os belgas com ele no gol, Courtois, número 1. Na direita, Timothy Castan veste a 21, Mikel pendurado com a 4 e Nathan Goy com a 25. Na esquerda, De Kuyper veste a número 5, meio de campo formado por Nicolas Haskin, 23, Onaná com a 24 e Tielemans, o capitão, com a 8 às costas. Trio de ataque formado por 14, Luke Bacchio, 10, campeão inglês da última temporada com o Arsenal, Leandro Trossard, o artilheiro da Copa pela Belga até aqui com 2 gols, e na frente, Beketeler com a 17.
0: Quem apita o jogo, Agrela?
1: No comando do apito, Adam McDamee, da Jordânia, 39 anos para ele. Auxiliado por Momad Al-Khalef e Ahmad Al-Roali. Inclusive, este trio de árbitros que apitou Inglaterra e República Democrática do Congo. Quarto árbitro é Pierre Ateno, do Gabão. E no VAR, Khamis Al-Mahri, o Qatari, de 41 anos. Canhão.
0: Opinião na Bandeirantes para Estados Unidos e Bélgica. Léo Gens.
2: A seleção norte-americana é a favorita para o jogo de hoje, Canhão, e tem como principal jogador o Christian Pulisic, o ponta esquerda. A Bélgica mexe bastante na sua engrenagem, tira o Kevin De Bruyne, tira Jeremy Doku, o Lukaku também fica como opção no banco de reservas. O lateral esquerdo da seleção belga é bom jogador, o De Kuyper, lateral que apoia bastante. Fique de olho também em Luke Bacchio, o ponta direita, que entrou bem contra a Senegal.
0: Tudo pronto para começar o jogo em Seattle, Estados Unidos e Bélgica, definindo quem segue, quem vai para as quartas de final. O árbitro está esperando ali o ok do quarto árbitro. Enquanto isso, as duas seleções se cumprimentam, os jogadores, aquele papo final antes que a bola comece a rolar. O estádio completamente cheio, não tem espaço para mais ninguém, casa cheia. Estou só imaginando, Léo, a pressão da arbitragem, uma arbitragem. Como é que deve estar entrando em campo o Adan Mohamad para trabalhar e apitar esse jogo, hein?
2: Pois é, depois de tudo que aconteceu com o Balogun e a expulsão
0: de vídeo, então, hein?
2: Revogada, é muita pressão.
0: Chama ou não chama, deve estar pensando. O que eu faço, o árbitro de vídeo? E o que está em campo? Eu apito ou não apito? O que eu faço? Vamos para a contagem regressiva. 9 da noite em ponto. Marcou o quinto sinal da Bandeirantes, hora de Brasília. Está tudo pronto para começar, Estados Unidos e Bélgica. Autoriza a arbitragem. Começa o jogo em Seattle. 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Começa Estados Unidos e Bélgica, mais um jogo importante, muito interessante. Nessa sequência de Copa do Mundo, essa bola já vai para fora pela linha lateral. Lateral aqui para a cobrança, a seleção belga. De Kuyper já vai tomando posição para colocar a bola dentro da grande área norte-americana. Lá para dentro os grandões. De Ketteler fica na primeira trave. Troçar mais atrás. De Kuyper na pequena área. A bola, o toque fica na grande área viva. Tenta a marcação. Na Ilodária sobra um canhão pro gol. Toca na defesa. Outro chute direto. Fries vai bem para a bola e bota para escanteio. Um canhão do Castanho da entrada da grande área. A bola ia no ângulo. Com 50 segundos, a Bélgica quase faz 1-0 a Grela.
1: E ele pegou muito bem na bola. O Tielemans então uma vez, a zaga bloqueou. Voltou para ele de chapa, botou no ângulo. Fries foi buscar de mão trocada. Terceira finalização da Bélgica em 2 minutos. Escanteio vem de Kuyper na bola, lado esquerdo.
0: A Bélgica começa atacando e tem o primeiro escanteio do jogo. Bate de Kuyper de pé esquerdo aqui pela ponta esquerda. Engole na área com Mekel também. O árbitro vai lá, chama a atenção de todo mundo. É um tal de pega daqui, belisca dali. Todo mundo marcando, todo mundo. Vem o escanteio. O árbitro autoriza a cobrança. O Naná Grandão tá lá também. De Kuyper para fazer a cobrança de escanteio para a Bélgica. 1 minuto 40 segundos. Parou de novo o atraso. Agora autorizou. De Kuyper na cobrança. Pé esquerdo para a batida. O Naná se mexe, vai lá para a direita. Mekel fica pelo meio. Levantou para o Naná. O toque de cabeça. Lá vai na mão do Fries. Sobe bem para pegar esse toque. Na marcação vinha o De Ketteler, o centroavante grandão. Lá do outro lado, a bola muito alta. Passou pelo Onaná. No que domina, ele já joga na entrada da sua grande área. 2 minutos de Estados Unidos e Bélgica definindo quem vai para as quartas de final. Para pegar a Espanha, que eliminou o Portugal. Tenta a frente a marcação, rebate à frente Richards. Toque do lado esquerdo para tentar a aproximação pelo meio ainda. Vai desviar essa bola saindo pela linha lateral. Ataca pela primeira vez a seleção norte-americana. Mas Léo Gens começou tomando. Manda um susto. Tá na área essa bola. Lateral cobrado com pressa. Marcação. Vem por aqui de cabeça. Botou pra fora. Raskin botou o cabeção tocando pra fora pela linha lateral. Já ouço o Léo Gênios. Lateral cobrado com pressa. Vem a seleção norte-americana. Tillman já arremessa pra trás aqui pelo meio do campo ainda. Recomeça com Adams, que toca pelo meio do campo. Vira o passe com Richards. Abre a jogada. Entrega do lado esquerdo ainda. Na aproximação pela ponta com Freeman fechando. Tim Ring com ele. E fica pro ataque. Pra tentativa para o ataque. Tillman, Pulisic fechou aqui também. No que domina, tenta a fita, foi desarmado. Marcação por dentro, Tillmans toma com a